0: e 600 milhões de reais entre lavagem de dinheiro e ocultação de patrimônio. Cláudio Ferrer, da Receita Federal, destacou que as investigações continuam.
1: Enquanto a gente não conseguir debelar dentro do mercado de combustíveis essas estruturas, a investigação não vai parar. O desafio do Estado brasileiro é conseguir sanear esse mercado financeiro para que o crime organizado não consiga crescer e aí nós consigamos efetivamente asfixiar essa economia do crime.
0: A primeira fase da Operação Carbono Oculto foi deflagrada em agosto de 2025 pela Receita Federal, pelo Ministério Público de São Paulo e pela Polícia Federal, com foco em adulteração de combustíveis. A segunda fase aconteceu em maio deste ano, já com foco na movimentação financeira das fintechs. Reportagem Luana Karen.
2: Mais de 1.300 páginas e perfis usados para divulgar plataformas de apostas irregulares foram retirados do Facebook e do Instagram.
3: A medida foi determinada pelo Ministério da Justiça e Segurança Pública depois que o Laboratório de Operações Cibernéticas apontou páginas nessas redes sociais usadas para divulgar propagandas, vídeos e links de plataformas de apostas.
2: O objetivo é impedir que as redes sociais sejam usadas para atrair novos usuários para sites de apostas que funcionam de forma irregular.
3: As investigações continuam para identificar os responsáveis pelos perfis e encontrar outros canais usados para divulgação de plataformas irregulares.
2: Esta semana é marcada pela luta contra o tráfico de mulheres e crianças, que foi comemorado ontem.
3: Esses dois grupos respondem atualmente pela maior parte das pessoas que são vítimas desse tipo de crime no Brasil.
2: Camboja e países da Europa estão entre os principais destinos e a exploração sexual está entre as maiores finalidades do tráfico.
3: Apesar disso, homens também podem ser aliciados e enviados ao exterior para trabalhos forçados, especialmente em centros de produção de golpes cibernéticos.
2: Nós conversamos com o diretor de migrações do Ministério da Justiça e Segurança Pública, Vitor Semple, sobre os protocolos adotados pelas autoridades brasileiras e o Plano Nacional para coibir o tráfico de pessoas. Acompanhe.
3: Diretor, bem-vindo à Voz do Brasil. Obrigado. Prazer ter o senhor conosco aqui. Importante a gente começar então essa entrevista explicando para o nosso ouvinte o que que é tráfico de pessoas, o que que configura esse crime.
4: Olha, boa tarde, obrigado Mariana, Luciano aí pela oportunidade, né? O tráfico de pessoas, ele tá tipificado lá no nosso Código Penal, né? No artigo 149A. É, e ele é identificado como caracterizado no ato de recrutar, aliciar, transportar, transferir ou até manter sob cárcere uma pessoa, né, para fins de violência, para fins de exploração, para fins de redução à condição análoga à de escravo, para fins de exploração sexual e sempre mediante alguma fraude, né, algum abuso, alguma coação, justamente para reduzir essa pessoa, né, à finalidade da exploração.
2: Quais são os sinais que as pessoas devem estar atentas para identificar um possível aliciamento para o tráfico?
4: Olha, o tráfico, ele pode parecer, né, uma coisa de novela, né, como a gente brinca, mas ele está muito próximo da nossa realidade, né? Então é sempre bom a gente desconfiar daquela oferta de emprego, né, no exterior, sem maiores detalhes, aquela questão do dinheiro fácil, né? Não existe dinheiro fácil, a gente sabe disso, né?
2: O governo federal tem um Plano Nacional de Enfrentamento ao Tráfico de Pessoas, né? Que tipo de ações estão previstas nesse plano?
4: A gente sabe, né, que o tráfico de pessoas, como um crime bastante complexo, ele exige uma resposta que não seja de um órgão só, né? Ele exige uma resposta bastante coordenada, né? Então, nós contamos no Plano Nacional com 5 eixos de atuação, né? Desde da prevenção, né? Ou seja, a gente tentar reprimir essas ofertas, né? Desde que a pessoa recebe a oferta, ela já vai saber que ali não é uma oferta interessante, né? Que ela desconfie daquela oferta, né? Então a prevenção ao crime, desde a responsabilização dos perpetradores desse crime, né? Então o Estado brasileiro atuando em conjunto para prevenir o crime, responsabilizar o criminoso se eventualmente o crime ocorrer, mas também prestar uma assistência digna à vítima, né? A vítima de tráfico de pessoas, muitas vezes ela não é reconhecida como vítima, né? Então ela tem que ter também a informação adequada, a informação segura, para que ela, uma vez submetida a esse tipo de exploração, ela se reconheça como vítima e o Estado também dê conta de atender essa pessoa e reintegrá-la na sociedade.
3: Pois aí, existe inclusive um protocolo, né, para atender as vítimas brasileiras que possam estar nessa situação no exterior. O que prevê esse protocolo?
4: Então, o protocolo, ele é um verdadeiro manual, né? É um passo a passo para todas as autoridades envolvidas nessa cadeia, né, de combate ao tráfico de pessoas, para, uma vez identificando uma vítima brasileira de tráfico no exterior, a gente saber exatamente o que cada agente público tem que fazer, né? Então, isso vai desde a identificação da vítima, o resgate, eventualmente, que é feito no exterior, naquele local, né, assistência consular, né, o que isso quer dizer? As embaixadas do Brasil no exterior, os consulados do Brasil no exterior, eles prestam um serviço para essa pessoa brasileira identificada como vítima. Então, portanto, o resgate, a vinda dela para o Brasil e até mesmo a, como eu falei, a reintegração dessa pessoa na sociedade. Ou seja, se ela vai precisar de um atendimento de saúde, se ela vai precisar de um atendimento de assistência social, eventualmente essa pessoa ficou um tempo considerável fora do Brasil e ela precisa ser reintegrada em programas sociais, por exemplo, né, o Cade Único, o BPC, o Bolsa Família. Então, esse protocolo, ele pega toda essa cadeia, desde a identificação da vítima até a plena reinserção dessa pessoa na sociedade brasileira.
2: Quais são os destinos mais comuns de pessoas traficadas do Brasil e para quais finalidades?
4: A gente tem avançado muito na produção e de dados e na identificação desses casos. Então, em 2025, a gente identificou o Camboja como principal destino de vítimas brasileiras de tráfico de pessoas. E também uma diferença em relação a 2024 que a gente observou para o ano passado foi que a exploração sexual passou a ser a principal finalidade dos casos identificados. A gente toma muito cuidado, né, quando vai lidar com esses dados, porque, como eu falei, é um crime de difícil identificação que envolve uma série de instituições, seja federais, seja estaduais, seja internacionais. Então a gente tem que ter muito cuidado com esses dados, porque eventualmente uma tendência pode até mesmo significar que a gente não está observando o fenômeno como um todo, né? Então, dizer que a exploração sexual e que as mulheres se tornaram as principais vítimas em 2025 não quer dizer que a gente não tenha homens que sempre representaram a maioria das vítimas desse crime, não estejam também sendo submetidas a condições análogas à de escravidão. Então, a gente sempre tem que entender o fenômeno como um todo, né? E nesse aspecto, o Camboja foi o principal destino, seguido por Israel e Itália. Os países da Europa, principalmente, Itália, Bélgica, Suíça, são muito identificados. Se a gente tivesse que apontar o perfil de uma vítima brasileira, seria uma mulher brasileira que é explorada, levada até esses países para fins de exploração sexual. E também nós temos crianças, né? A gente chega nos casos identificados em 2025, e 15% a 20% de crianças e adolescentes. Então, também um sinal de alerta aí muito grande para brasileiros sendo aliciados principalmente por redes sociais, né? Aplicativos de mensagens, né? WhatsApp, Discord,
3: Telegram. Adoção, geralmente, para adoção ilegal? Para crianças?
4: Na verdade, para todas as finalidades a gente observou, tá? Desde o trabalho infantil até mesmo uma exploração sexual de crianças e adolescentes. Então, as crianças representando, né, como quase um quarto das vítimas identificadas no ano passado, para todas as finalidades. Não existe apenas uma finalidade de adoção ilegal, não.
2: Muito bem, nós conversamos com o Vitor Sempel, diretor de Migrações do Ministério da Justiça e Segurança Pública. Muito obrigado por sua entrevista aqui à Voz do Brasil.
4: Muito obrigado.
3: E atenção para os canais de denúncias e orientações sobre tráfico de pessoas.
2: O Disque 100 do Ministério dos Direitos Humanos e da Cidadania para qualquer pessoa, especialmente crianças, e o Ligue 180 voltado para casos envolvendo mulheres.
3: Caso você suspeite ou tenha conhecimento de grupos que atuam dentro do Brasil ou episódios envolvendo tráfico de estrangeiros para o nosso país, deve procurar os canais da Polícia Federal.
2: Ou, em qualquer caso, ligar para a Polícia Civil do seu estado pelo 190.
3: Acordo de livre comércio entre o Mercosul e a Associação Europeia de Livre Comércio, a EFTA, formada por Suíça, Noruega, Islândia e Liechtenstein, começa a entrar em vigor no Brasil a partir de 1º de outubro.
2: O decreto que oficializa o acordo foi publicado no Diário Oficial da União. Para o Brasil e a Islândia, as novas regras começam a valer em 1º de outubro. Já para Brasil e Noruega, a aplicação começa em 1º de novembro.
3: O acordo prevê novas condições de acesso para produtos sul-americanos nos países membros, com eliminação e redução de tarifas e regimes específicos de exportação.
2: Para apoiar empresas e setores produtivos com o novo acordo, o Ministério do Desenvolvimento, Indústria, Comércio e Serviços construiu um painel de dados interativo.
3: A ferramenta reúne informações sobre o comércio do Brasil com os quatro países da EFTA, para facilitar o acesso a novas oportunidades de exportação e as vantagens tarifárias oferecidas para os seus produtos.
2: A plataforma está disponível em gov.br/mdic, na aba Comexvis.
3: A Companhia Nacional de Abastecimento divulgou nesta quinta-feira o terceiro levantamento da safra de café de 2026.
2: O estudo mostra um cenário de crescimento da produção, influenciado pela entrada de novas áreas em produção, pelo uso de tecnologias e por condições climáticas mais favoráveis.
5: A estimativa é de colher 67 milhões e 600 mil sacas de café na safra 2026, que já tem 99% da área colhida. Os dados são do terceiro levantamento da Conab, a Companhia Nacional de Abastecimento, divulgados nesta quinta-feira. O estudo também aponta que a área em produção é estimada em 1 milhão 950 mil hectares. Segundo o gerente de acompanhamento de safras da Conab, Fabiano Vasconcelos, o resultado é influenciado pela entrada de novas áreas em produção, pelo maior uso de tecnologias e insumos e pelas condições climáticas mais favoráveis.
6: Isso aí é fruto de tecnologia, fruto de incremento, fruto de investimento dos produtores rurais, e esse manejo, de certa forma, tem melhorado as produtividades médias da cultura, e a gente acaba percebendo isso também ao longo da série histórica.
5: O destaque da safra é o café arábica, que representa cerca de 70% da produção nacional. A colheita está estimada em 48 milhões e 200 mil sacas. Minas Gerais é o maior produtor da variedade. Nas exportações, o Brasil embarcou em agosto 3 milhões e 800 mil sacas de café de 60 quilos, segundo a Conab. No acumulado de janeiro a agosto, foram exportadas 24 milhões e 600 mil sacas de 60 quilos. Reportagem Luciana Colares de Holanda.
3: Descoberta feita por jovens quilombolas de Pernambuco pode mudar a realidade das casas de farinha no Nordeste.
2: O descarte de um resíduo tóxico chamado manipoeira ganhou uma solução sustentável e criativa.
3: Usando cascas de uma fruta comum na região, a pinha, também conhecida como fruta do conde, estudantes criaram um filtro capaz de manter o solo livre de contaminação do resíduo.
2: A inovação foi destaque em diversas premiações, incluindo a última edição do Prêmio Jovem Cientista.
3: Os detalhes você acompanha agora no quadro Ciência na Prática.
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8: O que parecia ser apenas água descartada na produção de farinha de mandioca, na verdade, escondia um líquido altamente poluente. Foi observando a própria comunidade que uma jovem cientista resolveu agir para transformar um problema em solução.
9: Meu nome é Beatriz Vitória da Silva. Eu venci o Prêmio Jovem Cientista, venci também em primeiro lugar o Prêmio Mercosul da Ciência e da Tecnologia, e atualmente eu estou fazendo faculdade em Economia pela UFCG aqui em Campinas. a gente viu que nas casas de farinha tinha um problema invisível, que é o descarte inadequado da manipoeira. No processo de prensagem, depois que eles fazem a farinha, é descartado um líquido chamado manipoeira. Ela chega a ser 25 vezes mais poluente que um esgoto doméstico.
8: Para descontaminar o solo e melhorar a saúde da comunidade, Beatriz e sua equipe foram investigar o que a própria natureza local oferecia. A resposta estava nas cascas descartadas de uma fruta muito consumida no quilombo, a pinha, também conhecida como fruta do conde.
9: Observando a realidade, você encontra as cascas jogadas no chão. A gente pegou as cascas da pinha, levamos para o laboratório. A gente viu que a farinha das cascas de pinha, ela tem propriedades porosas. Então a gente fez o filtro a partir das cascas de pinha, fazendo a farinha e o carvão ativado, e logo em seguida a gente fez alguns testes que apresentou resultados bastante positivos.
8: O projeto, batizado de Filtropinha, rendeu prêmios nacionais e internacionais e já está mudando de forma permanente a estrutura do quilombo.
9: A gente viu que o filtro, ele realmente tem uma eficácia. Graças à premiação, a gente conseguiu dar continuidade ao Filtropinha. A gente conseguiu, de uma certa forma, resolver o problema da manipoeira. E a gente não está só ajudando a comunidade. A gente está ajudando a nossa futura geração.
8: Acompanhe a pesquisa na página do Prêmio Jovem Cientista. E esse foi o Ciência na Prática, com produção de Warby Calil e edição de Edinaldo Júnior. E nosso encontro com o Saber Científico volta na próxima semana. Até lá.
2: Já pensou em assistir momentos históricos da televisão e do cinema brasileiro no celular ou no computador?
3: A Cinemateca Brasileira disponibiliza repositório digital de arquivos para consulta pública.
2: O trabalho integra a Rede Nacional de Acervos Audiovisuais, coordenada pelo Ministério da Cultura.
3: Instituições públicas e privadas podem aderir ao programa para manter viva a memória cultural do país.
10: Senhoras e senhores telespectadores da televisão Tupi, registramos as primeiras palavras do presidente senhor Jânio Quadros.
11: Registros como esses, que narram eventos marcantes da história do Brasil e do mundo, estão disponíveis no site da Cinemateca Brasileira, graças ao trabalho de pesquisadores que estão catalogando e digitalizando mais de 180 mil rolos de telereportagens e cinejornais da TV Tupi, a primeira emissora de televisão do país. Coordenado pelo historiador e professor da Universidade de São Paulo, Eduardo Moretim, o projeto tem o objetivo de manter vivas as mais de 200 horas de material televisivo.
12: É um projeto que procura colocar de novo em circulação parte desses 180 mil telereportagens da TV Tupi. A preservação, ela precisa estar vinculada à difusão pública.
11: O acervo audiovisual da Cinemateca Brasileira inclui cerca de 250 mil rolos de filmes e mais de 1 milhão de documentos. A instituição hoje faz parte da Rede Nacional de Arquivos Audiovisuais, uma iniciativa coordenada pela Secretaria do Audiovisual do Ministério da Cultura. A rede reúne órgãos públicos e privados para cuidar da memória cultural do país. Daniela Leda, coordenadora de gestão e contratos da Cinemateca Brasileira, explica que a rede busca fortalecer iniciativas de salvaguarda dos acervos.
13: A Rede Nacional de Arquivos Audiovisuais, ela foi criada para realmente fortalecer esse conjunto de políticas públicas de preservação audiovisual.
11: O processo de adesão começa com o envio de documentação pela plataforma gov.br. Em seguida, é realizada uma análise técnica do acervo, como detalha a coordenadora de gestão e contratos da Cinemateca Brasileira, Daniela Leda.
13: Ao aderir à rede, a instituição se compromete a manter os dados atualizados de acervo, a colaborar com o Inventário Nacional de Bens Culturais Audiovisuais e tem a adotar e disseminar boas práticas de preservação, descrição e acesso daquele acervo.
11: Segundo o historiador e professor da Universidade de São Paulo, Eduardo Moretim, esses acervos contribuem para construir a memória e também para consolidar a pesquisa histórica e audiovisual.
12: Sem essas imagens, nós não temos essa memória e os pesquisadores não podem a partir da existência dessas imagens, reconstruir o sentido desse passado.
11: O Banco de Conteúdos Culturais disponibiliza, além de cinejornais e telereportagens, filmes históricos na íntegra, como a obra É Com Esse Que Eu Vou, de 1948.
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11: Aquelas instituições que aderirem à rede passam a ter divulgação institucional e do acervo no portal Filme Cultura. E qualquer cidadão pode revisitar o passado por imagens na página da Cinemateca Brasileira, no endereço cinemateca.org.br. Reportagem Gabriela Noronha.
2: Estão abertas as inscrições para o programa de capacitação em construção industrializada.
3: Realizado pelo Ministério do Desenvolvimento, Indústria, Comércio e Serviços, o curso prepara profissionais para planejar e implementar soluções inovadoras e sustentáveis em obras de infraestrutura.
2: A capacitação gratuita é voltada a gestores públicos e privados, profissionais da construção civil e estudantes.
3: A inscrição pode ser feita por meio da plataforma da Escola Nacional de Administração Pública, no endereço escolavirtual.gov.br.
2: E essas foram as notícias do governo federal.
3: Fique agora com as notícias do Poder Judiciário e do Congresso Nacional. Boa noite.
2: Boa noite para você e até amanhã.
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16: Relator determina que Polícia Federal investigue possíveis irregularidades na atuação da CVM no caso Master.
17: STJ define que banco pode encerrar conta corrente de forma unilateral.
16: TSE mantém indeferida candidatura de Arruda ao governo do Distrito Federal.
17: Boa noite, eu sou Arthur Filho.
16: E eu sou Walter Lima.
17: O ministro do Supremo Tribunal Federal, Flávio Dino, determinou que a Polícia Federal abra investigação sobre possíveis crimes e interferências indevidas na atuação da Comissão de Valores Mobiliários, a CVM, no caso do Banco Master.
16: A decisão considera um relatório que apontou fragilidades estruturais na autarquia e falhas na apuração de denúncia sobre possíveis irregularidades relacionadas ao banco. No relatório, resultado de uma auditoria, o grupo de trabalho da CVM identificou falhas de divulgação de informações em 73% dos 314 processos relacionados ao grupo econômico, deficiência de compliance em 32%.
17: Bancos podem encerrar conta corrente de forma unilateral.
16: E para o STJ, isso não significa violação ao Código de Defesa do Consumidor. Fátima Uchoa.
18: O entendimento do STJ foi firmado em recurso repetitivo e por isso deve ser seguido pelo judiciário de todo o país. Segundo o relator ministro Humberto Martins, a discussão surgiu porque o Código de Defesa do Consumidor considera abusiva a recusa do fornecedor em prestar serviços ou vender produtos a quem esteja disposto a pagar. Mas ele observou que a própria norma prevê exceção para intermediações reguladas por leis especiais, o que abrange a legislação das instituições financeiras e as normas do Conselho Monetário Nacional. Para o ministro, a regra legal se refere à recusa em contratar antes do começo da relação de consumo, diferente de uma conta já contratada.
17: Justiça do Trabalho de Minas Gerais considera discriminatória dispensa de jovem aprendiz grávida com TDAH.
16: Ela foi demitida por suposto desempenho insuficiente. Samanta Flor.
19: A justiça concluiu que não houve uma avaliação objetiva que comprovasse desempenho insuficiente. A aprendiz tinha média 8,43 nas atividades teóricas e não recebeu o acompanhamento adequado no desempenho das funções. A dispensa foi anulada e as empresas foram condenadas a pagar cerca de R$10.700 por danos morais. Como ela estava grávida, também terá direito à indenização referente à estabilidade gestacional.
17: Por 5-2, o Tribunal Superior Eleitoral, TSE, confirmou hoje, quinta-feira, decisão do Tribunal Regional Eleitoral do Distrito Federal, o TREDF, que indeferiu o registro de candidatura de José Roberto Arruda, do PSD, na disputa ao cargo de governador do Distrito Federal nas eleições gerais deste ano.
16: A maioria dos ministros acompanhou o voto do relator, ministro Dias Toffoli, determinando a imediata comunicação da decisão ao Tribunal Regional Eleitoral para cessar a condição subjúdice de José Roberto Arruda na disputa pelo governo do Distrito Federal.
17: Com a decisão, a candidatura de Arruda também não pode mais receber os fundos eleitoral e partidário, e ele deve cessar a campanha, inclusive as inserções no rádio e na TV e a participação em debate.
16: José Roberto Arruda permanece inelegível devido às sucessivas condenações em segunda instância por ato doloso de improbidade administrativa.
17: Ministério Público Federal consegue na Justiça a construção de escola indígena em Amarante do Maranhão.
16: A nova escola substitui a antiga unidade que funcionava em condições precárias e não tinha estrutura adequada para atender aos estudantes indígenas. Vanessa Pereira.
20: A nova escola atende os estudantes indígenas da aldeia Guaruru, na terra indígena Arariboia, em Amarante do Maranhão. A obra foi realizada após a ação do MPF, ajuizada em 2023, que apontou as condições precárias da antiga unidade, onde faltavam estrutura e até carteiras para os estudantes. Em vez de reformar o prédio, o governo do Maranhão construiu uma nova escola, concluída em 2025 e já em funcionamento. Na sentença, a justiça reconheceu o cumprimento da obrigação e determinou que a manutenção do prédio ficará a cargo do Estado.
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17: A você uma boa noite.
16: E até amanhã.
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1: Eu sou Humberto Pinheiro e estes são os destaques de hoje do Jornal do Senado, que começa agora. Senado analisa proposta que atualiza serviço Disque Idoso. Projeto dá prioridade a iniciativas voltadas ao esporte feminino. Lei garante continuidade de recursos para projetos de combate ao câncer. Boa noite. O projeto que busca atualizar o programa Disque Idoso, criado em 2007, pode ser analisado pelos senadores. O objetivo é ampliar a prevenção a maus tratos, o acesso à informação e aos direitos. Mais detalhes com o repórter César Mendes.
2: De autoria do senador Paulo Paim, do PT do Rio Grande do Sul, o texto muda o nome do programa Disque Idoso para Disque Pessoa Idosa e amplia as suas funções, já que além de receber denúncias de maus tratos e violência, passará a oferecer também informações sobre direitos, acesso a benefícios, programas governamentais e serviços públicos. Paim explicou que o atendimento será feito dentro do atual Disque 100, serviço gratuito focado no atendimento a grupos vulneráveis, sem a necessidade de criar uma nova central telefônica. Segundo ele, a proteção da pessoa idosa vai além do combate à violência.
3: Amplia os serviços oferecidos, colocando a pessoa, seus direitos e sua dignidade no centro da política pública.
2: A proposta busca ainda fortalecer a articulação entre os órgãos de assistência social, saúde, segurança pública, Ministério Público, Defensoria Pública e Conselhos de Direitos.
1: O Senado pode votar uma proposta que permite o uso da renúncia fiscal de empresas e pessoas físicas no incentivo ao esporte para priorizar projetos voltados ao esporte feminino e destina, no mínimo, 10% dos valores a essas iniciativas. Repórter Lana Dias.
4: Em audiência pública na Comissão de Esporte, a senadora Tereza Leitão, do PT de Pernambuco, relatou a desigualdade no setor, algo que a proposta busca combater.
5: Não é porque a gente compete mulheres com mulheres, mas é porque você, comparando o que o futebol oferece aos homens com o que o futebol oferece às mulheres, com o que o futebol oferece, o voleibol oferece aos homens, com o que o voleibol oferece às mulheres, em termos de condições de prática esportiva.
4: A proposta prevê limite máximo de valores por proponente, critérios de distribuição regional, equilíbrio entre modalidades esportivas e critérios de alternância ou limitação de acesso a tratamento prioritário para evitar concentração excessiva.
1: Uma nova lei aprovada pelo Senado e sancionada pelo Executivo garante até 2031 a continuidade do incentivo fiscal para empresas que destinam recursos a projetos de combate ao câncer e de atenção à pessoa com deficiência. A reportagem é de Yasmin Rodrigues.
6: A proposta chegou ao Senado depois de passar pela Câmara dos Deputados e foi analisada em regime de urgência pelo plenário. A relatoria ficou com a senadora Mara Gabrilli, do PSD de São Paulo, que defendeu a manutenção do mecanismo como forma de dar previsibilidade às instituições que dependem desses recursos.
7: A prorrogação garantirá a possibilidade de que organizações da sociedade

0: com deficiência.
1: Também foi sancionada pela Presidência da República a lei aprovada pelo Senado que institui o Programa Institucional de Bolsa de Iniciação à Docência, PIBID, como política de Estado. A norma estabelece objetivos, modalidades de bolsas e regras para o Programa de Formação Inicial de Professores da Educação Básica. A reportagem é de Pedro Pincer.
2: A nova regra estabelece que o PIBID será desenvolvido no Ministério da Educação e na CAPES, em parceria com instituições de ensino superior e redes públicas de educação básica. As ações de formação poderão ser voltadas às diferentes etapas e modalidades da educação básica. Isso inclui educação do campo, escolar indígena, escolar quilombola, especial, bilíngue de surdos e de jovens e adultos. A relatora, senadora Damaris Alves, do Republicanos do Distrito Federal, destacou a importância da iniciativa.
3: É certo que o fortalecimento da docência por meio do PIBID é um instrumento direto e hábil para assegurar a qualidade do ensino. O programa pode contribuir com a realização do princípio constitucional de valorização dos profissionais da educação. Deste modo, o PIBID atua diretamente na raiz dessa valorização.
2: Foi vetado o artigo que tratava das despesas do programa. O dispositivo previa que elas seriam custeadas por dotações orçamentárias destinadas anualmente ao MEC e à CAPES e proibia a redução dos valores das bolsas e o contingenciamento das despesas do programa.
1: 38% das mulheres com deficiência no país já sofreram algum tipo de violência doméstica. Foi o que revelou uma pesquisa inédita do Senado. As vítimas ainda enfrentam o despreparo dos agentes públicos na hora da denúncia. Repórter Patrícia Oliveira.
4: 83% das mulheres com deficiência vítimas de violência doméstica não denunciam o agressor, porque na maioria das vezes se trata de um marido ou parceiro de quem dependem economicamente. Os dados apresentados em uma audiência pública na Comissão de Direitos Humanos também apontaram que apenas 31% dessas vítimas buscam uma delegacia especializada e ainda enfrentam barreiras físicas e dificuldades no atendimento, como destacou a vice-presidente do Instituto Maria da Penha, Regina Célia Barbosa.
5: Ou por ignorância, ou por negligência, ou por falta de sensibilidade a sua condição de deficiência.
4: De acordo com a pesquisa, mulheres com deficiência estão mais expostas à violência sexual e financeira. Para Priscila Celares, do Ministério dos Direitos Humanos e da Cidadania, os novos dados poderão embasar mais iniciativas governamentais.
6: E com isso conseguir desenvolver e articular políticas públicas que sejam mais específicas.
4: A pesquisa feita pelo Instituto Data Senado e o Observatório da Mulher contra a Violência é a primeira da série histórica iniciada em 2005 a destacar especificamente a realidade das mulheres com deficiência.
7: Eleições 2026.
1: Os brasileiros vão eleger no dia 4 de outubro 1.059 deputados que vão atuar nas assembleias legislativas e na Câmara Distrital do Distrito Federal. Mas você sabe quais os papéis desses deputados? Confira na reportagem de Rodrigo Rezende.
8: Os deputados estaduais e distritais são representantes da população nas assembleias legislativas de cada estado e na Câmara Legislativa, no caso do Distrito Federal. Uma vez eleitos, eles têm mandato de 4 anos. Todos esses deputados, 1.059 no total, colaboram na organização da administração estadual, como explica o consultor legislativo do Senado, Gilberto Guerzoni.
9: O Brasil é uma república federativa, então os estados têm autonomia e legislam sobre uma série de temas, além da sua própria organização, segurança pública, saúde, educação, meio ambiente, cultura, além de aprovar as leis estaduais e distritais. Né, no caso do Distrito Federal, os deputados estaduais e distritais também são responsáveis pela fiscalização dos governos, né, do governo do estado e do governo do Distrito Federal.
8: Para exercer essa fiscalização, os deputados podem solicitar informações a órgãos públicos, convocar autoridades para prestar esclarecimentos e criar comissões parlamentares de inquérito, as CPIs. Os deputados estaduais e distritais também votam o orçamento dos estados e do DF e propostas de leis de iniciativa dos governadores.

0: No caso do Distrito Federal, há uma particularidade. Como o DF não possui municípios, os deputados distritais tratam tanto de temas de competência estadual quanto de assuntos que em outras partes do país seriam discutidos por vereadores.
1: Com trabalhos técnicos de Eliseu Caires, o Jornal do Senado fica por aqui. Acompanhe agora as notícias da Câmara dos Deputados. Boa noite e até amanhã.
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3: O plenário pode aumentar folga remunerada do trabalhador que doar sangue.
4: Projeto estende auxílio acompanhante a todos os tipos de aposentadoria.
3: Comissão estabelece parâmetros para acervos de livros em salas de aula.
4: Boa noite. Estudantes de 4 a 11 anos de idade poderão contar com acervo de livros nas salas de aula. A ideia é incentivar a formação de jovens leitores, como informa a repórter Mônica Tati.
5: Proposta aprovada pela Comissão de Educação da Câmara dos Deputados prevê que as salas de aula da pré-escola e dos anos iniciais do ensino fundamental tenham um acervo de livros. O texto insere o dispositivo na Lei das Bibliotecas. O acervo seria formado por livros paradidáticos e de literatura infantil, destinados ao uso de alunos e professores. O deputado Tarcísio Mota, do PSOL do Rio de Janeiro, que leu o parecer do relator, o deputado Pedro Kizai, do PT de Santa Catarina, destaca que o projeto fortalece o Sistema Nacional de Bibliotecas Escolares e é essencial para formar novos leitores.
6: Nós temos, infelizmente, caído o número de leitores na sociedade brasileira. E nós sabemos que o livro é uma janela para o mundo, é a possibilidade de ampliar os nossos horizontes. E quando isso é feito desde o início, na pré-escola, isso é decisivo, não só para aquela criança poder adquirir mais hábitos de leitura, ampliar os seus horizontes, mas para que a própria educação funcione. Nós temos evidências científicas que demonstram que em famílias onde há crianças leitoras, essas crianças aprendem mais, aprendem melhor, têm, portanto, sucesso no fluxo escolar.
5: O projeto, que prevê a formação de acervos de livros nas salas de aula para crianças de 4 a 11 anos, aguarda a apreciação da Comissão de Constituição e Justiça. Se for aprovado, pode seguir direto para o Senado. Da Rádio Câmara de Brasília, Mônica Tati.
2: Saúde.
3: Luiz Tibé, do Avante de Minas Gerais, apresentou projeto para viabilizar no SUS o uso experimental da polilaminina em pacientes com lesões recentes na medula ou paralisias causadas por traumas. Ele explica que o tratamento vai depender de indicação médica e autorização dos órgãos competentes.
4: Luiz Tibé aponta que a polilaminina é estudada pelo potencial de regenerar fibras nervosas lesionadas. A proposta do congressista dá prioridade a pacientes da rede pública com lesão medular aguda, que deverão ser acompanhados por equipe especializada durante a pesquisa.
3: Gustinho Ribeiro, do PP de Sergipe, apresentou o projeto que cria regras especiais para a renegociação de dívidas de pessoas acometidas por doenças crônicas incapacitantes. Para ter acesso ao benefício, é preciso comprovar o impacto dos custos do tratamento ou a perda da capacidade financeira causada pela doença.
4: Pelo texto de Gustinho Ribeiro, a conciliação prevê mais prazo para pagamento, redução de juros e parcelamento da dívida. Segundo ele, a medida busca proteger pacientes em situação de vulnerabilidade e evitar que o superendividamento comprometa o tratamento de saúde.
3: Marcos Soares, do PSDB do Rio de Janeiro, propõe a criação do Programa Nacional de Educação Cosmética e Cuidado com a Pele nas escolas. A iniciativa prevê ações dos Ministérios da Educação e da Saúde sobre higiene, proteção solar e cuidados com a pele.
4: Marcos Soares explica que o objetivo é promover campanhas de conscientização para combater a desinformação sobre rotinas de beleza. O parlamentar argumenta que a proposta pode ajudar a prevenir danos causados pelo uso inadequado de cosméticos.
2: Segurança Pública.
3: A Comissão da Câmara aprovou o programa de atendimento a vulneráveis vítimas de estupro com o objetivo de humanizar o acolhimento e garantir a coleta de provas contra o agressor. Saiba mais sobre o assunto na reportagem de Maria Neves.
7: A Comissão de Segurança Pública da Câmara dos Deputados aprovou o projeto que institui um modelo nacional de atendimento humanizado e de coleta de provas para casos de estupro de vulnerável, chamado Ação Protetiva 360 graus. Pela proposta, estados e municípios que aderirem ao programa terão de criar núcleos de atendimento humanizado e multidisciplinar às vítimas. Na versão aprovada, o relator deputado Paulo Bilinski, do PL Paulista, prevê que as autoridades deverão realizar a coleta de provas imediatamente, ainda no local de acolhimento. De acordo com o parlamentar, a literatura forense estima que a janela máxima de preservação dos vestígios é de até 72 horas a partir da agressão. A proposta também estabelece o prazo máximo de 30 dias para a emissão dos laudos periciais. Esse prazo poderá ser prorrogado por igual período, mas somente com justificativa técnica fundamentada. O texto original do deputado delegado da Cunha, do União de São Paulo, prevê somente a emissão de laudos dentro dos prazos legais. Delegado da Cunha afirma que a criação do programa é importante principalmente porque a maior parte dos abusos sexuais de vulneráveis ocorre dentro de casa e o agressor quase sempre permanece impune.
8: A Ação Protetiva 360 tem por objetivo proteger crianças e adolescentes do crime chamado estupro de vulnerável. É o estupro praticado contra menores de 14 anos, que acontece na maioria das vezes dentro de casa. Outro dado assustador é que a grande maioria das vítimas tem de 4 a 8 anos. E outro dado alarmante, em 80% dos casos, o estuprador é inocentado por falta de prova material, falta de DNA.
7: De acordo com o delegado da Cunha, iniciativa semelhante ao programa proposto já foi adotada na Baixada Santista, em São Paulo, e dobrou o número de condenações de agressores sexuais de vulneráveis. Pela legislação, além de menores de 14 anos, são consideradas vulneráveis pessoas que não têm discernimento ou não podem oferecer resistência ao estupro, devido a alguma doença ou neurodivergência, por exemplo. O texto aprovado estabelece também quem pode acionar os núcleos de atendimento no caso de suspeita de estupro de vulnerável. Além da própria vítima e de familiares, estão na lista profissionais de saúde ou de assistência social e integrantes do conselho tutelar. Além disso, a versão do relator, delegado Paulo Bilinski, prevê que quando o pai, a mãe ou o responsável legal for suspeito do crime, a justiça poderá autorizar a coleta de material biológico. Segundo o deputado, a medida evita que o próprio agressor impeça a preservação dos vestígios criminais. Ainda de acordo com a proposta, sempre que houver suspeita, o núcleo de acolhimento da vítima vulnerável deverá comunicar à autoridade policial competente em no máximo 12 horas. Delegado Paulo Bilinski argumenta que a comunicação estabelece o elo entre o programa de atendimento e o sistema de persecução penal. Sem ela, afirma que o fluxo de atendimento poderia funcionar integralmente, sem jamais levar à responsabilização do agressor. A proposta que institui um modelo nacional de atendimento humanizado e de coleta de provas para casos de estupro de vulnerável ainda será analisada por 3 comissões da Câmara. Se aprovada em todas, poderá seguir para análise do Senado. Da Rádio Câmara de Brasília, Maria Neves.
4: Projeto de Cezinha de Madureira, do PL de São Paulo, prevê a ampliação para 12 meses do prazo para apresentar queixa em infrações praticadas contra crianças, adolescentes e idosos. A proposta altera a legislação para dobrar o tempo atualmente concedido às vítimas ou a seus responsáveis.
3: Cezinha de Madureira argumenta que o período de 6 meses é insuficiente para que famílias ou idosos processem o trauma emocional e formalizem denúncias. Ele ressalta que o ajuste alinha a legislação à ampliação do prazo já concedido a mulheres vítimas de violência doméstica.
4: Como estratégia de prevenção e enfrentamento à violência, Antônio Carlos Rodrigues, do Podemos de São Paulo, quer ampliar a autonomia financeira das mulheres. Projeto apresentado pelo deputado prevê qualificação profissional, acesso a crédito e incentivo ao empreendedorismo feminino.
3: Antônio Carlos Rodrigues ressalta que o projeto dá prioridade para mulheres vítimas de violência doméstica em situação de vulnerabilidade ou responsáveis pelo sustento da família. Ele afirma que o acesso ao trabalho e à renda podem ajudar essas mulheres a romper relações abusivas.
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2: Trabalho.
4: Pedro Westphalen, do PP do Rio Grande do Sul, apoia projeto que permite o aproveitamento de médicos, dentistas, farmacêuticos e veterinários pelas forças policiais estaduais. O relator defende o redirecionamento de profissionais dispensados por excesso de contingente nas Forças Armadas.
3: Pedro Westphalen avalia que a cooperação entre União e Estados fortalece o atendimento médico dos agentes de segurança. Na visão do parlamentar, a medida amplia a capacidade de resposta do Estado em emergências sanitárias e calamidades, sem gerar custo extra às Forças Armadas.
4: Projeto de Davi Soares, do Podemos de São Paulo, reduz para 35 horas semanais a jornada máxima de trabalho dos professores da educação básica. O texto estabelece ainda que a nova regra se aplica tanto ao ensino público quanto às escolas privadas sem redução salarial.
3: Davi Soares sustenta que a sobrecarga de tarefas como correção de provas e planejamento de aulas tem provocado a síndrome de burnout entre os docentes. Para o congressista, a redução da jornada ajuda a preservar a saúde dos trabalhadores e melhorar a qualidade do ensino.
4: Celso Sabino, do PDT do Pará, quer estender o direito ao abono salarial aos empregados domésticos. A proposta garante o pagamento do benefício aos trabalhadores da categoria que tenham atuado por pelo menos 30 dias no ano base e recebam remuneração mensal dentro dos limites legais.
3: Celso Sabino argumenta que a medida corrige uma distorção histórica na legislação que hoje nega o benefício à classe por ausência de contribuição do empregador físico ao PIS. Ele ressalta que o custeio será feito com recursos do Fundo de Amparo ao Trabalhador, sem gerar novos encargos aos contratantes.
2: Votação.
4: O plenário da Câmara pode votar projeto que aumenta de 1 para 2 dias a folga remunerada do trabalhador que doar sangue. O repórter Antônio Vital tem os detalhes.
10: Pode ser votado a qualquer momento no plenário da Câmara projeto que aumenta de 1 para 2 dias por ano o direito do trabalhador faltar ao serviço para doar sangue. De acordo com a proposta, o empregado poderá deixar de comparecer ao serviço 1 dia a cada 6 meses, sem desconto no salário, desde que comprove a doação. O autor do projeto, o deputado Dr. Luizinho, do PP do Rio de Janeiro, disse que ampliar o incentivo é uma medida de baixo custo e elevado impacto. Ele justificou a proposta como necessária para manter os estoques seguros e regulares, já que uma folga por ano não é mais suficiente para atender a demanda diante do aumento da população.
11: Quando a gente permite que um trabalhador, uma vez no ano, faça a doação de sangue e possa se ausentar do trabalho, a gente tinha uma população brasileira. Hoje nós temos mais presentes que o dobro da população. E a cada dia, o número de acidentes com motocicletas, acidentes nas estradas, leva no aumento da necessidade de captação de sangue. Permitirá certamente, presidente, que a gente quase dobre a nossa capacidade de captação de sangue no Brasil.
10: De acordo com o Ministério da Saúde, o Brasil necessita em média de 5 mil bolsas de sangue por dia para atender a necessidade. E os hemocentros enfrentam oscilações periódicas abaixo da média, principalmente em períodos de feriados prolongados e férias escolares, quando diminui o número de doadores. O projeto ganhou regime de urgência, o que permite que seja votado diretamente no plenário da Câmara, sem passar pela análise das comissões permanentes da Casa. A urgência foi aprovada de maneira simbólica, sem votos contrários, e foi defendida por deputados de vários partidos, como Cabo Gilberto Silva, do PL da Paraíba. Ele destacou a necessidade de aumentar o número de doadores.
12: A questão das doações de sangue, às vezes no Brasil, reduz o ritmo e, sobretudo, nas questões de festejos com vários acidentes, e os bancos de sangue precisam estar sempre prontos para atender a demanda da sociedade.
10: A manutenção de estoques de sangue é essencial ao funcionamento do Sistema Único de Saúde, o SUS, já que ele é usado em procedimentos de urgência e emergência, cirurgias de média e alta complexidade, tratamentos de câncer, doenças hematológicas e atendimentos obstétricos. Ainda não há data para votação no plenário da Câmara do projeto que aumenta de 1 para 2 dias por ano o direito do trabalhador faltar ao serviço para doar sangue. Da Rádio Câmara, de Brasília, Antônio Vital.
2: Economia.
3: Permitir que cuidadores de pessoas com deficiência empreendam com um MEI sem a perda imediata do benefício de prestação continuada é o objetivo do projeto de Rafael Prudente, do MDB do Distrito Federal. O texto prevê um período de transição de 2 anos em que rendimentos de até 2 salários mínimos não entram no cálculo do benefício.
4: Rafael Prudente argumenta que a iniciativa estimula a formalização das famílias sem comprometer o amparo social. O parlamentar defende ainda a garantia de restabelecimento simplificado do auxílio caso o empreendimento do cuidador feche.
3: Professor Alcides, do PSDB de Goiás, propõe criar o Programa Nacional de Geração Distribuída com Créditos de Carbono para conectar pequenos e médios geradores de energia renovável ao mercado voluntário de emissões.
4: Professor Alcides explica que a medida preenche uma lacuna entre o marco legal da geração distribuída e o Sistema Brasileiro de Comércio de Emissões. Para ele, a unificação possibilita a geração de renda extra para famílias e produtores rurais, além de estimular novos investimentos em fontes limpas no país.
2: Transportes.
3: Comissão aprova a proposta que permite grupos considerados mais vulneráveis desembarcar fora do ponto de ônibus durante a noite, como explica a repórter Paula Bittar.
13: A Comissão de Constituição e Justiça da Câmara aprovou um projeto de lei que permite a mulheres, pessoas idosas, pessoas com deficiência ou mobilidade reduzida escolher o local de desembarque dos veículos de transporte coletivo urbano no período entre as 8 da noite e as 5 da manhã, respeitado o trajeto da linha. De acordo com o texto aprovado, o motorista deve observar as condições de segurança ao parar para o desembarque. O relator, deputado Áureo Ribeiro, do Solidariedade do Rio de Janeiro, descartou a possibilidade de a proposta ser discriminatória com relação a homens não idosos, tendo em vista que o objetivo é proteger as pessoas mais vulneráveis, não se tratando de discriminação sem justo motivo.
14: É uma medida que pode fazer uma diferença muito importante na rotina de quem depende do transporte coletivo, especialmente mulheres, idosos e pessoas que precisam caminhar por trajetos escuros ou considerados inseguros até chegar à sua casa. A proposta busca dar mais proteção e flexibilidade, permitindo que o passageiro possa desembarcar em um local mais próximo e seguro, respeitando as condições de circulação e segurança do transporte.
13: A proposta, que permite a mulheres e pessoas idosas com deficiência ou mobilidade reduzida escolher o local de desembarque dos veículos de transporte coletivo urbano no período entre as 8 da noite e as 5 da manhã, pode seguir agora para a análise do Senado, a menos que haja recurso para votação antes pelo plenário da Câmara. Da Rádio Câmara de Brasília, Paula Bittar.
4: Capitão Augusto, do PL de São Paulo, defende a criação do Programa Nacional de Proteção e Resiliência da Atividade Circense, chamado de Circo Seguro. Segundo o deputado, o objetivo é garantir apoio financeiro para reparar estruturas e equipamentos de circos destruídos por intempéries.
3: Pelo projeto de Capitão Augusto, o programa vai subsidiar a contratação de seguros e oferecer financiamentos com juros reduzidos para circos de pequeno porte. Para o parlamentar, a medida preserva uma tradição cultural e protege a renda de centenas de famílias.
2: Homenagem.
4: Dimas Fabiano, do PP de Minas Gerais, sugere a inscrição do nome de Francisco de Paula Vitor, o Padre Vitor, no livro dos heróis e heroínas da pátria. O deputado argumenta que o homenageado superou o preconceito e a pobreza para se tornar um dos religiosos mais venerados do estado.
3: De Dimas Fabiano exalta a atuação do padre Vitor na educação e no acolhimento dos mais necessitados na cidade de Três Pontas. O parlamentar considera o Beato um símbolo nacional de fé, resistência e solidariedade.
4: Termina agora o Jornal Câmara dos Deputados, produzido pela Rádio Câmara, com trabalhos técnicos de Wellington Telles e apresentação de Val Monteiro e Luciana Vieira. Uma boa noite para você.
3: A Voz do Brasil está de volta amanhã. Boa noite.
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1: 9:57.
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2: Alô amigos, alô amigas, muito, mas muito boa noite. Que bom ter e ser a sua companhia. Sejam todos muito bem-vindos.

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2: Boa noite. É uma massa de ar seco e quente que atua sobre parte da região sul do Brasil. Sexta e sábado com tempo bom, tempo firme, o sol acaba predominando. A temperatura ela se mantém em elevação. A máxima prevista deve chegar próximo dos 25, 28 graus durante o período da tarde. E prossegue com tempo bom, tempo firme ao longo desses dois dias super aproveitáveis para quem vai plantar, semear, colher ou pulverizar. Temperatura alta, né? 28, então, portanto, nessa sexta, 30 graus no sábado. No domingo, o aquecimento não é tão representativo porque a nebulosidade aumenta. Quem sabe até alguma pancada rápida, isolada, não dê para descartar no domingo. Na segunda, terça, são dias mais instáveis. Tem previsão de chuva não ruim o tempo todo, inclusive a formação de alguns temporais por conta da formação de uma nova frente fria. Peter Scheuer, meteorologista, com a previsão do tempo.
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1: 10:18.
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2: Cuidado com o amanhã. Ele tem a estranha mania de ser tarde demais.

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2: 10:26.

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2: 10:37.
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3: Muito, mas muito boa noite. É bom ter e ser a sua companhia. Muito obrigado.

0: E um abraço muito especial pro Beto Furtado, Francisco, a Clene, Heloísa e a Catarina. Também o Ramiro Zabellini, a Vera, o Luiz, a Carol e a Mari. Um abração especial para a Tainá, para a Sônia, a Sabrina e também para o Henrique. Um abração para a Lê e toda a família Wernick. E você, onde quer que esteja, que bom.
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9: 10h52.
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9: 10h53.

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1: 10:57.
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1: Uma operação conjunta da Polícia Militar Rodoviária e da Receita Federal apreendeu 3 mil garrafas de vinho e 4 toneladas de camarão na SC-114 em Otacílio Costa. A abordagem a um caminhão vindo do oeste catarinense ocorreu no entroncamento com a BR-470. O motorista de 46 anos declarou que levaria a mercadoria para Porto Belo, mas não apresentou comprovação fiscal e recusou informar a origem dos produtos. O condutor, o veículo e os vinhos foram encaminhados à delegacia da Polícia Federal em Lages, enquanto a carga de camarão ficou sob a responsabilidade da Receita Federal. A caixa preta do helicóptero que caiu com o cantor Rick e outras 4 pessoas pode revelar a última conversa entre os ocupantes da aeronave na segunda-feira. Segundo a Força Aérea Brasileira, a caixa preta reúne os registros das comunicações e dos sons na cabine de comando. O helicóptero caiu na região de Santa Bárbara, em Urubici. Com a conversa, poderão ser identificadas possíveis fatos ou fatores que contribuíram para o acidente. Em um helicóptero, além dos sons emitidos pelo piloto e o copiloto, a caixa preta também capta as falas dos demais ocupantes. Isso porque todos os ocupantes normalmente viajam utilizando fones de ouvido com microfones integrados. Bom dia, a Clube está para a Hora da Notícia, Evandro Giotto.
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13: 11:05.
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12: Cuide da saúde, seu bem maior. Com ela você pode conseguir todas as outras coisas. Mas com todas as outras coisas, você não consegue conquistar a sua saúde.

0: duas maneiras de viver a vida. Vivê-la como se milagres não existissem, ou vivê-la como se tudo fosse um milagre. Albert Einstein.
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17: 11:22.
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2: 11:37.
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3: Cuidado com o amanhã. Ele tem a estranha mania de ser tarde demais.

0: E um abraço muito especial pro Beto Furtado, Francisco, a Clene, a Heloísa e a Catarina. Também o Ramiro Zabellini, a Vera, o Luiz, a Carol e a Mari. Um abração especial para a Tainá, para a Sônia, a Sabrina e também para o Henrique. Um abração para a Lê e toda a família Wernick. E você, onde quer que esteja. Que bom.
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3: 11:47.
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sua companhia realmente é muito, mas muito especial. Tá chegando por aqui o Madrugadão com a super seleção musical. Boa noite, muito obrigado.

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0: 18:29.
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2: Meia-noite e 54.

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1: Boa noite. É uma massa de ar seco e quente que atua sobre parte da região sul do Brasil. Sexta e sábado com tempo bom, tempo firme, o sol acaba predominando. A temperatura ela se mantém em elevação. A máxima prevista deve chegar próximo dos 25, 28 graus durante o período da tarde. E prossegue com tempo bom, tempo firme ao longo desses dois dias super aproveitáveis para quem vai plantar, semear, colher ou pulverizar. Temperatura alta, né? 28, então, portanto, nessa sexta, 30 graus no sábado. No domingo, o aquecimento não é tão representativo, porque a nebulosidade aumenta. Quem sabe até alguma pancada rápida, isolada, não dê para descartar no domingo. Na segunda, terça, são dias mais instáveis. Tem previsão de chuva não ruim o tempo todo, inclusive a formação de alguns temporais por conta da formação de uma nova frente fria. Peter Scheuer, meteorologista, com a previsão do tempo.
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2: 1 e 8.

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1: 1:16.
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1: Boa noite. É uma massa de ar seco e quente que atua sobre parte da região sul do Brasil. Sexta e sábado com tempo bom, tempo firme, o sol acaba predominando. A temperatura ela se mantém em elevação. A máxima prevista deve chegar próximo dos 25, 28 graus durante o período da tarde. E prossegue com tempo bom, tempo firme ao longo desses dois dias super aproveitáveis para quem vai plantar, semear, colher ou pulverizar. Temperatura alta, né? 28, então, portanto, nessa sexta, 30 graus no sábado. No domingo, o aquecimento não é tão representativo porque a nebulosidade aumenta. Quem sabe até alguma pancada rápida, isolada, não dê para descartar no domingo. Na segunda, terça, são dias mais instáveis. Tem previsão de chuva não ruim o tempo todo, inclusive a formação de alguns temporais por conta da formação de uma nova frente fria. Peter Scheuer, meteorologista, com a previsão do tempo.
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3: 2:05.

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0: 2:24.
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1: 2:29.

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1: 3:03.

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1: Boa noite. É uma massa de ar seco e quente que atua sobre parte da região sul do Brasil. Sexta e sábado com tempo bom, tempo firme, o sol acaba predominando. A temperatura ela se mantém em elevação. A máxima prevista deve chegar próximo dos 25, 28 graus durante o período da tarde. E prossegue com tempo bom, tempo firme ao longo desses dois dias super aproveitáveis para quem vai plantar, semear, colher ou pulverizar. Temperatura alta, né? 28, então, portanto, nessa sexta, 30 graus no sábado. No domingo, o aquecimento não é tão representativo porque a nebulosidade aumenta. Quem sabe até alguma pancada rápida, isolada, não dê para descartar no domingo. Na segunda, terça, são dias mais instáveis. Tem previsão de chuva não ruim o tempo todo, inclusive a formação de alguns temporais por conta da formação de uma nova frente fria. Peter Scheuer, meteorologista, com a previsão do tempo.
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1: 3:18.

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1: 3:31.

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1: 3:41.

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1: Boa noite. É uma massa de ar seco e quente que atua sobre parte da região sul do Brasil. Sexta e sábado com tempo bom, tempo firme, o sol acaba predominando. A temperatura ela se mantém em elevação. A máxima prevista deve chegar próximo dos 25, 28 graus durante o período da tarde. E prossegue com tempo bom, tempo firme ao longo desses dois dias super aproveitáveis para quem vai plantar, semear, colher ou pulverizar. Temperatura alta, né? 28, então, portanto, nessa sexta, 30 graus no sábado. No domingo, o aquecimento não é tão representativo porque a nebulosidade aumenta. Quem sabe até alguma pancada rápida, isolada, não dê para descartar no domingo. Na segunda, terça, são dias mais instáveis. Tem previsão de chuva não ruim o tempo todo, inclusive a formação de alguns temporais por conta da formação de uma nova frente fria. Peter Scheuer, meteorologista, com a previsão do tempo.
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4: 4 e 5.

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1: 4:21.

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1: 4:28.

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1: Olá, muito bom dia. Estamos chegando com o programa Alma Cabocla, nas manhãs aqui na número 1 do Ibope. Para você que acorda cedinho, fica ligadinho aqui na programação, muito obrigado pelo carinho, pela audiência. Você é dona de casa, você é homem do campo, você é agricultor, você que está acompanhando sempre, sempre a programação da Rádio Clube, muito obrigado pelo carinho, pela audiência. Na comunicação e apresentação de Sérgio Delis, que fica com vocês aí até as 8 horas, com muita música, informação, a sua participação. Temos a charadinha do dia. Temos a mensagem com o Padre Hermes, tudo isso e muito mais aqui no programa Alma Cabocla, que fica com vocês agora na comunicação e na responsabilidade de Serginho Delis. Agradecendo a todos pelo carinho, a gente segue com muita música para você que está acompanhando aqui a número 1 do Ibope e, é claro, sempre com a boa música para você, nosso querido ouvinte.

0: 5:11. 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
9: 5:15.

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3: 5:30.
4: E vou lembrando que daqui a pouquinho tem a mensagem com o Padre Hermes e tudo isso e muito mais. A charadinha do Alma Cabocla para você aí que sempre, sempre está respondendo, está sempre interagindo com a gente. Muito obrigado pela sintonia. E vamos juntos porque muita música e informação é aqui no Alma Cabocla com o Serginho Liz na número 1 do Ibope. Vamos lá com música para você, nosso querido ouvinte.

0: 5:41.
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5: 5:44.

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1: Olha a hora, não perca a hora, 5 horas e 52 minutos. Bom dia.

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1: Às 5:59, sexta-feira, bênção da água vem chegando com ele. Padre Hermes, bom dia.
2: Bom dia, minha irmã, bom dia, meu irmão ouvinte aqui do Momento de Esperança, no Alma Caboclo, nesta manhã de bênção, sexta-feira, 25 de setembro. Nos encontramos para agradecer e bendizer ao Senhor. Meus irmãos, minhas irmãs, hoje, ao reconhecer Jesus como Cristo e acompanhar seu caminho de serviço e sofrimento, somos convidados e convidadas a viver a fé com coragem, confiando na ação de Deus em cada momento de nossa vida. Iniciemos esta manhã como filhos e filhas na unidade dos irmãos e irmãs cheios de fé, meditando a palavra de Deus. No evangelho de hoje, Pedro reconhece Jesus como o Cristo de Deus. Jesus é o Messias enviado por Deus. A comunidade de Lucas, no evangelho, porém, nos lembra de que ser Messias não significa estar livre do sofrimento, mas assumir também o peso da rejeição e da morte. O anúncio da paixão de Jesus não diminui a fé, pelo contrário, aprofunda o sentido de segui-lo. Ser discípulo, discípula de Jesus significa aprender que a glória de Deus se manifesta no caminho da humildade, no cuidado com os outros e da confiança plena no Pai. Nossa fé se eleva quando compreendemos que o amor verdadeiro exige coragem para caminhar ao lado de Cristo que sofre, morre e ressuscita. Quanto a nós, temos a coragem para reconhecer Jesus como Cristo em nossa vida e seguir seus passos, colocar em prática o evangelho, mesmo diante das dificuldades? Meus irmãos, minhas irmãs, nesta manhã, rezemos para que saibamos acolher os tempos de alegria e de sofrimento como parte do desígnio de Deus, para que nas dificuldades da vida não deixemos de professar nossa fé em Jesus, o Cristo Senhor. Preparemos-nos assim para a oração e a bênção desta manhã.
3: Cura, Senhor, onde dói.
2: Oremos. Cuida bem, Senhor, daqueles que estão à minha frente. Cuida bem, Senhor, daqueles que me seguem no caminho. Cuida bem, Senhor, daqueles que se encontram ao meu lado. Cuida bem, Senhor, e caso for também do teu agrado, cuida bem de mim, Senhor. Amém. Meus irmãos, minhas irmãs, invoquemos neste instante a bênção de Deus sobre a água, recordando o nosso batismo, que ele se digne ajudar-nos a permanecermos fiéis ao Espírito que recebemos. Nós vos pedimos, Senhor, que vos digneis abençoar esta água para que ela seja sinal da vossa proteção. Renovai em nós a fonte da vida e da vossa graça, e libertai-nos por ela de todo o mal do espírito e do corpo, que possamos nos aproximar de vós com o coração puro e receber dignamente a vossa salvação. Querido irmão, querida irmã ouvinte aqui do Momento de Esperança no Alma Cabocla, Deus te guarde onde estiveres, Deus te guie por onde andares, Deus te ilumine naquilo que decidires e em todos os dias da tua vida, pela intercessão de Nossa Senhora dos Prazeres, mãe e companheira de caminhada do povo serrano, Deus te abençoe e te proteja. Em nome do Pai, do Filho e do Espírito Santo.

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3: 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E seguimos com a programação do Alma Cabocla, com eles, Gino e Geno, Nossa Senhora Aparecida, 6:05, bom dia.

0: Genegeno aqui no programa Macaboca, com a participação de Rick Renner, o Rick, que esta semana nos deixou num trágico acidente aí, vem cantando com a música em Nossa Senhora Aparecida. Não perca a hora, agora 6:09, em instantes o Peter e as condições do tempo, 6:10.
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0: Agora 6:13, já o Peter e as condições do tempo, e enquanto isso, vamos com a charadinha do Alma Cabocla, porque amanhã tem sorteio, um vale compras de R$125, oferecimento dos supermercados Alvorada para quem for o contemplado com a charadinha. Então vamos lá, papai, mamãe, um aluno aí que já está se preparando para mais um dia de aula, então pega o WhatsApp aí, mensagem de áudio 991523883, resposta, nome completo, o bairro. E pronto, amanhã tem sorteio e boa sorte para você. A charadinha: quando precisa de mim, você me atira para longe, até um lugar aonde ninguém pode me ver. Mas quando já não precisa mais, você me traz de volta. O que é, hein? É um pouquinho complicado, mas eu vou facilitar a resposta, a dica, melhor dizendo aí, a dica para você. Então, é usado em alto mar. O que será, hein? É usado em alto mar, é a charadinha aqui do programa Alma Cabocla. Quando precisa de mim, você me atira para longe, em um lugar que ninguém pode me ver. Mas quando já não precisa mais, você me traz de volta. Quem sou?
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0: Vamos lá então. Sexta-feira, final de semana se aproximando. Neste momento, tempo nublado, uma temperatura de 12 graus. O Peter, as condições do tempo para hoje e o final de semana. Peter, bom dia.
18: Bom dia. Segue com tempo bom, tempo firme ao longo dessa sexta e fim de semana. Sexta e sábado com presença de sol, intercalando com alguns períodos de nebulosidade, temperatura em elevação. Vai fazer calor hoje, apesar de estar um pouco mais ameno, friozinho nesse início de manhã, esquenta gradativamente. A temperatura máxima prevista deve chegar próximo da casa aí dos seus 28, 30 graus entre hoje e amanhã. Hoje a temperatura ela não sobe tanto assim, mas mesmo assim deve chegar em torno aí dos 27, 28 graus. Amanhã deve ficar próximo acima dos 30 graus em toda a Serra Catarinense, vai ser um dia bem quente e com tempo seco. No domingo tem previsão de aumento gradativo das nuvens. Possibilidade para ter até algumas pancadas passageiras isoladas durante a tarde e início da noite. Na segunda, segue com aumento gradativo das nuvens, pela manhã ainda é aproveitável. E durante a tarde e turno da noite tem previsão de chuva, risco de temporais localizados. Na terça, passa uma frente fria provocando chuva, trovoada, risco para ter formação de alguns temporais e queda na temperatura. E na quarta também tem indicativo de chuva, novos temporais podem acontecer. Peter Scheuer, meteorologista com a previsão do tempo.
0: Muito bem, Peter, as condições do tempo, então, vai esquentar. Vamos lá. 6:16, 6:16. Bom dia para você, despertando para o novo dia. Obrigado mais aí pela sua sintonia. O pessoal mandou aqui. Bom dia, sextou. Sextou para quem? Jair Santos, obrigado aí sempre pelo carinho. Pessoal aqui no Bairro da Brusque, Francisco, bom dia para você. Bom dia para quem mais? Sérgio Muniz, ô meu amigo, tudo bem com você? Ótimo sexta-feira, bom final de semana. O Juca chegando por aqui, bom dia. Lá de Lambedor, Isabel Andreon, tá tudo bem com você, Isabel? Vamos juntos aí, o Nivaldo vem chegando por aqui, o Nivaldo, tá tudo certo? Tudo tranquilo? Vamos com música no playlist do Alma Cabocla em Novos Tempos, ele Vanderlei Rodrigo.
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0: Já animando a sua manhã, 6:17, Mentirosa. Mentirosa.

0: Mocla, Vanderlei Rodrigo com a música Mentirosa. Não perca a hora, 6:21.
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0: Não perca a hora, 6:24. 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

Eu quero chamar a sua atenção, você que está nos acompanhando nesta manhã, é uma cachorrinha que desapareceu, a Cristal, já faz alguns dias aí que acabou fugindo aí, e então o pessoal está à procura. A Cristal é uma cachorrinha marrom clara, manchas brancas no pescoço e pernas. Se você viu essa cachorrinha por aí, tem uma recompensa de R$1.000 para quem encontrar a Cristal. 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Vamos seguindo com o programa Alma Cabocla, para você que está aí acompanhando a número 1 do Ibope. E vou lembrando, daqui a pouquinho mais, às 7 horas tem horário político, às 7h25 a gente retorna. Alma Cabocla, curtinho, curtinho, hein? Mas vamos lá. 6h26, Gildinho.

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1: 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E a charadinha do Alma Cabocla, quando precisa de mim, você me atira para longe, até um lugar onde ninguém pode me ver. Mas já quando não precisa mais, você me traz de volta. O que é? Então vamos lá, responder durante o programa é no Alma Cabocla aqui, no 991-523883. Mensagem de áudio, tá certo? Nome completo, o bairro e a resposta, tá certo? E também no nosso interativo, durante o Alma Cabocla ou durante toda a manhã aí, durante todo o dia, no 3221-3148, na opção 1, tá certo? Um bom dia vai para o Júlio César, oferecendo a próxima música para a rapaziada aí, o Batatinha, o seu Albino, o seu filho aí, o Valmor, o pessoal que está indo para Urubici e ouvindo o programa que é o Alma Cabocla. Muito obrigado pela sintonia, vamos com música. Pinga em mim com eles, Teodoro e Sampaio, participação de Sérgio Reis, 6:33.

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1: Não perca a hora, 6:36. Já já no Só de Gaita, o Chiquito e Bordoneio. 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

geladeira, máquina de lavar que não funciona, tudo que é ligado na tomada não funciona, então hoje é o dia de fazer o descarte. Recolhimento de volumosos também, móveis, colchões aí, aquelas coisas que você usa durante o dia aí e não tem mais utilidade, então hoje é o dia para você fazer o descarte com ação Clube nos Bairros, hoje no Vila Marisa aí, Vila Marisa e toda a região é convidada a participar. A partir das 10 horas, a Dias Oliveira e toda a nossa equipe presente aí no bairro Vila Marisa, ali ao lado da Igreja Santo Antônio. 6 horas com mais 37 minutos, Chiquito Bordoneio, vaneirando aqui no Só de Gaita. Vamos lá gastar sola da moto.

0: Só de gaita, Chiquito e Bordoneio com a música Vaneriando. Não perca a hora, agora 6:40, 6:40, 6:40. 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
6: Olha a hora, olha a hora, olha a hora.
7: Não perca a hora, maneca, 15 para as 7.
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7: Vamos em frente com a Uma Cabocla, já chegando para a moçada que fazem toda a diferença no Rádio FM de Lages. Rodrigo Silveira já preparando as notícias aí para o Jornal da Clube a partir das 8 horas. Elcio José buscando as informações também do esporte. O capataz aqui do rancho, Cláudio Pereira, que daqui a pouquinho vem chegando com aquele dedo de prosa com a gente aqui na número 1 do Ibope. Enquanto isso, vestido azul com o musical São Francisco.

0: Musical São Francisco aqui no programa Uma Cabocla com a música Vestido Azul, agora 6:48. Já chegando por aqui também a Marildo Volpato com a cotação do mercado agrícola. Isso, Volpato, bom dia.
1: Olá, bom dia a todos. Que bom, estamos juntos mais uma vez aqui no Alma Cabocla. Mel silvestre, R$12. Bracatinga, R$18. Milho amarelo, R$64. E a soja, R$143. Feijão preto, R$215. E o carioca, R$268.33. A vaca gorda, R$11.10. E o boi gordo, R$12.50. Hoje no agro, logo após a segunda edição do Jornal da Clube, a gente vai falar sobre a cotação do terneiro e da terneira. Um bom mercado, uma grande movimentação aí nos últimos 40 dias. E vamos trazer um preço médio, um preço de referência, né, de que maneira está sendo comercializado o terneiro e a terneira. Tá bom? Combinados então?
0: Combinado.
1: Aquele abraço. Bom dia.
0: Valeu, Volpato. Combinado então, agro logo após ali, por volta de uma e pouquinho, logo após o Jornal da Clube na segunda edição. Agora faltando aí, não, 6:49, 6:50, o capataz do rancho, Cláudio Pereira, vem chegando nesta manhã de sexta-feira. Cláudio, bom dia.
2: Bom dia, Serginho de Lins, bom dia, ouvintes do Alma Cabocla. Eu ia contratar você para contar o gado lá para mim, mas você já se atrapalhou para dar hora aí, não vai dar certo.
0: É muito compromisso, né, Cláudio? Não dá. E é muito gado também para contar, né?
2: Não, mas lá eu tenho um chiro velho lá que ele conta só no olhar aqui, ele já dá o...
0: Já dá uma porcentagem?
2: Quantas cabeças de boi, de vaca de cria, aquelas que estão para criar e terneiro, o homem é um gavião.
0: Por baixo quantas, mais ou menos? Por baixo.
2: Por baixo daí é com ele.
0: Por isso que eu não quero compromisso, Cláudio. A vida é muito corrida. Bom, então.
2: Ô Juarez Mério, como é que tá a tropa de ovelha aí?
0: E a dona Dolores?
2: É, dona Dolores. Tio Ismério, velho, prepara um cordeiro gordo aí pra nós, qualquer dia, com o Serginho. Vamos lá comer engraxar o bigode.
0: Vamos, com certeza, né, Cláudio?
2: Isso, e o Rodrigo já tá ali, né? Chegou, amarrou o petiço dele lá fora, agora tava vindo. E o Elcio José chegou a cavalo num pônei.
0: Num pônei?
2: É.
0: Daquele, rapaz do céu. Então, ali na frente, tá virado num potreiro aí.
2: Não, tá, não, eu tenho meu alazão, tá ali também. E, rapaz. Não.
0: É, ninguém mexeu lá no meu petiço.
2: Só que eu, não, tá lá, tá tranquilo. Eu até tirei a minha montaria, que a minha montaria de aquela ali é meia...
0: Essa aí é de respeito, né, Cláudio?
2: Ah, essa ali vai algum baú de ouro, né?
0: Não, tem que ter cuidado aí mesmo, né?
2: Vale mais que um jaguar.
0: Mais que um jaguar?
2: É, tá bom.
0: Ô, Cláudio.
2: Um abração lá, seu Juarez Mério, aquele abraço, os olhos de gato, mas... E também a rapaziada que estão aí lá, o Tonizete, família lá no Recanto Beija-Flor... O Anderson Souza, essas horas, tá lá tirando leite dos Galizé, né?
0: Do Galizé?
2: É. Não, o Galizé ele apelidou, que era
0: tá.
2: É, ele tem uma vaquinha.
0: Cláudio.
2: Tá bom.
0: Isso é nome de colocar nome de vaca, rapaz.
2: Tá certo, então, né? E os criadores aí de como é que é aquela... A vaquinha Gerson aqui dá um leite bem gordo que Nossa Senhora.
0: Ô, né? Rapaz, é especial. Ah. Quando eu tinha minha criação, chama Gersinha, rapaz, dá um leite aí.
2: É, danado.
0: O bichinho não baixa aí de 20 litros lá de leite.
2: É? Uhum. Nossa, 20 litros nem tiro, deixa pro terneiro.
0: Isso de uma teta só, né?
2: Isso. Vou aproveitar dar um alô pra rapaziada lá também da Pedra Branca, lá do rapaziada lá, o meu amigo Flávio, os desbravadores, né, rapaziada que sempre estão lá desbravando as belezas da natureza lá, o pessoal vão lá também sempre, né?
0: E é bom demais, aqui nossa região é muito linda nessa área, né?
2: Quase. É linda.
0: Bora lá,
2: mas sexta-feira? Chega de conversa, o Sabiá, você vai dar umas caminhadas, meu velho. É o infarto, que nem diz.
0: Infarto? Cuidado do coração.
2: É o Sabiá e o Jatira. É um casalzinho de sabiazinho.
0: De mamada. Cláudio, ótima sexta-feira.
2: Vamos lá, porque hoje é dia de perturbar a sogra velha.
0: Vamos lá, sexta-feira. 6:52. Vem chegando. Cambicho de baile com eles, os Bertucci.

0: Cambicho de baile com os Bertucci aqui no programa Alma Cabocla. Não perca a hora, 6:54.
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4: Agora 6:59, já o horário político. A Adriana, lá na Praia dos Ingleses, está mandando um forte abraço para os seus irmãos lá em Capão Alto, o Johnny, Rudineia e também os sobrinhos, o Sandro, o Bel, o Denguinho, o Noá e todo mundo ligadinho com a gente. Ô, minha amiga aí, Adriana, na Praia dos Ingleses, obrigado pela sintonia. 6:59, aguardando o horário eleitoral, 7:25, retorno aqui no Alma Cabocla.
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8: Agora às 7:26 e vamos em frente com o Alma Cabocla na manhã desta sexta-feira, dia 25 de setembro, e você acompanhando aqui a número 1 Ibope. Obrigado pela sintonia, vamos com música chegando para vocês. Balançou em ritmo de fim de semana, tem Zezé de Camargo e Luciano.

0: No ritmo gostoso deles, Zezé de Camargo e Luciano, com a música Balançou, 7h29. E seguimos com a programação. Adilson Oliveira vem chegando agora com os destaques do setor policial. Bom dia, Adilson.
1: Bom dia aos ouvintes da Clube. Polícia Civil prendeu um homem ontem no município de Bom Retiro pelo crime de tráfico de drogas. As informações você vai acompanhar no setor policial, no Jornal da Clube, primeira edição.
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11: Agora 7:35.
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11: Vamos em frente, porque às 8 horas tem o Jornal da Clube na primeira edição com Rodrigo Silvério, e vou lembrando que às 10 horas hoje, o Clube Comunidade com Adilson Oliveira, diretamente lá do bairro Vila Marisa, em mais uma ação do Clube nos Bairros. A partir das 10 horas, Adilson Oliveira e toda a nossa equipe, ali na rua, deixa-me ver aqui, Jaci Elias Andrade, ao lado da Igreja Santo Antônio, o Clube Comunidade com Adilson Oliveira, a partir das 10 horas, com diversas atividades gratuitas para você, nosso querido ouvinte, aonde vai ter a distribuição de mudas de hortaliças pela Secretaria de Agricultura e Pesca, a limpeza enroçada das ruas, vai ter o odontomóvel, o carro da vacina, vai ter aferição de pressão. Olha quanto serviço vai ter ali disponível para você, nosso querido ouvinte. Agendamento, atendimento, orientações sobre direitos do consumidor, o PROCON de Lages, teste de visão, limpeza de óculos. É muito bom isso, né, Maria? A pessoa enxergar bem aí. Então, vai, pessoal, hoje a partir das 10 horas, lá no bairro Vila Marisa. Isso mesmo, ali ao lado da Igreja Santo Antônio. É o Clube nos Bairros com Adilson Oliveira, no Clube Comunidade. Bom dia para Maria, chegando aí para mais um dia de trabalho, né, Maria? Então, uma ótima sexta-feira. Vamos lá, porque sextou. Isso mesmo, sextou. 7 horas com mais 36 minutos. Corpo e alma, mulher chorona.

0: Corpo e Alma, aqui no programa Alma Cabocla, com a música Mulher Chorona. Não perca a hora, 7:39.
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0: Os familiares estão comunicando o falecimento de Amadinho Tadeu Madruga. O corpo está sendo velado na capela de Capão Alto e a celebração de despedida hoje às 10 horas na mesma capela, seguindo a posse para o sepultamento no cemitério local. A funerária São Pedro comunicou o falecimento de Amadinho Tadeu Madruga, conhecido por Tadeuzão. Familiares estão comunicando o falecimento de Amadinho Tadeu Madruga. O corpo está sendo velado na capela de Capão Alto e a celebração de despedida, logo mais às 10 horas na mesma capela e seguindo após para o sepultamento no cemitério local. A funerária São Pedro comunicou o falecimento de Amadinho Tadeu Madruga, conhecido por Tadeuzão.

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1: E vamos agora com as informações do esporte com ele, Elcio José. Bom dia.
2: Alô, amigos do esporte, bom dia! A seleção do Brasil faz nesse momento na Austrália o primeiro amistoso pós-Copa do Mundo, sob o comando do técnico Carlos Ancelotti, que renovou a seleção brasileira. Esse jogo, é claro, marca o início de 3 amistosos agora. O segundo vai ser na próxima terça-feira, também contra a Austrália. E depois tem um amistoso contra a seleção da Índia. Daqui a pouquinho, no Jornal da Clube, na primeira edição, detalhes desse jogo Brasil e Austrália. Aqui você continua ligado, ouvindo Sérgio de Lis, Alma Cabocla.
0: 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Com Serginho de Lis.
1: E seguimos aqui na número de Ibope. Bom dia para você. Nesta manhã de sexta-feira, tempo nublado ainda na Serra Catarinense. A temperatura neste momento, atualizando para você que está saindo para mais um dia de trabalho, os alunos aí, você que está no trânsito, 13 graus a temperatura. E segundo informações do Peter, tempo bom para hoje e amanhã, final de semana aí, super quente. Temperatura passando dos 28 graus. E eu vou chamando a atenção em tempos que estamos vivendo aí de era digital, uma matéria muito importante.

0: Importante hoje, no Jornal da Clube, a partir das 8 horas, empreendedores de Lages terão uma oportunidade gratuita de capacitação sobre marketing e negócios digitais. A Prefeitura, por meio da Secretaria de Indústria, Comércio e Serviços e da Sala do Empreendedor, em parceria aí com o Sebrae, promove na próxima terça-feira uma oficina sobre comércio eletrônico. Mais detalhes no Jornal da Clube aí, a partir das 8 horas, com Rodrigo, esta matéria especial aí com a Sheina Marcondes, certo? 7h43, vamos com música e Edu Silva, Shot Laranjeira.
1: Rapaziada, que esta marca é do folclore gaúcho, gente.
0: 7h43, bom dia.

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4: 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Olha a hora, olha a hora, 7:47. 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
1: 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Mas quando já não precisa mais, você me traz de volta. Quem sou eu? A dica: isso é usado em alto mar, tá bom? Então é a dica para você. Para responder a partir de agora, é no nosso interativo, no 3221-3148, opção 1. Vai lá, deixa sua resposta, seu palpite, o nome e também o bairro. E boa sorte, amanhã tem sorteio. Finalzinho do Alma Cabocla, ótima sexta-feira a todos, um bom final de semana, vem chegando o Rodrigo com o Jornal da Clube na primeira edição e às 10 horas o Clube Comunidade com Adilson Oliveira, hoje diretamente lá do bairro Vila Marias. Vila Marisa, isso mesmo, lá do Célio Andrade, opa, diversas atividades, recolhimento do lixo eletrônico, do volumoso, distribuição de mudas, hortaliças, tudo isso e muito mais a partir das 10 horas lá no Vila Marisa com Adilson Oliveira e toda a nossa equipe. Boa sexta-feira e fiquem com Deus. Eu sou no lugar.

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1: Olá, muito bom dia. Hoje, sexta-feira, 25 de setembro de 2026. É dia da radiodifusão. É dia da tia solteirona, dia nacional do rádio, dia nacional do trânsito, dia internacional do farmacêutico e dia mundial do sonho. Nosso dia então começa com tempo nublado em grande parte da Serra Catarinense, a temperatura de 14 graus em Lages, Cerro Negro e Bom Jardim da Serra, os municípios de Painel e Rio Rufino com 13 graus e São Joaquim 12 graus de temperatura. Agora 8 horas 1 minuto, estamos começando a primeira edição do Jornal da Clube. A apresentação é de Rodrigo Silvério e os trabalhos técnicos de Sérgio de Lis.
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1: Suspeito de favorecer filho de Nunes Marques é alvo da Polícia Federal. Reforma tributária vai exigir que pequenas empresas revejam gestão de impostos. Endividamento cresce e atinge 78% das famílias em Santa Catarina. Mas o número de pessoas com contas atrasadas recua. No esporte, Elcio José traz as principais informações.
2: Seleção do Brasil faz amistoso neste momento na Austrália. É o primeiro pós-Copa do Mundo.
1: Brasil que acabou de ter um gol anulado, né? Brasil está jogando, o jogo chegando aqui ao final do primeiro tempo e um gol anulado bem no finalzinho deste primeiro tempo entre Brasil e Austrália. No setor policial, dois homens são presos após tentativa de furto de veículo no centro de Lages. E é claro, o Peter Schoer vai chegar pra gente. Final de semana, Peter, dá pra usar calção e camiseta?
3: É uma sexta e um fim de semana de muito calor. Tem mudanças previstas por conta da passagem de uma frente fria no início da próxima semana. Mais detalhes você confere daqui a pouquinho na Clube FM.
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1: O dólar vale R$5,19. Já o euro, R$5,92. No setor agropecuário, feijão carioca, preço médio R$268,33. O feijão preto, é vendido a R$215. Feijão vermelho, R$300. O milho amarelo é negociado a R$64 e a soja R$143. Aqui a média de preço são para sacas de 60 quilos. Boi gordo vale R$12,50 ao quilo e a vaca gorda R$11,10 o quilo.
0: Nacionais.
1: Alan Barbosa nos conta que suspeito de favorecer filho de Nunes Marques é alvo da Polícia Federal.
4: O desembargador Newton Ramos, do TRF1, foi alvo de operação da Polícia Federal nesta quinta-feira. De acordo com as investigações, Newton Ramos proferiu pelo menos 2 votos favoráveis ao Banco Master, 6 meses após a esposa dele, Camila Ramos, assinar um contrato de R$427 milhões com o Banco de Vorcaro. A operação foi determinada pela Corregedoria Nacional de Justiça. O desembargador é amigo de longa data do ministro do STF, Nunes Marques, e é apontado como um dos membros do grupo Turma do KN, conforme mensagens extraídas do celular de Daniel Vorcaro. Quando Nunes Marques atuou como vice-presidente do TRF1, Newton Ramos foi juiz auxiliar do agora ministro do STF entre 2018 e 2020. 3 anos depois, foi promovido a desembargador com o apoio de Nunes Marques. Newton Ramos enfrenta processo disciplinar no CNJ, que quer apurar se o desembargador e a esposa tiveram benefícios financeiros por conta de uma possível relação com Daniel Vorcaro. Newton Ramos também é suspeito de conseguir contratos de 5 tribunais estaduais com o BRB. Os depósitos podem alcançar R$30 bilhões. Newton Ramos também é suspeito de favorecer o advogado Kevin Marques, filho de Cássio Nunes Marques, ao conceder uma liminar favorável ao Master. Kevin, então advogado do Master, teria recebido R$500 mil do banco por conta da decisão. De Brasília, Alan Barbosa.
1: E a reforma tributária vai exigir que pequenas empresas revejam gestão de impostos. Reportagem de Marquesan Araújo.
5: A reforma tributária, o acesso ao crédito e a competitividade das pequenas empresas estiveram entre os temas discutidos durante o seminário Pense nas Pequenas Primeiro, promovido pela Confederação Nacional da Indústria, a CNI, nesta quarta-feira, dia 23. Um dos principais pontos foi a transição para o novo sistema de impostos com o IBS e a CBS. A CNI estima que em 10 anos a economia brasileira poderá ser 8,7% maior do que seria sem a reforma. Para a indústria, o crescimento adicional estimado é de 13,3%. O diretor de desenvolvimento industrial da CNI, Mário Sérgio Teles, ressaltou que os impactos positivos do novo sistema no crescimento econômico serão percebidos de forma concreta a médio prazo.
6: O efeito sobre o crescimento econômico, que hoje é teórico, né, tá no modelo, daqui uns 5, 6 anos, nós vamos conversar sobre o efeito econômico que essa reforma tributária vai ter. E aí vai ser mais palpável, porque nós vamos estar vendo o que aconteceu.
5: Durante o evento, o presidente da CNI, Ricardo Alban, afirmou que as pequenas e médias empresas precisam estar integradas às cadeias produtivas e aos mercados internacionais.
7: Não adianta a gente focar na competitividade das grandes empresas, porque senão nós vamos ficar a reboque das cadeias produtivas internacionais ou de outros concorrentes.
5: Na etapa sobre competitividade e acesso a mercados, o economista e professor da Universidade de Brasília, José Ronaldo de Souza, chamou a atenção para a necessidade de aumentar a produtividade do país. Segundo ele, o crescimento econômico nas próximas décadas dependerá de ganhos de eficiência.
8: Para crescer 2%, nós vamos ter que crescer 1% em média nas próximas décadas a produtividade, sendo que a gente ficou quase estagnada por década. Então vai ter que ter uma mudança muito expressiva aqui no Brasil em termos de crescimento de produtividade.
5: No encerramento do evento, o debate voltou-se para o custo Brasil, apontado pela CNI como um dos principais obstáculos à competitividade das empresas brasileiras. Segundo a entidade, os custos provocados por problemas como infraestrutura e encargos relacionados à atividade produtiva chegam a R$1,7 trilhão por ano, o equivalente a 20% do PIB. Reportagem Marquesan Araújo.
0: Estaduais.
1: 8:08 e o endividamento cresce e atinge 78% das famílias aqui no estado. mas o número de pessoas com contas atrasadas recuou. É isso mesmo, Cadu Reis?
9: A Confederação Nacional do Comércio divulgou a atualização da pesquisa de endividamento e inadimplência do consumidor com dados relativos a agosto de 2026. 22% das famílias catarinenses, cerca de uma a cada cinco, possuem contas em atraso. Com este resultado, o índice de inadimplência em Santa Catarina apresentou recuo de 1,4 ponto percentual em relação ao mês anterior. A economista da Federação do Comércio de Bens, Serviços e Turismo de Santa Catarina, Fecomércio, Edilene Cavalcante, avalia.
10: É um dado bastante positivo, né? Um recuo bastante expressivo na inadimplência no mês de agosto. Caiu bastante em relação a agosto do ano passado, que estava uma taxa de 31%. Ou seja, menos famílias com contas atrasadas aqui em Santa Catarina, que mostra, né, um controle maior sobre o orçamento e também essa melhora da capacidade de pagamento. O percentual das famílias que relatam que não vão ter condições de pagar as dívidas, ele recuou em relação ao mês de julho. A gente hoje está com uma taxa de 8%. E a gente tem também um cenário de crescimento da renda real dos trabalhadores, né? Mais pessoas trabalhando. Dados do Caged mostram também uma movimentação maior do emprego. Então, mais renda girando na economia, maior o consumo. E quanto maior essa capacidade de pagar contas atrasadas, melhor para o comércio também.
9: Na contramão do recuo no índice de inadimplência, o percentual de famílias endividadas em Santa Catarina apresentou alta de 1,5 ponto percentual em agosto na comparação com julho e 6,9 pontos percentuais em relação ao mesmo mês do ano passado. O indicador chegou a 78,4%, maior nível da série recente. A economista da Fecomércio Santa Catarina, Edilene Cavalcante, analisa.
10: Essa é uma média histórica de Santa Catarina, esses 7 em cada 10, mas a gente considera também que isso mostra que as famílias estão fazendo mais compras parceladas, né? Temos financiamentos, uso do cartão de crédito, não necessariamente é um fator ruim. Ele se torna ruim quando a pessoa não consegue pagar a conta que foi feita. Então a gente considera que as pessoas estão podendo consumir mais e estão fazendo isso com um certo planejamento. Hoje, 29% da renda das famílias está comprometida com algum tipo de dívida, né? E as parcelas que estão em aberto, essas contas atrasadas, é de cerca de 63 dias, né? O que mostra, né, que as famílias estão realmente demorando para pagar as contas que já estão atrasadas e mostra, né, uma dificuldade. Isso a gente percebe principalmente nas classes que ganham menos, né, essa dificuldade de gerir o orçamento no final do mês. Ainda assim, a gente considera em Santa Catarina, né, a Fecomércio, que esses dados estão seguindo a média histórica. Em alguns indicadores a gente está melhor do que a média brasileira, uma situação ainda sob equilíbrio.
9: Conforme os dados de agosto, Santa Catarina apresenta índices inferiores à média brasileira, tanto em relação ao quanto à inadimplência. De Florianópolis, da Rede de Notícias Acaerte, Cadu Reis.
1: Tá certo, Cadu. Obrigado pelas informações. 8:11. Em instantes, aqui no Jornal da Clube, primeira edição, selo agro local é aprovado em Otacílio Costa. Entidades da Serra apresentam reivindicações à Celesc para melhorar infraestrutura energética. Lages promove oficina gratuita sobre marketing e negócios digitais. Tem ainda Elcio José com informações do esporte.
2: Confira comigo daqui a pouquinho. Ingressos já estão à venda para o jogo de domingo, Internacional e Caçador.
1: E as informações do setor policial com Adilson Oliveira.
11: A Polícia Civil do município de Bom Retiro prendeu um homem ontem no município pelo crime de tráfico de drogas.
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1: Agora 8:17.
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1: A Câmara de Vereadores de Otacílio Costa aprovou por unanimidade o projeto que cria o selo agrolocal. Iniciativa do Executivo em parceria com a Epagre para facilitar a comercialização de produtos da agricultura familiar no município. Hortaliças, milho verde, melancia, pinhão e outros alimentos produzidos nas propriedades rurais poderão ser vendidos de forma regularizada, com menos burocracia e sem cobrança de taxas relacionadas à permissão da atividade. A proposta busca aproximar produtores e consumidores, valorizar a produção local e fortalecer a agricultura familiar. Após a aprovação do legislativo, o projeto segue os trâmites legais para a implantação. A Secretaria Municipal de Saúde de Bocaina do Sul conta agora com um novo veículo para reforçar o transporte de pacientes que precisam realizar consultas, exames e tratamentos em outros municípios. Uma Fiat Toro foi incorporada à frota da saúde e será utilizada nos deslocamentos realizados por meio do Sistema Único de Saúde. A administração municipal decidiu direcionar o veículo para a área da saúde, considerando a demanda diária pelo transporte de pacientes e a necessidade de oferecer mais conforto e segurança durante as viagens. E o secretário municipal de saúde de Bocaina do Sul, Márcio Coelho, destaca a importância do investimento para qualificar o atendimento à população.
2: E quero compartilhar então, nessa manhã, que através de uma emenda parlamentar foi adquirido um veículo, uma Fiat Toro zero quilômetro, que vem compor a nossa frota da Secretaria de Saúde. Este veículo traz muita segurança aos nossos motoristas, né? Aos nossos pacientes, conforto aos nossos pacientes. Sabemos que temos viagens diariamente, né? Com certeza viajar num carro mais confortável, mais seguro, para quem já está com problema de saúde, é um conforto a mais, que é necessário, né? Para essas pessoas. Então, isso, um veículo desse demonstra que é isso que a gente está buscando diariamente: cuidar dos nossos munícipes, cuidar do nosso povo.
1: 8:20, está aí então o secretário de Saúde de Bocaina do Sul, Márcio Coelho, falando sobre esse novo reforço, uma Fiat Toro incorporada à frota da saúde. E olha, as entidades que integram o Pacto pela Aceleração Territorial da Serra Catarinense se reuniram com o diretor-presidente da Celesc, Edson Moritz Martins da Silva, para apresentar reivindicações relacionadas à infraestrutura e à eficiência energética de Lages e região. Entre os pedidos estão melhorias no fornecimento de energia para o loteamento industrial Parque dos Índios e áreas industriais do loteamento Novo Sul, além da implantação de cabeamento subterrâneo em ruas do centro de Lages e demandas para o Parque Santa Terezinha do Salto. A mobilização reúne entidades empresariais e representantes públicos em uma agenda voltada ao desenvolvimento econômico e à melhoria da infraestrutura regional.
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1: E agora às 8:21, vamos saber do Peter Scheuer como fica o tempo aqui em Lages, na Serra Catarinense, hoje sexta e também no final de semana. Peter, bom dia.
3: Bom dia. Segue com tempo bom, tempo firme ao longo dessa sexta e fim de semana. Sexta e sábado com presença de sol, intercalando com alguns períodos de nebulosidade, temperatura em elevação. Vai fazer calor hoje, apesar de estar um pouco mais ameno, friozinho nesse início de manhã, esquenta gradativamente. A temperatura máxima prevista deve chegar próximo da casa aí dos seus 28, 30 graus entre hoje e amanhã. Hoje a temperatura ela não sobe tanto assim, mas mesmo assim deve chegar em torno aí dos 27, 28 graus. Amanhã deve ficar próximo acima dos 30 graus em toda a Serra Catarinense, vai ser um dia bem quente e com tempo seco. No domingo tem previsão de aumento gradativo das nuvens. Possibilidade para ter até algumas pancadas passageiras isoladas durante a tarde e início da noite. Na segunda, segue com aumento gradativo das nuvens, pela manhã ainda é aproveitável. E durante a tarde e turno da noite tem previsão de chuva, risco de temporais localizados. Na terça passa uma frente fria provocando chuva, trovoada, risco para ter formação de alguns temporais e queda na temperatura. E na quarta também tem indicativo de chuva, novos temporais podem acontecer. Peter Scheuer, meteorologista, com a previsão do tempo.
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1: 8:23, empreendedores de Lages terão uma oportunidade gratuita de capacitação sobre marketing e negócios digitais. A Prefeitura de Lages, por meio da Secretaria de Indústria, Comércio e Serviços e da Sala do Empreendedor, em parceria com o Sebrae, promove na próxima terça-feira uma oficina sobre comércio eletrônico e marketplace. A repórter Sheina Marcon tem mais detalhes. Bom dia.
4: Bom dia, Rodrigo Silvério, e a todos os ouvintes do Jornal da Clube, primeira edição. A oficina Marketing e Negócios Digitais, E-commerce e Marketplaces será realizada na próxima terça-feira, dia 29 de setembro, a partir das 7:00 PM, no auditório da Secretaria de Indústria, Comércio e Serviços em Lages. A atividade é gratuita, mas as vagas são limitadas. O encontro será conduzido por Cândido Ernesto Prada, engenheiro químico, especialista em administração da qualidade e produtividade e com MBA em estratégia empresarial. Ele é sócio fundador da Paintec Indústria e Comércio, empresa reconhecida com o Prêmio Nacional PME Sebrae, e também criou a marca ProHall, que possui uma operação estruturada de vendas no Mercado Livre. Durante a capacitação, os participantes vão conhecer ferramentas, boas práticas e estratégias para melhorar anúncios e cadastros de produtos, além de informações sobre o comportamento do consumidor no ambiente digital. Também serão apresentadas formas de utilizar melhor plataformas como o Mercado Livre e Shopee, além das redes sociais e outros canais de venda pela internet. A proposta da atividade é ampliar os conhecimentos dos empreendedores sobre as ferramentas disponíveis no ambiente digital e apresentar estratégias que possam ser aplicadas no dia a dia dos negócios. Entre os conteúdos estão orientações para melhorar anúncios e cadastros de produtos, compreender o comportamento dos consumidores e utilizar marketplaces e redes sociais como canais de venda. A capacitação também aborda estratégias para a organização e expansão dos negócios no comércio digital, que já faz parte da realidade de muitos empreendedores. O palestrante reúne experiência nas áreas de empreendedorismo, indústria, inovação, estratégia e comércio digital. Ele também acompanha mercados nacionais e internacionais, com participação em feiras na Alemanha e na Itália e desenvolvimento de fornecedores na China. A oficina acontece no dia 29 de setembro, às 7:00 PM, no auditório da Secretaria de Indústria, Comércio e Serviços. A participação é gratuita e as vagas são limitadas. Para mais informações, é só acessar o site da Prefeitura de Lages através do lages.sc.com.gov.br e lá tem mais informações então como se inscrever para essa oficina gratuita promovida então pela Sala do Empreendedor. Sheina Marcon, onde há, a Clube está.
1: Tá certo, Sheina, obrigado pelas informações. 8:26, duas boas notícias para usuários da BR-282, sendo ambas relacionadas a melhorias nessa rodovia federal. Vamos saber quais são esses destaques e os detalhes com Edson Varela.
5: A primeira dessas informações vem da assessoria do deputado Lucas Neves e, segundo consta, o engenheiro Amauri Souza Lima, que é o superintendente do DENIT, informou ao parlamentar de que a licitação para a contratação da empresa que vai executar obras de terceiras faixas na BR-282, especialmente ali entre Alfredo Wagner, Rancho Queimado e Águas Mornas, vai ser lançada no mês de novembro. Ainda de acordo com a informação do deputado Lucas Neves, a ideia ou a sequência do cronograma é iniciar as obras em si em meados do primeiro semestre do ano que vem. Além dessa informação interessante e importante aqui para a Serra Catarinense, para quem utiliza a referida rodovia, ontem conversamos
6: com a prefeita Tainara Reitz, de São José do Cerrito, e ela informou que a equipe está concluindo o projeto para a implantação de iluminação em três trevos da BR-282. O primeiro dos trevos, ali na frente do posto Jordi, na entrada do Cerrito, para quem chega de Lages. O segundo trevo, na Boa Parada, na saída de São José do Cerrito, em direção à Vargem. E o terceiro trevo, lá na localidade de Bom Jesus, no entroncamento entre a BR-282 e a SC-120, a rodovia estadual que vai em direção a Curitibanos. A tarefa da prefeitura, na verdade, das prefeituras, é cuidar, é implementar melhorias, inclusive em rodovias estaduais e federais, porque é o município que arrecada a COSIP, a contribuição de iluminação pública. Mas é uma iniciativa bastante positiva por parte da prefeita Tainara Reitz e da sua equipe em São José do Cerrito. Só para complementar a minha participação, foi definida a agenda do candidato à reeleição ao governo de Santa Catarina, Jorginho Melo, aqui em Lages, no encerramento da campanha. Vai ser na quarta-feira, às 19h22, no Centro Serra. Ele estará em Lages, juntamente com os integrantes da majoritária do Partido Liberal e, naturalmente, do Partido Novo, do Adriano Silva, os candidatos ao Senado também. Onde há clube está. Informação de Edson Varela.
1: Tá certo, Edson, obrigado pelas informações. Agora, 8h29, a cozinha comunitária Hold Romeu Rosar, no bairro Guarujá, ofereceu mais de 41 mil refeições gratuitamente entre janeiro e agosto deste ano para famílias em situação de vulnerabilidade social em Lages. Ao todo, foram 41.141 refeições entre almoço e janta, beneficiando principalmente famílias encaminhadas pelos centros de referência de assistência social. Atualmente, cerca de 101 famílias são atendidas diariamente, envolvendo aproximadamente 230 pessoas.
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13: Agora 8:35.
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13: E vamos lá, atualizando informações do esporte. Ele que veio de Fucão hoje pra rádio, tá bonito, Elcio, o Brasil jogando e olha, Tá difícil o jogo, bom dia.
14: É, tá ruim até de assistir, né, Rodrigo? Bom dia pros amigos da Rádio Clube, um abraço. É, olha, hoje abre a rodada de número 30 da Série B do Campeonato Brasileiro. Depois da conclusão dessa rodada, vão restar apenas oito rodadas para o final. Hoje, 19:30, lá no Jorge Ismael de Biasi, joga Novo Horizontino e São Bernardo. Clássico paulista esse aqui, né? Cheiro de Campeonato Paulista. Também hoje, 8:30 da noite, em Goiânia, o Vila Nova, que é o líder da competição, vai tentar ser mais líder do que nunca. Joga contra o Londrina, aqui do vizinho estado do Paraná. Então, Vila Nova tem chance hoje de se adiantar e ficar longe do segundo colocado da Série B. Aqui por Santa Catarina, a tração é domingo, 11 horas amanhã, hora de missa, em Criciúma, Heriberto Ilze. Criciúma e Avaí jogam. O Criciúma lutando para classificar, para tentar subir para a Série A, e o Avaí tentando a vitória para não ser rebaixado para a Série C do Campeonato Brasileiro. Meus amigos, a seleção do Brasil está jogando nesse momento no outro lado do mundo, na Austrália. Nesse momento entra o centroavante Pedro do Flamengo, né? Então o Brasil está jogando, fez um primeiro tempo abaixo daquilo que esperava o Carlos Ancelotti. O Brasil chegou a fazer um gol a 45 do primeiro tempo, o Estevão, só que ele foi anulado pelo VAR, né? Então o Brasil está empatando com a Austrália em 0-0. Essas duas equipes voltam anulado pelo VAR, né? Então o Brasil

0: tarde contra Caçador. O árbitro será o senhor Cristian Manuel dos Santos Branco. Não sendo igual aquele árbitro que apitou domingo em Joinville, tá tudo bem, viu, seu Cris? Porque aquele era todo fora de esquadro, né? Desajeitado, não leva jeito pra coisa, pelo amor de Deus, né? Ai, ai, ai, Elcio, calma, respira. Às 11 horas da manhã de domingo, joga Porto e Manchester com Alex Lorenzetti. A Copa Santa Catarina terá amanhã, sábado, dia 26, Joinville e Barra, Blumenau e Marcílio Dias, Ercílio Luz Nação. Domingo só tem um jogo, Metropolitano e Figueirense. A Série A, agora enquanto tiver esses amistosos da seleção do Brasil aí, que é ruim para assistir pra caramba, não vai voltar, né? Ó, meus amigos, olha, ontem eu fui cobrado na rua, o Rodrigo Silveira e amigos da clube, sobre o local para as pessoas comprar ingresso do jogo de domingo. E só ontem, no finalzinho da tarde, que saiu as definições, né? Então não é culpa da gente, não. Ingresso você compra na Quibola Esporte, lá com o Sérgio, com o Carlos, e também aqui na Honolulu, tá certo? Eu vou repetir, ingresso solidário, hoje sexta e amanhã sábado, a descoberta R$20 mais um quilo de alimento. A coberta R$30 mais um quilo de alimento. O que me chama a atenção, Rodrigo, é esse preço cheio aqui, ó. Caso alguém não queira doar alimento, é R$40 e R$60. Tá certo? Então é bom você levar, compra um quilinho de arroz, vai lá, porque esse quilo de arroz vai matar a fome de alguém. Pode ter certeza disso. Eu repito, pontos de venda, lojas Honolulu e Aquibola Esporte. E amanhã, sábado, meus amigos, também haverá quiosque de ingressos no calçadão. Detalhe, os alimentos arrecadados durante a venda desses ingressos serão doados ao Banco de Alimento da Prefeitura. Eu repito, vai matar a fome de alguém, né? Então, a Austrália está fazendo 1-0 no Brasil. A Austrália está fazendo 1-0 no Brasil. Ô Rodrigo, já eu concluo os ingressos aqui. Você sabe qual é a colocação da Austrália no ranking da FIFA?
1: Eu não faço nem ideia, mas fez um golaço de falta agora que olha.
0: 28º. Então o Brasil tá perdendo por uma seleção que é a 28ª colocada no ranking da FIFA, né? Ei, meu Deus do céu. Eu acho que eu não vou ver mais o Brasil ser campeão, viu, Rodrigo? Você ainda tem chance, que é mais novo, mas eu acho que não vou ver mais. Então, repito, você compra ingresso na Honolulu, na Quibola Esporte. 20 a descoberta, 30 a coberta e mais um quilo de alimento não perecível, né? Se você que não quiser doar o alimento, vai pagar R$40,60. No sábado terá um quiosque ali no Calçadão para vender o ingresso. Vamos lá, vamos ajudar o Internacional, que eu acho que o Inter disputando a Série C tá melhor que a seleção brasileira, viu? Pode ter certeza, né? Esses caras ganhando milhões também, fazendo só jogar bola o dia todo, né? Olha, eu queria que esse cara ganhasse salário mínimo e jogar futebol. É igual essa outra classe por aí, que enriquece do dia pra noite, né? E tem um patrimônio avaliado em milhões de reais, né? Enquanto que nós, o brasileiro, fica aí ganhando salário mínimo e torcendo esses caras. Tchau, Rodrigo. Não me irrite.
1: Valeu, Elcio. É chá de cidreira pro Elcio hoje, viu, Sérgio? Para manter a calma nesta sexta-feira. Mas o Brasil tomou um golaço de falta. Olha, fazia tempo que eu não via um gol tão bonito. A Austrália, então, 1-0 em cima do Brasil nesse amistoso. 24 minutos do segundo tempo. Vamos de loteria, Sérgio? Vamos lá, trazendo as loterias aqui na programação do Jornal da Clube. Time Mania, já vai anotando, já pega aí o seu volante para conferir os resultados. Time Mania, concurso 2.446. Os números sorteados foram 14, 18, 30, 39, 44, 52 e 76. 14, 18, 30, 39, 44, 52 e 76. A Time Mania, que tem o time do coração CRB de Alagoas. Ontem

0: Temos Loto Fácil, concurso 3.788. Números sorteados: 01, 04, 05, 07, 08, 09, 12, 16, 17, 18, 20, 21, 22, 23 e 24. Pela Quina, concurso 7.126. Quina teve os seguintes números, acumulou inclusive, tá, gente? 21, 24, 58, 69 e 70. 21, 34, 58, 69 e 70, números da Quina, concurso 7.126. E nós fechamos com a Mega Sena, concurso 3.062. A Mega também acumulou e os números sorteados foram 05, 09, 11, 17, 18 e 38. 05, 09, 11, 17, 18 e 38. 8 horas 45 minutos.
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0: E atualizando as informações do setor policial, Adilson Oliveira, bom dia.
2: Bom dia, Rodrigo Silvério, bom dia a você e também aos ouvintes do Jornal da Clube. A polícia militar prendeu dois homens ontem à noite, suspeitos de tentativa de furto de um veículo no centro da cidade, na rua Lauro Miller. A vítima disse que seu veículo, um Gol, foi arrombado por dois homens. Os policiais em rondas localizaram dois suspeitos, estavam com objetos usados no arrombamento. Foram recolhidos pela vítima. Os dois foram conduzidos à delegacia de polícia. Arrombaram um veículo no centro da cidade. A Polícia Civil do município de Bom Retiro, com a Polícia Militar, a polícia prendeu em flagrante um homem de 23 anos pelo crime de tráfico de drogas no bairro São José, em Bom Retiro. O homem, ao perceber os policiais, dispensou um aparelho celular em direção a uma área de mata. Os policiais encontraram uma pochete com 11 porções de cocaína, 24 pedras de crack e uma porção de maconha, além de R$187 em dinheiro, aparelho celular e uma touca. O suspeito foi preso, conduzido à delegacia de Bom Retiro para as devidas providências. Também no município de Bom Retiro, a Polícia Civil, a Polícia Militar, cumprir o mandado de prisão temporária contra uma mulher de 32 anos. Ela, investigada pelo crime de roubo, presa em sua casa no centro de Bom Retiro ontem, essa mulher de 32 anos. A Polícia Civil do município de São Joaquim cumpriu o mandado de prisão preventiva contra uma mulher investigada pelo crime de tráfico de drogas. A mulher foi conduzida ao presídio e agora ela fica à disposição da justiça. A Polícia Civil reforça sobre denúncias. Denúncias podem ser realizadas de forma anônima. Se você tem alguma denúncia para a Polícia Civil, o número 181. Durante patrulhamento pela Avenida Dom Pedro II, em Lages, os agentes de trânsito abordaram um veículo Fiat Uno. O carro tinha sido furtado. Após abordagem, foi confirmado no sistema o furto do carro. A proprietária do veículo foi avisada e compareceu no local. O homem que estava com o carro furtado, ele foi preso pela polícia militar e encaminhado à delegacia para as devidas providências. Outras informações do setor policial ao meio-dia no Jornal da Clube, segunda edição. A todos, um bom dia.
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0: 8:50, Cláudio Pereira vem chegando da Zanella Veículos, Claudião.
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10: Oito horas 54 minutos.
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10: Bom, já já no Clube Cidade nós teremos a presença da Sabrina Varela, presidente e coordenadora do Instituto Querubins Solidários. Vamos fazer aqui uma campanha muito importante para uma jovem mãe com um bebê recém-nascido que após fugir da violência doméstica, encontrou sua casa completamente destruída. A gente vai trazer, não pode trazer a mãe aqui porque ela está sob medida protetiva, né? Então a gente tem que resguardar a identidade e também a voz dessa mãe, mas a Sabrina vai ser a voz dela aqui e a gente vai buscar a sua ajuda para tentar amenizar a situação, né? Ela tá sem água, sem luz, fiação, vidros e telhado todo danificado, quebrado. Bom, a casa ficou destruída. Eu recebi as imagens aqui, então o Clube Cidade vai trazer um pouco dessa história para você e também buscar esse aconchego, esse abraço do nosso ouvinte, né? O imóvel precisa de uma reconstrução urgente, porque a família hoje, né, essa mãe com a criança estão em um abrigo temporário. E elas precisam voltar para este lar e para a segurança da sua casa. Então a gente vai abrir os microfones aqui do Clube Cidade para esse momento, né, que a gente busca o engajamento da comunidade, da sociedade. A programação do Clube Comunidade nesta sexta-feira, a partir das 10 horas, vai ser direto do Vila Marisa, né? É a Ação Clube nos Bairros. Anderson Souza, Fernando Machado já estão por lá testando os equipamentos. Já escutei aqui de fundo a voz do Anderson fazendo aí o 1, 2, 3 som, né? Então daqui a pouquinho a gente tem o Clube Comunidade diretamente do Vila Marisa e você é nosso convidado a participar também deste momento.
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10: 8:56, familiares comunicam com pesar o falecimento de Iracema de Fátima Rodrigues Ramos. O corpo está sendo velado na Capela Municipal de Bocaina do Sul. O sepultamento será hoje, logo mais, às 9h30, no cemitério local. A funerária Memorial Cristo Rei comunicou o falecimento de Iracema de Fátima Rodrigues Ramos. Familiares comunicam com pesar o falecimento de João Francisco Vanin de Moraes. Corpo está sendo velado na Capela São Benedito. Sepultamento será hoje, 10 horas, no Cemitério Municipal de Capão Alto. A funerária Nossa Senhora do Rosário comunicou o falecimento de João Francisco Vanin de Moraes.
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10: 8h57, vem aí a Feira do Tramas, neste sábado, dia 26, amanhã, portanto, das 10 às 18 horas no Mercado Público de Lages. A feira reúne diversos expositores com trabalhos artesanais e autorais. Aqui eu tô falando de tricô, crochê, macramê, acessórios, itens para o lar, velas, papelaria, brechó, tábuas de madeira e os famosos ímãs de geladeira personalizados. A comunidade está convidada a prestigiar os expositores, conhecer seus trabalhos e encontrar aquele mimo especial para si ou para presentear. A Prefeitura de Capão Alto, por meio da Secretaria de Educação e Esporte, está convidando toda a comunidade para participar do desfile cívico em comemoração aos 32 anos de emancipação do município. O evento contará com a participação de escolas, entidades, comércio, fanfarras locais e fanfarras visitantes. No dia 26 de setembro, a partir das 14 horas, amanhã, portanto, na rua João Vieira de Oliveira, em Capão Alto, vai ser uma tarde especial de celebração da história, da cultura e das conquistas do município. 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Carga horária das 8 às 11:45 e meio-dia 45 às 17:45. 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A apresentação foi de Rodrigo Silvério, trabalhos técnicos de Sérgio Diniz, a coordenação de conteúdo de Anderson Souza, diretor de rádio Celeste Basquerotti, presidente do grupo SCC, Dr. Roberto Amaral, produção central de conteúdo.
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0: Sérgio de Lis, 9:03, muito bom dia para você onde estiver, você que está no carro, na rua, em casa ou no trabalho, nós estamos chegando em mais um Clube Cidade e sextamos nesta manhã nublada, a temperatura um pouco mais alta, né, Sérgio Lis? A gente tá com 16 graus a temperatura neste momento no centro da cidade e nós vamos deixando o bom dia e agradecendo o carinho da sua companhia. Hoje é dia da radiodifusão, é dia nacional do trânsito, dia internacional do farmacêutico, é também dia mundial do sonho. Qual é o seu sonho, Sérgio? Teu sonho, qual é? Paz no mundo, né? E o mundo tá tão complicado, né, rapaz? Uma ganância exacerbada, é essa guerra pelo poder, porque esse pessoal dinheiro já tem, né? É o poder, né? Então, a paz no mundo é um excelente sonho, Sérgio. E você, ouvinte, qual é o seu sonho? Ah, hoje também é dia do rádio, dia nacional do rádio. Que legal, hoje é dia desse aparelhinho, rapaz, que olha, eu lembro quando eu era pequeno ouvindo, me encantava. Morava no interior, ali em Águas Sulfurosas. Cansei de ver minha mãe chorando com aquelas histórias mais emocionantes. Tinha, eu lembro, e era minha tarefa diária, 15 para meio-dia, né? Dava a musiquinha do Frei Silvério, né? O do Papa Bênção João de Deus, eu já corria colocar os pratos na mesa, porque eu sabia que em 15 minutos a gente ia ter o almoço, né? E tantas histórias que o rádio acaba modelando, marcando, fazendo com que a gente lembre, né, de tantas coisas legais. Então hoje é dia nacional do rádio. E rapaz do céu, eu era pequeno ouvindo rádio, quando dava um intervalo, entrava uma música, uma matéria, eu ficava imaginando, poxa, será que aquele senhor que tá falando, ele se mexe, ele conversa, será que ele levanta, toma água, o que ele faz, né? Ele pode se mexer, né? Porque ele não tá no ar, mas ele pode se mexer ali, era a minha principal dúvida, né? E eu lembro que um dia eu vim aqui conhecer a Rádio Clube com meu avô e com meu pai, encontrei o Evaldir Nascimento descendo pelas escadarias e olha, dia marcante, dia que aí eu vi como era, né? O bastidor do rádio, a movimentação, incrível. É um meio de comunicação mágico, maravilhoso. Hoje também, Sérgio. E aí você já tá ouvindo, pode mandar mensagem aí até pra quem é. Hoje é dia da tia solteirona. Eu tenho certeza que você conhece uma tia solteirona por aí, né? Se você conhece, já manda mensagem, ó. Parabéns pelo seu dia. Vai achar o namorado, mulher. Benzetramenta, né? Vai ficar pra benzetramenta. 9:06. Vamos chegando aqui no Clube Cidade. E hoje nós vamos receber aqui na programação Sabrina Varela, presidente e coordenadora do Instituto Querubim Solidários. Nós vamos falar aqui de uma campanha emergencial para uma reforma solidária que precisa chegar até o seu coração. Nós vamos falar da história de uma jovem mãe com um bebê recém-nascido, vítima de violência doméstica e com medida protetiva. Essa jovem, que agora já tem, né, o seu bebezinho, mas ainda grávida, ela precisou fugir do ex-companheiro. Olha que situação também difícil, né? Imagina, você escolhe uma pessoa para ser o seu companheiro, você entrega o seu coração, você entrega para essa pessoa as suas histórias, o seu futuro, e essa pessoa vem para destruir, né? Faz, na verdade, o papel do inimigo, né? Como a gente lê na Bíblia, né? Vem para destruir, matar e roubar, né? E aí o que aconteceu? Quando ela precisou fugir do ex-companheiro, ela deixou a casa dela, né? Porque se ela ficasse na casa dela, ela seria morta, ia sofrer violência por esse monstro. Quando ela volta para casa dela, aquilo que deveria ser o seu porto seguro estava completamente destruído. A residência sem água, sem luz, sem fiação elétrica, sem vidros nas janelas e com o telhado todo destruído, todo quebrado. Imagina o que esse cara fez, né? É um verdadeiro monstro, né? É um baita de um sem vergonha. Hoje, então, a mãe e o bebê estão vivendo temporariamente um abrigo, enquanto uma rede de solidariedade tenta reconstruir não apenas paredes, mas a possibilidade de essa família voltar para casa com segurança e dignidade. E é aqui que você entra, você que está ouvindo o Clube Cidade. Nós precisamos de material de construção, móveis, doações, para que essa reforma possa acontecer. Então, nesse momento, cada contribuição, ela representa aí algo muito valioso. Pode ser um tijolo, uma janela, um vidro, a instalação elétrica, um móvel. Tudo isso é um pedaço desse novo recomeço. Então, já já, nós vamos bater um papo, trazer a história dessa mamãe, desse pequenininho que já nasce precisando da sua ajuda. E é claro, você vem participar, você vem aqui para o nosso WhatsApp Clube. Eu não recebi sua mensagem ainda. O que está acontecendo? Por que você ainda não mandou mensagem para mim? Tá liberado aí, Sérgio? Tá liberado. 49 9 91 52 38 83 é o WhatsApp Clube, WhatsApp mais movimentado da Serra Catarinense. Você envia sua mensagem, pode mandar foto do café? Pode. Posso mandar foto da faxina, Silvério? Pode mandar foto. Tô aqui no sítio, tratando a criação. Posso mandar? Pode, mas participa. Né? Participa, manda sua foto e vem fazer parte do Clube Cidade nesta manhã de sexta-feira. 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Agora 9:09, pega aí o seu café, pega o chimarrão. O pessoal ficou na bronca ontem com o chá da Saracura, viu, Sérgio? Rapaz, você me colocou no mato ontem com esse chá, eu pensei que se fervia a pena do bichinho lá, mas não, na verdade é uma planta. É uma planta. Hoje é chá do que hoje, Sérgio? Hoje é chá de erva doce. Já serve pro Elcio lá uma meia dúzia, né? Um meio litro de chá pro Elcio, porque o Elcio tá no gás hoje, né? Também, rapaz, eu tô olhando aqui, né? Brasil acabou empatando aí no finalzinho 1-1, né? Brasil e Austrália 1-1. Esse jogo aí mais morno que aquele dia que o sol não aparece, né? 1-1, então o Brasil e Austrália encerrou. Você pega então o meu café, pega o chimarrão, o chá do Sérgio, é chá de erva doce do Sérgio de Diniz, né? E vamos juntos até às 10, porque o melhor da manhã é sempre ao seu lado.
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0: É, rapaz, passa o meu café aí, Sérgio, fazendo um favor. O pessoal tá pegando o pé do chá aqui. 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Abração especial chegando aqui para os nossos ouvintes que vão tomando cafezinho. O Deiglis Antunes está aqui na programação, já está aqui também, iniciou o dia bravo, bravo com a seleção brasileira, uma vergonha. Nunca mais vai ganhar uma Copa. Se jogar o que jogou hoje, rapaz, se é o Podemos, não precisa nem participar. Faz igual a Itália, né? Nem precisa ir. Poupa dinheiro e poupa vergonha também. Bom dia, Rodrigo. Passando para dizer que estou na escuta, tomando chá do Serginho. Hoje eu quero. É, Ione do bairro Frei Rogério. Obrigado, Ione. Um abraço. Um ótimo dia chegando também para a Margarete Matos, está com a gente, está pedindo um pãozinho de serrote e o chazinho do Sérgio de Lis aí na programação. Obrigado, Margarete. Bom dia, Rodrigo. Bom dia, Sérgio. Aqui é a Jane de Lis. Estamos ouvindo. Hoje eu quero um café bem quente para poder acordar. Passa um café aí pra Jane de Lis, Sérgio. Passado o cafezinho. E eu tô tomando chimarrão, Rodrigo. É a Jerusa Aparecida Padilha. Ô, Jerusa, obrigado pela companhia, obrigado pela audiência. Bom mate aí, né? Um mate também pela manhã. Vai muito bem. Abração pro Douglas, tá na lida, tá ouvindo a gente. Obrigado, Douglas. Bom trabalho. Aqui, tô no bolo de nata com morango, Rodrigo. É a Cláudia do Santa Catarina. Rapaz, mas meiara bola do forno aí, hein? Deve estar tá gostoso, só tem um pedacinho de bolo aparecendo ali. Obrigadão pelo carinho da audiência. Vocês são demais, gente. A Eliette também está participando. Bom dia, Eliette. Obrigado pela companhia. Deixa eu ver o que ela mandou aqui, rapaz. É, bom dia, ótima sexta-feira. Tá certo, obrigado então. A Eliette, ela tá ouvindo a gente no interior de Lages, né? Obrigadão aí pela companhia. Ótimo dia chegando para o Vanderlei Cruz. Um bom dia também para o Alceu, né? Tá com a gente, que diz que vai ajudar a gente, né, Alceu? Ô, Alceu, obrigado. Obrigado aí pela ajuda, né? Sempre bom o carinho dos ouvintes. O Duarte Ribeiro tá por aqui deixando o seu bom dia. É, falando com relação a esse cara aí que destruiu a casa da mãe, que a gente vai contar a história, né? Enfim, gente, muitas participações. Obrigado aqui a todo mundo que vem participando. A Jamila Bueno tá por aqui. Vou correr. A Maria Moraes também tá participando. Muito obrigado ao Eronildo. O Eronildo tá mandando foto aqui do chimarrão, tchê. Mas que barbaridade. Obrigado. Um bom dia especial com o cafezinho para quem tá faxinando. É a Regiane, tá na faxina. O Marciano Gomes do Santo Antônio tá por aqui também. Muito obrigado. A Vânia Taíde tá deixando aqui, né? Deixa eu ver aqui. Ah, ela falou aqui com relação ao dia da tia solteira. É verdade, né, Vânia? É bem isso. Cada um com seus cada um, né? Cada um com seus cada um e a vida segue, né? Eu tenho a minha opinião, ela tem a dela, o Sérgio tem a dele e tá tudo bem. Aí eu vou pro sonho do Sérgio. Mundo de paz, de paz, de paz, de paz. Chimarrão com bolo de coalhada. Bah, mas eles estão provocando demais, né? Ô, Luzia, manda um pouco de bolo pra nós aí. 9:13, 9:13 é o nosso cafezinho de sexta com Mel São Brás, que tem no mercado, tem na loja de produto natural de Lages e região. 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
3: Bom, e hoje o nosso Clube Cidade vai falar com o seu coração. É, vai falar para você que gosta de ajudar, você que tem esse coração amigo, você que sempre que tem uma campanha aqui na programação é o primeiro a anotar o Pix, o endereço, o WhatsApp e ser parceiro. Hoje eu recebo Sabrina Varela, presidente e coordenadora do Instituto Querubins Solidários, para falarmos de uma campanha emergencial de uma reforma solidária. Eu quero contar aqui a história de uma jovem mãe com um bebê recém-nascido que hoje mora em um abrigo, com medida protetiva, para que não sofra mais os casos de violência que passou. Mas a Sabrina vem ser a mãe, a voz dessa mãe, vem ser a representante para fazer com que a gente possa encontrar material de construção para doação, móveis para doação, poder fazer uma reforma completa, não apenas material, estrutural, mas uma reforma dentro da vida dessa jovem que precisa da nossa ajuda. Sabrina, mais uma vez, muito bom dia, seja muito bem-vinda aqui na programação e conta um pouquinho, né, pra gente da história dessa jovem mãe que tem esse bebê recém-nascido e que, quando voltou para casa, encontrou a sua residência toda destruída. Bom dia.
4: Isso mesmo, bom dia, Silvério, bom dia, ouvintes da Rádio Clube. Obrigada mais uma vez por nos receber aqui. Estamos aí em mais uma campanha emergencial, né, Silvério, que não tem como a gente não olhar para a situação e não fazer nada, né? Uhum. Essa mãezinha, né, por questões de segurança, nós não vamos citar os nomes, né? E essa mãezinha, quando ela nos procurou, ela ainda estava gestante, né? Era pro nenenzinho estar nascendo por esses dias, mas devido a toda a situação, ele também veio antes, né? Uhum. Veio quase um mês antes. Nasceu pequenininho, nasceu com 2,5 quilos, né? Mas tá tudo bem. E nós estamos com os dois no abrigo, né? E eles têm uma casinha em área verde, mas a gente tá tentando arrumar lá. Para que eles tenham aí, para que esse neném, né?
3: Uma casinha pequenininha, né?
4: Pequenininha, 30 metros quadrados. Uhum. E porém ela fugiu do ex-companheiro. Uhum. Né, devido às agressões, já convivia com as agressões há algum tempo, mas quando veio a gravidez, veio, opa, eu não sou só mais sozinha, né? Uhum. Agora, isso, relatos dela, né? Ela falou, preciso salvar meu filho.
3: Tem que cuidar dessa criança agora.
4: Então, assim, enquanto era só ela
3: se grava.
4: Engolia, né? Uhum. A situação. E quando veio o nenenzinho, é aquela coisa, instinto materno, né? Ela foi mãezinha e fugiu com a roupa do corpo. E veio pra cá, onde ela tinha essa casinha em área verde. Uhum. Contando que ia chegar ali, ia estar tudo certo, né? Vândalos, usuários, o pessoal tomou conta da casa.
3: Acabaram com a casa.
4: Tudo, Silvério, levaram tudo. Tiraram toda a parte elétrica, falei, né? Hidráulica, tudo. Quebraram todos os vidros das portas e janelas. Eu acredito que com o intuito de conseguir arrancar as janelas, uhum, né?
3: Pra tentar vender, né?
4: Isso. Então, assim, foi tudo. Sobrou as paredes, uhum, né? Então a gente ia pra fazer uma reforma completa. Não só a reforma, a gente precisa mobiliar essa casa. Uhum. E também fizemos a campanha para o enxoval do bebê. Graças a Deus e ao povo lagiano, que é muito solidário, nós conseguimos fazer todo o enxoval, desde berço, carrinho, bebê conforto, fraldas, roupinhas, uhum, banheiro, tudo. O bebê ganhou tudo, né? A gente está muito feliz com isso. E já mandamos, né, um parte lá para o abrigo, ele já está fazendo uso. Porém, para casa, a gente ainda precisa muito de ajuda, tanto na parte de material quanto na parte de mão de obra. Uhum. Então, e de alguns móveis, para que ela depois possa, a gente já conseguiu algumas coisas também, mas ainda precisamos de pia, de armário de cozinha, de mesa, de guarda-roupa, essas questões, mais fogão, geladeira, gás, essas coisas a gente já ganhou, já conseguimos, já está no depósito do instituto, mas a gente precisa arrumar a casa, né? Que nem ela me falou, assim, ela falou, a gente, tendo um teto pra gente morar, a gente dorme num colchão, a gente se vira, né? Então, hoje, o mais emergencial mesmo é a reforma da casa.
3: Reforma, fechar essa casa, né? Fechar com vidro, porta, telhado, a fiação pra luz que não tem.
4: Isso, a fiação pra luz, então, né? Colocar água e luz, fazer a cobertura, banheiro, enfim, arrumar, né? Tá bem complicada a situação lá, bem insalubre também, então a gente precisa, né, tá ligando a água, tá ligando a luz, para que a gente possa primeiro fazer a limpeza e iniciar a obra. A gente já tem parte do material, mas ainda não conseguimos atingir, né, tudo que a gente precisa para a gente dar início.
3: Hoje a gente tá falando aí de um valor em torno de R$5.000 para conseguir fechar a casinha dela, dar uma qualidade, uma segurança para ela, né?
4: Isso, Silvério. A gente precisa de toda a fiação, da parte elétrica, desde o poste até a casa. A gente precisa de todo o forro, porque ficou tudo comprometido, né? Então, a cobertura a gente conseguiu, uma cobertura nova, né? Uma pessoa doou para nós. Então, a gente precisa ligar essa luz. A parte elétrica hoje, infelizmente, o valor está bem alto, né? Essa parte de fiação. E eu acredito que vai dar certo e que dentro de um tempo aí eles estarão na casinha e ela possa recomeçar a vida dela com o bebezinho, com dignidade, né?
3: Hoje ela está no abrigo?
4: Hoje ela está no abrigo. Colocar ela lá, né? E agradeço pessoal do abrigo que recebeu ela. Agradeço também a Sargento Roncone lá do Rede Catarina, que também deu todo o apoio, né? Então a gente ela tá bem protegida agora, mas todos nós temos consciência de que o abrigo ele é temporário, né? E que ela precisa recomeçar.
3: Voltar pra casa dela.
4: Ir pra casa, né? O neném ir pra escolinha, ir pra creche. Ela já falou também que ele completando ali 3-4 meses vai pra creche pra ela voltar pro mercado de trabalho.
3: Trabalhar.
4: É uma pessoa muito querida.
3: Tem quantos anos ela, Sabrina?
4: Ela tem 34 anos.
3: Nova, né? 34 anos, 9.
4: É, 9. Graças a Deus, não foi mais uma estatística, né? Que a gente sabe que no Brasil aumenta a cada dia, né? Os feminicídios, uma média de 4 mulheres por dia. Ela teve a coragem de fugir por amor ao filho e a gente tá dando todo esse suporte para ela recomeçar, né? Porque a gente sabe que não é fácil e ainda mais sozinha, né? Então é só ela e o bebê.
3: Precisa dessa ajuda. Sabrina, vamos por partes aqui, então vamos começar falando de mão de obra. Se tiver algum ouvinte acompanhando a gente e pensa, bom, não tenho dinheiro, não tenho móvel, não tenho, mas eu tenho a mão de obra, eu quero ajudar, eu sou carpinteiro, sou pedreiro e quero ajudar. A pessoa pode doar a mão de obra?
4: Pode, com certeza, será muito bem-vinda. Hoje é a nossa maior dificuldade, né, Silvério? Então a gente precisa de alguém que possa trocar a cobertura, fazer né, toda a troca do lado dos eternites, que possa fazer a pintura, que possa colocar piso, que possa fazer a parte elétrica, né? Se uma pessoa fala, não, eu consigo trocar só a cobertura, nossa, é muito bem-vindo. Ah, eu consigo, sou eletricista, consigo fazer a parte elétrica, nos ajuda muito. A gente teve que a gente vai ter que fazer toda a parte ali da caixa, padrão da Cemasa, todo encanamento para dentro da casa, que tudo isso foi danificado, né? Então a gente precisa de um encanador também. Então a mão de obra

0: para nós é fundamental, né? Para que a gente possa entregar essa residência.
1: Além da mão de obra, a gente também precisa desses materiais: vidro, fiação, né? É porta, já tem?
0: Porta já tem.
1: Já tem?
0: Porta já tem.
1: Dos vidros.
0: Isso, a gente
1: são precisa. Quantos vidros mais ou menos? Tem assim uma ideia?
0: São aquelas janelas antigas que são vários vidros
1: pequenininhos.
0: Pequenos.
1: Uhum.
0: São quatro janelas,
1: uhum,
0: e duas portas de ferro com vidro também.
1: Uhum.
0: Dá um total aí de 6, mais a janela do banheiro, que também 7.
1: Então, se o pessoal tem vidro, né? Daqui a pouco alguma vidraçaria que tá ouvindo a gente quer fazer a doação, né? Fica à vontade, né? Vamos ajudar, vamos auxiliar, porque é importante. E aí, nos móveis, cama, colchão, o que que a gente precisa de móvel para doação?
0: Isso a gente já conseguiu, a cama, colchão, bercinho para o bebê. Hoje a gente precisa dos móveis de cozinha, que não temos para eles, né? Ali questão de pia, armário, mesa, cadeira, esses itens a gente precisa. Se alguém tiver uma televisão para doar também, se alguém tiver uma máquina de lavar que não use mais, às vezes ou vai fazer uma troca, né, Silvério? E possa estar doando para ela, porque ela também com um bebezinho recém-nascido, a gente sabe que não é fácil. Então, a gente precisa desses itens ainda. Coisas para casa também, algumas louças ela já ganhou, né? Já estão com a gente. Mas é realmente começar do zero, né? Então, ela não tem nada.
1: É um recomeço de vida, né?
0: É, hoje ela tem. Hoje ela tem ela, a roupa e um bebezinho nos braços, né? Então, é um recomeço de tudo. Quem quiser doar uma cortina, quem quiser doar um tapete, quem quiser doar uma coberta, tudo é bem-vindo.
1: Como que a pessoa faz para doar, Sabrina? É um Pix? Tem um WhatsApp? Como é que a pessoa consegue fazer uma doação?
0: Então, Silvia, nós temos o nosso ponto de apoio, né? Que é ali no centro. Quem quiser passar a entregar a doação pode deixar ali.
1: Aonde que é?
0: É atrás do Angelone, na rua Zeca Neves.
1: Uhum.
0: Número 163, no edifício Luciana, interfone 11. Ali fica o nosso depósito do Instituto.
1: Uhum.
0: Quem quiser passar e deixar ali, pode entregar ali.
1: Tá.
0: Nós temos também nosso Pix do Instituto, né? Que é 499-8505-1734.
1: Uhum.
0: Lembrando que qualquer valor é bem-vindo, né, Silvério? Faz a diferença. Às vezes a pessoa fica com vergonha, né? Ah, eu não vou mandar R$5, não vou mandar
1: R$10, né?
0: Tudo ajuda, gente. Tudo.
1: É esse 5 e 5 que faz a diferença
0: no
1: final.
0: Que faz a diferença no final. É onde a gente consegue atingir essas campanhas, né? Que a gente faz. E o número do Pix é o mesmo número do WhatsApp.
1: Uhum.
0: Então, se alguém quiser entrar em contato com a gente,
1: pode chamar também pelo WhatsApp.
0: Pode chamar no WhatsApp, a gente pode passar a recolher também a doação. Uhum. A gente dá um jeito. O importante é a gente conseguir
1: ajudar essa mãe.
0: Ajudar essa mãe.
1: 34 anos, precisando de ajuda com um bebê recém-nascido, fugindo da violência do seu companheiro, né? Ela acabou chegando em Lages, onde tinha uma residência que estava totalmente destruída. E aí, você pode ajudar com mão de obra, pode ajudar fazendo uma doação, e o Pix, que é também o WhatsApp, eu já peço que você anote aí, é 499-8505-1734. 98505-1734. Esse aqui é Pix e é o WhatsApp. Ah, Rodrigo, eu tenho aqui alguma coisa, quero levar, quero deixar lá onde é o depósito. Rua Zeca Neves, 163, edifício Luciana, interfone 11, né? Perto 11 ali. O pessoal vai te receber para doação também. Você me dá só um minutinho, a gente já volta aqui com a Sabrina Varela falando um pouco mais dessa história, de como você pode ajudar, como você pode ser a diferença na vida dessa família que está recomeçando. 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
4: Agora 9:37.
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4: Olha, eu tô recebendo aqui alguns comprovantes de Pix, né? Eu acabei de receber um aqui que me chamou muita atenção, né? Uma doação no valor de R$1.000, né? Para ajudar essa mãe. Então eu queria agradecer, não vou falar aqui para não expor, né, o nome da ouvinte, mas de coração ela sabe, ela tá ouvindo a gente, que Deus

0: valor, né? Mas se a gente tem a oportunidade de doar, como por exemplo, o ouvinte fala aqui, ó, eu tenho um sofá seminovo, né? Eu tenho aqui, Rodrigo, um armário desmontado, a gente transforma a vida de alguém. Então eu quero, até tô passando a mensagem para todos os ouvintes que estão perguntando aqui no WhatsApp do Pix e também do WhatsApp da Sabrina. O Pix vai sair em nome da Sabrina Varela, que é Mercado Pago, tá bom? A gente pode fazer ali, é esse mesmo, né? Mas se você puder, dá pouco doar alguma coisa, uma roupa, um trem de cama, uma cesta básica, né? Você pode também chamar no 49-98505-1734. Sabrina, acho que esse coração abençoador do lagiano, do povo serrano, é o que mais me chama a atenção aqui quando a gente faz uma campanha, né? É um povo desprendido, muitas vezes tira dele mesmo para ajudar quem tá precisando. E Deus se agrada demais desse pensamento, dessa ação, desse gesto tão nobre e carinhoso. Eu tenho certeza que muito em breve a gente vai estar voltando aqui e falar, olha, já estamos fazendo a casa dessa
1: amém,
0: mãezinha.
1: Amém, amém. A gente só tem a agradecer. Eu sempre falo isso, a gente tem aí o Instituto há 13 anos, né? E como povo lagiano aqui há 15 anos, e desde que nasceu o Instituto, eu sempre falo isso, né? Hoje eu sou lagiana de coração já, né? E é um povo muito solidário. Quando a gente faz as campanhas, o pessoal entra em contato, quer conhecer a história. O que me impressiona é que muitos querem conhecer as famílias. Me passa o endereço, eu posso ir até a família. Então isso já demonstra uma diferença.
0: Conhecer a realidade.
1: A realidade, né? Vão lá, conversam. Tem campanhas que a gente já fez, que pessoas que ajudaram, se velho, até através da rádio aqui, que ainda visitam. Visitam as famílias, passam, deixar ou para alguma criança especial, passam lá, deixar alguma coisa que a criança gosta. Eu ainda recebo mensagens assim, olha, veio, né, tal pessoa aqui em casa trazer depois que a campanha foi finalizada, ou seja, cria vínculo.
0: Ela continua, né, com aquele espírito de continuar ajudando.
1: Cria um vínculo com as pessoas que a gente atende, que a gente traz aqui pra rádio, e isso é muito bonito e isso mostra realmente um amor genuíno, né? Porque ninguém tá vendo. Ninguém tá, né? E a pessoa vai lá e doa e leva um alimento, leva uma cesta básica. Então é muito bonito isso e muito gratificante. E a gente fica muito feliz, porque o intuito do Instituto é esse mesmo. É a gente transformar vidas, é a gente compartilhar amor, é a gente compartilhar solidariedade, né? E isso acontece aqui em Lages, né? E é muito, muito legal, muito gratificante, né?
0: Pra gente, né, 9h41 já, daqui a pouquinho vem chegando o Clube Comunidade. Você tá no dia a dia acompanhando a vida dessa mãe, né?
1: Sim.
0: Da criança,
1: você
0: mostrou agora aqui um vídeo do pequenininho, lindo, lindo, né? Um bebê perfeito, né? Eu sempre fico pensando o que passa na cabeça, né? De uma pessoa agredir a sua companheira, né? E fazer com que um sonho tão maravilhoso que é a família, que é um projeto de Deus, né, ele acabe dessa maneira, né? Que fica a parte psicológica de uma mãe? Quando vocês conversam, qual que é a principal queixa dela? Qual que é o sentimento que ela guarda? Porque eu percebo, ela é uma pessoa muito guerreira, né? Muito positiva, muito voltada a mudar a situação. Mas como que é o dia a dia de uma mãe que hoje num abrigo precisa dessa ajuda, Sabrina?
1: Ela é uma pessoa muito grata, né? Muito grata. Ela, todo momento assim que a gente conversa, ela também muito humilde, ela sempre fala, não, qualquer coisa tá bom, a gente se colocar, se tiver água, eu fico na casa sem luz, dona Sabrina, não tem problema, sabe? Falei, não, com o bebezinho a gente precisa ter o mínimo, né, de segurança pra ti e pro bebê. Ela chorou bastante, né, Silvério, é muito difícil, né, tu sair de um relacionamento, uma pessoa que você gostava, que você confiou, né, e tu sair gestante. Agora ela recebeu o bebezinho nos braços. Tu olhar pro bebê e saber que é filho do teu agressor, né? De toda pessoa que te colocou em toda essa situação. É muito difícil, mas ela tá apaixonada pelo bebê. O bebê realmente é a coisa mais linda,
0: é lindo,
1: né?
0: Demais, lindo,
1: tá todo
0: demais.
1: Mundo apaixonado por ele. E eu acho que o fato dela ter essa força para recomeçar... Inspira, eu até falei isso pra ela. Eu acredito que a vida dela vai ser testemunho mais pra frente, para outras mulheres.
0: Outras mulheres, né?
1: Porque ela ter coragem de sair, de fugir, grávida, enfrentar com a roupa do corpo.
0: A violência, né?
1: Quando ela entrou em contato comigo,

0: Ela entrou em contato comigo, ela falou assim, era uma sexta-feira, 10 horas da noite, chuva. Ela falou, a senhora consegue para mim uma coberta e um travesseiro, porque eu vou lá pra casinha, ficar lá na casinha. E eu falei, não, querida, não tem condições de você ir.
1: Grávida pra lá, imagina.
0: Pro escuro, uma casa que tá abandonada, que não tem, né? Não tem água, não tem luz, não tem. Então foi onde a gente abraçou ela e eu entendi ali o desespero dela, né? E ela é uma mulher forte. Já tem planos para trabalhar, para recomeçar, para botar na creche, tudo coisas que ela me falou, não, daí eu vou botar ali na creche, eu vou começar a trabalhar, daí a gente já conseguiu um carrinho para ela poder subir e descer da casa, uma subida muito grande, né?
1: Ela não força tanto, né?
0: Então, assim, ela é uma costureira profissional, daqui a pouco aí eu acredito que se abre um mercado de trabalho para ela.
1: E tem muita vaga para costureira.
0: Então, a gente está nessa esperança de pois que ela vá.
1: Vamos conversar com o Joel, que é o secretário aqui de trabalho, emprego e renda, né? Para a gente tentar alinhar alguma coisa para ela também. Bom, eu vou entrar em contato com ele para cuidar dessa parte.
0: Que bom.
1: Também do trabalho, né? A gente ter a renda chegando ali também é uma forma maravilhosa de fazer com que ela não se aperte tanto, né? Eu estava aqui, eu estou recebendo diversas mensagens, ouvindo a Sabrina, respondendo algumas, né? E eu estava aqui pensando, poxa. A gente fala tanto que no final de cada programa, na nossa mensagem de reflexão, de acreditar em Deus, de não dar ouvido ao problema, né? De saber que quando a gente crê com fé, a vida ela transforma. E eu tava pedindo que, puxa Deus, que eu possa hoje falar pro ouvinte, no coração dele, que ele possa fazer uma ajuda e não importa o valor. Ah, Rodrigo, eu tenho R$2 hoje. Não tem problema. Ah, eu tenho 5, 10, eu tenho 1.500, 10.000. Não tem problema. Mas que você possa ajudar, que você possa fazer algo diferente, né? Que você possa, de alguma maneira, ajudar essas pessoas, né? As pessoas se pegam muitas vezes nas coisas pequenas, né? Ficam criando tempestade em um copo d'água. E quando esquecem, na verdade, de ter um coração mais puro, mais agradável, coração muitas vezes que não é cheio de rancor, de mágoa, de nhenhenhê. Hoje é o mundo do nhenhenhê, do dodói, né? Isso é uma coisa que me tira do sério, né? A pessoa não pode falar um A que ai, não foi de acordo com aquilo, nhenhenhê. Gente, tá chato, né? É tão bom de fazer o bem, tão bom ajudar, tão bom poder transformar a vida de alguém com um pouco, né? Ou com uma doação. E hoje você está tendo essa chance. Hoje você pode fazer com que essa chance ela chegue até você, né? Então, se você pode ajudar, se você pode fazer a diferença na vida de alguém, envia um Pix ou um WhatsApp, fala com a Sabrina. Nossa, meu, eu tenho que para doar aqui roupa, tenho calçado, tenho um móvel no 499-8505-1734. 499-8505-1734. E se você é um pedreiro, aquele pedreiro bom, né? Aquele cara responsável, caprichoso, um carpinteiro e quer ajudar, entra em contato também, a gente tá precisando dessa mão de obra qualificada, porque a mão de obra hoje, né, Sabrina, ela é um custo muito alto, né?
0: É, a mão de obra é o que mais pesa, né, Sibério? Às vezes a mão de obra fica acima do valor dos materiais, né?
1: Uhum.
0: Então a gente tem essa grande dificuldade. E nós tínhamos uma pessoa que queria fazer, mas infelizmente não vai conseguir vir, uhum, né? É uma pessoa que era de fora, ia vir com um pessoal para ajudar a fazer, não vão conseguir vir. Então a gente precisa muito da mão de obra. Muito. Ou se alguém puder ajudar, custear a mão de obra, ou tudo ajuda, né? Alguém que possa ir fazer,
1: ajuda, né?
0: Alguém que possa ajudar a custear, a gente deixa o convite aí pro pessoal participar, né? Pra comunidade, pros empresários de Lages, pras pessoas que possam realmente fazer a diferença aí, porque esse bebezinho, ele merece, né? Ele merece essa mãezinha que foi corajosa de salvar o filho, esse bebezinho que chegou no mundo agora sem nem saber o que está acontecendo, né? Já nasce
1: precisando de proteção,
0: vítima de agressão na barriga da mãe, já nasce sem o pai, que era para ser o seu protetor, que era para ser a pessoa que ia dar a segurança, que ia ser o provedor. Infelizmente o pai é o agressor. Então a gente pede ajuda aí dos pais, né? Das mães, da comunidade, que as pessoas realmente sintam no coração de ajudar eles, porque é um recomeço do zero. Graças a Deus, como eu falei antes, eles não entraram para estatística, poderia ser, né? E ela teve esse ato de bravura, de fugir com o filho na barriga, ainda na barriga. E vão recomeçar. Se Deus quiser, a gente volta aqui para contar aí para vocês que deu tudo certo e que a gente conseguiu e que eles estão lá na casinha.
1: O Ricardo tá falando comigo aqui, né? Eu tô conversando com ele, já passei o contato a Sabrina. Ricardo, pode falar com ela aí. Obrigado pelo coração, tá? Obrigado pela disponibilidade, né? E pela mensagem aqui para acreditar no Clube Cidade, no Rodrigo Silvério e na Sabrina, né? Com o Instituto Querubins, ajudando a mudar a vida de mais uma família, né? Já passaram diversos por aqui que a gente ajudou, que a gente recomeçou a vida, e tudo isso graças a você que está ouvindo a programação e que hoje, né, tira um pedacinho do seu dia para auxiliar, para fazer a diferença, para trazer a mudança. Isso é o importante, o seu coração generoso, o seu coração auxiliador, né? E da mesma forma que tem pessoas que enviam mensagens incríveis aqui, eu recebo pessoas que muitas vezes com o coração um pouco machucado, né, acabam se fechando para uma grande oportunidade, né? É aquilo que eu falei, fica na picuinha, não sabe que é uma brincadeira para alegrar uma manhã, né? Gente, hoje é dia de ajudar, de abraçar, de transformar a vida, né? Então agradeço aqui as diversas mensagens, esse povo maravilhoso que abraça, que entra nesse nosso clima de ajuda e transforma a vida de uma mãe de 34 anos, que vai voltar para o mercado de trabalho muito em breve, mas que agora precisa. É igual aquele carro que não quer pegar no inverno, precisa aquele empurrão, né? Para a gente poder fazer essa partida, esse start, esse recomeço, essa nova vida, acreditando que naquela casa que hoje talvez, e eu quero que você visualize comigo, toda destruída, acabada, sem água, sem luz, desmontada, né? Ela pode virar um lar maravilhoso, onde uma criança vai poder crescer, usufruir de grandes benefícios. Então, você pode ajudar fazendo uma doação, enviando, né, generosamente um Pix, ou entrando em contato com a Sabrina no 49 98505 1734, 98505 1734, tá bom, gente? Sabrina, para fechar, na semana você vai me atualizando como é que a gente tá de doação, como é que foi a participação do nosso povo lagiano aí, e você volta aqui para contar as novidades. Eu quero fazer um dia você vindo aqui só pra gente falar dos resultados, né? Porque a gente teve diversas famílias que passaram por aqui. Eu quero saber de um por um.
0: Como é que eles estão? Estamos finalizando, nós estamos com obras aí quase finalizadas, né, Silvério? E a gente é muito gratificante, né? Pra gente que entra de cabeça assim nas casas das pessoas e faz as obras e realiza o banheiro. Essa ação agora da gestante de reforma solidária é a oitava que estamos fazendo, né, Silvério?
1: Oitava já.
0: Oitava.
1: Olha só.
0: Então são
1: todas
0: oito.
1: Todas com sucesso, né?
0: Todas com sucesso.
1: Que bênção de Deus.
0: E são oito famílias, né? Com as vidas transformadas, casas com crianças atípicas, com deficientes. Então não tem preços, né? Não tem, é muito gratificante, é muito abençoado. E eu acredito que Deus vem à frente de tudo isso, né? Não é sobre nós, não é sobre o agir de Deus aí dando oportunidade e usando essas pessoas, né, que estão aqui ouvindo a rádio, que acompanham o nosso instituto, a doar, a fazer a diferença. E nessa junção de todas essas pessoas, a gente vai e transforma a realidade de uma forma.
1: Dando, né? Eu tô recebendo diversas mensagens que o pessoal tá participando e contribuindo, né? Pedindo WhatsApp, pedindo Pix aqui. Eu já tô mandando as mensagens. Obrigado. Tem gente que vai doar roupinha, tem gente que vai doar móvel, tem gente que vai, já fez o Pix, né? E assim a gente vai construindo esses sonhos, vai reformando essas casas, né? E o mais legal é isso, a gente vê o sorriso, né? Encontrei esses dias a Lu, né?
0: A Lu.
1: Encontrei ela esses dias com um sorrisão lá em cima, que a casa tá quase pronta. Ah, Rodrigo, fizeram janela onde não ia ir janela, mudaram não sei o que, a casa tá linda.
0: Está
1: mesmo. Receber esse abraço, né? Esse feedback é muito maravilhoso. Eu não tenho mais tempo, Sabrina, mas quero agradecer demais aí esse acreditar que você tem na gente, né? De poder mudar a vida dessas pessoas. Parabéns também, porque aqui nós somos o meio de difundir, né, de levar essa busca, mas a Sabrina organiza tudo, né? Ela tem o local onde guarda, onde separa, onde o que é importante fica, o que não é, ela dá a destinação correta, aonde ela ouve as famílias e dá o acompanhamento. Esse teu coração também muito generoso, agradeço. Obrigada, agradeço ao pessoal do Querubins, que também são grandes parceiros, e você volta aqui pra gente contar como é que vai dar o andamento dessa campanha, tá bom, Sabrina?
0: Volto sim, Severo, obrigada mais uma vez por nos receber aqui e obrigada todo o pessoal da Rádio Clube, Serginho, todo mundo.

0: E a todos os ouvintes, as pessoas que acreditam no nosso trabalho, que acreditam na solidariedade, e através de vocês a gente consegue transformar essas casas, assim, impactando diretamente na vida dessas pessoas. A gente só tem a agradecer, e deixo o convite também, quem puder nos seguir no Instagram, quem quiser acompanhar o nosso trabalho, é Instituto Querubins Solidários, né? @ Instituto Querubins Solidários. Lá a gente vai colocando as nossas campanhas e os resultados também. Essa semana vem bastante novidade, porque a gente está finalizando duas obras.
1: Olha só.
0: Então, essa semana tem publicação nova aí dos resultados.
1: Do
0: e
1: tá
0: eu acredito que para quem ajuda é muito gratificante de ver tudo prontinho, né? E saber, eu ajudei, faço
1: fiz parte
0: dessa,
1: de tudo isso.
0: Faço parte dessa história. Eu acho que é o mais legal de tudo isso, né?
1: Tá certo, Sabrina, muito obrigado. 9:55 com a gente aqui, Sabrina Varela, presidente e coordenadora do Instituto Querubins Solidários, nessa campanha que você pode ser fundamental, a peça-chave para mudar tudo isso, né? Sérgio, rápida parada, voltamos na sequência.
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6: Olha, meu amigo, minha amiga, talvez hoje você esteja olhando para um problema e pensando que não existe saída. Mas pare por um instante e lembre: o tamanho do seu problema nunca será maior do que o poder de Deus. Se Deus está com você, enfrente este dia com fé, porque o problema pode ser grande, mas o seu Deus é infinitamente maior. 10 horas em Lages, fechamos o Clube Cidade de hoje agradecendo o carinho da audiência, obrigado pela companhia. Eu volto hoje ainda no Agroclube, depois da segunda edição do Jornal da Clube. Obrigado, Sérgio de Lis. Nós vamos agora até qual bairro? Vila Marisa? É, Sérgio de Lis, vamos até a Vila Marisa, lá tem clube comunidade, mas antes, paradinha aqui para a hora da notícia. A todos um excelente dia, ótimo final de semana, um beijo no coração e até já já.
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9: Olá, bom dia. Quem já tem a nova carteira de identidade nacional pode utilizar o documento para aumentar o nível de segurança da conta gov.br para ouro. Dos 64 milhões de brasileiros que já emitiram a SIM, 22 milhões ainda não fizeram essa atualização. Atualmente, cerca de 52 milhões de pessoas possuem uma conta no gov.br, mas somente 30 milhões estão no nível ouro. A atualização pode ser feita pelo aplicativo gov.br. O usuário deve acessar a opção Aumentar Nível, ler pelo celular o QR Code que está na SIM e fazer o reconhecimento facial. A conta Ouro oferece acesso a mais de 5 mil serviços digitais federais. O governo também recomenda ativar a verificação em duas etapas para reforçar a proteção contra golpes e acessos indevidos. A Câmara de Vereadores de Otacílio Costa aprovou por unanimidade o projeto que cria o selo agrolocal. A iniciativa proposta pelo Executivo em parceria com a Epagre pretende facilitar a comercialização de produtos da agricultura familiar no município. Com a nova regulamentação, alimentos como hortaliças, milho verde, melancia, pinhão, mel e outros produtos das propriedades rurais poderão ser comercializados de forma regularizada, com menos burocracia e sem cobrança de taxas relacionadas à permissão da atividade. A proposta busca aproximar quem produz de quem consome, dar mais visibilidade aos agricultores e fortalecer a economia das propriedades rurais. Depois da aprovação pelo Legislativo, o projeto ainda segue os trâmites legais necessários antes da implantação. Bom dia, a Curistá. Para a Hora da Notícia, falou Rodrigo Silvério.
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10: Pessoal, bom dia. 10:05, estamos começando o programa Clube Comunidade. Apresentação Adilson Oliveira, trabalhos técnicos no estúdio Serginho de Liz e aqui no bairro Vila Marisa, Fernando Machado na parte técnica.
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10: É isso aí, hoje estamos direto do Vila Marisa, Clube Comunidade até o meio-dia. Você que mora aqui no bairro, mora próximo, por favor, né? Está convidado, está convocado, né, Célio Andrade, a participar hoje aqui no bairro com a gente. Célio Andrade, que é o presidente aqui da Associação de Moradores, já participa aqui, Célio. Bom dia.
11: Bom dia, Dilson. Bom dia a todos os comunicadores da clube que estão presentes. Bom dia aos parceiros que vocês trouxeram aqui para o Vila Marisa.
10: Ô, Célio, como é que está, então, a organização, reforçar o convite para o pessoal participar?
11: Mais uma vez, convidando a todos da nossa comunidade, convidando as comunidades vizinhas e a todas aquelas pessoas que gostam, né? Tá aqui os parceiros, tem distribuição de mudas de verdura, Mercadão dos Óculos, tem a Eco Centro Sul.
10: Carro da vacina,
11: a cooperativa Ailos está aqui presente também, enfim. Oferecendo essa gama de serviço para as comunidades, né? Estar Bem também está por aqui. Então a gente está convidando, já mobilizamos a semana toda, é um programa para as pessoas, né? Então venham participar, vai ter aquele sorteio de brindes aqui bem top, né? Parceria da Andrade Tour e da Fênix Sublimações aí com a Rádio Clube de Lages. E agradecer aos parceiros, né, Adilson? Agradecer lá o Valmor da Barbearia Coral, que vai doar os refrigerantes aí para vocês tomar aquele cafezinho, aquele refri. Agradecer a Fênix que ajudou, a Igreja Católica aqui, que disponibilizou estruturas, cadeiras, mesas, também os banheiros, né? Então, é uma parceria que a clube faz, assim, para acontecer o programa mais uma vez aqui na comunidade.
10: Ô Célio, quantos moradores aproximadamente no Vila Marisa é?
11: Só no Vila Marisa hoje é de em torno de 2.000 moradores. Claro que agora agregou mais algumas comunidades no entorno do Vila Marisa, que é o loteamento Verdes Campos e aqui o condomínio Tordesilhas aqui, né?
10: Como que está a estrutura do bairro, Célio?
11: Adilson, o Vila Marisa sempre foi um bairro bom, né? A gente não tem esgoto, céu aberto. Nosso problema hoje maior, pavimentação de rua, que está muito a desejar aí desde outras administrações passadas. Se tu pegar lá do tempo da Frente Popular, que aconteceu as últimas ruas, nós só conseguimos pavimentar na administração passada uma rua e com a emenda aí de um deputado. Então, eu acho que tem que ter mais critérios nas pavimentações para as comunidades poder ganhar, assim, meio igualitário as coisas, né?
10: É, então tem que ter mais pavimentações aqui no bairro.
11: Tem que ter mais pavimentações. É, agora veio a ordem de serviço para reforma e ampliação da unidade básica de saúde, que a empresa já está ali para começar a reforma e também ampliação, né? E outras coisas, a nossa comunidade, graças a Deus, estamos aqui atrás de você que custa com a social, que eu adquiri na administração passada, a antiga unidade básica de saúde, transformamos aqui num projeto social.
10: Agora é a sede da associação?
11: É, eu tenho a escola Faustarate, que usa concursos de dança, banda e também artes, e também eu trouxe para cá agora com a orquestra sinfônica, e por intermédio do vereador Polaco, né? Falei Polaco, agradecer o Polaco que ajudou nos salgadinhos pro café para vocês aí.
10: Opa! É.
11: Então a gente trouxe um curso de violão e violino. Eu tenho 20 crianças aqui, senhoras de idade. Nós temos a dona Hélia, que deve estar por aí, 87 anos, fazendo curso de violão aqui.
10: Olha só, então a participação da comunidade, envolvimento com a associação de moradores, isso é muito legal, né, Célia?
11: É, estamos junto com a associação, com o amigo Neno, o amigo Costela, o Mariano, a Mara, a Nana, todo o meu pessoal da associação de moradores, estamos construindo o centro comunitário. Agora acabou o dinheiro, que era recurso próprio, né? A gente está com 70% das obras feitas. Agora vamos atrás aí de emendas parlamentares, ajuda, ver se a prefeita dá uma mão pra gente, para nós concluir ali, anexo ao estádio Altos da Vila, o nosso centro comunitário, né, Dilson?
10: Tá certo então, Célio, obrigado aí pela participação, obrigado aí pelo café que você, a associação organizou para nós, pela recepção, o povo tá chegando, já tem gente na fila para pegar as mudas.
11: É legal, venham, porque tudo isso aqui é feito para a comunidade. A clube organiza, o Anderson de parabéns aí pela organização, né? A clube organiza, a associação é parceira, a igreja é parceira, mas a gente tá fazendo isso aqui para os convidados, para o povo. Então venham usufruir de tudo isso que está sendo oferecido aqui.
10: Chamar a atenção das pessoas para o descarte do material volumoso. Se a pessoa tem na casa um sofá, não quer mais, uma mesa, um balcão, um colchão, hoje é a oportunidade para fazer o descarte aqui, Célio.
11: É, já veio gente procurar cedo aqui, né? Tava aqui a procura da Eco Centro Sul. Então venham aqui agendar, venham descartar aqui, para depois nós não jogar pelos cantos aí da comunidade, né? Hoje é o dia.
10: Ô Célio, então tem sorteio, as pessoas têm que preencher ali a folha.
11: Isso, Adilson. Pessoal, quem tá presente aí, ó, preenche o nome e o telefone aqui no lado da estante da clube, para concorrer a dois lindos prêmios aqui, que a Andrade Tour e Rádio Clube e a Fênix Sublimações vai ofertar para vocês aí.
10: Tá certo, Célio. Grande abraço.
11: Obrigado.
10: Muito obrigado. Agradecer os nossos apoiadores. Hoje estamos com o programa direto aqui do Vila Marisa. 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É Serginho de Lista no estúdio. Bom dia, Serginho.
12: Bom dia, Dilson. Bom dia a todos. E agradecendo o Célio aí por receber toda a nossa equipe, né, Dilson?
10: Com certeza. Programa hoje aqui no Vila Marisa, movimentação. Serginho, vamos ao intervalo, mas antes tem o Anderson Souza. O Anderson Souza também está aqui conversando com as pessoas, né, Anderson? Bom dia.
13: Bom dia, Dilson. Bom dia também a toda a nossa querida audiência. Estamos aqui, né, Dilson Oliveira, na rua Jaci Elias Andrade, bairro Vila Marisa. O sol já apareceu. É um sinal pro pessoal vir aqui no Vila Marisa e aproveitar esse dia, essa sexta-feira. Você que já está programando o seu final de semana, vem aqui no bairro Vila Marisa para aproveitar, né, Adilson, todos os serviços que hoje aqui tem totalmente de graça pro pessoal aqui no bairro Vila Marisa.
10: O material eletrônico, muita gente com aquela TV antiga, não usa mais em casa, aquela máquina de lavar encostada, hoje é o dia de fazer o descarte aqui, Anderson.
13: O verão tá chegando, Adilson Oliveira.

0: você que tem um ventilador aí que não tá funcionando, né, Fernando? Tá estragado, tá parado ali, só aquele, né? Que ele é grandão, né? Ocupa espaço, você não sabe o que fazer, tá parado em casa. Então pega esse ventilador, por exemplo, né? E traga aqui no bairro Vila Mariza, né? Não somente no bairro Vila Mariza, né, Adilson? Há regiões mais perto aqui, como o bairro Guarujá, bairro da Beites e também um pouquinho mais longe, mas também não é tão longe assim, é o bairro da Penha, né? Então, para você que tá passando também aqui na região, aqui na BR-222, é bem pertinho, gente, dá 3 quadras aqui, já chegou na BR-222 e você pode descartar, então, portanto, aqui o seu material eletrônico, né, Dilson? E para você também que tem volumoso, o que que seria o volumoso? Uma cozinha, um sofá, um armário, um guarda-roupa, que você trocou, né, fez uma mudança aí na sua casa e deixou no canto da sua casa, tá parado, você não sabe o que fazer, então traz aqui que o pessoal, ou vem aqui e anota o endereço que o pessoal da Semasa vai até na sua residência, eles estão com um caminhão aqui percorrendo o bairro Vila Mariza para fazer o recolhimento, Adilson.
1: Tá certo, grande abraço, obrigado, Anderson.
0: Valeu.
1: Clube e Comunidade, 10h15, Serginho, fazemos um espaço comercial.
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3: Agora 10 horas com mais 20 minutos e o Clube Comunidade hoje lá no bairro Vila Marisa. Já já eu volto com a Dilson Oliveira e toda a nossa equipe, porque eu quero falar, ver bem é viver melhor, hein? 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E voltamos com você, Adilson Oliveira.
4: É isso aí, Sargento Luiz, voltamos aqui no bairro Vila Marisa. O tempo tá ajudando, Célio tá de sorte, né, Célio? Célio Andrade ali coordenando os brindes. O pessoal pode chegar ali preencher para concorrer a brindes. O advogado doutor Luiz Carlos de Camargo já chegou por aqui, né, doutor? Pode chegar aqui, doutor, pra gente orientar as pessoas. É, na questão de aposentadoria, auxílio doença, doutor Luiz Carlos de Camargo também já está atendendo as pessoas. Você que mora no Vila Marisa, você que mora aqui perto, por favor, né, gente? Vamos participar, que é uma oportunidade aí para as pessoas. Doutor Luiz Carlos, bom dia.
5: Bom dia, Dilson. Bom dia a todos os ouvintes da Rádio Clube. Hoje um dia bonito para uma ação no bairro. Mais uma vez aqui no bairro Vila Marisa, sempre recebe bem a gente aqui, né, Nildson?
4: Com certeza. Já tinha uma senhora aqui procurando pelo senhor, pelas suas informações e provavelmente sobre aposentadoria, que é o que o pessoal mais pergunta, doutor.
5: Vamos atender todo mundo hoje, né? Até meio-dia a gente está aqui. Vamos tirar as dúvidas das pessoas, principalmente a aposentadoria. Já me perguntavam ali também sobre acidente da. Do que você tem direito quando você sofre um acidente, qual é a diferença dos acidentes quando você sofre um acidente de trabalho ou um acidente na rua, por exemplo, um acidente que nós chamamos de qualquer natureza, o que você tem esses direitos. Então até um esclarecimento que pode ser a dúvida de muitos, né, que quando você sofre um acidente, não precisa ser um acidente de trabalho para você ter os direitos, para você receber um benefício do INSS, para você, tá? Então qualquer acidente dá direito a um benefício.
4: No deslocamento para o trabalho também inclui, doutor?
5: Também inclui, Adilson. Também dá direito. A única diferença do acidente de trabalho para outro acidente é que no do trabalho você tem, além de uma indenização do INSS, você recebe também da empresa. Então, se for fora do trabalho, aí você recebe somente do INSS. E muita gente não sabe, mas eu tô desempregado agora, ou eu não tô mais com carteira assinada. Mesmo assim, você tem direito ao benefício. Se você teve carteira assinada antes de sofrer o acidente, você vai ter direito a receber uma indenização. E é bom que você recebe esse valor, vai fazer uma única perícia e vai receber até se aposentar. E, inclusive, esse valor conta para aposentadoria, aumenta a aposentadoria.
4: Ô, doutor, nesse caso é importante procurar um advogado?
5: Hoje eu ia dizer que é quase imprescindível, Adilson. porque você não consegue muitas vezes nem fazer esse pedido no INSS. Eles não têm esse pedido, por exemplo, de auxílio acidente. Quando você fica com uma sequela, você vai ter que necessariamente precisar de um advogado.
4: Tá certo, então, doutor, já tem pessoas aí pro senhor. Daqui a pouco a gente conversa mais.
5: Um abraço, Adilson.
4: Advogado doutor Luiz Carlos de Camargo, atendendo o povo, também orientando. Orientando as pessoas aqui no Vila Marisa. Serginho, vamos com o Anderson Souza, tem participação perto aqui do bairro, vamos lá.
3: Vamos lá então, Anderson conversando com o pessoal do Boticário, Anderson.
6: Conversa agora com a Ilu, aqui do grupo Boticário, né, Ilu? Com vários aqui produtos do Boticário, do grupo, né, de revendedores do Boticário, né, Ilu? Comenta com a gente quais serviços estão sendo disponibilizados hoje aqui no bairro Vila Marisa, fazendo convite principalmente para as mulheres, né? Tem várias maquiagens de alta qualidade do Boticário. Bom dia.
7: Bom dia, Anderson. Bom dia a todos os ouvintes. Então, nós somos ali, né, do setor de cadastros do Boticário. Estamos hoje em parceria e novamente com a Rádio Clube. Aqui hoje na rua Jaci Elias Andrade, no Vila Marisa. Então, você que quer ter uma renda extra, você pode estar vindo aqui fazendo o teu cadastro. Já sai com uma maquiagem, né? Você vai estar trabalhando ali com as quatro marcas, que é o Boticário, o Dora, quem disse Berenice e a Oi Paris. Tendo um lucro ali, né, com uma renda extra de 15 até 45%. Você pode ter o teu cadastro ali para revender, né, ou até mesmo para uso próprio.
6: Legal, vocês vão ficar conosco aqui com a Rádio Clube até meio-dia.
7: Isso, até o meio-dia.
6: Na rua Jaci Elias Andrade, bairro Vila Marisa. Então, quem quer fazer cadastro também, além de experimentar a maquiagem, pode vir aqui também.
7: Isso mesmo, você vindo aqui fazendo o teu cadastro, já sai maquiada, né? Pronta aí pro final de semana.
6: Legal, então, feito o convite, então, Adilson Oliveira, da Ilu, revendedora aqui do Grupo Boticário. E seguimos por aqui.
4: Certo, certo, Anderson. Obrigado aí pela participação. É, alunos da escola, como é que é o nome da escola? Fausta Hatti. Hã? Sétimo anos, o senhor é professor? Pode chegar aqui, por favor. É, bom dia, como é que é seu nome?
8: Augusto.
4: Tudo bem, Augusto? Professor Augusto.
8: Tudo bem.
4: Participando hoje aqui na ação, quantos alunos estão participando aqui, professor?
8: Em média de 22 alunos por aí.
4: 22 alunos, então, vieram até o bairro da Marisa conhecer aqui a estrutura da Rádio Clube nos bairros, dos nossos parceiros, a importância, professor, do aluno participar.
8: Isso é muito importante para eles terem um conhecimento como funciona o meio de comunicação, né? A interação com a mídia no geral, né? E com o povo, a comunidade do bairro, né? Isso é muito importante. Logo mais também está chegando aqui a nossa diretora, né? Com mais um grupo de alunos ali, do pessoal de quinto ano. Então, vamos prestigiar esse povo aqui, esse bairro.
4: Licença.
8: Obrigado, valeu.
4: Muito bem, qual aluno quer falar? Quem quer falar? Você? Bom dia.
9: Oi.
4: Como é que é o nome? Tá meio desanimado, homem?
9: Ele me meteu enfoiado.
4: Então tá bom, quem mais quer falar? Ô professor, o aluno ali tá meio desanimado, quer falar? Bom dia.
10: Bom dia.
4: Opa, essa tá animada. Como é que é o nome?
10: Meu nome é Alice Freitas.
4: Tudo bem com você?
10: Tudo.
4: Veio conhecer a estrutura aqui?
10: Eu vim, que a diretora mandou a gente vir aqui com o passeio.
4: Tá bom, bem-vinda.
10: Muito obrigada.
4: Abraço. Mais alguém quer falar? Não quer? Então tá bom, né? Agradecer, viu, professor?
8: Valeu.
4: Pessoal da escola participando com a gente nesta manhã aqui no bairro Vila Marisa. Serginho, vamos à previsão do tempo, espaço comercial. E já voltamos aí com o Clube Comunidade.
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11: Bom dia. Segue com tempo bom, tempo firme ao longo dessa sexta e fim de semana, sexta e sábado com presença de sol, intercalando com alguns períodos de nebulosidade, temperatura em elevação, vai fazer calor hoje, apesar de estar um pouco mais ameno, friozinho nesse início de manhã, esquenta gradativamente, a temperatura máxima prevista deve chegar próximo da casa aí dos seus 28, 30 graus entre hoje e amanhã. Hoje a temperatura ela não sobe tanto assim, mas mesmo assim deve chegar em torno aí dos 27, 28 graus. Amanhã deve ficar próximo acima dos 30 graus em toda a Serra Catarinense, vai ser um dia bem quente e com tempo seco. No domingo, tem previsão de aumento gradativo das nuvens. Possibilidade para ter até

0: algumas pancadas passageiras isoladas durante a tarde e início da noite. Na segunda, segue com aumento gradativo das nuvens, pela manhã ainda é aproveitável, e durante a tarde e turno da noite tem previsão de chuva, risco de temporais localizados. Na terça, passa uma frente fria, provocando chuva, trovoada, risco para ter formação de alguns temporais e queda na temperatura. E na quarta, também tem indicativo de chuva. Novos temporais podem acontecer. Peter Scheuer, meteorologista, com a previsão do tempo.
1: Muito bem, Peter. Neste momento, 18 graus, 10 horas e 30 minutos. 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

0: 11:30, direto do Tio Vida. Clássico regional entre Inter de Lages e Caçador. 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
2: Agora, 10:35.
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2: E seguimos com o Clube Comunidade, Clube nos Bairros, hoje diretamente lá do Vila Marisa. Já volto com a Adilson Oliveira e toda a nossa equipe, enquanto o pessoal vai aproveitando aí para ajeitar o som. Eu quero falar para você: vende-se um freezer, uma máquina de chinelo, uma impressora e um jogo de cozinha com 9 peças. Os interessados, entrar em contato aí com o WhatsApp, é somente o WhatsApp, tá? 999-72-2318. Repetindo, 49-999-72-2318. Falar com a Lu, dia 26, das 10 até as 6 da tarde, no Mercado Público em Lages. A feira reúne diversos expositores com trabalhos artesanais e autorais, incluindo tricô, crochê, macramê, acessórios, itens aí para lar, tá bom? Velas, papelaria, brechó, tábuas de madeira e os famosos ímãs de geladeira personalizados, hein? A comunidade está convidada a prestigiar os expositores e conhecer os seus trabalhos e encontrar aquele mimo especial para presentear. É amanhã, ali no Mercado Público, a partir das 10 até as 6 da tarde. 10 horas com mais 37 minutos. Vamos ver se há possibilidade do Adilson Oliveira retornar com a gente. Me ouve, Adilson.
3: Legal, legal, Serginho. Voltamos aqui do bairro Vila Marisa. Como é que tá o som agora, Serginho?
2: Agora 100% qualidade clube, Adilson.
3: Opa, legal. Era por causa aí da internet, né? Internet. Vamos agradecer aí o Edson Varela, que também está nos auxiliando aí na parte técnica. Ô, Serginho, então o som agora tá legal, né? Pessoal. É, a movimentação aqui tá boa, pessoal chegando, aproveitando, muita gente conversando com o advogado doutor Luiz Carlos de Camargo. Eu quero reforçar a coleta do lixo volumoso, porque é muito importante. Tem na sua casa aí uma cama, um balcão, um colchão, não está mais usando, por favor, a Semasa está recolhendo. Semasa fazendo esse trabalho bem bacana hoje aqui no Vila Marisa. Vereador Polaco também está aqui com a gente. Aliás, o vereador Polaco sempre participa aí do nosso trabalho nos bairros, né, vereador? Bom dia.
4: Bom dia, Edilson. Mais uma vez a todos os ouvintes da Rádio Clube, parabéns por essa iniciativa da Clube, junto com a comunidade, né? Junto com o povo, né, Edilson?
3: Isso é importante.
4: É uma oportunidade que as pessoas têm, vêm aqui, são atendidos, tem várias secretarias aqui participando junto, mas o mais importante é os microfones da Rádio Clube, que é a voz das pessoas também, né, Edilson?
3: Com certeza, e os políticos, no seu caso, como vereador, também junto com a comunidade.
4: É, o bairro Vila Marisa aqui no mandato passado, Edilson, eu consegui uma emenda, tá aqui o presidente Célio, e a gente conseguiu fazer a rua ali da associação. Agora o Célio sabe disso, nós já temos projetos para mais duas ruas aqui, Edilson, aqui no bairro Vila Marisa. A gente está encaminhando os projetos e a gente não gosta de criar expectativa. Primeiro tem que ter um projeto e depois a gente tem que viabilizar os recursos. Os recursos mais ou menos já estão encaminhados. Agora esperar o Coronel Kleber

0: vereador, o projeto então é sempre com o município?
1: É, sempre com o município. É uma demanda muito grande, né? Mas a prefeita Carmen, ela tem sinalizado para nós, quem conseguiu os recursos, ela disse que ninguém vai perder nenhum recurso de emenda por falta de projeto. Então isso já é uma garantia boa, né, Dilson? E aqui no bairro, Dilson, faz um mês que começou aqui, eu consegui um recurso com o deputado, já tá tramitando aqui o projeto Um Dia de Música nos bairros. E aqui o bairro Vila Marisa foi contemplado, né, Zélio? Temos bem aqui no lado onde o projeto funciona. É uma oportunidade que a gente está dando para as pessoas de levar música gratuita nos bairros. Tem aula de violão, aula de violino, canto. E no começo a gente pensou que era só para a meninada. Tem senhoras de 87 anos que estão entrando na aula de violino e canto, Adilson. Aquilo que eu digo, oportunidade não tem idade. Oportunidade é para quem quer e quem precisa e chegar na hora certa.
0: E por isso a importância do político, no caso do vereador, estar junto na comunidade, acompanhando o que o povo precisa.
1: É, Dilson, acho que vocês me acompanham, né, Dilson? O vereador na Câmara, ele tem duas sessões por semana, segunda e terça. Então o vereador tem que estar, aonde que estão os maiores problemas? É nos bairros. Se o vereador não estiver nos bairros, eu aqui quero fazer uma referência, o presidente Célio faz um grande trabalho aqui, né, Dilson? É um batalhador pelo bairro aqui, e ele tem certeza que quem ganha com isso é o bairro, só que o presidente de bairro, ele não ganha nada, ele é um voluntário da comunidade, e se ele não tiver o apoio de nós, vereadores, e o apoio do poder público, ele não consegue resolver os problemas do bairro. E muita gente cobra, mas o presidente não está fazendo nada, mas o presidente não tem nada na mão, ele precisa de apoio de nós.
0: Tem que buscar.
1: Nós, os representantes do povo, se unir com os presidentes de bairro e trabalhar pelos bairros.
0: Tá certo. Mais alguma colocação para nós, vereador Polaco?
1: Não, Edilson, só. Tá, chegou o presidente Célio aqui, dizer que é um prazer imenso estar aqui, né, essa oportunidade, poder divulgar um pouquinho do trabalho da gente, né? E mais uma vez, parabéns à Rádio Clube. A Rádio Clube hoje, ela, 80% do povo escuta, e principalmente o povo de bairro. E vocês são a voz dessa comunidade que tanto precisa do poder público. Tem muita coisa, tá saindo bastante coisa, o mandato da prefeita Carla tá sendo um mandato bom, mas tem muita coisa a ser feita, e com a ajuda de todo mundo tenho certeza que logo logo a nossa cidade vai se transformar.
0: Legal, obrigado vereador, grande abraço.
1: Obrigado, Adilson.
0: Muito bem, 10h42, vereador Polaco participando com a gente. Serginho, nós vamos com mais uma participação do Anderson Souza. E na sequência, um espaço comercial, Serginho.
2: Muito bem, Adilson Oliveira. O Anderson agora conversa com o pessoal da Estar Bem, Anderson.
3: Retornando agora, conversando com o Wellington, gerente aqui da Estar Bem, grande parceiro nosso aqui junto com a Clínica Vita. 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
3: Feito então o convite do Wellington, onde a Clube está, Anderson Souza, seguimos por aqui.
2: Muito bem, Anderson, 10h44. 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É para as lojas do Coral, Copacabana, Guarujá e Duque de Caxias. 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
0: Agora 10 horas e 49 minutos e Ventura pré-moldados, kit posse padrão Celesc direto de fábrica, entregue e montado em toda a região serrana. 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Clube Comunidade, diretamente do Vila Marisa, e voltamos com você, Adilson Oliveira. Lembrando, Serginho, daqui os nossos apoiadores, os nossos patrocinadores.

0: 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Ô, Fernando, por favor, chama o Jean Corbellini do Meio Ambiente para nós falar com o secretário Jean sobre a participação da secretaria também fazendo uma limpeza geral nas ruas aqui do bairro Vila Marisa. Chama atenção, a participação do povo aumentou bastante. Os alunos da escola Fausta Hatt, todo mundo participando aí do sorteio? Querem prêmio? Então é só preencher aí. Nome completo, bairro, telefone de contato para vocês concorrerem. É, nesta manhã, os prêmios aí organizados pelo Célio Andrade. Secretário Jean Corbellini está com a gente aqui. Bom dia, secretário.
1: Bom dia, Dilson. Bom dia a todos os ouvintes da clube. Mais um dia bonito em Lages, novamente aqui no Vila Marisa.
0: Dia bonito é bom de fazer limpeza, secretário.
1: Inclusive, né? Inclusive. Agora com os jogos aí, os jogos Olesk, né, que estão para vir, Adilson, a gente está com uma equipe gigantesca fazendo a roçada, fazendo a capina, fazendo a limpeza das ruas. É, acessos, os acessos principalmente, acesso norte, acesso sul, acesso ali da Ambev. Então a gente está com uma equipe gigantesca aí fazendo exatamente essa limpeza para receber bem os atletas, né? Não que a gente não faça o tempo todo, mas a gente faz um reforço na equipe para que a gente também receba bem os atletas e familiares dos atletas, que a expectativa aí é de 8 mil atletas. Automaticamente a gente vai ter aí um movimento acima de 50 mil pessoas dentro de Lages nos próximos dias.
0: E aqui também no bairro, a secretaria presente fazendo a limpeza.
1: Fizemos toda a limpeza aqui do bairro essa semana, né? Para também, não só por causa do evento, mas também estava necessitando. O Célio teve lá nos pedindo algumas coisas aí pro campo ali, e a gente está ajeitando, sempre parceiro aqui do Vila Marisa. A gente tem um parquinho aí para vir com emenda de deputado, para vir aqui pro campo ali também. Deve vir agora no final do ano ainda esse parquinho para cá.
0: Ô, secretário, aquela questão de adotar uma praça, como é que está aquele projeto?
1: Aquele é um projeto que está sempre ativo, sempre o edital está aberto à disposição para qualquer um que queira adotar um espaço público. Nessa semana, inclusive, a gente está fazendo lá na Praça das Castanheiras, a gente está fazendo um projeto lá também para que uma pessoa física adote. E é assim que funciona, é sempre ativo, é só procurar a secretaria.
0: Já tem alguma praça adotada e funcionando já com a organização?
1: Com a organização, nós temos ali a Praça do Lion, lá na área industrial, na João Pedro de Arruda. A P&P Madeiras adotou um espaço que criou o Boulevard da João Pedro de Arruda. Eles criaram para que era uma área destinada muito a jogar lixo, destinação irregular de volumosos. Eles mesmo adotaram e fizeram a... Tudo bom? Como é que tá a placa? E fizeram ali um local adequado para a população utilizar. Praça da Imprensa também já foi adotada. A gente tem uma obra ali na Praça do Motorista. A Praça do Motorista é o Banco da Família que adotou. Então, a partir do momento que a gente entregar a obra, eles assumem e tocam todo o que ficar por ali. Então,
0: quanto tempo vai levar mais para ter mais praças adotadas, secretário, para funcionar melhor esse projeto que é bacana na cidade?
1: Isso depende muito do empresário, né? Do empresário ou do CPF que queira adotar. Depende muito das pessoas aderirem. A hora que começar a aparecer isso, Adilson, acredito que as pessoas vão ver que dá resultado. E é importante porque a mão de obra que a prefeitura tem não é finita, vamos pensar assim, ela tem um pouco tempo, a gente tem pouco tempo, a cidade é muito grande. Os loteamentos começaram a ser aprovados, a partir do momento que o loteamento é entregue para a prefeitura tem que cuidar. Vários loteamentos foram aprovados nos últimos

0: poucos anos e nós temos que aprovar isso. A gente não pode deixar que a cidade cresça, mas automaticamente também a gente tem a responsabilidade de cuidar desses loteamentos. E automaticamente quem vier a adotar um espaço diminui para a prefeitura. Então a gente tem vários projetos.
1: A associação de moradores pode adotar?
0: A associação de moradores tendo CNPJ pode adotar sem problema nenhum.
1: Uma quadra de esportes também pode, secretário?
0: Uma quadra de esportes, um canteiro, um espaço, uma rótula de avenida, qualquer espaço, ponto de ônibus em alguns momentos pode ser adotados. Não tem problema nenhum, a gente faz de acordo com o que passar. A gente tem um comitê, Adilson, que são quatro secretarias: planejamento, planejamento, cultura, comércio, indústria e a Secretaria de Serviços Públicos. Então a gente faz um comitê e avalia cada caso. A gente dá sugestões. Se o empresário quer adotar, procura a secretaria, a gente leva a ideia para o comitê e pode estar sugerindo, sem problema nenhum. A gente é bem parceiro para tocar esse projeto.
1: A pessoa interessada, como é que ela faz?
0: Só procurar a Secretaria de Serviços Públicos ou através da minha pessoa mesmo. Eu tenho uma pessoa dedicada lá dentro da secretaria também para dar assistência nisso. E a gente dá encaminhamento sem problema nenhum.
1: Tá certo, então. Mais alguma colocação aí sobre a Secretaria do Meio Ambiente, secretário?
0: As novidades são os jogos, né? Os jogos da Olesc que estão chegando. A gente está preparando a cidade para isso. Domingo temos aí o jogo do Inter também, que a gente está preparando o estádio para receber os atletas, para receber os torcedores. Tá quase tudo pronto, né? Estamos só finalizando ali a pintura. E claro, a prefeita não para de, prefeita Carmen Zanotto não para de entregar obra, né? Mais uma obra foi entregue a ordem de serviço no CEIM do Centenário. A gente fez toda a limpeza lá do ambiente, realmente estava bem precário. Hoje já tivemos no CEIM lá do Santa Helena, que também vamos entregar a ordem de serviço no dia 2, agora na próxima sexta-feira. Então a gente entra com toda a roçada, toda a limpeza para que as pessoas possam ali adentrar e fazer as obras, né?
1: Tá certo. Grande abraço, muito obrigado,
0: muito
1: secretário.
0: Muito obrigado pelo espaço, grande abraço.
1: Secretário Jean Corbellini, a diretora Paula da Semasa, diretora Paula, por favor, a Semasa também na parceria, inclusive na coleta do material volumoso, que é muito importante. Diretora, bom dia.
2: Bom dia, Dilson, bom dia a todos os ouvintes da Clube.
1: O pessoal está trazendo os volumosos, como é que está funcionando o trabalho?
2: Exato, Adilson, essas ações nos bairros, elas são muito importantes e a comunidade adere realmente a essas ações, né? E é muito importante porque nós conseguimos fazer um trabalho junto à comunidade, um trabalho bem efetivo.
1: Para que as pessoas aí não joguem pelas ruas, né, diretora?
2: Exatamente, Adilson, a gente sempre destaca, né? E somos parceiros justamente dessas ações da Clube para que evitar que as pessoas joguem ou no terreno baldio, ou no rio, ou nas ruas de uma forma inadequada, né? Até mesmo que seria, quero aproveitar a oportunidade, Adilson, para dizer que a gente fez um decreto agora em setembro. E esse decreto permite agora que a Semasa possa multar esse descarte incorreto, seja de volumoso, seja de resíduos da saúde, né? Enfim, todo material que for descarcado de forma incorreta agora, a Semasa poderá multar.
1: Então, se a pessoa fazer o descarte de forma errada, poderá receber uma multa?
2: Poderá receber uma multa. Então, nós temos quatro níveis de multa hoje, né, Dilson, que é a leve, a média, a grave e a gravíssima, né?
1: Qual o valor da leve, diretora?
2: A leve está em torno de R$400, né? E a máxima, que é a gravíssima, em torno de R$3.000. Então ela vai dobrando.
1: Então, se fazer um descarte incorreto, a mais leve já começa por R$400.
2: Já começa por R$400. Então, por que que a gente tomou essa atitude, Adilson? Porque a Semasa, ela disponibiliza todos os meios para que você faça a tua coleta de forma regular, né? Os volumosos, nós viemos nas ações da Clube, a gente faz a coleta com ela de uma forma que seja agendada, né? Nós agendamos toda quarta-feira, a gente faz a coleta nas residências, né? E também a gente tem aquela caçamba que fica ao lado da rodoviária, que é para esse descarte também de volumosos.
1: Então as pessoas que se organizem, façam o descarte de forma legal, de forma correta, para não receber uma multa.
2: Edilson, a gente, claro, a gente vai primeiro orientar, notificar, né, as pessoas, com exceção da gravíssima, que geralmente são materiais pontiagudos, seringa, faca, que possa vir a trazer prejuízo para a saúde do coletor, essa já vai direto para gravíssimas. E a outras, as outras, a gente primeiro vai notificar. E aí, caso não seja regularizada a situação, ela entramos com uma multa.
1: Tá legal. Mais alguma orientação para a comunidade, diretora?
2: Ficamos à disposição, a Semaz está à disposição, o que precisar, a gente está, estamos aí na Clube nos Bairros, né? Sempre presente aí com vocês e a gente está à disposição para que a população precisar.
1: Obrigado pela parceria.
2: Obrigada a você, Adilson.
1: Abraço. Diretora Paula da Semasa, 11 horas em ponto. Serginho, vamos fazer um espaço comercial, Serginho. Já voltamos com mais informações. Pessoal participando aí, Célio. Tem prêmio, viu? Canônica tá chegando. Já participa ali dos prêmios. É o nome, bairro e o telefone. Para ganhar um prêmio aqui da Associação de Moradores do Vila Marisa. Voltamos já aí, Serginho.
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4: Olá, bom dia. O governo federal sinalizou que pretende manter por mais 30 dias a subvenção de R$2,12 por litro de diesel. A informação foi divulgada pelo ministro do Planejamento e Orçamento, Bruno Moretti. Atualmente, o benefício é formado por duas medidas. Uma delas garante um subsídio de R$1,12 por litro e tem validade até este sábado, dia 26. A outra acrescenta mais R$1 por litro e foi anunciada no início deste mês. A intenção é preservar o valor total de R$2,12 durante mais um mês. A decisão ainda precisava ser formalizada pelo governo. O diesel tem impacto direto no transporte de cargas e, consequentemente, nos custos de produtos e serviços. Entidades que integram o Pacto pela Aceleração Territorial da Serra Catarinense apresentaram à Celesc uma série de reivindicações relacionadas ao fornecimento e à infraestrutura da energia elétrica em Lages e na região. Entre os pedidos estão melhorias no atendimento ao loteamento industrial Parque dos Índios e as áreas industriais do loteamento Novo Sul. As entidades também solicitaram a implantação de cabeamento subterrâneo em ruas da região central de Lages e apresentaram demandas relacionadas ao Parque Santa Terezinha do Salto. A reunião reuniu representantes do setor empresarial e do poder público com a direção da Celesc. A pauta está relacionada principalmente à infraestrutura necessária para acompanhar o crescimento econômico da Serra e melhorar a qualidade e a eficiência do fornecimento de energia para moradores e empresas. 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Para a Hora da Notícia, Rodrigo Silvério.
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3: Agora 11 horas com mais 8 minutos. Tempo bom na Serra Catarinense, uma temperatura de 20 graus. E seguimos com o programa Clube Comunidade lá no Vila Marisa. Já já eu volto com a Dilson Oliveira. É o Clube nos Bairros. 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Voltamos com você, Adilson Oliveira.
4: Legal, legal, legal. Voltamos do Vila Marisa. Movimentação boa. Tem morador aqui. Quer falar na Clube? Bom dia.
5: Bom dia pra vocês aí, tudo da Rádio Clube.
4: Como é que é o nome?
5: Nicolau Navochado.
4: Seu Nicolau, mora no bairro há quanto tempo?
5: 57 anos.
4: 57 anos.
5: Cinco casas só aqui quando eu morava ali. Não tinha luz, não tinha água, não tinha nada. Era só o trator abriu e assim. A água não tinha, tinha que pegar água lá embaixo no arroio para nós poder viver aqui.
4: Então o senhor conhece muito mais o bairro que o Célio, que é o presidente.
5: Eu sou junto com...
4: Da diretoria.
5: Sou da diretoria também, mas ele nem nasceu quando eu morava aqui.
4: Então antes tinha cinco casas e agora tem quantas?
5: Tem aí cinco casas, mas os moradores já se foram tudo. Tem cinco, mais ou menos cinco pessoas do antigo que morava, né? Era o seu José Tobia, o seu Amador, o seu Paulo e o seu Noel. Sim, só tinha essas cinco casas só. Era um deserto aqui.
4: E hoje a estrutura está bem melhor?
5: Está bem melhor. Daí agora eu colaboro com a igreja há 15 anos.
4: Legal, parabéns.
5: Portão, tudo ali, né?
4: Parabéns, meu amigo.
5: O Célio aí é o nosso companheiro ali.
4: O Célio trabalha bem, na sua opinião?
5: Trabalha.
4: Então tá bom. Abraço!
5: Só que ele esqueceu de mim. Quando eu tava em casa escutando, ele falou tudo da associação, mas de mim ele esqueceu. Esqueceu. E primeira coisa, ele tem alguma coisa. Ah, vem ali, vamos junto.
4: Eu acho que ele queria cortar o seu nome, eu acho que era isso. Um abraço, amigo. Valeu. Célio Andrade, movimentação tá boa?
6: Ó, Adilson, quero agradecer também a presença dos líderes comunitários aí de outros bairros, né? A nossa amiga Aline, lá do presidente da associação, lá do Santilena, meu amigo Teles está presente também, o Canônica está presente aqui também, não vi mais algum outro.
4: O Canônica não conhecia aqui o Vila Marisa.
6: Ai, ai, ai, a diretora da escola que já saiu com as crianças. Pessoal, vai ter dois sorteios de dois brindes bonitos ali, preencha o nome ali para vocês concorrerem ao brinde, que é a doação da Fênix Sublimações e também da Andrade Tour Turismo, e junto com a Rádio Clube, marcando a presença da Rádio Clube na comunidade.
4: Legal, Célio. Daqui a pouco o Célio fala mais aí do sorteio. Bom dia, Canônica.
7: Bom dia, Dilson. Bom dia aos ouvintes da Rádio Clube. Para nós é uma satisfação estar mais uma vez no seu programa, aqui prestigiando o nosso amigo Célio, do Vila Marisa, cumprimentar a Aline, presidente do Santa Helena. É uma forma de integrar a comunidade, o Célio, que é um batalhador aqui da comunidade, e a gente vem prestigiar o trabalho dos líderes comunitários e sempre à disposição da comunidade aí. É uma forma de integração, ainda mais nesse dia de sol bonito. E obrigado, Adilson, por estar fazendo a integração com a comunidade.
4: Um obrigado, abraço.
7: Abraço, Adilson.
4: Fala, Célio.
6: Vamos agradecer aqui antemão o Aristo, que é da coordenação da igreja, né? Disponibilizou a estrutura de mesas, cadeiras, banheiros e é um parceirão da comunidade aí.
4: Bom dia, Alisson.
8: Bom dia a todos os amigos da clube aí, aos ouvintes, né? Agradecer também a vocês aí que estão fazendo esse grande evento aí no bairro, né? Movimentando o pessoal aí, trazendo o pessoal aí da comunidade e pedir que o pessoal prestigie também o evento, né, cara? Veio prestigiar aí, agradecer ao Célio aí também da parceria. Estamos aí unindo a comunidade, associação de moradores e o conselho da igreja aí, né? Tudo pelo bem comum do povo aí do bairro aí, né?
4: Você ajuda então na organização da igreja?
8: Isso, estamos fazendo parte da coordenação aqui do conselho da igreja, né?
4: Legal, parabéns pelo trabalho.
8: Obrigado, obrigado.
4: Sempre pela comunidade, isso é muito importante. O Elcio José está também com a gente. Né, Elcio, bom dia.
9: Bom dia, Adilson, um abraço. Eu vim a convite do Celeste aqui, né? Que o Celeste, ó, vamos lá tomar um café. Então vamos lá.
4: Tem. Deixa eu ver daqui. Mas olha, já foi. Chegou tarde.
9: Para quem tá ouvindo no rádio, é um negócio fantástico, né? Que tem muita gente envolvida. E esse é o trabalho da Rádio Clube, né? Gente que se liga na gente.
4: Opa, legal. Quem não conhecia o bairro aqui? Você ou Celeste?
9: Eu acho que é o presidente do bairro.
4: Então, ô Elcio, já aproveita e faz o convite aí pro jogo do Inter.
9: Domingo, 14h30 na Clube. Ingresso a 30 e 20. Tem que levar um quilo de alimento não perecível. E vamos lá, todo mundo pro estádio domingo.
4: Qual o placar do jogo lá, na tua opinião?
9: Ah, dando 1-0 tá bom.
4: 1-0?
9: 1-0.
4: Tá bom, abraço.
9: Olha, o Inter tá melhor que a seleção.
4: Quanto terminou a seleção, El?
9: 1-1. 1-1, né? E empataram no último minuto do jogo.
4: Perdendo? Olha aí, como é que é? Como é que é o seu nome?
10: Meu nome é Zilma.
4: Ô, dona Zilma, como é que tá?
10: Bem, graças a Deus.
4: E esse cachorro aí tá bem cuidado?
10: Graças a Deus.
9: Ele é gordo ou tá grávido?
10: Não, ele tá gordo mesmo. Ele é um macho?
4: Não, gordo tá, eu sou. A senhora cuida bem dele?
10: Cuido, tem mais dois em casa.
4: Mais dois?
10: Mais dois. Tem a cadela Chachau.
4: A senhora gosta de cachorro?
10: Ah, adoro. Ele era cachorro de rua. E daí eu peguei pra criar lá. E daí quando o meu filho tinha o cavalo...
9: Você tá tratando ele só todinho.
10: Não, uma ração especial pra ele lá. E é carinha a ração que eu pago, né?
4: Gasta bastante?
10: Gasto bastante.
4: Mas o importante é cuidar bem?
10: Cuido bem.
4: A senhora mora aqui na Vila Marisa?
10: Moro, deu dos 2 anos.
4: 2 anos?
10: Dois anos morar aqui.
4: Como é que tá a estrutura do bairro?
10: Tá bem, graças a Deus. Agradeço o nosso presidente do bairro aí, a comissão aí que comanda tudo certinho, né? Nós estamos aí vivendo um dia a dia, estamos batalhando.
4: Legal, parabéns, obrigado.
10: Nada, todos vocês, para vocês, uma presença de vocês no nosso bairro aqui. São bem recebidos de coração aqui. Sejam bem-vindos mais vezes.
4: Olha, legal, né? Ouvinte participando com a gente, Aline, da Associação de Moradores do Santa Helena, com a gente. Faz favor, Aline, bom dia.
11: Bom dia, Adilson, bom dia, comunidade. Estamos aqui prestigiando o presidente Célio e nesse evento. E lembrando que o mês que vem será no Santa Helena, né?
4: Clube vai ser no Santa Helena, o Clube Comunidade, já vamos divulgando para as pessoas. E vocês vão fazer evento lá, Aline?
11: Vamos fazer o segundo aniversário do bairro Santa Helena, 15 de novembro, que já é para arrecadar os fundos para o Natal, né?
4: Natal. Então o pessoal que já vai aí se antenando na programação das atividades do Santa Helena.
11: Isso, pessoal. Vamos ter a clube, vamos ter 15 de novembro para a gente poder arrecadar as... E a gente está arrecadando também caixa de bombom. Esse ano vai ser um pouquinho diferente o nosso Natal. A gente vai arrecadar a caixa de bombons.
4: Ah, legal, então. Mês que vem estaremos lá.
11: Espero vocês lá.
4: Abraço. E o Teles está trabalhando bem? Quer falar aqui, ô Teles? Não? Só veio acompanhar? Um abraço à turma de Santa Helena, do presidente Teles. Abraço. Ô Celeste, o nosso diretor da Rádio Clube. Bom dia, Celeste.
12: Bom dia, Dilson. Bom dia aos nossos ouvintes, né? Viemos aí prestigiar aí, né, esse evento da Rádio Clube, estar junto aqui no bairro Vila Marisa. O Célio que está aqui... Há mais de 60 anos, né? Diz que tem 60 só, mas acho que tem uns 70 já. Não, mas é um bairro que a gente... Eu morei muito tempo aqui no bairro da Penha, né? E o Célio, conheci ele da época da loja Zarapuã. Eu trabalhava no Banco Nacional e ele em frente na loja Zarapuã, então um amigo de longa data. Há uns 15 dias atrás ele esteve lá em Rio Rufino numa excursão levando o pessoal para jogar dominó, se encontramos lá. Daí um evento, a Rádio Clube nos bairros, né? Um programa que deu certo. Você deu a ideia aí, já faz o que, uns 5, 6 anos?
4: Muito mais, né? 20 anos.
12: 20 anos?
4: Mais. Inclusive, estava falando com o Célio Andrade, que um dos programas que a gente fez no passado foi aqui, quando começou, e já com certeza mais de 15 anos.
12: É, eu lembro que quando você falou da reciclagem do lixo, né? No início a gente começou, arrecadou muitos pneus, né? Lembra que era pneus, até você dizia, ó, não é pneu que está dentro de casa, é pneu que o pessoal tirou nos lotes mesmo, que tava sujo de barro e tal, né? Mas é realmente, né? Um evento aí onde a gente consegue ir para a comunidade, a prefeitura, com a grande parceria através da agricultura, do meio ambiente, toda a secretaria, né? O meio ambiente, agora o Jean Mendo falando, fizeram aí uma geral, né, roçando o bairro e tal. O Célio sempre preocupado aqui com o bairro. É um bairro que está crescendo muito, até em função do shopping. E a cidade está crescendo para esse lado, né? Então a gente vê diversos loteamentos. Daí o bairro Marisa, que o Célio veio para cá, acho que era um dos primeiros aí. Não devia ter aí mais que 20 casas aqui, né? E hoje é um bairro realmente com um grande desenvolvimento. E a Rádio Clube sempre junto, né? Sempre está.
6: Celeste era do grupo GIM, da paróquia do Rosário. Eu, com 15 anos, comecei na liderança aqui com os grupos de jovens, grupo Jaque, aqui na igreja. E se conhecemos através da juventude.
13: Quantos anos atrás, Célio?
6: 84, 85, por aí, né, Celeste?
12: É, eu voltei de Joinville, eu estava no Banco Nacional em 81, em 82 eu montei, era o Jucrip, que era o Jovens de Cristãos da Penha. Foi na Penha, né? Inclusive ajudamos a construir aquela igreja ali, que era uma igreja de madeira na época e tal. Né? Então, uma lida aí de bastantes anos, né? Então nos conhecemos lá. E sempre envolvido aqui no bairro da Penha, e depois estive em Florianópolis quando voltei no Caravaggio. Né, envolvido lá também na comunidade lá, né, eu acho que esse é o nosso trabalho. É, eu estava no Caravaggio, fui coordenador da igreja, nós estávamos na paróquia sempre ali, né, então com o Olimpião, foi em função do padre Olímpio, que incentivava muito os grupos de jovens. O Dico foi um que entrou na música através do grupo de jovens, cantava, certo? Fejuque, que fazia o festival da juventude cristã. Então, umas lembranças, sabe, Deus. Só para nós aí que temos 60, né? A gente tem essas lembranças aí.
13: Legal, Celeste. Legal, Célio. Daqui a pouco a gente conversa mais. Nós vamos fazer um intervalo, Serginho. Já voltamos aí com mais informações, mais participações. Estamos com o Clube Comunidade, direto aqui do bairro Vila Marisa. 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Já voltamos daqui do Vila Marisa, Serginho.
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5: O que é propaganda irregular? Propaganda irregular é quando a campanha passa do limite? Propaganda eleitoral irregular é aquela que desrespeita as regras estabelecidas pela legislação. E pode acontecer de várias formas. Pode estar no lugar errado, no período errado, no formato errado ou utilizar uma prática proibida. Um exemplo: a legislação proíbe propaganda eleitoral em árvores e jardins de áreas públicas, muros, cercas e tapumes. Também proíbe outdoors, inclusive eletrônicos. Na internet, também existem regras. São proibidos, por exemplo, disparos em massa de mensagens instantâneas, sem consentimento, e determinados conteúdos manipulados ou fabricados para espalhar informações falsas ou gravemente descontextualizadas. E em 2026, existe um ingrediente novo nessa história: a inteligência artificial. A Justiça Eleitoral estabeleceu regras específicas para conteúdos sintéticos usados em propaganda eleitoral. Ou seja, aquele vídeo ou áudio que parece verdadeiro, mas foi criado ou alterado artificialmente, também entrou no radar das regras eleitorais. E atenção, propaganda irregular não significa necessariamente que o candidato ou partido será automaticamente condenado. A situação precisa ser analisada pela Justiça Eleitoral. Por isso, se você encontrar algo suspeito, não precisa discutir com ninguém. Registre as informações e utilize os canais oficiais para fazer a denúncia. Em 2026, fiscalizar a propaganda também faz parte da participação do eleitor. Para a hora do voto, Shaina Marcon.
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6: 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Clube Comunidade, lá no bairro Vila Marisa. É com você, Adilson Oliveira.
7: Muito bem, muito bem. Voltamos direto do Vila Marisa com todas as informações e o tempo colaborou. Manhã bonita de sexta-feira. Um abraço ao povo do Vila Marisa. A gente sabe que muita gente está ouvindo nós em casa aqui no bairro e não conseguiu vir até aqui. Às vezes uma pessoa já de muita idade, também ficou cuidando do neto, algo assim, né? E não pôde estar presente com a gente, mas estamos agradecendo a colaboração, o carinho de todas as pessoas. 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Daniel com a gente, bom dia.
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7: Tá legal então. Grande abraço, obrigado pela parceria. Tudo de bom. Importante fazer uma proteção aí para o seu carro no dia a dia. É, lembrando, gente, que se você não conseguiu trazer o material eletrônico até aqui hoje, de repente você tem um material volumoso aí de, né, uma geladeira, por exemplo, é muito grande, você não tem como trazer até aqui, uma máquina de lavar, então a pessoa pode ligar para Eco Centro Sul, né, Anderson? Daqui a pouco vamos divulgar o telefone, o número da Eco Centro Sul, que mesmo que você não consiga trazer aqui, pode ligar que o pessoal busca na sua casa. Célio Andrade, fazer o sorteio aí, Célio?
9: Vamos fazer.
7: Vamos lá então, pega o microfone ali, por favor. Vamos lá, o sorteio. O Célio que está coordenando para nós aí, Célio, o sorteio, vamos lá.
9: Alô, pessoal que está presente, tá? As professoras da escola Fausta Hatch. Vou convidar o nosso amigo ilustre visitante, Elcio José, para sortear aqui um copo aqui que está indo com a logomarca do Clube nos Bairros, edição Vila Marisa 2026. E é um brinde aqui da Andrade Tour Turismo. Vamos ver quem que vai levar esse primeiro aqui. São dois brindes. Se não der o número, vamos tirando até aparecer aí.
10: Vamos lá.
9: Vem aí para nós, Alisson. Que número deu, Elson? Não? Mais um então. Agora estamos sorteando, Ina. Arruma ali ligeirinho pro outro.
10: Jéssica dos Santos Muniz.
9: Jéssica dos Santos Muniz. A Zilma tá por aí, a Nana, pra levar o brinde. Alô, Nana.
7: O Elson tá trocando as bolas.
9: Nana, daí vem buscar o brinde aqui da tua filha. Daí já registramos uma foto bonitinha aqui.
7: Vai lá, vai lá. Tem mais, Célio?
9: Tem mais um aqui. 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E também com a logomarca da Clube aqui, Clube nos Bairros.
7: Opa, que legal.
9: Tu vai registrar pra nós, hein?
7: Vamos lá, então.
9: Se alguém não preencheu, ainda tem chance aí, pessoal, pra preencher ali.
7: Vamos lá, Célio.
9: Desliga, desliga o telefone. Entregando aqui então, Adilson, o brinde com a logomarca Lembrança da Rádio Clube, edição 2026, Nana. Obrigado. Leva pra Jéssica tomar uma geladinha aí.
11: Obrigado você, Célio. Muito Deus abençoe todo mundo aí.
9: Joia! Vamos pro outro sorteio então.
7: Vamos lá, Célio. Tá,
9: vou convidar. Quero convidar alguém da Cred Comim aí. Pessoal da Cred Comim, pra vir sortear pra nós. Crédito Comim presente aqui na comunidade.
7: Vai lá, Célio.
9: Quer pôr o nome? Então, coloca ligeirinho, tem chance. Sim. Alô, pessoal. Ah, o pessoal da Starbem aqui. Vem sortear pra nós, meu amigo da Starbem. Se não der o ganhador, que tá até 100 aqui, nós tira outro.
7: Célio Andrade do Vila Marisa, o sorteio.
9: Presente da Fênix e da Rádio Clube. Vamos lá. Não deu, tira outro aí. Meu amigo também na comunidade, Cláudio Pereira, o velho da lancha. Depois nós vamos dar um dedo de prosa aí com o Cláudio. João Teles.
7: É o Teles do Santa Helena.
9: Teles do Santa Helena.
7: É isso aí.
9: Tá por aí o Teles, não? Tá, acho que vem indo lá, se não me engano.
7: Teles do Santa Helena. Tem mais prêmios, Célio?
9: Não, acabou. Era dois prêmios. Presente da Fênix da Rádio Clube de Lages.
7: Tá legal, grande abraço. 11:33. Serginho, vamos fazer um espaço comercial.
6: Muito bem, Adilson Oliveira, tá animada a coisa aí. Também parabéns aí ao pessoal que ganhou esses prêmios aí do Célio aí do bairro Vila Marisa. Vamos falar de esporte com Elcio José.
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13: Alô, amigos do esporte, e atenção, hein? Ingressos estão à venda para o jogo do Internacional e Caçador no próximo domingo. Ingresso solidário, hoje, sexta-feira, e amanhã, sábado. A descoberta, R$20 mais um quilo de alimento não perecível. A coberta, R$30 mais um quilo de alimento não perecível. Caso alguém não queira doar o alimento, o ingresso é de R$40 e de R$60. Pontos de venda, lojas Honolulu e a Que Bola Esporte. No sábado, também haverá quiosque de ingressos no calçadão. Os alimentos arrecadados durante a venda dos ingressos antecipados do Inter serão doados ao Banco de Alimentos da Prefeitura do município de Lages. É domingo, Inter e Caçador, você ouve pela Rádio Clube a partir das 14:30.
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6: Agora 11:39.
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6: Hoje, na edição especial, diretamente lá do bairro Vila Marisa, já volto com a Dilson Oliveira e toda a nossa equipe. 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

0: Voltamos com você, Adilson Oliveira.
1: Muito bem, Serginho Diniz, já estamos aí agora com 11:40 e agradecendo mais uma vez os nossos apoiadores. 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Grande abraço ao pessoal da Unicesumar, também conversando com as pessoas, conversando aí, pessoal da Unicesumar com a gente. O advogado Dr. Luiz Carlos de Camargo, muitas pessoas tiraram dúvidas aí com o advogado. Pessoal do Grupo Boticário, também sempre parceiros, é isso, né, Anderson?
2: Isso mesmo, Adilson Oliveira, agradecer mais uma vez aí o Célio Andrade, que cedeu aí o espaço, né? Agradecer a Prefeitura de Lages também, que apoiou também nesse evento, com a Secretaria de Agricultura, Carro da Vacina, enfim, vários serviços de sendo disponibilizados, nossos parceiros comerciais, parceiros institucionais também, o Banco da Família esteve presente, Crédito Comim, com uma van, a van, ele chamou atenção, né, Adilson Oliveira? Ao carro da Crédito Comim, né?
1: Pessoal bem organizado.
2: Muito bom, bem legal mesmo. E Adilson Oliveira, eu quero já fazer o convite já para o mês que vem. No mês de outubro a gente estará lá no bairro Santa Helena. Então atenção aí o pessoal do
1: Santa
2: bairro
1: Helena.
2: Do bairro Santa Helena, o bairro do Serginho Delis. Eu vou fazer uma escala de Oliveira específico pro Serginho tá lá.
1: O povo vai gostar.
2: Vou fazer uma escala específica.
1: O povo pro vai gostar tá de bater foto com o Serginho.
2: Exatamente. Então, Adilson Oliveira, entre os dias 16 ou 23, a gente sempre coloca duas datas para facilitar a logística dos nossos parceiros, né? Mas entre os dias 16 ou 23 vai ser ali então o próximo Clube nos Bairros no mês de outubro. Resta então agradecer primeiramente a Deus, né? Pelo mais uma ação aqui no junto com a comunidade, serviço totalmente gratuito, e agradecer a todos os nossos parceiros comerciais que nos patrocinam para estar aqui no Clube nos Bairros do bairro Vila Marisa deste mês de setembro, Adilson Oliveira.
1: Pessoal da Semasa também, muito obrigado, pessoal da Secretaria da Saúde.
2: Isso.
1: Nessa parceria hoje aqui.
2: Muito obrigado.
1: Agradecer ao Cláudio Pereira, é o nosso motorista, tá fazendo vídeo, Cláudio, tá famoso lá.
2: Tá lá.
1: Tá ele e o Célio Andrade.
2: Ali, ó. Né? Vai ficar famoso.
1: Fernando Machado também, obrigado. Obrigado a Isabela, todo o pessoal aí. Nesta manhã, Anderson, encerramos as atividades daqui.
2: Encerramos. Muito obrigado, Adilson, um forte abraço e mais uma vez, bairro Santa Helena, no mês de outubro, o Clube nos Bairros, no bairro Santa Helena.
1: Serginho, vamos com você, grande abraço a todos, hoje aqui no Vila Marisa, mês que vem no Santa Helena. Abraço a todos, tchau, tchau.
0: Muito bem, Adilson Oliveira e Anderson e toda a nossa equipe, então, como anunciado aí, próximo mês, bairro Santa Helena, com a presença aí, além do Adilson Oliveira e os nossos artistas aqui da Rádio Clube, Serginho Diniz também. 11:43, está chegando a hora do almoço, vai matar a fome no Pastel Stop. 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
0: Agora 11:44, batendo 15 para o meio-dia, final de semana chegando e você tem que ficar com aquele sorriso bonito, bonito aí. E a doutora Bárbara lá do consultório odontológico vem chegando nesta manhã. Doutora Bárbara, bom dia.
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1: Muito bem, doutora Bárbara, sucesso e um ótimo fim de semana.
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1: E seguimos com o Clube Comunidade. Tempo bom na Serra Catarinense, uma temperatura aí neste momento de 22 graus. Daqui a pouquinho, meio-dia, tem o horário político. Meio-dia e 25 tem o Jornal da Clube na segunda edição com Evandro Giopo. 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Agora, faltando 10 para o meio-dia.
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1: Muito bem, o que vai ser destaque na programação da Rádio Clube nesta tarde de sexta-feira, vem chegando com ele, nosso amigo Cristian Moraes. Bom dia, Cristian.
12: Bom dia, Serginho. Bom dia a todos os ouvintes do Clube Comunidade. Nesse dia festivo, dia do rádio, né, Serginho?
1: Dia do rádio. Para quem tá ouvindo a gente aí, obrigado. O rádio tem muitas histórias, né, Cristiano?
12: Isso mesmo, esse companheiro de toda a nossa comunidade. E vamos trazer os destaques da nossa programação. Logo após o horário político, tem a segunda edição do Jornal da Clube. Em seguida, o Agroclube, hoje com Rodrigo Silvério. E a partir de 1h30, nós temos o Conexão Saúde com Evandro Jopo. Vamos conversar com a nutricionista especialista em clínica funcional, a doutora Gisele Fachin. O assunto, o vício em açúcar e ultraprocessados. Vamos entender como que esses alimentos atuam no sistema de recompensa do cérebro. Muita gente tem esse costume de comer um doce, ali a questão do açúcar, para ter aquela sensação de bem-estar, essa recompensa mesmo, mas é importante ter os cuidados também com os excessos. Seguindo a nossa linha também de sabatinas, no Clube Interativo a gente vai ter a sabatina da CAERT, reproduzida aqui pela Rádio Clube, com os candidatos ao Senado Federal, e hoje é a vez do candidato à reeleição, Esperidião Amin, do PP. Isso no Clube Interativa. Também vamos ter a entrevista com o Clauber Lima da Silva, professor bilíngue e intérprete de Libras, porque amanhã, dia 26 de setembro, é o Dia Nacional dos Surdos. Então vamos saber a importância da educação bilíngue e do ensino de Libras desde a infância. Essa é a nossa programação e, claro, às 15h30, para fechar com boa música e informação, tem o Chimarreando com a Clube, hoje na apresentação do Adelar Machado, Serginho.
1: Muito bem, boa música e no finalzinho da tarde aí com Adelar Machado e o Chimarreando.
12: Chimarreando com a Clube, segue a programação, oração da Ave Maria, hora da corneta, e é só o pessoal ficar ligadinho nesse dia festivo do rádio, né, Serginho?
1: Muito bem, meu amigo Cristian, um abraço e um ótimo final de semana, hein?
12: Igualmente, um amigo, um abraço.
1: Valeu, Cristian Moraes. Aqui no finalzinho do programa, quero fazer um registro. A nossa amiga aqui, a Lúcia Mota, lá do Guarujá, está agradecendo aí a fisioterapeuta aí, a Marlise, que dizendo aqui, ó, uma clínica muito boa, são ótimos atendentes aí, e fui muito bem atendida e com muito amor e atendimento especial. Ô, Lúcia, obrigado pelo seu registro e carinho aí na nossa programação, tá bom? Agora, 11h53, vem chegando aí a mensagem do dia com o Padre Marcos e na sequência horário político e 12h25 vem chegando o Jornal da Clube na sua segunda edição. A todos, uma ótima sexta-feira e fiquem bem.
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15: Amados irmãos, amadas irmãs em Cristo Jesus, procure dominar o ciúme, pois ele sempre é causa de rancor e de ressentimentos. O ciumento sofre e faz sofrer. É infeliz e causa infelicidade. Para evitar o ciúme, é bom amar e deixar o outro ser livre. Amar as pessoas que amam os nossos amigos. Sentir-se feliz e alegrar-se, porque outras pessoas amam aqueles a quem nós queremos bem. Não se preocupe com aquilo que os outros pensam ou falam a seu respeito. O essencial é quem sou diante de Deus e perante minha própria consciência. Sou o que sou e não o que os outros pensam ou falam a meu respeito. Partilhe a dor com o coração amigo. Para isto, escolha uma pessoa experiente e sensata. A solidariedade faz com que a dor diminua de intensidade e o problema seja visto em sua verdadeira dimensão. Se tiver vontade de chorar, não reprima as lágrimas, mas deixe que elas corram livremente. Chorar não é privilégio das mulheres, nem fraqueza dos homens, mas é um direito e uma necessidade de todos nós. Chorar é uma defesa, um desabafo, uma descarga das tensões emocionais que se acumularam no íntimo do nosso coração. O pranto é um desabafo e por isto alivia e acalma. A discussão provoca distúrbios, aumenta a agressividade e aprofunda os atritos. Quem discute não está à procura da verdade, mas visa apenas defender o próprio ponto de vista, esteja ele certo ou errado. Mantenha-se aberto para acolher, valorizar e entender as ideias das outras pessoas. Ninguém é dono da verdade. Disponha-se para escutar com atenção, com interesse e sem pressa, a partir da porta para o diálogo. Com a bênção de Deus, que é Pai, Filho e Espírito Santo. Amém.
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0: Olá, boa tarde. Hoje é sexta-feira, dia 25 de setembro de 2026.
1: Olá, boa tarde. Tempo em Lages é tempo bom, temperatura 22 graus. O mesmo acontece em Palmeira e na cidade de Urubici.
0: São destaques do Jornal da Clube nesta segunda edição.
1: Relator vota contra a investigação sobre conduta de Paulo Gonet no caso Banco Master.
0: Pais são presos após deixarem filhos sozinhos e com fome no oeste de Santa Catarina.
1: Prefeitura de Lages e Sebrae oferece oficina gratuita de comércio e negócios digitais.
0: No setor policial, dupla é presa na rua Lauro Miller após arrombar um carro no centro de Lages.
1: No esporte, em novo ciclo, a seleção do Brasil só empata com a seleção da Austrália.
0: Acompanhe ainda nesta edição a previsão do tempo para a Serra Catarinense.
2: Nacionais.
1: O subprocurador-geral da República, Francisco Sanverino, votou contra a abertura de investigação sobre a conduta do procurador-geral Paulo Gonet no caso envolvendo o Banco Master.
0: O relator do processo no Conselho Superior do Ministério Público Federal, Francisco Sanseverino, destacou que não existem indícios mínimos para justificar a apuração para declarar Paulo Gonet impedido de atuar no caso.
2: Estaduais.
1: Olha isso, meus amigos. Três crianças, uma de 4, outra de 8 e outra de 10 anos, foram encontradas sozinhas e com fome em uma casa no centro de Coronel Freitas, no oeste de Santa Catarina.
0: A polícia militar foi acionada na noite de ontem e encontrou a residência aberta e até mesmo com objetos cortantes, né? Objetos cortantes aí ao alcance dos pequenos, dos menores. O conselho tutelar assumiu a proteção das crianças, enquanto os pais foram encontrados com sinais de embriaguez. Eles foram presos em flagrante por abandono de incapaz.
2: Locais e regionais.
1: A Prefeitura de Painel realiza na tarde de hoje, sexta-feira, a entrega das escrituras do Programa de Regularização Fundiária Helbert.
0: Bom, a cerimônia acontece a partir das 14h na sede da Prefeitura, beneficiando famílias do bairro São José de Painel.
1: A iniciativa é conduzida pela Secretaria de Planejamento, Habitação e Saneamento Básico e busca garantir assim a posse legal dos imóveis aos moradores.
0: E agora a gente traz a informação de Lages, uma parceria aqui para quem quer empreender no mundo digital. A Prefeitura de Lages e o Sebrae promovem no dia 29 de setembro, às 19h, uma oficina gratuita sobre marketing e negócios digitais.
1: O evento será realizado no auditório da Secretaria da Indústria, Comércio e Serviços, trazendo estratégias para vendas em plataformas como Mercado Livre e Shopee.
0: As vagas são limitadas e as inscrições podem ser feitas diretamente na sala do empreendedor que fica junto a essa secretaria.
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1: E a Prefeitura de Lages antecipou os trabalhos de limpeza e manutenção nos cemitérios públicos para o Dia de Finados, celebrado em 2 de novembro.
0: A Secretaria de Serviços Públicos e Meio Ambiente já definiu as datas limites para que as famílias possam realizar obras, reformas, pinturas e limpeza nos túmulos e jazigos nos cemitérios.
1: Então, quem pretende fazer melhorias nas sepulturas deve ficar atento ao cronograma divulgado pelo município para garantir a conclusão dos serviços e a tempo.
0: Quem traz as informações é Anderson Souza.
3: Bom dia, Clube. Está Anderson Souza, diretamente aqui do bairro Vila Marisa, aqui na ação do Clube nos Bairros, aproveitando aqui o secretário de Serviços Públicos e Meio Ambiente, Jean Corbellini, está aqui na ação, para aproveitar e falar esse assunto importante, que logo já está aí, né? Em novembro já está chegando, e o mês de novembro chega, e a data específica que mais mobiliza a Secretaria de Serviços Públicos e Meio Ambiente é a Secretaria para fazer a manutenção no dia 2 de novembro, que é o dia de finados, né, Jean? E tem data já para o mês seguinte, para esse mês de outubro, que a comunidade tem que ficar atenta, né? Questão de manutenção, taxas, orienta a comunidade sobre esse dia. Então, reforço para toda a comunidade as datas específicas para a comunidade ficar atenta.
4: Olá, Anderson. Olá a todos os ouvintes da Clube. Então, depois da Sexta-feira Santa, que tem todo aquele trabalho no morro de renovação de fé, a gente tem, claro, que cuidar dos nossos cemitérios para receber quem quer fazer as homenagens para quem já se foi, né? Então, claro que a gente tem que ter um calendário, obviamente a gente tem que ter uma programação. Eu não posso simplesmente deixar que as pessoas estejam lá dentro do cemitério fazendo obras, limpeza, exatamente no dia definado. Então, por isso a gente lança sempre um calendário antecipado para que as pessoas se organizem. Vamos usar o exemplo aqui. Finados é dia 2 de novembro. Então, no dia 9 de outubro, a gente começa a trabalhar com quem quer fazer as taxas. Até dia 9, tem que ir lá na secretaria dos cemitérios que a gente atende, que são os três cemitérios municipais da cidade. Então, vai na secretaria, fala com o pessoal lá e tira a taxinha de reforma. Até o dia 9. Até o dia 19 é o prazo para renovar o jazigo, para que tudo esteja conforme precisa fazer as reformas. No dia 26 é o prazo para fazer a limpeza e pintura. Então, até o dia 19 você pode fazer a reforma, até o dia 26 você pode fazer uma limpeza e pintura. Após esse dia, a gente já começa a entrar exatamente nos dias mais próximos do finados, que o pessoal gosta de fazer as visitações. Então, eu não posso ter muita gente limpando, passando com balde, passando com carrinho de mão dentro dos cemitérios e as pessoas querendo visitar e fazer as suas homenagens. Por isso a gente organiza dessa forma, que fica bem mais organizado e transparente para as pessoas irem para fazer suas homenagens, né?
3: E Jean, secretário Jean, tem, vale também para os cemitérios aqui do perímetro urbano de Lages, né? Cemitério Municipal da Paz, Cruz das Almas, Cemitério da Penha, e também os cemitérios do interior, né?
4: Isso, nós cuidamos exatamente desses três cemitérios que você citou aqui dentro de Lages, que é onde a gente tem a equipe própria para atender. E nos cemitérios do interior, a gente também cuida, né? Faz a limpeza, a roçada desses outros cemitérios, mas aí a comunidade acaba tendo vamos pensar assim, um cuidado maior, né? A própria comunidade já mantém esses cemitérios ajudando ontem mesmo nós tivemos ali um pedido lá da comunidade dos índios para que a gente atendesse lá. Então, sempre é parceiro, né? Acho que a comunidade tem sido muito parceira nisso aí, e manter os cemitérios limpos é um dever nosso, mas a comunidade também colabora, isso que é importante.
3: Perfeitamente, então, conversei com o Jean Corbellini, secretário de Serviços Públicos e Meio Ambiente, falando sobre o cronograma de manutenção, de organização, e também para você que quer organizar sua agenda também, conforme a Prefeitura de Lages, para ficar atento, então, portanto, a esses prazos, conforme o Jean citou pra gente. Onde a Clube está, informou Anderson Souza.
1: Olha só, estou recebendo aqui do Anderson Souza, que falou agora com vocês aqui, que deu um acidente grave aqui na Presidente Vargas.
0: Um atropelamento,
1: detalhe, daqui,
0: né?
1: A pouquinho, fique ligado, não desligue, não troque de emissora.
0: Bom, agora 12:35, o CENIPA recuperou o gravador de voz, a caixa preta, da cabine do helicóptero que caiu em Urubici, na Serra Catarinense, resultando na morte do cantor sertanejo Rick e de outras 4 pessoas.
1: Olha, o equipamento foi enviado para análise em Brasília.
0: Com o fim da coleta dos destroços no local do acidente, os investigadores passam agora para a etapa de análise dos dados do voo e dos componentes mecânicos da aeronave, o helicóptero. E você confere em instantes aqui no Jornal da Clube. No setor policial, Polícia Militar prende 2 homens por tentativa de furto de veículo no centro de Lages.
1: No esporte, líder da Série B joga hoje, abrindo mais uma rodada da competição. Final de semana tem Copa Café com kart em nossa cidade.
0: Previsão do tempo indica sol e calor em Santa Catarina nos próximos dias. E mudança a partir de domingo.
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5: Agora 12 horas e 41.
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6: Bom, como o Elcio já havia relatado, a nossa equipe de reportagem acabou se deparando aí com um acidente grave ali, uma idosa que foi atropelada na Avenida Presidente Vargas na manhã desta sexta-feira e ela ficou gravemente ferida. Essas são as primeiras informações, mas quem está no local e traz os detalhes pra gente é Anderson Souza, falando agora com a nossa equipe, com o Jornal da Clube.
7: Muito bem, para você que acompanha a programação da Clube FM, Anderson Souza, diretamente aqui da Avenida Presidente Vargas, onde uma idosa com princípios de Alzheimer, né, com princípios de Alzheimer, foi atendida aqui pelo Corpo de Bombeiros, SAMU e a Polícia Militar e a Diretran estava orientando o trânsito após essa ocorrência aqui na Avenida Presidente Vargas, aproximadamente 11 horas da manhã. Foi quase uma hora de reanimação dessa senhora que foi atropelada aqui na Avenida Presidente Vargas. Segundo a Polícia Militar, é princípio de Alzheimer que essa senhora possui. E ela foi atravessar na diagonal aqui na Avenida Presidente Vargas de um lado para o outro. Ela atravessou literalmente na faixa. Isso fez com que uma moto fez arrastar essa senhora por mais de 10 metros aqui na Avenida Presidente Vargas. Agora há pouco, meio-dia, o trânsito já foi liberado, mas fica essa ocorrência, esse destaque agora pela manhã, né? O Corpo de Bombeiros, o SAMU, estiveram presentes, como eu disse, e o SAMU foi, os médicos do SAMU encaminharam a senhora, essa idosa, com princípio de Alzheimer, como já disse, para o Hospital Nossa Senhora dos Prazeres. Ela foi, em um detalhe, né? Ela foi encaminhada ao Hospital Nossa Senhora dos Prazeres desacordado. Foi quase uma hora de reanimação, eles não conseguiram, ela estava muito ferida na cabeça, devido a esse impacto, por mais de 10 metros que ela foi arrastada por uma moto. O motociclista não se machucou, mas a idosa, então, portanto, teve ferimentos graves, principalmente na cabeça, e foi encaminhada desacordada ao Hospital Nossa Senhora dos Prazeres, onde a Clube está, informou Anderson Souza.
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5: Muito bem, o tempo melhorou, né? A temperatura aumentou. Vamos saber do Peter como fica para as próximas horas. Peter, boa tarde.
8: Boa tarde. Tempo bom, tempo seco durante a sequência dessas próximas horas, temperaturas elevadas, máximas atingindo até o patamar dos 28 graus, e os ventos sopram com intensidade fraca moderada de norte a nordeste. Amanhã, outro dia quente estável, com presença de sol e aquecimento, a temperatura máxima prevista deve chegar próximo acima dos 30 graus. Ao longo dessa sequência aí de sábado, é um dia típico de verão. No domingo, aumento gradativo das nuvens, quem sabe ainda tem até um certo aquecimento no domingo, mas não tanto, porque a nebulosidade aumenta, e alguma chuva passageira de forma rápida, isolada, não dá para descartar mais à noite. Na segunda, tem previsão de aumento gradativo das nuvens, probabilidade de chuva a partir da tarde e noite, risco de temporais localizados. Entre terça e madrugada amanhã da quarta, passa uma frente fria provocando chuva, trovoada e risco para ter formação de alguns temporais, algumas tempestades. Peter Scheuer, meteorologista, com a previsão do tempo.
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1: Meus amigos, a seleção do Brasil jogou esta manhã, horário de Brasília, na Austrália, do outro lado do mundo, e acabou empatando em 1-1 contra a seleção australiana. Detalhe, o Brasil só empatou a 45 minutos no final do jogo, através de um gol de cabeça do Rayan. Portanto, Brasil 1, Austrália 1. Próximo amistoso é na próxima semana, terça-feira, de volta com a seleção da Austrália. Dois jogos abrem hoje a rodada 30 da Série B do Campeonato Brasileiro. 19:30 Novo Horizontino e São Bernardo. 20:30 Vila Nova e Londrina. O clássico Criciúma e Avaí será no próximo domingo, 11 horas da manhã, hora de missa, lá na cidade de Criciúma. E o Lages Futsal jogou ontem, lá em Videira, o seu segundo jogo pelos jogos abertos, jogos regionais, e acabou vencendo a equipe de Chapadão do Lajeado pelo placar de 3-0. Hoje será encerrada essa fase da competição às 17:30, Lages contra Ervaldo Oeste, repito, pelos jogos abertos do estado, a fase regional. Amanhã, sábado, teremos aí 3 jogos pela Copa Santa Catarina. 15 horas, João Marcato, Joinville e Barra. 17 horas, em Blumenau e Márcio Dias. 18 horas, no Estado da Montanha, em Nova Veneza, Ercílio Luz e Nação. No final de semana, teremos também a Série C do Catarinense, hein? 11 da manhã, domingo, lá em Porto, joga Porto e Manchester. 3 da tarde, em Lages, Internacional e Caçador. Ingressos já estão à venda nas lojas Onululu, Nakibola Esporte, e amanhã, sábado, também vai ter um quiosque de ingressos aqui no calçadão para você comprar. Ingresso solidário, hoje, sábado, a descoberta R$ 20 e mais um quilo de alimento, a coberta R$ 30 mais um quilo de alimento. De esportes, era isso.
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1: Trazendo as informações policiais, Adilson Oliveira, boa tarde.
2: Olá, boa tarde aos ouvintes do Jornal da Clube. A polícia militar prendeu 2 homens suspeitos de tentativa de furto de um veículo no centro, em Lages, na rua Lauro Miller. A vítima disse à polícia que seu carro, um veículo Gol, foi arrombado por 2 homens. Os policiais fizeram rondas e abordaram 2 suspeitos. Eles estavam com objetos utilizados no arrombamento. Foram reconhecidos pela vítima. Os 2 homens foram detidos, encaminhados à delegacia para as devidas providências. A Polícia Civil do município de Bom Retiro, com a Polícia Militar, a polícia prendeu em flagrante um homem de 23 anos pelo crime de tráfico de drogas no bairro São José, em Bom Retiro. O homem, ao perceber a presença da polícia, jogou um aparelho celular em direção a uma mata. Os policiais encontraram uma pochete, 11 porções de cocaína, 24 pedras de crack, porção de maconha, R$ 187 em dinheiro, aparelho celular e uma touca. O suspeito foi preso e conduzido à delegacia do município de Bom Retiro. Também no município de Bom Retiro, a Polícia Civil, a Polícia Militar cumpriram um mandado de prisão temporária contra uma mulher de 32 anos. Ela é investigada pelo crime de roubo, presa em sua casa no centro do município. A Polícia Civil do município de São Joaquim cumpriu um mandado de prisão preventiva contra uma mulher investigada pelo crime de tráfico de drogas. A mulher foi conduzida ao presídio e agora ela vai ficar à disposição da justiça. Durante patrulhamento pela Avenida Dom Pedro II em Lages, os agentes de trânsito abordaram um veículo Fiat Uno. O carro tinha sido furtado. Foi confirmado no sistema o furto do veículo. Compareceu no local o proprietário. O homem que estava com o carro furtado, o homem foi preso, encaminhado à delegacia para as devidas providências. Essas foram as principais informações do setor policial das últimas horas. Para o Jornal da Clube, segunda edição, informou o repórter Adilson Oliveira.
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5: Agora, 12:56. Só para lembrar você que gosta de automobilismo, de velocidade, é nesse final de semana, Lages vai sediar a Copa Café com kart. Até o momento, mais de 50 pilotos inscritos do Paraná e do Rio Grande do Sul, além aqui de Santa Catarina. E deve ultrapassar os 80 até amanhã, sábado. Então, você que gosta de kart, final de semana, o Kart Clube fica ali na Avenida Victor Alves de Brito, em direção à empresa Ambev.
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5: Conselho de Festeiros da comunidade Araçá, em São José de Cerrito, estão convidando para a grande festa em honra à Nossa Senhora de Fátima, domingo, dia 27. 8 horas haverá venda de churrascos, 10 horas Santa Missa, 12 horas haverá entrega de churrascos, serviço completo de bar e cozinha, 13 horas bingos, divertimentos populares, 15 horas leilão dos animais doados e 17 horas início do mate baile, animado pelo grupo Marca da Tradição. Haverá policiamento e segurança no local. Será proibido vendedores ambulantes e som automotivo. Desde já o Conselho e Festeiros agradecem. Conselho e Festeiros, a Capela Nossa Senhora Aparecida de Pinheiros Ralos, São José de Cerrito, está convidando para a grande festa no domingo, dia 11 de outubro. 8 horas haverá venda de café e pastéis. 10 horas, Santa Missa. Ao meio-dia, churrascos, maionese, pão e bebida geral. 13 horas, bingo com bolos e várias prendas. Às 15 horas, leilão dos animais doados. 16 horas, haverá uma tarde dançante com Alcione Amaral de Oliveira. Será proibido vendedores ambulantes e som automotivo no local. Haverá segurança. Desde já, o Conselho dos Festeiros agradece a presença de todos. O visto do padre Dorli. 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A Prefeitura de Capão Alto, por meio da Secretaria de Educação e Esporte, está convidando toda a comunidade para participar do desfile cívico em comemoração aos 32 anos de emancipação do município. O evento contará com a participação de escolas, entidades, comércio, fanfarras locais, fanfarras visitantes. No dia 26 de setembro, a partir das 14 horas, na rua João Vieira de Oliveira, em Capão Alto. Será uma tarde especial de celebração da história, da cultura e das conquistas daquele município. A Associação Rural e Agropecuária de Correia Pinto tem a honra de convidar para a 11ª Feira do Gado Geral, que vai acontecer no dia 15 de outubro, quinta-feira, às 18h30, na Cancha de Arremates, na localidade Correia Pinto Velho. Informa que as inscrições estão abertas pelos contatos 49 3243 4351 ou 49 991258143, no Sindicato Rural de Correia Pinto. Desde já, a comissão da Associação Rural de Correia Pinto agradece. A Secretaria Municipal de Saúde tem um convite muito especial para todos os hipertensos e diabéticos do nosso município. Olha, vem aí um encontro do Grupo Hiperdia. Será no dia 29 de setembro, terça-feira, 13h30, no Salão de Casa de Pedra. Será uma tarde inteiramente dedicada à saúde e bem-estar, com triagem e avaliação. Atendimento médico com renovação de receitas e uma participação super especial do ambulatório de Lages, trazendo práticas integrativas e cuidado com apoio ao Setembro Amarelo, o mês de valorização da vida. Não se esqueça, nesta terça-feira, dia 29 de setembro, 13h30, no Salão da Casa de Pedra. A Secretaria de Saúde espera por todos vocês com muito carinho. Participe e cuide de quem mais importa, você. Olha só, a comunidade de Mortandade em Painel está convidando para um jantar, seguido de um bingo em benefício de João e Marley. Amanhã, sábado, 19 horas, no Salão da Comunidade Mortandade, Painel. Ingressos R$40 por pessoa. O jantar terá feijoada, arroz, frango ao molho, polenta e saladas. Também haverá venda de bebidas, bolos e pastéis. Favor levar pratos e talheres. Olha, vem aí a Feira do Tramas. Neste sábado, dia 26 de setembro, das 10 às 18 horas, no Mercado Público de Lages, a feira reúne diversos expositores com trabalhos artesanais e autorais, incluindo tricô, crochê, macramê, acessórios, itens para o lar, velas, papelaria, brechó, tábuas de madeira e o famoso ímã de geladeira personalizado. A comunidade está convidada para prestigiar os expositores, então conhecer os seus trabalhos e encontrar aquele mimo especial para você ou para você presentear.
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5: Agora 1h03. 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
5: Lages, 1:07.
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5: O padre Celso Valdir está convidando para a missa nesse domingo, dia 27, na igreja de São Francisco de Assis, lá na localidade de Saldos Marianos, em São José do Cerrito, às 10 horas. Será a missa de primeira eucaristia, com a presença do bispo Dom Ramos e o padre Antônio Lessa. Ele já agradece a presença de todos. A Capela Nossa Senhora Aparecida está convidando a comunidade para participar todos os sábados da catequese 15h e da Santa Missa 16h. A capela está localizada às margens da BR-116, ao lado da Cifra. Mais informações: 49 99991 8172, ou até pelo Instagram Capela Lança Aparecida Lages. Olha, familiares de Agenor Correia Sobrinho convidam parentes e amigos para a missa e o terço de um mês do seu falecimento. A missa será celebrada neste domingo, dia 27, às 8 horas, na Catedral Diocesana de Lages. E o terço será rezado também no domingo, 14h30, no cemitério da localidade Bom Jesus, lá em São José do Cerrito. Desde já, a família agradece. Familiares de Maria do Carmo de Souza, tia Carma, está convidando parentes e amigos para a missa de um ano, que será celebrada sábado, 19 horas, na Catedral Diocesana de Lages. Desde já, a família agradece. Esposa Maria Eloíra e família convida parentes e amigos para o terço de um mês do falecimento de Gentílio Macedo de Oliveira, que será rezado neste sábado, dia 26. 15h, em sua residência, na localidade de São Miguel, em Painel. Desde já, a família agradece. Familiar de Agenor Correia Sobrinho convidam parentes e amigos para a missa e o terço de um mês do seu falecimento. A missa será celebrada neste domingo, dia 27, 8 horas, na Catedral Diocesana de Lages. E o terço será rezado também no domingo, 14h30, no cemitério da localidade Bom Jesus, lá em São José do Cerrito. Desde já, a família agradece.
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5: Familiares estão comunicando com pesar o falecimento de Ivo Muniz Pereira, ocorrido esta madrugada no Hospital Tereza Ramos. O corpo está sendo velado na Casa dos Idosos, em Rio Rufino. Celebração de despedida será amanhã, 9 horas, no mesmo local, seguindo logo após para o sepultamento no cemitério do mesmo município. A funerária de São Pedro comunicou o falecimento de Ivo Muniz Pereira.
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1: Agora, 1:15.
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1: Olha só, o doutor Edson Córdova, médico neurologista, atende na rua João de Castro, 278. Informações e agendamentos pelo telefone 49-3223-6883 ou então pelo WhatsApp 49-998-236583. Atende casos de demência, hiperipsia, doença de Parkinson, enxaqueca, depressão, ansiedade, entre outros, realizando avaliação, diagnóstico e tratamento especializado. A transportadora Zaperini está com vaga aberta para auxiliar mecânico. Para atuar na manutenção de caminhões e carretas, é necessário ter experiência em mecânica pesada, ensino médio completo e CNHB. benefícios, almoço na empresa, vale transporte, seguro de vida e convênio SEST Senat. Carga horária das 8 às 11:45 e das 12:45 às 17:45. Remuneração, salário a combinar. Interessante, deve enviar currículo para recrutamento@zaperini.com.br com assunto auxiliar mecânico. Casal procura trabalho de caseiros em sítio. Interessados é tratar com o telefone 54 99966-2573, repetindo, 54 99966-2573. Olha, vende-se um freezer, uma máquina de chinelo, uma impressora e um jogo de cozinha com 9 peças. Interessados é tratar pelo telefone 49 99972-2318, somente pelo WhatsApp. Repetindo, 49 99972-2318. Fala com Lúcia Neto. Atenção, Luiz Fernando Liboni. 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Atenção, Cassiano Floriani. 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Agora 1:18, estamos fechando o Jornal da Clube na sua segunda edição. Vem aí Rodrigo Silvério. O Agro Clube depois tem Conexão Saúde e Clube Interativa. Vamos fazer todos uma boa tarde.
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12: Olá, muito boa tarde, 1:20, 1:20, sexta-feira, dia 25 de setembro, vai trazendo pra gente nesta tarde mais um Agroclube, hoje com o Rodrigo Silvério, aqui na edição do Agroclube, nesta tarde de sol e temperatura um pouco mais elevada, tô olhando aqui o mapa, 23 graus de temperatura neste momento no centro da cidade, a máxima deve chegar a 25 graus. Nós estamos começando então o Agro nesta tarde, trazendo os principais destaques com o Rodrigo Silvério na folga do Amarildo Volpato e o Cristiano Moraes aqui no comando mais técnico do Rádio de Santa Catarina.
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12: E vamos trazendo informação porque o El Niño acende alerta para doenças nas lavouras de milho e coloca os produtores em alerta para as condições de umidade e o possível aumento da ocorrência de doenças nas lavouras. Quem vai trazer mais informações para a gente, os cuidados com estratégias de manejo, é Diego Brião.
13: O fenômeno climático El Niño pode impactar amplamente o clima ao longo dos próximos meses. No âmbito da agricultura, as alterações na distribuição e no volume das chuvas, na umidade e nas temperaturas podem criar condições mais ou menos favoráveis ao desenvolvimento de diferentes problemas, de acordo com o que alertam especialistas. No caso da cultura do milho, doenças foliares podem comprometer a área fotossintética das plantas e, quando encontram condições favoráveis e não são manejadas adequadamente, impactar o potencial produtivo da lavoura. A engenheira agrônoma Simone Minuzzi, do setor de desenvolvimento de mercado na BASF, empresa de soluções para agricultura, explica o peso do fator climático em lavouras.
14: A presença de umidade constante dentro da lavoura, temperaturas amenas a altas, né? Então favorecem o desenvolvimento das doenças, e também a condição de chuvas frequentes pode favorecer ainda mais a presença aí de doenças dentro da cultura.
13: Já o engenheiro agrônomo Diogo Fonseca de Castro, gerente de desenvolvimento de mercado na BASF, cita o exemplo da mancha de bipolares.
15: Bipolares é a doença que chega ali na fase inicial, né? Já com seus primeiros sintomas ali, então é importante ele estar atento. Muitas vezes ele precisar até já entrar com manejo de fungicida, pensando numa aplicação aí no máximo até V4. Depois a gente tem todo um complexo de mancha, né? Com o caso de falciféria, a própria cercóspora, são doenças que na fase reprodutiva ela vai ganhar bastante relevância.
13: Simone Minuzzi ressalta ainda a importância do manejo cuidadoso diante deste cenário.
14: Os manejos de controle químico, né? E controle com fungicida, eles devem ser prioritariamente preventivo, ou seja, eu devo aplicar o fungicida dentro da cultura do milho antes de aparecer os primeiros sintomas da doença. Mas em aparecendo os primeiros sintomas de doença, a gente deve fazer intervenção imediata de controle químico para evitar com que essa doença tire maiores produtividades aí e a rentabilidade do produtor no final do ciclo de desenvolvimento da cultura.
13: Ainda conforme destacam os especialistas da BASF, o acompanhamento das condições climáticas e da lavoura permite avaliar o risco de ocorrência das principais doenças e definir a estratégia mais adequada para cada situação. Produção e reportagem, Diego Abrião.
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12: Bem, agora 1:24. Peter Scher vem trazendo, atualizando as informações do tempo. Sol continua, a chuva chega. Enfim, Peter, como fica o tempo nesta tarde de sexta-feira e final de semana? Boa tarde.
16: Boa tarde. Tempo bom, tempo seco durante a sequência dessas próximas horas, temperaturas elevadas, máximas atingindo até o patamar dos 28 graus. E os ventos sopram com intensidade fraca moderada de norte a nordeste. Amanhã, outro dia quente estável, com presença de sol e aquecimento. A temperatura máxima prevista deve chegar próximo acima dos 30 graus. Ao longo dessa sequência aí de sábado, é um dia típico de verão. No domingo, aumento gradativo das nuvens, quem sabe ainda tem até um certo aquecimento no domingo, mas não tanto, porque a nebulosidade aumenta. E alguma chuva passageira de forma rápida, isolada, não dá para descartar mais à noite. Na segunda, tem previsão de aumento gradativo das nuvens, probabilidade de chuva a partir da tarde e noite, risco de temporais localizados. Entre terça e madrugada, amanhã da quarta, passa uma frente fria provocando chuva, trovoada e risco para ter formação de alguns temporais, algumas tempestades. Peter Scheuer, meteorologista, com a previsão do tempo.
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12: Muito bem, 1:30, fechando o nosso agro, trazendo as cotações. Feijão carioca, 268,33 a saca. Feijão preto, 215 saca. O feijão vermelho é vendido a R$300 a saca e o milho amarelo, R$64. A soja, R$143. Boi gordo, 12,50 e a vaca gorda, R$11,10. Agora, 1:31, fechamos o Agroclube de hoje, agradecendo a audiência. Vem chegando Evandro Jopo, Conexão Saúde, e eu volto amanhã na primeira edição do Jornal da Clube. Obrigado, Christian, pelo comando mais técnico do Rádio de Santa Catarina. Uma ótima tarde a todos.
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12: Valeu, valeu, Rodrigão. É isso mesmo. Depois do Agroclube com ele, Rodrigo Silvério, trazendo as informações do mundo do campo aí, né? As informações para você, homem, mulher do campo, a família que trabalha aí, né? Trazendo sustento e levando muitas vezes aí todos esses produtos produzidos aí com impacto no nosso dia a dia, na prateleira dos mercados, no consumo diário aqui de diversas famílias. Ficou bem informado, então? com o Rodrigo Silvério. O Amarildo Volpato tá de folga, tá descansando, né? Ele é o titular do programa, tá descansando, mas ele retorna também na programação. E o Rodrigo, claro, mandou ver aí com muitas informações de qualidade para você. E a gente começa o nosso Conexão Saúde nesta sexta-feira. Uma ótima tarde para você. Muito obrigado pela sua companhia. Hoje, dia 25 de setembro. 25 de setembro, Dia Nacional do Trânsito, gente. Ó, é para lembrar do trânsito, hein? Quem estiver trafegando agora aí, transitando pelas ruas, seja aqui em Lages, seja em Correia Pinto, Otacílio Costa, Palmeira, quem tá na direção, lembra que hoje é o Dia Nacional do Trânsito, é de consciência mesmo. Vamos fazer ele de uma forma mais segura. Sem buzinaço, Cristian Moraes, sem buzinaço, mais tranquilo, mais calmo, respeitando aí toda a sinalização, respeitando os pedestres, porque o trânsito às vezes ele é muito estressante, né? O nosso dia a dia às vezes já é estressante, a correria, e aí a pessoa às vezes pega o volante, qualquer coisinha já perde a cabeça. Não, vamos ter paciência, hein, tá? Vamos lembrar que hoje é Dia Nacional do Trânsito, Dia Internacional do Farmacêutico, Dia do Rádio, é, parabéns a todos os profissionais, a gente que atua, né, na rádio, Dia da Radiodifusão, Dia Mundial do Sonho. Você sonhou com o quê, Cristian Moraes? Sonhou? Você não lembra? Diz que sonho bom é assim mesmo, né? Você não lembra, né? O pesadelo é que normalmente a coisa, o cara acorda meio assustado. Dia Mundial do Pulmão. Na história, então, gente, esse dia 25 de setembro, em 1690, há 336 anos, Public, Both Foreign and Domestic, o primeiro jornal a aparecer nas Américas, é publicado pela primeira e única vez em 1690, gente, no dia 25 de setembro. E há 28 anos, aí um pouquinho mais recente, em 1998, no dia 25 de setembro, ocorreu aí reinauguração do Museu do Café do Brasil. Quem está fazendo aniversário hoje no mundo dos famosos? Glória Pérez, que é autora de telenovelas brasileira, né? Ela escreveu diversas novelas. Ela está completando 78 anos. E o ator Will Smith, ele é ator, é rapper norte-americano, ficou muito famoso aí, é, por fazer diversos filmes, né? Eu Sou a Lenda, MIB, A Procura da Felicidade, ganhou prêmios, né? É, também deu tapa na cara de durante premiação do Oscar, ficou bem polêmico aí a situação dele também. Will Smith, 58 anos, está completando hoje. E parabéns para você que está celebrando de uma forma especial, carinhosa, esse dia 25. Quem tá fazendo aniversário hoje também, a gente traz aqui, ó, do nosso portal de notícias no Facebook do Lembranças Online, que é alimentado pelo nosso parceiro aqui, Cristian Moraes. Quem está fazendo aniversário hoje, 85 anos, é Paulo Duarte. E lá, gente, nessa página do Facebook que o Cristian alimenta, tem um histórico aí do Paulo Duarte, Paulo Alberto Duarte, médico, né? Mas também foi prefeito, foi político aqui. Hoje eu acho que ele tá um pouquinho afastado mais da política, né? Não vi tanto envolvimento dele, mas hoje ela atua mais na medicina mesmo. Mas está completando então o Paulo Duarte, 85 anos. Pessoal acima dos 30 e dos 40 vai lembrar dele aí nas disputas eleitorais, né? Até quem tem um pouquinho mais, porque ele também foi político aí já desde a década de 80, né? Mas vai lembrar dele. Então tá aí, parabéns ao Paulo Duarte também. Ele que é um político famoso, uma figura pública aqui para nós de Lages e da Serra Catarinense. E parabéns para você que está aí do outro lado, né? Que está ouvindo a gente e que está celebrando de uma forma diferente, uma forma especial, seja você, seja a sua filha, o seu filho, um tio, um amigo, a esposa, a namorada. Parabéns também, celebre junto com a gente essa sexta-feira, dia 25 de novembro. Estamos vivendo a primavera. Falamos da primavera, né? E aí já vem aí a questão do tempo também, que a gente fica ansioso para saber. No Jornal da Clube, a gente conversou com Peter Scheuer durante a previsão do tempo e ele falou que vai ser uma sexta-feira e um sábado aí de muito parecido com o verão, né? Temperaturas mais altas, a presença do sol, e a gente já tá vendo ele aí no céu, né? Então, realmente uma sexta-feira já para dar aquele clima de uma primavera passando do inverno, entrando pro verão.
9: Lembrando que a partir de domingo aí pode voltar a instabilidade. Mas agora, sexta-feira em Lages, nesse início de tarde, 24 graus, chance de chuva 0%, umidade relativa do ar em 54% e o vento sopra devagar, 6 km por hora. 1:37, vamos conhecer os destaques então do nosso Conexão Saúde, do nosso Clube Interativa de hoje. Estamos recebendo a Nutria Gisele, ela é especialista em clínica funcional esportiva e a gente vai falar de um assunto que rende, hein? Que gera bastante dúvida. Vício em açúcar e ultraprocessados. Entenda como esses alimentos atuam no sistema de recompensa do cérebro. Por que que você come algo doce e você se sente satisfeito ou talvez melhor, né? Por que que faz isso? Por que que o ultraprocessado tem esse poder de dar essa sensação pra gente, né? E é uma sensação, vamos dizer assim, é uma dopamina um tanto barata aí que o pessoal fala, né? A gente se alimenta rápido, come ali, sente aquele alívio, mas de repente continua com problema e continua comendo mais para ter essa recompensa aí. Bom, a gente vai debater esse tema daqui a pouquinho com a Gisa, ela que tá aqui com a gente já pra gente falar sobre este tema. Também aí na sequência, coladinho no Conexão, nós temos o Clube Interativa, Glauber Lima da Silva, professor bilíngue e intérprete de Libras. Amanhã é Dia Nacional dos Surdos e vamos falar sobre a importância da educação bilíngue no ensino de Libras também desde a infância. E hoje, na Sabatina Acaete, que a gente faz em parceria aqui, Espiridião Amin, do PP, candidato ao Senado Federal, vamos ouvir as propostas, então, de Espiridião Amin aqui na nossa programação. Tudo isso e muito mais, porque a nossa equipe de reportagem não para, trazendo informações a todo momento para você que está sintonizado na 98,3, para você que está conectado em qualquer lugar do mundo aí, ouvindo a nossa programação, 1:39, start no Conexão Saúde.
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9: Muito bem, é 1:40, acerte o seu relógio aí com a Rádio Clube e também fique bem informado na área da saúde, porque hoje estamos começando nossa conexão com a Gisele Facim, nutricionista especialista em clínica funcional esportiva, e hoje vamos falar um assunto bem interessante, bem alto, você pode ficar à vontade, tá? Se quiser, pode mandar sua mensagem, o seu relato, o seu hábito alimentar quando você consome, então, açúcar ou ultraprocessados. É esse o tema. Como esses alimentos atuam no nosso sistema de recompensa do cérebro. É isso mesmo, essa ligação do que a gente come com o comportamento do nosso cérebro, dos nossos pensamentos, das nossas emoções, dos nossos sentimentos. 1:40, boa tarde, Gisele.

0: CC?
1: Muitos ultraprocessados. As meninas, ah, mas tem uma frutinha Nutri pra equilibrar. Mas assim, eu até aposto, gente, porque é, ninguém, não é nenhum julgamento, né? Porque todo mundo acha que daí a nutricionista vai julgar. Mas eu aposto que a adesão não é tanto às frutas, e sim aos ultraprocessados, ao açúcar, ao docinho ali de baixo, né? Ele me olhando com essa cara.
0: Tá mais fácil, né? Tá mais fácil ali desembalar do que descascar.
1: Pois é, e não demora o mesmo tempo praticamente. Às vezes até mais fácil, né?
0: É. Pior que é verdade. Uhum. Bom, Gisele, vamos dar alguns exemplos para o pessoal que está ouvindo a gente aqui sobre a questão de ultraprocessados. Açúcar todo mundo tem no dia a dia, sabe, né? Onde está esse alimento aí que o pessoal consome. Uhum. Mas ultraprocessado, quando a gente usa esse termo, o que a gente está falando? Que tipo de alimento é esse?
1: Ah, a gente está falando, por exemplo, daquilo que, obviamente, não sai só da natureza, acaba sendo processado, ou mesmo alguns alimentos que são ingredientes que são produzidos pela própria indústria, com uso muito grande de açúcar, gordura hidrogenada, e principalmente a gordura, né, muito também, o sal, né? Uhum. Principalmente o sal na forma de esses temperos do amor da vida, né? Então, e que causam realmente uma sensação boa de que você está consumindo uma coisa gostosa, né? Que é o que dispara no cérebro a produção de dopamina barata.
0: Quando eu falo de ultraprocessado, me vem à cabeça, eu não sei, você me corrija, mas me vem, por exemplo, aquele salgadinho famoso, dos pacotes.
1: Uhum.
0: O macarrão instantâneo ali, do pacotinho.
1: Boa, miojo.
0: Né? Ah, o refrigerante também, ele se enquadra num ultraprocessado. É esse tipo de alimento que a gente tá falando, ou tem muito mais ainda?
1: Olha só, fiz uma colinha pegando os produtos ali de baixo.
0: Ah, bom, pode falar.
1: É, aqui tem bastante salgadinho, por exemplo. É, as bolachas recheadas da vida, né? Aqueles tipo cup noodles, também, né? Que eu não sei qual é um outro nome para utilizar para eles, mas são todos macarrões instantâneos,
0: tipo,
1: né?
0: É tipo um macarrão instantâneo, né?
1: Daí que é tipo miojo, tipo, que a gente sabe que envolve a gordura, que é um alimento super palatável, e açúcar e o sal, como eu falei ali, né? Como eu citei anteriormente.
0: Mas o miojo não é um macarrão normal que a gente come no dia a dia?
1: Não.
0: O problema não tá no temperinho ali?
1: Ele também, aí chega lá no final o tempero, né? Mas na verdade, ele, além de ter muito sódio, ele é frito. Ele é pré-frito antes. Assim como até aquela batata que a gente compra congelada.
0: A batata frita para preparar?
1: É, ela não é pré-frita, mas ela contém gordura hidrogenada.
0: Uhum.
1: E o que é ultraprocessado? Normalmente, claro, daí o excesso de, ele vai estar indicando pela lupinha lá, né? Excesso de gordura saturada, excesso de açúcar.
0: Já vi um monte de embalagem assim.
1: Não, tá tudo, todos assim. Aí tu começa a pensar, né? E agora o que eu pego, né? No supermercado, por quê? É o hábito das pessoas de consumir muitos esses tipos de alimentos, né? Então, como sistema de recompensa mesmo, né? Ah, hoje eu quero consumir uma coisa gostosa porque eu trabalhei muito, porque eu tive um problema no trabalho ou com a família, né? E eu vou me dar como recompensa. O cérebro já pede isso antes, porque ele já acostumou com aqueles alimentos ali. E ele sabe a sensação de prazer e de bem-estar que esses alimentos podem.
0: Se de preparar, não dá trabalho, muitas vezes. E
1: tempo.
0: Palatável.
1: A palatibilidade.
0: Né?
1: Exatamente.
0: E qual que é essa ligação do açúcar e esses alimentos ultraprocessados com o nosso cérebro? Por que que eles vão parar lá? O que que acontece com esse alimento que ele provoca uma reação do nosso cérebro?
1: Uhum. É, na verdade, então, como a gente comentou, né? Eles ativam o sistema que a gente chama de mesolímpico dopaminérgico, que é o que produz a dopamina, como a gente comentou ali, uhum, né? Que é o principal circuito de recompensa e de prazer do cérebro, né? Então, por isso que o tema já englobou tudo isso já, né?
0: Uhum.
1: Então, aí a gente vê que as principais vias de atuação, né? É o

0: estímulo sensorial da boca, né? Você já comentou da questão do tempo, já é uma coisa, né? A praticidade é uma coisa muito, né? Que já pega a pessoa assim, já convenceu, né? Assim como, até vamos dizer assim, não é ultraprocessado, mas um pastel frito, né? Tá fácil ali, já vou pegar, né? Vou comprar ali, já vou comer. Não vou esperar fazerem alguma coisa para eu comer, né?
1: Sim.
0: E questão de valores, muitas vezes, né? Também, que às vezes com relação ao alimento fresco, né? É ainda mais em conta você comer um lanche hoje do que fazer uma refeição, muitas vezes, né? Ou comprar esses alimentos prontos, né? Digamos assim, são mais em conta. E aí, por exemplo, assim, né? Quando ele vai na boca, você já ativa os receptores da língua, que envia os sinais imediatos para o cérebro, já na língua, esse tipo de alimento. Então, por isso que é tão rápido a explosão de prazer, né? Tem sensores também no intestino. Esses alimentos são muito inteligentes.
1: Pois é. São provocativos, né?
0: Muito. O estímulo é muito grande. Aí, lá no intestino, então, ele age no nosso sistema digestório, né? Então, começou lá na boca e aí chegou no intestino. Também tem os receptores no trato gastrointestinal que detectam a presença de nutrientes calóricos e sinalizam ao cérebro de forma independente. Então, se você... Tudo é um ciclo vicioso, na verdade. Se você cria o hábito de consumir esses alimentos, porque antes de você consumir, ou você fazendo uma reeducação alimentar, você vai se sentir mal, vai passar mal, porque são alimentos pesados, são alimentos que a digestão não é bem feita, muitas vezes, né? Chega lá no intestino, vai inflamar pela questão, né, do aumento do açúcar, a própria da gordura, tudo isso acaba irritando mais o intestino e o corante também, né? E pode ver que todos eles, a maioria são coloridos, são atrativos e normalmente eles ficam nas prateleiras de baixo do supermercado para ficar mais fácil o acesso, inclusive para as crianças.
1: Gente, então, tudo pensado.
0: Tudo pensado e o apelo comercial é muito grande, né?
1: Bom, Gi, eu vou pedir aí uma pausa para ti, né? Nós estamos conversando com a nutricionista especialista em clínica funcional esportiva, Gisele Facim. Ela é a nossa convidada. Estamos falando sobre o açúcar e ultraprocessados, como esses alimentos atuam no sistema de recompensa do nosso cérebro. 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
1: Muito bem, nós estamos conversando com Gisele Facim, nutricionista especialista em clínica funcional esportiva. Estamos falando sobre o vício em açúcar, ultraprocessados e como esses alimentos atuam num sistema de recompensa. A gente estava falando aqui no intervalo, né, que realmente na prateleira dos mercados a gente acaba vendo muito aquela lupinha ali, né? É, gordura hidrogenada, alto teor de açúcar, tá na embalagem, mas hoje em dia na rotina, né? E com a correria, muitas vezes a pessoa acaba pegando esses produtos para consumir. E tem que ter um cuidado, né, gente? Para fazer um consumo consciente. Existe um equilíbrio nisso tudo, Gisele, ou não? Nós temos que ser radical e falar assim, opa, quero ter uma. Se eu quero ter uma alimentação saudável, eu tenho que jogar isso tudo fora e vou para um outro tipo de alimentação, uma outra dieta eu vou fazer.
0: Uhum. Então, assim, ó, quando você vai fazer uma reeducação alimentar de um paciente ou vai fazer uma avaliação de um paciente, ela é mais individualizada para saber qual é esse leque que a gente pode abrir, uhum, né? Mas vamos falar então num contexto geral, né? Algumas orientações gerais. Se a sua pressão, por exemplo, é desregulada, se você tem um triglicerídeos alto, um colesterol alto, já está nesses níveis, tem diabetes, né? Ou alguma ou algum outro tipo de doença crônica, ou mesmo neurodegenerativa, como Alzheimer e como Parkinson, o ideal seria a retirada, né? Então, assim, por quê? Que a gente já sabe que a pressão arterial, você pode tomar a medicação. Mas muitas vezes chega no meu consultório pessoas com a pressão alta tomando medicação. E aí você vai aumentando a dose do medicamento, ele vai fazer efeito? Vai, no início. Aí depois você vai precisar recompensar e colocar uma dose maior. Cada vez que você não cuida, vai ter que ir aumentando. Uhum. Como a gente estava falando ali, né? O efeito, o prejuízo grande do consumo do glutamato, principalmente, né? Então, esses alimentos palatáveis, ultraprocessados, normalmente eles têm glutamato também na composição, que além de ser um alimento, né, de tornar o alimento mais viciante, ele também é um dos vilões da pressão arterial, né? Inclusive tem esse salzinho para vender até só ele, né?
1: Se quiser comprar só o glutamato,
0: só o salzinho que contém glutamato, você compra também para ter, inclusive colocar numa salada.
1: Ele é dito como realçador de sabor, né?
0: Exatamente. Que é o que tem no tempero do amor, por exemplo, né? Por isso que se torna o tempero do amor, né? Igual o carboidrato, né? O carboidrato é amor, né? Tirou o carboidrato, perdeu a graça de tudo, né? Mas assim, voltando então, se você tem se você está com uma pressão descompensada, eu não recomendo consumir os ultraprocessados. Ou bem esporadicamente, que não faça parte da sua rotina diária, né, de consumo. Quem tem diabetes deveria passar mais longe, né? Porque realmente eles têm consumo, né, eles têm adição ali de açúcar, né, que depois a gente vai falar até quais são os tipos que podem estar nos rótulos, né? Às vezes não está escrito açúcar, uhum, mas vai estar com outros nomes, né? Então a indústria usa de várias façanhas para que cada vez mais as pessoas fiquem mais confusas, né, na hora de consumir. Embora hoje em dia as pessoas já saibam o que faz bem e o que faz mal. Então, a escolha é de cada um, né? Uhum. Então, se eu tenho uma doença crônica, como eu comentei ali, citei, se tá descompensado, se tá muito alto, se eu tomo remédio de colesterol e ainda assim meu colesterol continua alto, isso não é uma coisa normal, né? Porque a medicação do colesterol, ela é uma medicação potente. Ela já teria que baixar. Você vai ter que dobrar a medicação que você quer consumir. A que ponto você chega com essa, vamos chamar até de teimosia, né? Porque falta um pouquinho mais de amor à vida nesse caso, né? E assim, o que hoje a gente já sabe, inclusive, da área médica, das evidências científicas, que inclusive no último curso que eu fiz, uma imersão que eu fiz, era uma imersão só para médicos, mas da parte integrativa, uhum, né? E eu fui convidada para estar junto. E o que foi falado lá e que me chamou muita atenção é que nem todas as doenças são tratadas só com a nutrição, mas todas as doenças precisam da nutrição. Da nutrição saudável, da alimentação saudável, precisam melhorar isso. Então, todas as doenças você vai ajudar tratando com a alimentação.
1: Com certeza, né? Uma alimentação adequada, equilibrada e saudável ajuda muito a pessoa. E é por isso que a gente está conversando com a Gisele Facim, nutricionista, especialista em clínica funcional esportiva. Vou pedir mais uma pausa para a Gisele, para a gente ir para a nossa central de conteúdo e já a gente volta aqui falando sobre o açúcar e ultraprocessados na alimentação, na rotina do dia a dia. Agora 2 horas em ponto.
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12: Olá, boa tarde. O Ministério da Saúde protocolou pedido para que as chamadas canetas emagrecedoras, medicamentos da classe dos agonistas do receptor GLP-1, sejam incorporadas ao Sistema Único de Saúde. A solicitação foi encaminhada à Comissão Nacional de Incorporação de Tecnologias no SUS, a Conitec. O governo argumenta que houve uma redução significativa no preço desses medicamentos com a entrada de novos produtos no mercado. Segundo o Ministério da Saúde, os custos caíram cerca de 70% em menos de um ano. A pasta também destaca o crescimento da obesidade no país. A proporção de adultos com obesidade passou de 11,8 em 2006 para 25,7 em 2024. Uma eventual incorporação ao SUS ainda depende da análise da Conitec e deverá estabelecer critérios para definir quais pacientes terão acesso ao tratamento. Empreendedores de Lages terão na próxima terça-feira, dia 29, uma oportunidade gratuita para aprender mais sobre marketing e negócios digitais. A oficina será promovida pela Prefeitura de Lages em parceria com o Sebrae e terá como foco o comércio eletrônico e os chamados marketplaces. A atividade começa às 7 da noite no auditório da Secretaria de Indústria, Comércio e Serviços. Durante o encontro, serão apresentadas estratégias para melhorar anúncios e cadastros de produtos, entender o comportamento do consumidor no ambiente digital e utilizar plataformas como Mercado Livre, Shopee e também as redes sociais para ampliar as vendas. As vagas são limitadas. A capacitação é voltada especialmente a comerciantes e empreendedores que querem fortalecer a presença dos seus negócios na internet e utilizar as ferramentas digitais de maneira mais estratégica. 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Para a Hora da Notícia, Rodrigo Silvério.
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12: 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Muito bem, nós estamos conversando com Gisele Facim, ela é nutricionista, especialista em clínica funcional esportiva. A gente está falando sobre o vício em açúcar e ultraprocessados aqui no nosso Conexão Saúde, o cuidado com a alimentação. E a gente estava conversando aqui no intervalo e me chamou a atenção, Gisele, a questão da fome, né?
13: Uhum.
12: A gente tem uma mania de falar assim, ah, tô com fome, ah, não sei do que é. Né? O que é essa? Existe uma diferença entre a fome biológica mesmo, que existe, uhum, aquela física, para essa fome, não sei se é emocional.
13: Fome emocional, fome hedônica.
12: Que a gente acaba tendo, tem uma diferença?
13: Tem uma diferença entre as duas. A gente até estava comentando aqui, e quem nunca, né, teve vontade de comer alguma coisa e pensava assim, né? Ah, eu tô com vontade de comer alguma coisa, mas não sei o que é. Se você está escolhendo muito o alimento que você quer comer, você não está com fome, né? É o que a gente chama de fome emocional, fome hedônica. Fome emocional, a gente já sabe, assim, ela está muito ligada mesmo às nossas emoções, né? Estou ansiosa, eu vou comer mais, né? Mas, e eu vou comer mais? O quê? Eu vou lá buscar uma fruta para comer numa fome emocional? Vou buscar... comer um prato de salada? Normalmente não, né? Deveria ser, né? Porque aí você está comendo menos calorias e cuidando do seu intestino. Mas diferente disso, a gente vai para os ultraprocessados. Então, os ultraprocessados e a fome hedônica, que é a fome emocional, eles também estão muito ligados. Então a gente vai lá, entra mais uma vez num ciclo vicioso, que tudo acaba virando um ciclo, né? Uhum. Eu tenho uma falta de sono porque eu tô com estresse, com ansiedade, e aí eu vou lá e busco esse tipo de alimento que vai irritar mais o meu intestino, que vai diminuir a produção dos hormônios do bem-estar, do prazer, da saciedade, e aí eu vou querer cada vez mais esses alimentos palatáveis, porque a ligação do intestino com o cérebro é imediata também, né?
12: Faz aquele ciclo uma combinação perfeita, podemos dizer assim, entre açúcar naquele alimento, ou gordura, ou sal, né? Gerando o pico de dopamina, que dá aquele prazer rápido, e a pessoa fica ali.
13: Dá um estímulo pro cérebro, que já... Bom, como a gente falou, né? Então, isso já vem da língua, né? O cérebro já é avisado quando chega na língua. Então, eu vou ter uma repercussão muito na minha digestão.
12: Açúcar, sal, como a gente tava comentando. E muitas vezes, hoje em dia, o pessoal, eu acredito que tá mais consciente com a alimentação, eles acabam, às vezes... Até pela rotina, às vezes não consegue escolher muito bem. Uhum. Vai rapidão ali, né, no mercado. Mas quando você tem um tempinho a mais, você pega e vira a embalagem e começa a ler. A gente falou do glutamato, muita gente não acaba lendo aquele produto, não sabia que é o sal ali.
13: É, o glutamato monossódico é um sal que vai te causar muito prazer, né?
12: E aí ele tá relacionado também a pessoa que tem hipertensão. Tem
13: picos
12: que ter
13: de hipertensão.
12: Tem que ter muito cuidado.
13: Maiores.
12: No açúcar é a mesma coisa? Tem ali açúcares escondidos com outros nomes que a gente nem sabe que está ali no produto e está consumindo?
13: Tem. A gente vai encontrar, por exemplo, como xarope de milho, xarope de glicose. E um dos grandes problemas hoje para quem tem diabetes, justamente, são os xaropes. Né? Antigamente a gente cuidava muito do mel caro, né? Acho que hoje em dia nem existe mais no mercado, que o pessoal usava muito para adoçar também, né? Uma hora vem como mocinho, daqui a pouco entra como vilão. Sim. Né? E aí entra lá também como açúcar invertido, como maltodextrina, com o próprio mel, o próprio melaço, melado, né? Então, a dextrina, além da maltodextrina, são também açúcares.
12: Esse eu já não ia saber. Se eu olhasse ali na embalagem, eu não ia nem fazer ideia, que ia ter que pesquisar.
13: Exatamente. Deixa eu ver se faltou eu dizer algum aqui dessa lista.
12: Pra gordura
13: é uma
12: também,
13: lista grande.
12: Pra gordura também tem essas armadilhazinhas, assim, com nomes diferentes, né, nos ingredientes ali, Gisele?
13: Não, tu vê mais a gordura saturada mesmo, né?
12: E esse pelo menos fica mais claro.
13: Né? Todo mundo hoje em dia já sabe, gordura hidrogenada, uhum, é a mesma saturada hoje em dia, né? Assim, gordura hidrogenada, a hidrogenada vai causar o mesmo malefício da gordura saturada. E você vai ouvir também falar muito em hidrogenada nos alimentos, que é o que tem, por exemplo, no sorvete, é a hidrogenada. Que também, daí olha o sorvete, né? Tem ali o leite, que muita gente já tem intolerância, tem o açúcar em grande quantidade e tem a gordura. É um alimento inflamatório perfeito e super apaixonante.
12: Verdade, quer ver no verão, a gente apela muito pro sorvete.
13: Exatamente, né?
12: Bom, a gente está conversando com a Gisele sobre esses ultraprocessados, os açúcares. Tem mais algum açúcar, Gisele, que você quer destacar aqui, que está escondido ali nos ingredientes, e a gente às vezes está comprando, está consumindo e nem sabe, né? Se tiver, fica à vontade aí para a gente poder reforçar.
13: Deixa eu ver aqui, tem maltose também, sacarose, glicose. Então vou citar tudo de novo: sacarose, glicose, frutose, xarope de glicose, xarope de milho, maltodextrina, dextrose, açúcar invertido, maltose, mel e melado.
12: Aí, eu acho que essa sua última colocação aí, o mel e o melado, já responde a nossa ouvinte, a Salete. Ela estava preocupada, ela falou assim: mas o mel também faz mal? É que nem o açúcar?
13: Aí o mel entra assim, você não tem nem... Porque assim, ó, quem tem diabetes já é proibido.
12: Não pode comer o mel?
13: Não pode. Ele aumenta. Aumenta a glicose. O mel é o que tem de mais natural de açúcar, né?
14: Uhum.
13: Mas aí o consumo para quem é saudável, ele tem moderação. Para que você... Porque eu já tive pacientes que comia todo dia mel e aumentou triglicerídeos. Porque onde a gente vai comer o mel? No pão. Daí já tem o mel mais o pão, que é outro carboidrato, açúcar... Isso tudo vira um açúcar simples e fica muitas vezes assim, se você não tem um pâncreas que está bem estimulado ali para produzir a insulina e botar essa glicose para dentro da célula, ela vai ficar na corrente sanguínea e o seu sangue vai ficar mais docinho, né? Que é o caso do diabetes. E aí, consequências do diabetes vão além das neuropatias, né? Vão além dos problemas de visão, que também, né,

0: bem prejudicial, aquela coisa de apavorante, né? Com o passar do tempo, se a pessoa não cuida, a pessoa acha que é brincadeira, né? O diabetes. E aí, não, ela fica com a medicação, mas não cuida da alimentação, né? E aí vira uma bola de neve e aí começa uma neuropatia diabética, daqui a pouco tem que amputar o dedinho, daqui a pouco, né? Então, é o que a gente tem que cuidar das consequências, principalmente pela nossa hemoglobina glicada lá no sangue. Quando a gente tira sangue, diabético tem que cuidar muito da hemoglobina glicada. Ela tem que se manter abaixo de 6 para ela não ter complicações, né? Enquanto ela tá muito alta, 7, 8, a hemoglobina glicada é que manda na complicação, né? Então, se está assim, acima de 7, já toma atenção, né? Porque a hemoglobina glicada, ela mede os últimos 3 meses de como está o açúcar no teu sangue, né? Então, ali a gente consegue saber o que o paciente comeu lá atrás, inclusive, né? Às vezes há tempo de salvar, tá num pré-diabetes ainda. Quem tá no pré-diabetes, não deixa chegar no diabetes, né? Já cuida antes, já cuida com esses tipos de alimento, né? Então, tudo que tem açúcar, que entra o carboidrato também, né? Além dos industrializados, já toma atenção nisso para não... Porque, assim, às vezes tá ali, aumentou um pouquinho... Tu tá no pré-diabetes, mas é assim, é já que sobe. Do nada, de uma hora pra outra, você não tá cuidando. Mesmo tomando a medicação, ele pode subir. Mesmo tomando metformina, por exemplo, ele pode aumentar. Então, o objetivo de a gente estar aqui também, né, é dar essa atenção mesmo pra evitar que as pessoas tenham a doença. Ou então, que a gente ajude elas a tratarem, né?
1: A se cuidarem melhor,
0: né? Dê atenção pra cuidar da saúde, né?
1: O ouvinte está perguntando, e o açúcar demerara? Ou o açúcar, também eu já vi muito na prateleira, né? O pessoal fala o açúcar orgânico, é um açúcar cristalizado, o cristal também, que é um pouquinho diferente. Tem diferença esses açúcares, assim?
0: Então, se for para eu escolher entre todos os açúcares para adicionar, e isso eu diria assim, como nutricionista e é a recomendação mesmo, né? Então, assim, se for para usar num bolo, que você use o demerara. Mas ele ainda assim aumenta a sua glicose. Ele é um açúcar, né? Assim como mel, você adoçar um suco, não precisa de adoçante. Não precisa adoçar, não precisa nem do adoçante, que depois eu até posso falar sobre o adoçante. Você não precisa adoçar. Nescau. Eu já estava pensando nisso. Na alimentação escolar, que eu já trabalhei muito com alimentação escolar, inclusive tanto Bocaina quanto Correia Pinto, na época que eu trabalhei, foram bem premiadas, acho que eu vim até na rádio para falar a respeito, né, que foram...
1: Correia Pinto foi diversas vezes destaque.
0: Quatro vezes.
1: Pelo uso da agricultura familiar, né?
0: O uso da agricultura familiar, os orgânica. E antes disso, o que a gente percebia, né, nos lugares, e eu antes disso também trabalhei com o Estado, lá em Florianópolis, na Gerei mesmo. Eu trabalhei direto com a Gladys, que era nutricionista do estado todo na época. E a gente via, pelo hábito que já existia na casa das pessoas, das merendeiras, né? Que é o hábito que é da maioria das pessoas. E talvez você vai... Você também pode dizer que isso aconteceu contigo na tua infância. Por exemplo, coloca o Nescau no leite... Que já é, o Nescau já é um açúcar colorido, né? É o açúcar ali com muito pouco cacau, obviamente, né? É mais açúcar. E ainda se adoça.
1: Nossa.
0: Sim.
1: Coloca mais um açúcar ali.
0: Ainda,
1: hein?
0: Coloca mais um açúcarzinho pra ajudar, né? E aí, pra ficar bem doce. Porque é o hábito das pessoas. O paladar já vem desse paladar doce. E vai aumentando cada vez mais, né? Esse paladar doce. É porque é um ciclo. Quanto mais você consome, mais vontade você tem de comer. E aí que tá. Quando a gente tá com o sangue mais docinho, e o que acaba desequilibrando? A tua microbiota. Ela vai produzindo, vai armazenando ou vai depositando mais fungos, que é onde aumenta a candidíase nas mulheres. O fungo se alimenta de açúcar para ele sobreviver. Então, assim, eu tenho lá a candidíase, eu vou sentir mais vontade de doce. Ou eu tenho micose, eu vou sentir mais vontade de doce. O próprio diabético ou tem micose ou tem candidíase, já é justamente por isso, né? Porque eles, e aí o fungo vai lá e se alimenta e vai proliferando cada vez mais. Então, quem tem diabetes, né, é uma curiosidade, é, provavelmente tem candidíase, né? E aí, como é que a gente faz para tratar? É diminuir a glicose no sangue. Diminuir o consumo de açúcar. Porque como o açúcar é alimentado disso, a gente quebra a cadeia. Né? Ele vai morrer. É a única forma. E o fungo é resistente. Você pode tomar muitas vezes fluconazol. Eu já tive paciente de 12 anos com candidíase. E que em um mês de tratamento comigo, passou.
1: Aí,
0: tratou.
1: Doutora Gisele, tem mais perguntas dos ouvintes. A gente tem que fazer um rápido intervalo. Já já a gente volta com o nosso último bloco de entrevista aqui com a Gisele Facim, nutricionista, falando sobre os açúcares e os alimentos ultraprocessados, como eles atuam no nosso sistema de recompensa do cérebro. E por que que é tão prazeroso, será, comer um alimento assim mais docinho ou ultraprocessado? Já já a gente volta com a Gisele Facim, nossa convidada de hoje. Agora 2:22.
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11: Muito bem, 2:28, a gente tá na reta final aqui, gente, da nossa conversa, passou rápido demais. Gisele Facim, nutricionista, nossa convidada. 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Bom, a Gisele está falando sobre a influência dos açúcares, dos ultraprocessados no sistema de recompensa do nosso cérebro. Por que que parece ser tão prazeroso, né, a gente comer esse tipo de alimento? E a ouvinte, a Sônia, está mandando uma dúvida aqui. Ela falou assim, ó: se eu comer um alimento doce, imediatamente a minha glicose sobe? Nem ingeri ainda, pode subir também?
12: Então, quando você está só em pensamento, com certeza não. Mas o fato do consumo, no consumo sim, imediatamente.
11: A resposta é imediata.
12: É bem imediata. E ainda tem um agravante aí, que o excesso do açúcar, ele não vai formar massa muscular. Ele vai ser depositado na forma de gordura, se você não gastou isso. Então, é mais um cuidado que a gente tem que ter, porque ele vai se armazenar. Esse excesso, ele vai ser armazenado na forma de gordura, que não é legal. E aí, se o corpo não conseguiu absorver ainda assim, fica na corrente sanguínea.
11: Posso trocar o açúcar pelos adoçantes? O pessoal fala que hoje o adoçante pode substituir o açúcar?
12: Ah, sim. Se fala. É possível você fazer isso com diabético? É possível, quando a pessoa não consegue ficar sem... adição do açúcar, por exemplo, substitui um estévia da vida, por exemplo, né? Que é mais natural. Tem o estévia e o xilitol, eritritol, né? Então, seriam os mais indicados até no lugar do açúcar demerara para adoçar. Eritritol, inclusive, tu pode usar na culinária, né? Pode fazer bolos. O pão nem precisa de açúcar, né? Mas... aí é que tá o problema, né? Como a gente tava conversando aí. O teu corpo vai entender que tá consumindo algo doce. Então, ele vai estimular a produção de um hormônio que é a insulina. Se a gente consome a glicose, o corpo também produz insulina, né? Vamos dizer assim, é imediata essa produção para que jogue a glicose do sangue para depósito, por exemplo, né? Armazenamento. Mas... para quem tem resistência insulínica, que é o caso do diabético, também não é interessante. Então, substituir o açúcar pelo adoçante é bom, mas quanto menos, melhor. E quando pode tirar, melhor ainda. Na verdade, o tratamento correto é não precisar nem do açúcar e nem do adoçante, porque o adoçante também dispara insulina. Então, quem tem resistência insulínica, vai aumentar a resistência insulínica. Por exemplo, que é o caso de uma paciente que tem síndrome do ovário policístico. Normalmente, ela tem uma insulina.

0: é mais alta, né? Hoje já até mudou de nome a SOP, né? Justamente porque é uma orquestra de hormônios trabalhando ali no organismo como um todo, né? Em favor da síndrome do ovário policístico. Então a gente trata todos os hormônios para a gente equilibrar os cistos no ovário e aquela mulher poder engravidar com mais facilidade e tal. Então, nesse caso, por exemplo, da síndrome do ovário policístico ou no diabetes, não deve ser consumido o adoçante. Até no emagrecimento, se você tem uma resistência insulínica, ele dificulta teu emagrecimento, porque ele vai jogando a glicose para dentro do armazenamento, vai colocando gordura, fazendo gordura, né?
1: Deixa eu ver como é que é o nome do ouvinte aqui, agora pulei aqui, o Sidney, ele tá me perguntando aqui, posso tomar ou posso adoçar o café com mel? É mais saudável?
0: Aí depende da quantidade que ele vai colocar, né? E se ele não tem um triglicerídeos altos, porque o colesterol, ele também pode aumentar pelo consumo do carboidrato, pelo consumo do açúcar. Quem tem gordura no fígado, muitas vezes o aumento da gordura no fígado é pelos ultraprocessados e pelo consumo de carboidrato, açúcar, né? Quando a gente fala de carboidrato, a gente está falando do açúcar. Então, tratamento também para esteatose hepática não é só tirar a gordura da dieta, é tirar carboidrato, é reduzir carboidrato. Não precisa tirar tudo e ficar numa cetogênica. Mas uma dieta com baixo teor de carboidrato, ela é mais indicada. De todo ele é vilão? Não. Se você corre, se você pratica um exercício que precisa mais de força, você precisa da energia, você precisa do carboidrato. Mas quanto melhor for a qualidade desse carboidrato, melhor. Então, o carboidrato bom é aquele carboidrato da fruta, né? É o carboidrato integral, que não absorve integralmente, né? Ele tem a fibra junto. Então, ele não dispara imediatamente a insulina, por exemplo, ele vai gradativamente absorvendo pelo organismo, né? Sendo absorvido. Usar as fibras juntos, usar a proteína junto, usar um pouquinho de gordura boa junto. Qual é a gordura boa? Por exemplo, consumir um abacate, usar um azeitinho de oliva no pão. Por exemplo, se tem um pão lá, se você torrar o pão, isso é uma dica bem legal da Nutri, você tostar o pão e colocar um fio de azeite de oliva, a absorção do carboidrato vai ser diferente. Ou se você come com uma proteína também, porque eles retardam a absorção. Então você vai absorvendo devagar, conforme a tua necessidade. O corpo acaba sendo inteligente.
1: A gente podia continuar conversando, acho que a tarde toda aqui, né? O pessoal tá mandando mais dúvidas aqui, eu não vou conseguir fazer as perguntas deles.
0: Que pena! Se quiser mandar para mim, depois eu respondo.
1: Então vamos fazer isso, vamos deixar aí nas suas redes sociais quais são, Gisele, ou a clínica onde você atende, se tem redes sociais. Como que as pessoas conhecem um pouco mais do trabalho da Gisele Facim? Como que podem conversar contigo?
0: Então, agora eu mudei de clínica, estou na clínica nova, ambiente novo, bem moderno, bem legal. Eu estou agora na Dayhoff Clinic, onde a gente tem saúde, beleza, estética, tudo num só lugar.
1: Onde fica?
0: Fica quase na frente do JZago. É do lado do Galpão Gaúcho.
1: Do Galpão Gaúcho ali na Duque.
0: Na Duque. Então é uma clínica que tem a harmonização facial, tem dentista, tem a Nutri, tem a clínica, inclusive tem centro cirúrgico, tem lugar pro café. A gente pode sentar, tomar um cafezinho sem açúcar e sem leite, normalmente, prioritariamente, né? Pretinho sem açúcar, pretinho básico, como diz, né? A gente pode sentar, tomar um cafezinho, discutir algumas coisas antes de entrar na consulta, entendendo já o paciente ali tomando um cafezinho junto, né? E aí, então, o meu Instagram, eu sou bem ativa nas redes sociais, né? Nutri blogueirinha. @ Nutri, Gisele com dois L's, Facim com dois C's. E o meu telefone para contato, posso deixar? O WhatsApp. 99905-5447.
1: Tá certo.
0: E agora, eu postei nos history, quando eu cheguei ali embaixo, que eu vi todos os processados. Então, para vocês terem uma ideia do que é o processar, os ultraprocessados,
1: acessa lá.
0: Acessa lá e vê os meus stories. E tem dica também de antes que eu tinha colocado, já que eu tinha ido no mercado antes, né? E assim, todos os dias temos dicas novas, especiais. Agora a gente está fazendo uns quadros assim, esse ou aquele, qual que é melhor. Ou então agora, um problema, uma doença e três soluções. Então, entre hoje e amanhã também vai ao ar esse vídeo, bem interessante, para vários tipos de doenças diferentes. Então, vocês vão entender como é que funciona o meu trabalho, que a gente olha o paciente como um todo, trata a causa, e trata através dos exames laboratoriais. A nutrição, a visão da nutrição funcional, ela é diferenciada, né? E aí, para quem pratica atividade física, também sou nutricionista esportiva. E também trabalho, que eu sei que o pessoal gosta muito, da fitoterapia, né? Dos fitoterápicos. Então, também a Nutri é fitoterápica.
1: Bom, Gisele, obrigado mais uma vez por ter encontrado espaço na sua agenda, na correria, compartilhado seu conhecimento com a gente aqui, para a gente poder discutir, falar um pouquinho mais, debater um pouquinho mais sobre esses alimentos, né? Que tá na rotina nossa, tá no dia a dia. O açúcar, os tipos de açúcares, os ultraprocessados e como eles atuam no nosso sistema digestivo, mas como recompensa também para o nosso cérebro.
0: Exatamente.
1: Obrigado, Gisele. Prazer, sucesso.
0: Obrigada pelo convite. Só queria deixar ali algumas dicas para as pessoas diminuírem a vontade do doce rapidinho.
1: Opa!
0: Chazinho de hibiscos ajuda a reduzir a vontade do doce. Picolinato de cromo, se for suplementar, 200 microgramas. Tem a jimena, tem a garcínia. Também jimena e garcínia. A jimena, principalmente, às vezes consegue no chazinho também, mas também na manipulação.
1: Tá certo. Gisele Facinha, nossa convidada. Gente, 2h38. Eu vou pedir para você continuar com a gente, porque já já a gente encerra aqui o nosso Conexão e abre o nosso Clube Interativa na sequência. Obrigado, Gisele, mais uma vez. Vamos lá, então, colocando um ponto final no nosso Conexão desta sexta-feira. Mas fica com a gente, daqui a pouquinho, Clube Interativa.
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Boa tarde pra você, obrigado pela sua companhia. Você que continua sintonizado com a gente depois do Conexão com a Gisele Facin, nutricionista, e também continua aqui com a gente no nosso Clube Interativa. Bom, tem que mandar um abraço especial pra Valentina Facin, filha da Gisele, a Nutri, que estava conversando com a gente. Ela estava ouvindo o rádio ligadinha na programação, ouvindo a mamãe, e a gente esqueceu de mandar esse abraço especial. Um abraço para você, Valentina. Sucesso, tá? Obrigado, querida. Bom, também a Jucemara Branco tá mandando um abraço, um boa tarde aqui pra gente. Ô, Jucemara, sempre ligadinha na programação da Rádio Clube. Obrigado pelo seu carinho. O seu Adão, que trabalha na Cantina Canciã, me encontrou na rua, falou assim: ah, adoro o programa de vocês, sempre tô ligado na programação da Clube. Um abraço pra você, seu Adão, se estiver no trabalho ou se estiver em casa já curtindo a nossa programação. Agora 2:40, gente, 2:40, temperatura em Lages. Vamos ver se tá elevando, se tá tranquilo, como é que tá? Tá subindo um pouquinho, hein? Subiu já, desde o início do programa, agora já está em 25 graus aqui em Lages. Já é aquele clima de verão, hein? Subiu já, desde o início do programa, agora já está em 25 graus aqui em Lages. Já é aquele clima de verão.

0: Bom, agora 2h41, gente, na sequência aqui nós vamos trazer a nossa sabatina com os candidatos ao Senado. Tá chegando a hora, hein? Dia 4 de outubro é o dia da eleição, a gente tem que correr, leva a colinha, gente, isso não é ilegal, tá? Se você gosta de um candidato A, B, C, D, vai lá, já anota o número, pega um papelzinho mesmo, coloca na tua carteira ou na tua bolsa, com o número de cada candidato para você votar. São 6 candidatos que a gente vai votar, tá? Então ali vai ter deputado federal, deputado estadual, senador 1, senador 2, que são 2 cadeiras ao Senado, sim, da República. Todos esses cargos aí, então, que a gente vai fazer e exercer o voto. É muito número. Então pega e anota ali o candidato por candidato para você escolher. E aí na nossa sabatina, em parceria com a ACAET, com os candidatos ao Senado Federal por Santa Catarina, hoje, Espiridião Amin Elon Filho, conhecido por Espiridião Amin, é administrador, advogado, professor universitário, atual senador por Santa Catarina. Ele nasceu em Florianópolis e o parlamentar tem 78 anos. É graduado em administração e em direito, além de mestre em administração e doutor em engenharia e gestão do conhecimento pela mesma instituição. Sua trajetória política teve início em 1975, quando foi nomeado prefeito de Florianópolis. Ao longo de mais de 5 décadas de vida pública, exerceu 2 mandatos como governador de Santa Catarina, em 83 a 87 e em 99 a 2003. Foi prefeito de Florianópolis por 2 oportunidades, atuou como deputado federal por 3 mandatos e em 2018 foi eleito para o seu segundo período no Senado Federal. Ele obteve mais de 1.200.000 votos e em 2026 concorre à reeleição para o Senado pelo PP, o Partido Progressista. E agora a gente acompanha a ACAET nessa sabatina com o repórter Cadu Reis.
1: Olá, esta é a série de sabatinas realizada pela Rede de Notícias ACAET com os candidatos ao Senado por Santa Catarina nas eleições 2026. Todas as entrevistas desta série terão duração de 15 minutos, com apresentação da mesma lista de perguntas para ofertar um espaço igualitário aos concorrentes que participam. Foram convidados todos os candidatos dos partidos e federações que possuem pelo menos 5 parlamentares no Congresso Nacional, de acordo com a legislação eleitoral. Os materiais aqui produzidos são distribuídos em áudio para veiculação nas emissoras associadas à Associação Catarinense de Emissoras de Rádio e Televisão e disponibilizados em vídeo no canal ACAET Oficial no YouTube. Nesta edição, nosso entrevistado é o candidato à reeleição, Espiridião Amin, da Federação União Progressista, União Brasil e PP. Candidato, muito obrigado por aceitar o nosso convite. Iniciamos com o espaço para as suas considerações iniciais e a sua apresentação aos eleitores, por favor.
2: Bom, em primeiro lugar, eu quero agradecer pela oportunidade e responder ao maior número possível de perguntas. Mas quero me apresentar como eu faço na rua, apresentando meu currículo. Porque como eu estou exercendo o cargo, eu tenho que também prestar contas. E eu consegui resumir o que é que eu pretendo ser e continuar a ser e melhorar de Santa Catarina, por Santa Catarina, ou seja, pelas nossas causas, todas elas, nunca me omiti, e para Santa Catarina, trazer para Santa Catarina. Uma das cobranças que são feitas, quanto é que o senhor trouxe de recurso para Santa Catarina? Eu tenho orgulho ao responder isso. Em emendas, mais da metade para a saúde. Talvez a mais importante seja na área da oncologia, na no tratamento precoce e no diagnóstico precoce. Mais de 50% dos 703 milhões e 950 mil reais de emendas parlamentares deste período, ou seja, de 7 anos e meio, que eu mais me orgulho é de ter trazido de volta. Isso é difícil, né? Aquele dinheiro que o governador Moisés entregou para fazer trechos que não seriam feitos porque a União não tinha dinheiro, na BR-285, na 470, na 280 e na 163, os 385 milhões corrigidos, dá quase meio bilhão hoje, estes foram 4 leis que eu consegui aprovar mais uma

0: um dispositivo, o artigo 16, na renegociação da dívida de estados e municípios, que o presidente vetou e nós derrubamos o veto. Estou trazendo para Santa Catarina quase 500 milhões. Portanto, eu posso dizer que este mandato trouxe objetivamente para Santa Catarina 1,2 bilhão de reais em emendas e retorno de dinheiro de Santa Catarina que foi entregue ao governo federal para não paralisar obras federais em Santa Catarina. Além de lutar por tudo aquilo que responde pela pauta de Santa Catarina em infraestrutura, educação, saúde, agricultura, meio ambiente e segurança.
1: Essa é a linha da nossa primeira pergunta dessa lista, que diz que o Senado Federal representa igualmente os estados e o Distrito Federal no modelo republicano. Na prática, como o senhor pretende transformar essa representação do mandato em ações concretas para defender os interesses de Santa Catarina e Brasília nos próximos 8 anos?
0: Eu quero fiscalizar as obras federais com a mesma competência que eu adquiri, eu aprendi na fiscalização do contorno viário da Grande Florianópolis. A gente reclamava, mas não tinha um método de fiscalização. Nós desenvolvemos um método de fiscalização, inclusive com drone. E acho que isso favoreceu a conclusão daquela obra interminável. Eu quero fazer o mesmo com todas as outras, com a 470, com a recuperação e otimização da 101, para evitar essa vergonheira que nós somos hoje. Um estado estrangulado pelo sistema rodoviário. E o estado não pode olhar só para as obras federais ou só para as obras estaduais. Nós temos que ver o que que é do interesse de Santa Catarina para o seu desenvolvimento, para o nosso desenvolvimento, não só em rodovias, mas em portos, aeroportos, ferrovias, onde nós somos praticamente órfãos.
1: Candidato, o Senado tem papel decisivo na aprovação de autoridades indicadas para cargos estratégicos da República, como ministros de tribunais superiores, procurador-geral da República e dirigentes do Banco Central. Quais critérios o senhor pretende adotar para avaliar essas indicações ao longo dos próximos 8 anos?
0: Primeiro, vou prosseguir fazendo o que eu faço. Eu disse na bucha para o procurador-geral da República por que não ia votar nele. Disse para os últimos indicados, Flávio Dino e Jorge Messias, disse na bucha, e disse o porquê. Porque eles contrariam os chamados preceitos de Bangalore, que falam sobre imparcialidade e competência. Então eu vou aprimorar isso. Se pudermos melhorar o sistema de nomeação, por exemplo, só pode ser ministro do Supremo quem tiver alcançado a idade de 65 anos. Ou seja, não ficará lá mais do que 10 anos. Quando o critério que está sendo usado, por exemplo, por este governo, é nomear amigos jovens. Deu para entender? Para o sujeito ficar lá 35 anos, 40 anos, como é o caso dos últimos nomeados. Jovens para ficarem como amigos do presidente bastante tempo no Supremo Tribunal Federal. E com pouco saber jurídico. Até porque o diabo sabe porque é diabo, mas sabe mais porque é velho. É um velho adágio popular.
1: Candidato, o Senado também exerce a função de fiscalizar e julgar determinadas altas autoridades em casos de crimes de responsabilidade. Como o senhor pretende exercer essa prerrogativa com independência, equilíbrio institucional e responsabilidade?
0: Olha, eu assinei 55 pedidos de impeachment. E infelizmente o presidente do Senado, que pelo regimento controla a pauta, chegou a dizer que nem com 80 assinaturas ele abre um processo. De forma que eu vou voltar a disputar a presidência do Senado. Seja o espiridão a mim se reeleito, seja apoiando alguém que possa dar novos rumos para o Senado. Que aprovemos a resolução que confere, como é da Constituição, que cabe ao Senado, ao plenário, aceitar ou não os pedidos de impeachment, e não a uma pessoa só. Então, eu quero aperfeiçoar o que eu estou fazendo, porque votar contra e pedir impeachment eu já fiz. Mas, infelizmente, nenhum impeachment foi aberto nos 202 anos de existência do Senado e nos 135 anos de Supremo Tribunal Federal. Portanto, é preciso fazer melhor isto que é o meu propósito.
1: Candidato, o Senado participa da formulação de leis nacionais e da fiscalização do Poder Executivo. Quais seriam suas prioridades para conciliar a defesa dos interesses do Estado com os grandes desafios nacionais?
0: Bom, primeiro nós temos que aprimorar o processo orçamentário. Nós não podemos admitir que o per capita, ou seja, o valor financeiro por habitante de Santa Catarina, seja menor do que o do Rio Grande do Sul e do Paraná em matéria de saúde, especialmente em medicina de alta complexidade. O governo do Estado e a União tem que se entender nisso. A desobstrução do nosso sistema de transportes, o sistema de logística de Santa Catarina, está esclerosado. Nós estamos sofrendo infarto todos os dias no Morro dos Cavalos, na região de Itajaí, na região de Joinville, na 470. Tem que haver parceria. Isso que nós fizemos, esse plano piloto, com a recuperação dos recursos que o Estado transferiu para a União e agora estão sendo devolvidos sob a forma de abatimento da dívida, ou seja, o Estado deixa de pagar 75 milhões no fim do mês, do que ele deve para a União, mais ou menos 1 bilhão por ano. Isso nós temos que transformar num acordo com a participação do governo do Estado, com a participação do governo federal, para desobstruir, em matéria de infraestrutura, o gravíssimo problema que está fazendo com que Santa Catarina perca competitividade no sistema de transporte rodoviário, que é o mais usado de Santa Catarina, e nos demais, em face da competição que nós temos que vencer no Brasil.
1: Candidato, entre as competências do Senado está a definição de limites para a dívida pública e as operações de crédito dos entes federativos. Qual deve ser o papel, na visão do senhor, de um senador na defesa da responsabilidade fiscal, sem comprometer aqueles investimentos que são necessários para o desenvolvimento dos entes, os estados e os municípios?
0: Olha, eu casualmente acompanho isso desde a década de 90. Isso evoluiu bem. Ou seja, o Estado, o Senado hoje, quando vota, por exemplo, um empréstimo para o consórcio, fui eu que aprovei esse, foi o primeiro consórcio de municípios que foi atendido, compreendendo Navegantes, Itajaí e Balneário Camboriú, inclusive para o túnel no rio Itajaí Açu. Nós já temos exigências que demonstram que estas unidades da federação, no caso os três municípios, e isso vale para os estados também, preenchem as condições de execução daquelas obras do ponto de vista técnico e da sua amortização em função da sua viabilidade econômica. Devemos aperfeiçoar isso, mas houve uma evolução satisfatória e eu participei dela.
1: Candidato, como citamos no início da entrevista, é apresentada a mesma lista de perguntas com estes 5 questionamentos que fizemos ao senhor, e todas as entrevistas têm duração de 15 minutos. Com isso, nos restam cerca de 4 minutos, que deixo em aberto para suas considerações, então, seu pedido de voto, e para o senhor tangenciar os temas que
0: então
1: desejar.
0: Nós chegamos no número perfeito, 11. Se chegamos ao 11, já estamos na perfeição. Eu quero aproveitar a oportunidade para dizer ao ouvinte, já que são os nossos espectadores, que eu me orgulho muito de não ter falhado com Santa Catarina. Sempre que teve uma causa, fosse um desastre natural, fosse uma lei equivocada, um tratamento ruim, eu nunca fiquei de outro lado. Sempre tomei partido a favor do meu estado. Devo ter cometido muitos erros, mas nenhum de má fé. É com essa convicção que eu peço voto para a minha aliança política, né? Santa Catarina acima de tudo. Temos um candidato a governador, João Rodrigues, temos um parceiro candidato ao Senado que me orgulha muito, Lunelli, número 155, vai ser uma grande dupla, eu prometo, a mim e Lunelli no Senado Federal. Se precisar de um pouquinho mais de força, ele faz para nós. E os nossos companheiros e companheiras candidatos e candidatas a deputado federal, deputado estadual. É para esse time que eu peço voto, mas peço o seu com muita ênfase, com o coração aberto, com vontade de trabalhar, sabendo que posso fazer mais e melhor enquanto Deus me der saúde, e ele está dando, querendo aprender, coisa que eu fiz, inclusive depois de ser governador, além de ser professor, estudando, fazendo mestrado, doutorado, me atualizando e apostando muito na educação para o atual momento, na saúde, também para o nosso envelhecimento, medicina de alta complexidade, e para que nós tenhamos sempre uma agricultura competitiva baseada em pequenas propriedades, que foi a razão de ser da minha participação em dois momentos, dois mandatos como governador. Prioridade ao pequeno, ao microempresário, àquele que está começando e àquele que está desenvolvendo o seu negócio. É para esta Santa Catarina que eu quero estar pronto para ser útil com o seu voto.
1: Candidato, o senhor ainda tem cerca de 1 minuto e meio, caso queira tratar de mais algum tema. Não vou apresentar pergunta, somente para manter a igualdade em relação à lista.
0: Eu quero colocar perante todos esta frase que tem me iluminado. Eu pertenço a Santa Catarina. Então, estou cumprindo aqui um papel que eu acho que é importante. Se for eleito, eu não vou deixar a presidência do Senado como está. No mínimo, vou ser candidato. E se alguém que pensa como eu tiver melhores condições, eu vou procurar um acordo. Eu sempre costumo dizer, se a Tereza Cristina, minha líder, topar, eu me embrulho com ela. Ou seja, né, eu quero fazer parte desse pacote, dessa proposta. Mas eu disputarei, se não acontecer o surgimento de algum outro nome mais viável, nesta linha. Cambalacho eu não vou fazer. Já disputei uma vez, deixei de ir para o segundo turno por 2 votos. Seria bom vocês investigarem quem é que deu esses votos para a vitória do Davi Alcolumbre em 2019. Então, não é só para me eleger senador. Eu quero eleger senador e mudar o Senado. Parar de dar desculpa pelos outros. Enfrentar e tornar público o que nós queremos. Eu quero voltar a ser senador e quero melhorar o Senado para dar orgulho ao Brasil.
1: E esta foi a nossa sabatina da Rede de Notícias Acaerte com o candidato à reeleição ao Senado Federal por Santa Catarina, Esperidião Amin, da Federação União Progressista. Até a próxima edição.
2: Tá aí então, né? Esperidião Amin, candidato ao Senado, buscando a reeleição, e a gente ouvindo essa sabatina com a parceria da Acaerte. Semana que vem, temos mais um candidato aí ao Senado Federal, ou candidata, né, que busca aí, e a gente tá trazendo para você que está ouvindo aqui a Rádio Clube, conhecer um pouco mais as propostas, a história de cada candidato. Agora 2h59, já virando para as 3h.
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4: Olá, boa tarde. O Conselho Monetário Nacional mudou as regras para os fundos de investimento em direitos creditórios, os chamados FIDEX, que investem em créditos originados de ações judiciais e procedimentos arbitrais. As novas normas tornam mais rigorosos os critérios para esse tipo de operação. Os créditos judiciais são valores que uma pessoa ou empresa tem direito de receber depois de uma decisão ou acordo em um processo e que podem ser negociados com fundos antes do pagamento definitivo. Com as mudanças, o objetivo é aumentar o controle e a segurança dessas operações e reduzir riscos relacionados à origem e à qualidade dos créditos adquiridos. As regras anteriores estavam em vigor desde 2001. A alteração foi aprovada pelo Conselho Monetário Nacional nesta quinta-feira e passa a fazer parte do conjunto de normas que regulam o funcionamento dos fundos de investimento no país. A cozinha comunitária Rode Romeu Rosar, no bairro Guarujá, em Lages, ofereceu 41.141 refeições gratuitamente entre janeiro e agosto deste ano. O serviço atende principalmente famílias em situação de vulnerabilidade social encaminhadas pelos Centros de Referência de Assistência Social. Atualmente, aproximadamente 101 famílias são atendidas diariamente, envolvendo cerca de 230 pessoas. Além de garantir alimentação, a iniciativa também passou por uma mudança nesta semana. As refeições começaram a ser entregues em viandas reutilizáveis, substituindo as tradicionais embalagens de isopor. A mudança reduz a geração de resíduos e também modifica a logística de distribuição das refeições. O número de mais de 41 mil refeições em 8 meses mostra a dimensão do atendimento realizado pela cozinha comunitária, que integra a rede de segurança alimentar e assistência social do município. Onde há, a Clube está. Para a Hora da Notícia, Rodrigo Silvério.
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19: Alô, amigos do esporte. O Brasil só empatou com a seleção australiana no primeiro amistoso pós-Copa do Mundo na manhã desta sexta-feira lá na Austrália. O time de Carlos Ancelotti encontrou problemas na primeira etapa, principalmente nos 20 minutos iniciais, quando a Austrália permaneceu no campo de ataque. A seleção foi mais ofensiva na segunda etapa e criou as principais chances, Rafinha e Estevão. Apesar disso, quem fez o primeiro gol foi Iracunda, com um belo gol de falta para a seleção australiana. E esse lance gerou discussão sobre o posicionamento do goleiro Hugo Souza do Brasil. No último lance do jogo, Rayan de cabeça salvou o Brasil da derrota. Rafinha bateu escanteio e o camisa 26 deu boa cabeçada. A bola ainda bateu na trave e caiu no fundo da rede. Final de jogo, seleção do Brasil 1, seleção da Austrália também 1.
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20: Muito bem,
12: bem, agora 3:09. Gente, tô tendo uma aula aqui mais uma vez com o professor Glauber Lima da Silva. Ele é professor bilíngue e intérprete de Libras. E Dia Nacional dos Surdos é celebrado amanhã, dia 26, né? E é claro, essas datas sempre convidam a gente para uma reflexão. No caso, né? Nesse caso, de acessibilidade, cidadania e o papel central da língua brasileira de sinais. E por isso a gente trouxe o professor Glauber para a gente falar mais uma vez sobre a importância dessa língua, dessa comunicação que a gente vê no dia a dia. Eu acho incrível a habilidade que se tem para se comunicar, o ser humano, e como ele se desenvolve para aprender. E como ele pode ser inclusivo, se a gente sabe se comunicar. Eu sou leigo, professor Glauber, nos sinais, mas você já me deu o livro que foi distribuído nas escolas aqui, para os pequenos, para as crianças, para trabalhar com os estudantes. Eu vou me dedicar aqui a aprender um pouco mais. Meus primeiros sinais, Libras para as crianças, e meus primeiros sinais, Libras para criança, números. Eu achei muito bacana, né? Bem didático o livro, estava olhando aqui. E eu quero primeiramente agradecer mais uma vez o professor Glauber por conseguir um espaço na agenda e vir conversar com a gente sobre esse assunto tão importante. Boa tarde, professor.
16: Boa tarde a todos, né? Que prazer, obrigado, Adilson, por convidar. E nós estarmos aqui é uma alegria, né? É uma luta também para a comunidade surda, né? Nós continuarmos divulgando ainda mais a língua brasileira de sinais, né? É sempre um prazer continuar fazendo essa divulgação.
12: Bom, professor Glauber, como é que você se apaixonou pela língua e como é que você iniciou o seu aprendizado essa língua de sinais?
16: Bom, eu sou natural de São Paulo e em um determinado momento eu estava viajando para fora com alguns amigos e de repente a própria família desses amigos tinham colegas que eram surdos. E de repente nessa mesa de conversas, todos empolgados, todos começaram a conversar em língua de sinais e eu não. Então eu fiquei com muita vergonha disso. Falei assim, não, eu tenho capacidade de aprender a língua de sinais e eu vou aprender a língua de sinais. E então, acabei voltando para São Paulo e iniciei o curso. E a partir daí, desde 2004, ajudando a comunidade surda e ajudando todos os outros a aprenderem ainda mais a língua de sinais.
12: E o que despertou você a ensinar as pessoas a criar livros, materiais, para que as pessoas possam aprender, os estudantes, os pequenos e até mesmo os adultos, caso eles queiram acompanhar o livro ali também?
16: Sim, é isso mesmo. Eu criei, eu me mudei numa determinada época para o estado do Ceará e acho fazendo um projeto e um projeto voluntário lá, e tinha uma comunidade surda e eles conversavam entre si, e eu conheci uma menina, ela tinha por volta dos seus 7, 8 anos ali, e eu ficava pensando assim, o que será dessa menina daqui a uns 10, 15 anos, daqui pra frente, né? O que vai ser, né? Será que
12: os desafios
16: de comunicação, como que vai aprender, como que vai se desenvolver na escola, até mesmo com a família, né? E comecei a procurar alguns materiais e tinha pouco, assim, ou quase nada. E foi aí então que veio a ideia, né, de criar um livro didático e chamativo para que não só ela, mas como também outras crianças pudessem aprender ainda mais a língua de sinais. Afinal, a língua de sinais e a comunicação é a base do ser humano. A gente tenta, assim, se desenvolver da melhor maneira possível, né? E a gente sabe mais língua de sinais do que a gente imagina.
12: Tá no dia a dia nosso?
16: Tá no nosso dia a dia, né? Quando a gente faz a cifra do dinheiro, né? Ou até mesmo quando nós juntamos as duas mãos, assim, e fazemos o telhado. É uma casa. Então a gente sabe mais língua de sinais do que a gente imagina. Então, nesse período que eu estava lá, eu comecei a pensar nesse livro, né, que pudesse ensinar as crianças, né? Não só as crianças, mas como também eu tenho o costume de dizer, né, crianças de todas as idades, porque a gente também precisa voltar também um pouquinho, ter um pouquinho de vergonha para aprender as coisas, né? E aprender uma língua é um desafio. E a gente precisa, sim, né? Ser mais natural à medida que a gente vai e fazer com que a vida seja mais leve, né? A gente vai dar risada, a gente vai errar, porque é uma língua, mas esse esforço a cada dia vai melhorando cada vez mais, né?
12: Essa língua de sinais, ela é universal? Bom, a mesma que a gente fala aqui, fala na França, fala na Inglaterra, fala nos Estados Unidos, ou não? Cada país desenvolveu a sua linguagem.
16: Então, a língua de sinais, ela não é universal. Cada país tem a sua língua de sinais. A nossa língua brasileira de sinais, Libras, ela veio derivada da língua de sinais francesa, na época do Império. Então, o Dom Pedro, ele trouxe um professor surdo para o Rio de Janeiro, e ali eles criaram e instituíram o Instituto Nacional de Educação de Surdos Mudos, o INES. E essa instituição, ela existe até hoje, e ela continua ensinando não só as crianças, mas como também existe graduação bilíngue, pós-graduação, mestrados também. Então é uma instituição que existe até hoje e uma referência também no Brasil.
12: Bom, professor, os livros que você trouxe aqui, esses exemplares, eles foram desenvolvidos para levar nas escolas, para os professores mesmo, né, trabalharem com os alunos. E o professor fez até um planejamento didático, como incluir a linguagem de sinais nas aulas de rotina, normalmente, aí dos professores, é isso?
16: É isso mesmo, né? Então, esse livro, ele foi distribuído, né, o volume 2 dos números, para cerca de 550 escolas daqui de Santa Catarina. E junto com ele foi encaminhado também um plano de aula para que os professores pudessem também dar um auxílio e também ensinar as crianças alguns sinais básicos, essenciais. O livro também, ele possui ali na penúltima página uma série de mitos e verdades da língua de sinais. Então, gera assim uma boa roda de conversa com as crianças, e eles conseguem sim, essa curiosidade vai despertar ainda mais o interesse pela língua. E vão aprender à medida que, por exemplo, se uma criança de uma outra cidade muda para a escola e for uma criança surda, ela consegue sim se comunicar normalmente, né?
12: Sim.
16: E não é só as crianças surdas, né? Mas os ouvintes também, né? As crianças ouvintes, elas vão aprendendo sobre inclusão, sobre diversidade. E esse desenvolvimento, essa comunicação é muito importante para as crianças, né?
12: Quando a gente fala de surdez, a gente tem níveis diferentes, né, professor, também? Mas todos podem aprender a linguagem de sinais?
16: Isso, todos podem aprender. Depende do perfil de cada um, né? Sim. Porque alguns surdos, eles têm uma surdez profunda, a severa, moderada e a leve. Uhum. Então, alguns surdos escutam um pouquinho mais, outros não escutam nada, que entra a parte da surdez profunda. Nós tivemos uma época muito boa, sim, porque muitos desses surdos praticavam e iam para fono, conseguiam se desenvolver para fazer leitura labial, e conseguem, assim, a leitura labial, conseguem melhorar ainda mais o português. Uhum. Então, acaba convivendo melhor na sociedade.
12: Eu já trabalhei com uma profissional que ela tinha um nível de surdez, e ela falava assim: olha para mim, que quando você fala, olhando para mim, eu consigo entender tudo.
16: Sim.
12: E era incrível, eu achava uma habilidade incrível dela, assim, ela lia tudo certinho que eu tava conversando.
16: É uma habilidade que, até mesmo para nós, né? Quando nós estamos num ambiente muito barulhento, assim, a gente precisa desenvolver isso, né? Uhum. E também a parte visual, eles são muito visuais, né? Como eles perderam a audição, né? Depende realmente dos níveis, mas a parte visual eles acabam desenvolvendo ainda mais. O campo de visão deles abre muito mais, né? Então, quando está olhando para você, mas consegue perceber outros aspectos, assim, ao redor, no plano de fundo, ao lado. Então, eles conseguem perceber melhor.
12: Me chama a atenção, professor Glauber, em relação à linguagem de sinais, porque eu estava vendo, o alfabeto, ele é completo aqui com sinais. Mas quando eu já vi as pessoas conversando na linguagem de sinais, eles não fazem tudo, a letrinha A, B, C, D, é mais rápido a conversa. Tem uns que são bem rapidinho, eu pegava o ônibus, eu via uns jovens conversando, eu falava: nossa, mas como é que eles conversam tão rápido aí? O que acontece ali? Vocês resumem os sinais na linguagem de sinais? O que acontece ali?
16: Então, cada palavra tem um sinal. Uhum. Então, a pessoa, por exemplo, se ela fala amigo, então ela não vai falar letra por letra, né? Uhum. Então, senão a conversa não flui, né? Então,
12: até fazer todos os sinais fica muito demorado,
16: até,
12: né?
16: Fazer, uhum, realmente demora muito. Então, na língua de sinais, cada palavra é um sinal. Então, quando nós formos falar, por exemplo, amigo, nós vamos fazer um único sinal, que é a mão aberta, o dorso da mão para cima, batendo no peito. E dá a ideia do amigo do peito. Né? Então, um sinal, uma palavra. Uhum. Então, a conversa, ela consegue fluir, a gente consegue desenvolver, assim, uma palestra, uma comunicação mais profunda, uma comunicação mais simples. A gente consegue, sim, transmitir qualquer tipo de ideia. Né? Uma outra curiosidade também é que é uma língua. A Libras é uma língua, né? Então, ela não é uma linguagem. Ela é uma língua porque ela tem uma estrutura, né? Uhum. Então é importante a gente entender isso, porque ela é uma língua e ela tem toda a estrutura gramatical, com sintaxe,
12: suas regras, né?
16: As suas regras gramaticais normal, né?
12: Olha que legal.
16: Então essa é uma curiosidade importante. Ela é uma língua, né? Uma outra curiosidade também interessante é que nós geralmente chamamos ele, e eles gostam de ser reconhecidos como surdo. Então, é a pessoa ou surdo. Eles não gostam de ser chamados de mudo, de surdo-mudo.
12: É correto eu falar deficiência auditiva? A pessoa tem uma deficiência auditiva?
16: Isso mesmo. Podemos chamar, porque alguns surdos, eles conseguem utilizar o aparelho. Então, eles têm uma deficiência auditiva. Uhum. Né? Então, não é nenhum pecado, a gente pode chamar... realmente a pessoa de deficiente, né?
12: Professor, eu vou pedir para você continuar com a gente tem que fazer um rápido intervalo aqui, já a gente continua essa conversa gostosa aqui com o professor Glauber Lima da Silva. Ele é professor bilíngue e intérprete de Libras, e amanhã é Dia Nacional dos Surdos, e por isso a gente está falando dessa língua tão importante, né? A língua brasileira de sinais, Libras, aqui no nosso Clube Interativa. 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
9: Agora 3:26.
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9: Bom, vamos lá então, gente. Estamos conversando com o professor Glauber Lima da Silva, professor bilíngue e intérprete de Libras. Gente, o professor tá me contando cada história aqui, que coisa mais bacana, gente. O trabalho lá no IFSC, o pessoal da APAS ali que a gente fala que é muito bacana. Como que é as aulas, né? Para as pessoas que têm uma deficiência auditiva, surdos, né? Aí 100%, né? Que, como é que é feita a aula? Eu achei muito bacana aqui. Pena que o nosso tempo é curto, professor Glauber. Mas tem um ouvinte que está perguntando aqui, vamos tentar responder o nosso ouvinte. Ele fala assim: a linguagem corporal tem um papel importante para quem usa Libras, especialmente pessoas surdas e também as mudas? Ela funciona como um complemento visual e emocional na comunicação?
10: Sem dúvida nenhuma.
9: Deixa eu ver como é que é o nome do ouvinte aqui, professor, só para. O Jonathan que está perguntando.
10: Jonathan. Muito bem. Muito bem, Jonathan. Que prazer. E essa é uma pergunta importante porque serve como complemento mesmo a língua, a parte corporal, né? Um exemplo disso que eu estava comentando aqui, geralmente nós falamos que estamos felizes quando nós estamos sorrindo. Então a gente não consegue falar que nós estamos tristes com o sorriso aberto. Então a linguagem corporal, os gestos, as expressões faciais da pessoa conta e muito à medida que nós estamos interpretando, estamos ensinando eles. Então é muito importante mesmo. Bom, obrigado pela pergunta.
9: Professor, o nosso tempo está curto aqui mesmo, né? Correria de sexta-feira, programa cheio aqui. E o senhor tem muito conhecimento para compartilhar com a gente. Hoje é professor no IFSC, né? Ali atuando junto aos alunos que têm alguma deficiência auditiva ou é surdo totalmente, né? Surda totalmente e precisa. Mas eu queria saber, professor, algum assunto que a gente não abordou, que é importante a comunidade, as pessoas conhecerem mais, falarem um pouco mais sobre Libras, entenderem um pouco mais, algo que o professor gostaria de falar aqui para os nossos ouvintes?
10: Sim, eu gostaria de comentar sobre o Setembro Azul. Ele é dedicado à conscientização, à visibilidade e também à celebração da cultura e dos direitos da comunidade surda aqui no Brasil. Agora, por que que foi escolhido esse mês e também por que que foi escolhido o azul? Durante a Segunda Guerra Mundial, os nazistas eles usavam uma faixa azul no braço para identificar as pessoas com deficiência, inclusive os surdos. Então essa é uma curiosidade interessante. E por isso o mês de setembro e a cor azul foi justamente escolhido para que pudesse representar. É um período de mobilização nacional, né? Tanto que nós temos a Semana Nacional. e valoriza muito a língua de sinais. A gente acaba tendo algumas datas importantes, né, como por exemplo no dia 23 de setembro é o Dia Internacional das Línguas de Sinais.
9: Uhum.
10: No dia 26 é o Dia Nacional do Surdo. E no dia 30 de setembro é o Dia do Tradutor e Intérprete de Libras. Então são três datas importantes comemoradas no mês de setembro, né?
9: Poxa, que bacana, gente. Temos que falar mais, temos que trabalhar cada vez mais a Libras e outras linguagens também, para a gente poder tornar esse mundo mais inclusivo e todos poderem participar de uma forma completa, né? Porque a comunicação é a base de tudo. Os símbolos, a comunicação nossa, muitas vezes é o início de toda a nossa convivência social, nossa interação social como população, como cidade, como amigos, né? E isso é bacana, a gente poder se incluir cada vez mais, conhecer um pouco mais. Professor, parabéns mais uma vez pelo seu conhecimento. Desculpa, peço desculpa porque o tempo nosso é curto mesmo e eu sei que o professor tinha muito para falar aqui, tem muito conhecimento para compartilhar com a gente. Mas eu agradeço mais uma vez a sua participação com a gente aqui no nosso Clube Interativo.
10: Eu que agradeço, fiquei muito feliz de vir novamente aqui e falar um pouquinho mais sobre esse trabalho com a língua de sinais e o ensino. Como eu mencionei, né, a língua de sinais, a comunicação, nós queremos nos comunicar de alguma maneira, né, de alguma forma, nós achamos maneiras de se comunicar. E a língua de sinais, ela é uma prova disso, né, que a gente consegue sim se comunicar e transmitir qualquer tipo de informação. Agradeço o convite, fiquei muito feliz de vir aqui novamente.
9: A gente fica feliz de receber o professor Glauber Lima da Silva. Professor, rede social, às vezes tem a rede social, o pessoal acompanhar onde encontra os livros, o trabalho que é desenvolvido pelo professor?
10: Sim, isso mesmo, nós temos no Instagram Meus Primeiros Sinais Libras e lá também nós temos o livro do volume 1, né, ele pode ser adquirido por lá, né? Uhum. Então tem uma conta, pode ser adquirido diretamente pelo direct ali do Instagram, né? Aí a gente encaminha para a pessoa.
9: Tá certo, então professor, um grande abraço, sucesso, hein?
10: Obrigado mais uma vez, um abração a todos.
9: Professor Glauber Lima da Silva, professor bilíngue e intérprete de Libras, gente, amanhã é Dia Nacional dos Surdos, dia 26 de setembro, e a gente falou sobre essa língua brasileira de sinais, Libras. Agora 3:32, tô estourado o tempo aqui, gente, Adelar Machado, que vem na sequência, segura o mate um pouquinho aí para chimarrear com o pessoal, mais um minutinho, porque eu tenho que falar da Clínica Pulsar, que é especialista em doenças do coração e do pulmão, trata ronco e apneia do sono, além de um centro de vacinação. 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
10: 3:37.
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10: 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Deu pra nossa bolinha, tá chegando ele, Adelar Machado, chimarreando com o pessoal. Obrigado, Adelar, pelo espaço cedido aqui pra nossa programação. Tenham todos um ótimo final de semana e fiquem bem.
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0: 3:41. Boa tarde para você que está na sintonia da Rádio Clube. Já estamos chegando por aqui com Chimarreando com a Clube nesta tarde de sexta-feira, sextou, hoje dia 25 de setembro. E a temperatura também, tudo igual, 25 graus a temperatura nesta tarde. Por aqui com muito prazer, eu, Adelar Machado, te fazendo companhia. O titular do programa, Éder Goulart, está aí com seus compromissos no litoral catarinense. E eu seguindo por aqui, te fazendo companhia com o programa Chimarreando com a Clube, trazendo muita música, muitas informações para você na sua tarde.
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0: E o primeiro mate vamos oferecer para você que trabalha nas mecânicas, para você aí que está nas oficinas acompanhando a Rádio Clube, o rádio ligado na 98.3, estão aí trabalhando, mas sintonizados aqui na nossa programação. Então, um abraço muito especial para você aí, mecânico, pessoal que trabalham também nas oficinas e estão ligados com a gente. Muito obrigado pela audiência. Tem lá um rádio lá fazendo eco lá no barracão, sempre o pessoal aí acompanhando a gente.

3:46, ouvimos os Serranos, Barranca e Fronteira. Muito boa tarde para você da cidade, também de toda a nossa região, que estão ligados, ouvindo o programa Chimarreando com a Clube, com o melhor da música, para você de toda a nossa Serra Catarinense. Eu agradeço a sua preferência, a sua audiência para você nessa sexta-feira. 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

0: vai direto lá, se identifica, que a gente passa o seu nome completo lá para a gerência, a coordenação aí do Querência, tá certo? 3:47.
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4: Informações do esporte com ele, Elcio José. Boa tarde para você, Elcio.
5: Alô, amigos do esporte. Hoje abre a rodada 29 do Campeonato Brasileiro da Série B. Às 19:30, no estádio Jorge Ismael de Biasi, Novo Horizontino e São Bernardo. Clássico paulista. Às 20:30 da noite, o líder Vila Nova joga em casa contra o Londrina do Paraná. Os catarinenses, Heriberto e Osi Domingo, recebe às 11 da manhã, Criciúma e Avaí. O Criciúma lutando para a classificação em busca da vaga da Série A e o Avaí lutando contra o rebaixamento. Continue ligado ouvindo a programação da Rádio Clube. Um grande abraço e uma boa tarde a todos.
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4: Três horas e 54 minutos, seguindo por aqui com o programa Chimarreando com a Clube, mandando um alôzão para você de toda a nossa região, que estão ligados com a gente, ouvindo a Clube. Tarde ensolarada, 25 graus é a temperatura, uma tarde gostosa, hein? Até que enfim o sol apareceu, o dia tá lindo. Segundo a meteorologia, amanhã será mais quente do que hoje, hein? Amanhã a temperatura vai aos 28, 29 graus amanhã. Amanhã vai ser bem quente. Daqui a pouco a gente já vai conferir a previsão do tempo também aqui no programa com o Peter Scheuer. Ele vai atualizar pra gente a previsão do tempo também para as próximas horas aqui na Serra Catarinense. Quero mandar um alôzão para você que está participando com a gente também aqui do programa. Hoje tem sorteio. Muito obrigado pela preferência. Um alôzão para, deixa eu ver quem mandou, a Sônia Leão, lá do Petrópolis, ligado com a gente, participando do sorteio. Um abraço para você, Sônia. Muito obrigado também pela participação. Quem mais? A Eva Terezinha de Jesus, do bairro Copacabana. Uma ótima tarde para você também. Obrigado pela audiência. O Anderson Della Justino, do bairro São Cristóvão, também está ouvindo a 98.3. Quem mais que está chegando por aqui? Mais uma participação e depois a gente vai trazendo mais músicas para você que está aí ouvindo a Clube em toda a nossa região. O Mário Cirone ali no Copacabana, boa tarde para você, obrigado pela sintonia. A Vera Alves do bairro Dom Daniel, uma ótima tarde. Joca Martins, Potros Sem Dono, boa tarde para você, um bom final de semana a todos os nossos ouvintes da cidade também da nossa região.

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1: Boa tarde. O Tribunal Superior Eleitoral lançou o ChatVote, assistente virtual baseado em inteligência artificial para orientar os eleitores e as eleitoras sobre as eleições de 2026. A ferramenta responde dúvidas sobre data, local e horário de votação, procedimento para justificativa de ausência, orientações para mesários e resoluções da Justiça Eleitoral. O serviço está disponível no portal do TSE e no aplicativo e-Título, com previsão de futura integração também ao WhatsApp. Os resultados preliminares do Censo Escolar de Educação Básica de 2026 já estão disponíveis para consulta no site do INEP. Os gestores das redes estaduais e municipais de ensino têm um prazo de 30 dias para conferir as informações de matrículas e realizar as correções pelo sistema EducaCenso. Os dados finais serão homologados em 11 de dezembro e servirão de base para o cálculo e a distribuição dos recursos do Fundeb. Onde há, a Clube está. Para a Hora da Notícia, Evandro Giotto.
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2: 4:09.
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Simbora, vamos seguindo por aqui com o programa Chimarreando com a Clube. Um alôzão lá pro Peligo, tá ali no centro, trabalhando aqui no centro e ouvindo também a nossa programação. Um abraço pra você, Peligo, muito obrigado pela sintonia. Também um alôzão lá pra Dona Elza, lá no bairro Bela Vista, lá no bairro Promorar. Quem sempre está ligado também ouvindo a gente é o nosso amigo o Ney, o Neide e também a Zenaide. Um forte abraço pra vocês aí também, muito obrigado pela sintonia, Ney. Sempre acompanhando a 98.3. Quem mais que está chegando por aqui? Tem mais gente participando. Daqui a pouquinho a gente já vai trazer também para você aqui no programa. Temos também já já a agenda cultural para você que está aí ligado, sintonizado na 98.3. Quem está chegando por aqui e quer participar também do programa? O Rony Von Alves do bairro Vila Maria. Um abraço para você. O Rony Von ligado na sintonia também do programa. Tá concorrendo ao sorteio da pizza.

4:11, um alusão também para o Marcos Antônio Pereira Freitas, lá de Capão Alto, tá ligado no programa, participando também do sorteio. Vamos com mais músicas, Bacudo, e depois na sequência tem banda Céu e Cantos. Boa tarde para você, uma ótima sexta-feira.

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1: 4:18, agenda cultural para você que está aí ligado no programa Chimarreando com a Clube. Vamos lá informando então para você a agenda cultural, você que sintoniza a programação da Clube, informando para você que no dia 3 de outubro, a partir das 20 horas, será num sábado, tem o Tatu Gaiteiro no Querência. Já vá se programando então para esse grande evento. E também o nosso colega Éder Goulart vai se apresentar também numa sexta-feira, no dia 16 de outubro, às 20 horas. O Éder Goulart no Querência, 25 anos do álbum De Capa na Mala. Show de abertura com araucanos e convidados especiais. E também, é claro, show então no Querência Xão Pizza e Mate do Éder Goulart. 25 anos do álbum De Capa na Mala, no dia 16 de outubro, às 8 horas da noite, numa sexta-feira. Agenda cultural para você que está aí ligado, sintonizado, acompanhando o programa Chimarreando com a Clube. E deixa eu falar para você também aí que está ouvindo a gente, está acontecendo neste final de semana, hoje, sexta-feira, e também amanhã no sábado, o Terral da Canção Gaúcha. É um festival de música nativista realizado em Balneário Camboriú, voltado à valorização da cultura e da música tradicionalista do sul do Brasil. E o Éder Goulart está participando também. É hoje, dia 25 de setembro, e amanhã, é hoje então, né, dia 25 de setembro de 2026, começa então a quinta edição do Terral, que acontece hoje e amanhã, no dia 25 e 26 de setembro. A fase classificatória reúne 16 composições e a final será no dia 26. Esse evento, o Éder está também participando. E o Éder vai se apresentar com a música, deixa eu só conferir aqui. A música será A Procura de um Terral. Letra do Osmar Ranzolin, música do Beto Ventura, intérprete Éder Goulart. Participando, portanto, desse grande evento. O Terral da Canção Gaúcha, que acontece no litoral catarinense. 4:20, já na sequência eu volto por aqui trazendo mais músicas para você, ouvinte.
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16: Agora chegamos à parte que parece mais complicada, mas que pode ser explicada de maneira simples. O consciente eleitoral é uma das principais contas utilizadas nas eleições proporcionais. A fórmula básica é: número de votos válidos dividido pelo número de cadeiras em disputa. Imagine, apenas para facilitar a explicação, que uma eleição tenha 100 mil votos válidos e 10 cadeiras. O quociente eleitoral seria de 10 mil votos. A partir daí, entra em cena o desempenho dos partidos e federações. O quociente partidário ajuda a indicar quantas cadeiras cada legenda vai conquistar inicialmente. Mas existe uma série de regras complementares, e uma delas é especialmente importante. Para ocupar uma vaga obtida pelo quociente partidário, o candidato precisa alcançar pelo menos 10% do quociente eleitoral. Então, naquele nosso exemplo hipotético de quociente eleitoral de 10 mil votos, o candidato precisaria ter pelo menos 1000 votos para atender a esse requisito. Depois ainda entram os cálculos das chamadas sobras, distribuídas pelo sistema de maiores médias. É por isso que a eleição proporcional não pode ser entendida apenas olhando a lista dos candidatos mais votados. Existe uma verdadeira matemática eleitoral nos bastidores da apuração. Essa matemática ajuda a transformar milhões de votos em cadeiras no legislativo. Para o A Hora do Voto, informou Rodrigo Silvério.
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4:28, Cantinho Sertanejo para você. Olha, você que está aí ouvindo a Clube, vai mandando sua mensagem. Hoje também vou realizar o sorteio de 2 pares de ingresso para o jogo do Internacional de Lages, com Caçador contra Caçadorense em Lages, no estádio Vidal Ramos Júnior, no próximo sábado, tá certo? Então, aí no próximo domingo, para você que está aí ligado, acompanhando a programação da Clube, domingo tem jogo do Internacional de Lages e Caçador. Então vai mandando a sua mensagem e boa sorte para você, ouvinte. Você que está aí acompanhando a nossa programação. 2 pares de ingresso para você que quer assistir o jogo do Internacional e Caçador no próximo domingo. Boa sorte para você, então. Vai mandando sua mensagem que a gente vai realizar o sorteio durante a programação da Rádio Clube aqui no Chimarrando com a Clube. 4:29, vamos trazendo música para você no Cantinho Sertanejo, Chitãozinho e Chororó. Pedaço de Minha Vida, depois a sequência, Mala Amarela com César e Paulinho. 4:29.

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1: 4:35, previsão do tempo com ele, Peter Scheuer. Boa tarde para você, Peter.
2: Boa tarde. Tempo bom, tempo seco durante a sequência dessas próximas horas, temperaturas elevadas, máximas atingindo até o patamar dos 28 graus. E os ventos sopram com intensidade fraca moderada de norte a nordeste. Amanhã, outro dia quente estável, com presença de sol e aquecimento. A temperatura máxima prevista deve chegar próximo acima dos 30 graus. Ao longo dessa sequência aí de sábado, é um dia típico de verão. No domingo, aumento gradativo das nuvens, quem sabe ainda tem até um certo aquecimento no domingo, mas não tanto, porque a nebulosidade aumenta. E alguma chuva passageira de forma rápida, isolada, não dá para descartar mais à noite. Na segunda, tem previsão de aumento gradativo das nuvens, probabilidade de chuva a partir da tarde e noite, risco de temporais localizados. Entre terça e madrugada, amanhã da quarta, passa uma frente fria provocando chuva, trovoada e risco para ter formação de alguns temporais, algumas tempestades. Peter Scheuer, meteorologista, com a previsão do tempo.
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16: 4:41.
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16: Simbora, vamos seguindo por aqui, lembrando que hoje tem um sorteio, hein? De uma pizza extra gigante, 16 fatias, sabores tradicionais, para você aqui no programa. 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Tem sorteio então para você dessa pizza, uma pizza extra gigante, 16 fatias, sabores tradicionais. Aquela pizza bem gostosa do Querência. Boa sorte para você, ouvinte. Além desse sorteio, eu vou realizar o sorteio também de dois pares de ingresso. Tá certo? 2 pares de ingresso para o jogo do Inter e Caçador no próximo domingo. E a pessoa que ganhar o ingresso, os ingressos, aqui o par de ingressos, você tem até amanhã, até o meio-dia, para você passar aqui na Rádio Clube e retirar o seu par de ingressos, tá certo? Então, para você que está ligado, ouvindo a Clube, são dois sorteios aqui, então. Cada uma pessoa leva um par de

0: 4:49, ouvimos Terceira Dimensão, Se For Chorar Manda Áudio, Fabiano Bacchieri com a música Amanhecida na Primeira. Você está ligado, ouvindo o Chimarrão nessa tarde de sexta-feira, dia 25 de setembro.
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0: Quatro horas e 55 minutos, vamos seguindo por aqui com o programa Chimarreando com a Clube, para você da cidade também e toda a nossa região. Vai mandando a sua mensagem que hoje eu vou fazer o sorteio de dois pares de ingressos para o jogo do Internacional e Caçador e Caçadorense no próximo domingo em Lages. Boa sorte para você que participar. E também vai ter o sorteio para você ouvinte aqui no programa também de uma pizza extra gigante, 16 fatias, sabores tradicionais. Do Querência Xizão Pizza e Mate, o sabor mais gaúcho de Lages. 4 horas e 55 minutos, vamos atendendo mais participações por aqui. Um alôzão para a Vera Márcia Alves, do bairro Dom Daniel, ouvindo o programa. Obrigado pela sintonia. Quem mais que está chegando por aqui? Vamos registrando. Um alôzão para o João Ademar Madruga, do bairro Guarujá, também participando com a gente. Um abraço para você, obrigado pela participação, sintonia. Vamos trazendo mais músicas por aqui. Grupo Rodeio e A Folha ao Vento.

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2: A Prefeitura de Lages concluiu os serviços de reperfilagem asfáltica em 4 trechos considerados críticos da Avenida Belisário Ramos, Acará. As melhorias foram executadas pela Secretaria de Obras em locais de desgaste acentuado no pavimento, como nas proximidades da Praça dos Motoristas, do Supermercado Martendal e do Moinho Leti. O objetivo da manutenção é garantir maior segurança e conforto aos motoristas na principal via do município, que atravessa 14 bairros e registra um intenso fluxo diário de veículos. A Caixa Econômica Federal liberou mais um lote do dinheiro esquecido do fundo PIS/PASEP nesta sexta-feira, destinado a quem solicitou o ressarcimento até o dia 31 de agosto. Este pagamento é assegurado aos trabalhadores que atuaram com carteira assinada ou como servidores públicos entre 1971 e 1988 e ainda não realizaram um saque. Bom dia, a Clube está. Para a Hora da Notícia, Evandro Giopo.
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22: 5:07.
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22: E a gente vai seguindo por aqui na nossa programação, trazendo mais músicas, seguindo com o programa Chimarreando com a Clube nessa tarde ensolarada, de tempo bom aqui na cidade de Lages, toda a nossa região. Hoje dia 25 de setembro de do ano de 2026. A temperatura nesse momento aqui no centro marcando 24 graus. 24 graus é a temperatura. Quero mandar um alôzão lá para o nosso ouvinte, o Jonathan Barbosa de Souza. Está ligado com a gente, acompanhando o programa. Pediu para mandar um alôzão para toda a turma, o pessoal do setor de obras da manutenção das estradas do interior, que estão ligados com a gente aí no município de Palmeira, setor de obras de Palmeira. Um grande abraço. Nosso ouvinte aqui mandou mensagem aqui, está agradecendo pelo bom trabalho realizado, a manutenção das estradas do interior. Um forte abraço então para vocês aí, obrigado pela sintonia. Uma ótima tarde. 5:08, a música continua por aqui, Grupo Minuano.

0: um caminhão e uma moto. Informações aí, o Corpo de Bombeiros já está no local atendendo a ocorrência. E a gente está informando para o nosso ouvinte, você que está aí nessa região da Avenida Presidente Vargas, sentido bairro da Penha, bastante atenção, tá certo? Para você, motorista. O Corpo de Bombeiros já está atendendo essa ocorrência. Informações que chega pra gente, uma moto e um caminhão envolvidos neste acidente. Daqui a pouco a gente traz mais informações, detalhes para você durante a programação do Rádio Clube deste acidente que aconteceu agora há pouco. E a gente está informando para você, ouvinte. O acidente aconteceu por volta. Aí a geração foi às 16h50. 5h16. Fique ligado na programação da Rádio Clube, que durante a programação você fica sabendo mais informações também de tudo que acontece na cidade, também desse acidente que ocorreu então agora há pouco na Avenida Presidente Vargas. O trânsito bastante complicado nessa região. Vamos agora para a sequência do programa, trazendo notas de felicidades.
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0: Parabéns a todos os aniversariantes, para você que faz aniversário hoje, recebendo as homenagens aqui no programa Chimarreando com a Clube. Nosso alô especial para você que completa mais um ano de vida. Parabéns lá para o nosso amigo José Amarildo Farias, fazendo aniversário hoje, recebendo homenagens. Parabéns também para André Ribeiro de Souza, nesse dia 25 está de aniversário. Quem mais que está chegando por aqui na nossa agenda do aniversariante? Parabéns também para a Marielle Mazieiro, também completando mais um ano de vida, recebendo homenagens. Parabéns também para Ana Paula Moura, completando aniversário nesta data do dia 25 de setembro. A todos os aniversariantes, parabéns e felicidades. Nossas homenagens aqui no programa Chimarreando com a Clube.

0: alegria.
1: Parabéns e felicidades a todos os aniversariantes. 5:18, olha, Felipe e cirurgia veterinária. 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Já já eu volto por aqui na sequência com mais músicas no programa.
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5: 5:23, a gente vai seguindo por aqui, daqui a pouquinho eu já faço o sorteio para você de 2 pares de ingressos para o jogo do Internacional no próximo domingo em Laje, no estádio Vidal Ramos Júnior contra Caçadorense. Vai mandando sua mensagem que já a gente vai fazer o sorteio de 2 pares de ingressos e daqui a pouquinho também tem o sorteio para você de uma pizza extra gigante, 16 fatias, sabores tradicionais do Querência. Querência que fica na Avenida Marechal Floriano. 5:24, vamos com mais músicas então para você que está aí curtindo a programação da Clube. Muitas mensagens chegando por aqui, a gente não consegue registrar todas, mas todo mundo está participando do sorteio. Um alusão também para Arlenes Gorete Moreira Pereira, tá no centro ouvindo a Rádio Clube. Quem mais? A Marilda Salmória do Nova Petrópolis, também lá ligadinha, ouvindo a programação da Clube, participando por aqui do programa. Quem mais que está chegando por aqui? É para mandar um alôzão para a Adriane, lá no município de Palmeira, tá de aniversário, é isso? Parabéns então para a ouvinte Adriane, lá de Palmeira, de aniversário hoje, parabéns, felicidades. Recebendo homenagens do João Antônio Rodrigues e toda a família que estão aí parabenizando a aniversariante Adriane. Parabéns também pelo seu aniversário. 5:25, os 3 cirus.

0: 5:31, ouvimos João Luiz Corrêa, Velha Morada, ainda teve Os Três Chirus com a música Que Pena. Agora vamos para o mercado financeiro.
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5:32. Vamos lá então, trazendo para você agora o mercado financeiro. Para você que está ligado, sintonizado no Chimarrando com a Clube, vamos lá, rapidinho para você então. O dólar, para você, a gente vai conferir já já na sequência, tá certo? Mas antes, deixa eu só trazer para você aí que está ouvindo a Clube. Cotação para essa sexta-feira, olha, o mel silvestre R$12, o mel de Bracatinga R$18, o milho amarelo R$64, a soja R$143, o suíno vivo produtor independente R$5,10, suíno produtor integrado R$5,11, o feijão preto R$222,50, feijão carioca R$275, estava R$268,33, subiu R$6,67. O feijão vermelho R$300. A ovelha matriz de 50 a 70 quilos R$10. O cordeiro vivo de 40 a 50 quilos R$16 o quilo. A vaca gorda R$11,10 o quilo e o boi gordo R$12,50 o quilo.

0: 5:34 e o euro 5:91. Daqui a pouquinho a gente dá mais uma atualizada para você, ouvinte. 5:34, um tempinho só, já na sequência eu volto por aqui trazendo mais músicas no seu rádio.
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0: Os familiares comunicam com pesar o falecimento de Ivo Muniz Pereira, ocorrido esta madrugada no Hospital Tereza Ramos. O corpo está sendo velado na Casa dos Idosos, em Rio Rufino. A celebração de despedida será amanhã às 9 horas, no mesmo local, seguindo logo após para o sepultamento no cemitério do mesmo município. A funerária São Pedro comunicou o falecimento de Ivo Muniz Pereira. Familiares comunicam pesar o falecimento de Paulinha Chaves de Barros. O corpo será velado a partir das 19 horas na Capela São Benedito. O sepultamento será amanhã às 10 horas no cemitério municipal de Campo Belo do Sul. A funerária Nossa Senhora do Rosário comunicou o falecimento de Paulinha Chaves de Barros. Familiares comunicam pesar o falecimento de Paulinha Chaves de Barros. O corpo será velado a partir das 19 horas na Capela São Benedito. O sepultamento será amanhã às 10 horas no Cemitério Municipal de Campo Belo do Sul. A funerária Nossa Senhora do Rosário comunicou o falecimento de Paulinha Chaves de Barros. Familiares comunicam pesar o falecimento de Ivo Muniz Pereira, ocorrido esta madrugada no Hospital Tereza Ramos. O corpo está sendo velado na Casa dos Idosos, em Rio Rufino. A celebração de despedida será amanhã às 9 horas no mesmo local, seguindo logo após para o sepultamento no cemitério do mesmo município. A funerária São Pedro comunicou o falecimento de Ivo Muniz Pereira. 5 horas e 39 minutos.

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3: 5:41.
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3: Hoje na corneta tem sorteio de um vale de R$100 em lanches no Fast Burger para consumo no local. Aproveite a promoção e participe. Então, na hora da corneta, tem sorteio para você de um vale de R$100 em lanches no Fast Burger. Você participa também pelo WhatsApp durante a programação da hora da corneta. 5:41, uma alusão lá pro Jonathan, que está ligado com a gente, pessoal do município de Palmeira. Uma ótima tarde, obrigado também pela sintonia.
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3: A comunidade de Mortandade em Painel convida para um jantar seguido de bingo em benefício de João e Marli. Amanhã, sábado, às 19h, no Salão da Comunidade de Mortandade, Painel. Ingresso no valor de R$40 por pessoa. O jantar terá feijoada, arroz, frango ao molho, polenta e saladas. Também haverá venda de bebidas, bolos e pastéis. Favor levar pratos e talheres. Vou repetir este convite para você. A comunidade de Mortandade em Painel convida para um jantar seguido de bingo em benefício de João e Marley. Será amanhã, sábado, às 19h, no Salão da Comunidade de Mortandade, Painel. Ingressos a R$40 por pessoa. O jantar terá feijoada, arroz, frango ao molho, polenta e saladas. Também haverá venda de bebidas, bolos e pastéis. Favor levar pratos e talheres. 5:42, vamos para o sorteio rapidinho dos dois pares de ingressos para você que está ligado com a gente. Vamos lá então para o sorteio, para você que está aí ligado, sintonizado aqui na programação da Rádio Clube, sorteio de dois pares de ingressos para o jogo do Internacional e Caçador, que acontece no próximo domingo. A Rádio Clube transmite para você na tarde de domingo. Dois pares de ingressos. As pessoas que ganharam os ingressos devem retirar amanhã até o meio-dia na portaria da Rádio Clube aqui na rua Carlos Jofre do Amaral. Vamos lá então, informando para você os ganhadores. O primeiro par de ingressos aí do Internacional e Caçador é um par de ingressos aí para Júlia Nascimento, do bairro São Luís. O final do telefone.

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5: Cinco horas e 49 minutos, ele chegando por aqui, Cláudio Pereira, falando da Trimania para esse final de semana. Com você, Cláudio.
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5:53. Finalzinho já do programa, quero mandar um abraço também lá para o meu primo, o Ednei. Está ligado com a gente lá no bairro Santa Catarina. E também um abraço aí para a tia Hilda, na sintonia da Rádio Clube. Um forte abraço para vocês aí, Ednei. Um abração aí para a tia Hilda, para toda a família. Valeu, primo. Muito obrigado pela sua sintonia no bairro Santa Catarina, curtindo a Rádio Clube, ouvindo a 98.3, acompanhando o programa Chimarrando com a Clube. 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Vamos rapidinho agora para o sorteio também da pizza extra gigante. Mas antes, deixa eu só informar para você atualizar então. O dólar hoje valendo 5,18 e o euro 5,91. Para você que está acompanhando a clube, repetindo os ganhadores dos ingressos. O primeiro par de ingressos para Júlia Nascimento, do bairro São Luís. O segundo par de ingressos saiu para o João Ademar Madruga, do bairro Guarujá. Vocês devem passar amanhã até o meio-dia para retirar os par de ingressos aqui na Rádio Clube até as 12 horas. O atendimento na recepção da emissora. Agora vamos para o sorteio então da pizza do Querência. Vamos lá então. Para você que está ligado com a gente, participou, boa sorte. Parou por aqui, vamos conferir quem foi o sorteado ou a sorteada. Quero mandar um alôzão lá pro Jorge Pereira, do bairro Santa Helena, que está ouvindo também o programa. Um abraço para você e para toda a sua família. Sorteio de uma pizza extra gigante, 16 fatias, sabores tradicionais, do Querência Xão. Saiu para o final do telefone 2441, bairro Caroba. 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Um abraço então, obrigado às pessoas que participaram, a gente vai fechando por aqui o Chimarrando, já tem a Ave Maria, Adair de Freitas, Meu Canto, obrigado pela sua sintonia, você da cidade também de toda a nossa região. A temperatura marcando no centro, no coração de Lages, 22 graus neste momento.

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1: São 6 horas da tarde, hora da prece e da saudade, hora da recordação, hora de meditar sobre nossas vidas e num rápido exercício de consciência, ver tudo o que fizemos nesse dia para que ele seja consagrado e abençoado.

0: Ave Maria de hoje será rezada pela alma de José Maria Prudente Deda, pela passagem de 6 anos de seu falecimento, com muitas saudades de sua esposa Marina e familiares. A Ave Maria de hoje rezamos pela alma de José Maria Prudente Deda, pela passagem de 6 anos de seu falecimento, com saudades de sua esposa Marina e familiares. Será rezada a Ave Maria pela alma de Maria Nadir de Jesus da Luz, pela passagem de 7 meses de seu falecimento, com saudades de seus filhos Eva e Israel, genro Sérgio e netos. Ave Maria, rezamos pela alma de Maria Nadir de Jesus da Luz, pela passagem de 7 meses de seu falecimento, com muitas saudades de seus filhos Eva e Israel, genro Sérgio e netos. Ave Maria de hoje nós rezamos pela alma de Maria Nadir de Jesus da Luz, pela passagem de 7 meses de seu falecimento, com saudades de seus filhos Eva e Israel, genro Sérgio e netos. Também rezamos a Ave Maria pela alma de Ivonete Espíndola Braga, pela passagem de 11 anos de seu falecimento, com muitas saudades de sua filha Camila, neto Pedro e seus familiares. A Ave Maria de hoje nós rezamos pela alma de Ivonete Espíndola Braga, pela passagem de 11 anos de seu falecimento, com saudades de sua filha Camila, neto Pedro e seus familiares. Ave Maria de hoje nós rezamos pela alma de Dila, com muitas saudades de seu amigo Tião da Gaita. Ave Maria de hoje será rezada pela alma de Dila, com muitas saudades de seu amigo Tião da Gaita. Será rezada a Ave Maria de hoje pela alma de José Maria Valêncio, com saudades de seu amigo Tião da Gaita. A Ave Maria de hoje nós rezamos também pela alma de José Maria Valêncio, com muitas saudades de seu amigo Tião da Gaita. A Ave Maria será rezada pela alma de Sandro Fabiano Ramos, pela passagem de 7º dia de seu falecimento, com muitas saudades de sua sobrinha Estela, demais sobrinhos, irmão Nilson e demais familiares. A Ave Maria de hoje nós rezamos pela alma de Sandro Fabiano Ramos, pela passagem de 7º dia de seu falecimento, com saudades de sua sobrinha Estela, demais sobrinhos, irmão Nilson e demais familiares. Ave Maria de hoje nós rezamos pela alma de Linete Souza Goulart, pela passagem de seu aniversário, que transcorreria hoje, completaria 83 anos, com muitas saudades de seus familiares. Ave Maria de hoje nós rezamos pela alma de Linete Souza Goulart, pela passagem de seu aniversário, que transcorreria hoje, 83 anos, com muitas saudades de seus familiares. Ave Maria de hoje rezamos pela alma de Hélio Zanqueta, pela passagem de seu aniversário, que transcorreria hoje, completaria 88 anos. Com saudades de sua filha Adriana, demais filhos, netos, genros e noras. Rezamos a Ave Maria pela alma de Hélio Zanqueta, pela passagem de seu aniversário, que transcorreria hoje, 88 anos. Com muitas saudades de sua filha Adriana, demais filhos, netos, genros e noras. Rezamos a Ave Maria pela alma de Linete Souza Goulart, pela passagem do seu aniversário que transcorreria hoje. Completaria 83 anos. Com saudades de seus familiares. A Ave Maria de hoje, nós rezamos pela alma de José Maria Prudente, Deda, pela passagem de 6 anos de seu falecimento. Com muitas saudades de sua esposa Marina e familiares. Salve Maria, Padre Darcissa.
1: Salve Maria, meu irmão, minha irmã, que nos acompanha nesta sexta-feira, dia de pedirmos a bênção da água e a bênção da saúde. Coloque um copo de água em frente ao rádio e ao final da nossa oração, nós vamos pedir a bênção. Querido irmão, querida irmã, vamos refletir por que existem tantas doenças hoje. Cada dia mais nós observamos que cada um de nós temos propensão para a doença. Aliás, segundo sabemos, mais de 90% das nossas doenças, elas têm fundo emocional. Claro que elas depois acabam manifestando-se no corpo. É o que chamamos de psicossomatização. Quer dizer, alguém tem um problema e como não sabe trabalhá-lo, enfrentá-lo, acaba negando, fugindo, e o corpo então assume o problema em forma de doença. Como não adoecer e viver de modo saudável? Eis a grande questão e a pergunta tão necessária e fundamental. Contudo, mais do que pergunta, é preciso encontrar vias de saída para esse problema. E um deles, e mais importante, é quando nós conseguimos desabafar. Fale dos teus sentimentos, emoções e sentimentos que são escondidos, reprimidos, acabam em doença, como gastrite, úlcera, dores lombares, dor na coluna. Com o tempo, a repressão dos sentimentos degenera até em coisa pior. Então, vamos desabafar, confidenciar, partilhar nossa intimidade, nossos segredos, nossos pecados. O diálogo, a fala, a palavra é um poderoso remédio, é terapêutico. Não fique guardando dentro de você os sentimentos, a raiva, medo, a vergonha, ciúme, a inveja, devem ser expressos. Quanto mais você sufoca o sentimento, mais problemas físicos aparecerão. Tem gente que vive no médico e nunca encontra nenhum problema. Na verdade, seu verdadeiro problema não é físico, mas emocional. Por isso, meu irmão, minha irmã, liberte-se então, expressando os teus sentimentos. Por intercessão de Nossa Senhora, pedimos a bênção ao final desse dia. Oremos. Quando o sino da igreja tange ao longe a Ave Maria, é chegado o momento de recordar a oração que rezou o anjo, mensageiro de Deus, na saudação mais expressiva de todos os tempos. E a vossa bênção pedimos, Nossa Senhora, para que a vossa proteção nos afaste de todo mal. Querido irmão, querida irmã, rezemos pedindo a bênção da saúde e a bênção da água. E, se possível, reze comigo em voz alta. Ave Maria, cheia de graça, o Senhor é convosco. Bendita sois vós entre as mulheres e bendito é o fruto de vosso ventre, Jesus. Santa Maria, Mãe de Deus, rogai por nós, pecadores, agora e na hora de nossa morte. Amém. Pedimos a bênção da saúde. Senhor Pai Santo, Deus eterno e onipotente, que animais e fortaleceis com a vossa bênção a nossa frágil condição humana. Abençoai na vossa bondade vossos filhos e filhas doentes, de modo que, vencendo as enfermidades, recuperando a saúde, possam bendizer o vosso santo nome com renovada alegria e gratidão. Pedimos ao Pai a bênção da saúde a todos os enfermos. Pedimos também a bênção da água. Deus Criador do céu e da terra, humildemente vos pedimos que abençoe esta água que vossos filhos e filhas colocaram em frente ao rádio, purificando e abençoando este líquido sagrado, fazendo com que ela sirva para me purificar, abençoar e nutrir, garantindo que esta água me limpe física e espiritualmente, afastando de nossas famílias todos os males e atraindo para nós os anjos do Senhor e as bênçãos necessárias, trazendo saúde, equilíbrio, harmonia para o nosso lar, para a nossa família. Que a bênção da água e a bênção da saúde venha sobre cada um de nós, em nome do Pai, do Filho e do Espírito Santo. Amém. A todos uma santa e abençoada noite, e fiquem conosco.

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1: 6:14, temperatura 22 graus no centro de Lages. 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Na sequência da nossa programação da clube, vem aí a Hora da Corneta, na apresentação do Edson Varela, Adilson Oliveira e o Amarildo Volpato. 6:14, um grande abraço a todos. Eu retorno logo mais, a partir das 8 horas, para apresentar o Rodeio na Clube. Um abraço e fique em nossa sintonia.
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7: Vamos lá, gente, chegando aqui na Rádio Clube FM nessa sexta-feira com mais uma Hora da Corneta. É a trilha que indica que até as 8 da noite nós ficamos com você aqui na 98.3, trazendo informação, trazendo a sua participação, fazendo 2 sorteios hoje do Galpão Capão do Cipó e também do Fast Burger. E naturalmente compartilhando com um resumo do que foi a nossa semana de lida aí na Serra Catarinense. Tudo bem, Adilson Oliveira?
8: Tudo bem, Edson. Boa noite a você, boa noite ao Adelar Machado e a nossa grande audiência da Hora da Corneta na Clube FM.
7: Tava olhando aqui um conteúdo que tá nas pautas da Clube FM. Será que vai ser feita uma reportagem a respeito? Tudo bom, Adelar? Um abraço, bem-vindo. Uma disputa que envolveu a venda de uma mula que morreu antes de ser entregue ao comprador levou à justiça catarinense a analisar os efeitos jurídicos da perda do animal durante a execução do negócio. Em sentença da comarca de Tangará, que perde Joaçaba, no meio oeste, o judiciário concluiu que o vendedor não tem direito de receber o saldo da negociação e deverá devolver os 3.000 já pagos. Ele vendeu a mula e antes dele entregar a mula morreu.
8: Mas até isso
7: foi parar na justiça.
8: Até isso vira caso de justiça.
7: Olha, e depois dizem que a justiça é lenta, na verdade não é que o judiciário seja lento, é que é muito processo e tem uns assim meio
8: entra muita
7: escabroso.
8: Coisa pequena.
7: Exatamente.
8: Hã?
7: Até mula.
8: Como é que é? A mula morreu?
7: A mula morreu antes de ser entregue. O cidadão vendeu a mula. não entregou em tempo, ele acabou morrendo e daí o...
9: Pois é, mas se o cara também não recebeu a mula, né, ele não tem que pagar.
7: É bem.
9: Se você comprasse a mula e não recebesse, você
7: pagaria? Adilson, foi bem esse o entendimento judicial. Então você e o juiz entenderam do mesmo jeito.
9: Entendemos.
7: Não sei.
9: Se você não recebeu a mula, como é que você vai pagar?
7: O juiz decidiu com base na lei. Você decidiu com base na lógica.
9: Na realidade?
7: Na lógica.
9: Na realidade, porque.
7: É verdade. Hoje encontrei o Gilmar Duarte da
9: Justiça Eleitoral.
7: Tava cortando o cabelo, também fui cortar o cabelo lá com o tio Rogério, né? Na Coronel Córdoba, daí trocamos dois dedos de prosa bem rápido. O Rogério até observava que nunca, não é que nunca tenha visto, fazia tempo que não via uma campanha eleitoral tão
9: calma,
7: tão discreta.
9: Tão calma?
7: Discreta. É, mais que calma, ela só não está ausente da nossa vida por causa dessas banderolas que
9: de
7: são.
9: De ontem pra cá começou a agitar um pouco mais. Mas mesmo assim tá calmo.
7: Mas daí nos bastidores, assim, no corpo a corpo.
9: Tá? Porque assim, Edson, a gente não tá vendo muito movimento.
7: Já fizeram campanha corpo a corpo com você?
9: Corpo a corpo.
7: Não.
9: O que antes tinha e agora quase não se ouve falar era uma disputa, assim, e comentários entre as pessoas para governo federal. E eu não vejo mais as pessoas. Ah, eu sou fulano. Não, eu sou ciclano. Mas o fulano é melhor.
7: Hoje eu observei, estava no atacadista, chegando no atacadista e um senhor, acho que de uns 70 anos de idade, mais ou menos, saindo, abordando as pessoas e dizendo, qualquer um menos o Lula. Daí ele chegou para mim, qualquer um menos o Lula. Daí eu digo, mas por que isso? Não, porque eu defendo a pena de morte pro Lula. Eu digo, mas o senhor tem autoridade pra isso? Sim, eu sou do FBI.
10: Meu Deus.
7: Eu sou do FBI, mas eu não atuo aqui, eu atuo em São Paulo. Daí eu fiquei pensando, os loucos.
9: Isso aí tá meio barulhado.
7: Não, os loucos de todo gênero, os que rezaram pra pneu, os que levantaram o celular pra ET ainda estão entre nós, gente.
9: Tem que cuidar para não virar um fanatismo sem explicação.
7: Ou seja, Adilson, você disse que não tá vendo, eu também não tô, mas tem esses casos isolados.
9: Tem.
7: Dos loucos fazendo isso.
9: Tem.
7: Desculpa,
9: de todos,
7: gente.
9: Os lados, né? De todos os lados.
7: Não, né? Porque alguém chegar para mim e dizer que é do FBI, é louco,
10: meu,
7: tá?
10: Deus.
7: Porque...
9: E por que não falou pra ele?
11: O que tá acontecendo?
7: Não.
12: As coisas nesse mundo são assim mesmo.
7: Não, você sabe que todo louco, ele deixa de ser louco quando encontra um mais louco que ele, né?
9: Ah, sim.
7: Tá? Quando ele se mete a louco e aparece um
9: às
7: louco...
9: Às vezes é louco, mas não é bobo.
7: Exato. Mas eu visualizei isso. Tem essa...
9: Mas tá mais calmo, assim, Edson, aquela disputa, aquelas confusões partidárias. Eu acho que o povo tá mais calmo.
7: Ou mais indiferente, né, Adilson?
9: É.
7: Porque hoje são duas disputas, uma disputa eleitoral e uma disputa para ver quem tem mais culpa no convívio com o Vorcaro, né? Porque os dois lados tiveram. Envolvimento, sabe? Os dois lados foram pra zona com o Vorcaro. E daí parece que o noticiário se volta mais para isso do que para a própria disputa eleitoral, né?
9: Talvez seja isso que o povo viu e agora fica até meio...
7: Enojado?
9: É. Até meio sem jeito de defender A ou B.
7: Exatamente, bem desse jeito,
9: né?
7: Porque assim, nenhum dos lados tem razão em relação a esse assunto, mas vamos lá, o importante é que você está ouvindo a Clube FM com a Hora da Corneta
9: e faltando praticamente uma semana aí, Edson.
7: Exatamente,
9: uma semana
7: para ida. Foi definida a agenda do governador Jorginho Melo aqui em Lages. Ficou para quarta-feira, dia 30, às 19h22. Lembra que nós dizíamos no começo quando veio o João Rodrigues aqui, a gente informou que a agenda do governador Jorginho seria no dia 28, na segunda-feira. Mas foi puxado para quarta-feira, dia 22, na quarta-feira, dia 30, e na quinta, dia 1º, ele vai estar em Jaraguá do Sul. Naqueles atos de encerramento de campanha de primeiro turno, Jorginho Melo é o favorito na disputa eleitoral de Santa Catarina, inclusive com a possibilidade numérica. A gente não pode divulgar pesquisa eleitoral aqui, mas deve ser no primeiro turno, né, Wilson Oliveira?
9: Vamos aguardar aí, o Edson, a última semana, lembrando que tem muita gente indecisa, muita gente, aliás, muita gente sem saber em quem votar.
7: Na verdade...
9: Não é nem indecisa, que indecisa é quando você, olha, eu voto nesse. Não. Sem saber em que votar, é que a pessoa não está ligada em nenhum dos candidatos.
7: Exatamente. Ou não saber como votar também. Tem como isso. Votar. Tá? Tem pessoas indecisas, pessoas indiferentes. O Cristian Moraes está compartilhando conosco aqui, ó. Recebi agora há pouco um relato de uma senhora com mais de 60 anos que foi atacada hoje por cerca de 10 cachorros em Capão Alto, enquanto voltava do mercado. Indignada com a situação dos cães soltos na cidade, ela pediu ajuda para denunciar o caso. Ela prefere não ser identificada, me relata o Cristian Moraes sobre o ataque das feras em Capão Alto, Adilson Oliveira.
9: Capão Alto.
7: Ou seja, a cachorrada solta.
9: É um problema que segue aí, o Edson Varela.
7: Exatamente.
9: Muito político fazendo discurso aí de campanha em cima dos animais. Você tem visto também?
7: Eu vi um candidato, vou citar o nome, o Cid Machado, candidato a deputado estadual. Eu não vou lidar com esse negócio de defender animal, vou defender o ser humano.
9: Ele gravou um vídeo dizendo isso.
7: Eu achei meio interessante. Eu, particularmente, eu sou defensor dos animais e tal. Eu já tive cachorro por 17 anos. Mas às vezes o discurso fica muito puxado em cima, né?
9: De animais.
7: E você deixa um pouco a questão
9: prioritária. E pouca coisa sendo feita, na verdade, né? Porque além das castrações, nada mais sendo feito, né, Edson?
7: Mas o que é que dá pra fazer além das castrações?
9: Eu acho que dá pra responsabilizar mais as pessoas.
7: Ah, verdade.
9: Chipar os animais, Edson.
7: Exato.
9: Colocar chip em todos os cães.
7: Tem razão.
9: Seu João lá no bairro, tem quantos cães? 3? Vamos chipar aqui. A partir de hoje, o senhor é responsável. Se acontecer algo na rua com o seu cão.
7: A responsabilidade é sua.
9: A multa é sua.
7: Quem tem cachorro é igual quem tem burro. Quem tem burro tem que cuidar do burro.
9: Ou quem tem carro.
7: E não vender mula morta. É. E quem tem cachorro também. Quem tem cachorro,
9: Quem tem carro, por exemplo, documenta teu nome, se acontecer algo.
7: Eu fiquei devendo a Johnson Oliveira por falar quem tem carro a um trabalho que a Polícia Militar está fazendo aqui em Lages, que a gente não observava com certa frequência, e eu observei nessa semana e registro aqui. Foi na terça ou na quarta-feira a presença de uma equipe da Polícia Militar fazendo abordagens em veículos na Avenida Presidente Vargas, bem ali no Batateiro, do lado da Dub Center.
9: Na descida pra Penha.
7: Sabe o Batateiro?
9: Sei.
7: Sabe, conhece?
9: Local que vende batata.
7: Não disse outra coisa.
9: Pra falar mais popular aí.
7: E uma equipe da Polícia Militar ali parando os veículos, abordando. E que coisa boa isso, comandante Rangel. É muito importante, sabe por quê? Porque quem anda em dia, quem tá com o carrinho ali normal.
9: Tudo certo, né?
7: As prestações em dia, não tem busca e apreensão, o emplacamento, o licenciamento, tudo certinho.
9: Tudo certinho, não tem o porquê ter.
7: Que se preocupar.
9: Toca a vida.
7: E a Polícia Militar faz esse trabalho, e que bom, e eu registro aqui de maneira positiva, e que continue fazendo, porque eu tenho certeza que a sociedade, a comunidade, a coletividade que anda certo com os veículos, vê isso e aplaude a iniciativa da Polícia Militar.
9: Com certeza. A pessoa de bem vai gostar, o Edson Varela.
7: 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Diga qual dos dois sorteios você quer participar. De repente, manda um WhatsApp para participar
9: do festival. 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
7: a galponeira lá no Galpão Capão do Cipó.
9: É isso aí.
7: Os dois são coisa boa.
9: Então, hoje tem sorteio aqui na Hora da Corneta. 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
7: O Boni Trindade tem uma observação, ele concorda que manter as castrações é uma política interessante, e ele entende que se cada município tivesse um canil, também contribuiria para esse controle. Encontrou cachorro perdido, solto, canil nele. Era uma maneira, né? Leva pro canil, daí o dono vai lá e pega. O problema é você dar muito cachorro no canil porque os donos não aparecem, né?
9: Não, mas... vai aparecer, o dono não vê mais.
7: Não, não. Será que não?
9: Vai deixar o cachorro lá.
7: Ah, não sei.
9: Mas enquanto não multar as pessoas que não cuidam aí dos animais, Edson, a situação não vai melhorar, não adianta.
7: Enquanto não doer no bolso.
9: Por exemplo, essa senhora atacada por quantos cachorros lá?
7: 10.
9: 10. Olha aí, ó. 10 cães.
7: Complicado, né?
9: Atacando uma pessoa.
7: Gente,
9: ela não sabe nem pra que lado se vira, né?
7: Aqui na hora da corneta. É verdade, é verdade.
9: Não. Olha pra direita, tem um cachorro. Olha pra esquerda, tem outro. Olha pra trás, tem outro.
7: Uhum. É verdade.
9: Não, uma vez uma senhora me mandou mensagem que pegou o ônibus no terminal, desceu ali. Segundo ela, né? Tava de saia. Não, verdade. Isso aconteceu.
7: É história, Deus.
9: Segundo ela, os cães puxavam ela pela saia, um pra cada lado.
7: Aham. Mas ela venceu.
9: Aí não me contou o resto.
7: Detalhe.
9: Mas os cachorros avançaram na saia da mulher, aqui no terminal.
7: Adilson, você que é uma pessoa experiente e a coletividade muito te escuta, qual é o protocolo que você recomenda se 10 cachorros avançarem na pessoa?
9: Olha, e tem que ver a agilidade do momento ali, né?
7: Não.
9: É aquilo que te falei, olha pra direita tem um, olha pra esquerda tem outro, você tem que tentar voar.
7: Tá, na verdade, esse ataque dos 10 cachorros lá em Capão Alto tá igual aos cabos eleitoral aqui lá.
9: Não, e o pior de tudo é o seguinte, que daí você vai pegar uma madeira pra se defender, já vem alguém filmando dizendo que você tá batendo em animais.
7: Verdade.
9: Mas vai deixar os cachorros te avançar, te morder? Como é que fica? Como é que fica daí?
7: Você tem que alegar a legítima defesa.
9: Aham. Uhum. Daí vem alguém, tá batendo nos animais lá. Viu? Mas ninguém vê que atacou a pessoa.
7: Mas os 10 cachorros em Capão não tá igual aos cabos eleitoral que lá. Você para, vem 10 em cima de você e você não sabe se corre, se tem um da esquerda.
9: Para, você fica.
7: Um da esquerda, um da direita. De trás, fuja, louco. Mas tem, né? É verdade. 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Intervalo, gente. A Hora da Corneta tem sequência já.
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0: Encontramos outro meio louco aqui, Adelardo Machado. Hoje a sexta tá recheada. Vamos lá, gente. Você tá ouvindo a Clube FM, nós estamos com a Hora da Corneta. 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
0: A revitalização da paróquia Nossa Senhora do Rosário está concluída ou está em fase final de conclusão. Eu inclusive recebi um convite especial, para participar da apresentação do que foi a obra do de revitalização. Após mais de um ano de obras mantidas com a contribuição da comunidade, diz a informação, a Igreja Matriz Nossa Senhora do Rosário será reinaugurada e dedicada no dia 7 de outubro. Programação comemorativa segue até a tradicional festa no dia 18 de outubro. Tá? Deixa eu entender aqui. A solenidade de dedicação da igreja está marcada para o dia 7 de outubro, que vem a ser a terça-feira, da fora a semana que vem, na outra, às 19h30. Ao longo da programação da semana que vem, a gente traz mais detalhes a respeito, até porque é uma obra muito robusta, viabilizada a partir do esforço da coletividade do bairro Coral, a italianada, a lajeanada, o pessoal, aquela comunidade bacana que constrói a pujança do que é o bairro Coral, também se dedicou para tornar possível essa revitalização, deixando a igreja bem bonita, bonita e com aquele aspecto agradável.
1: Comunidade sempre ajuda, viu, Edson? O povo em várias paróquias, aí nos bairros, dos municípios da região, as pessoas sempre colaboram com as igrejas, isso é muito importante.
0: E infelizmente a paróquia, a estrutura da igreja será entregue para a comunidade sem a praça ao lado. Temos essa realidade, infelizmente, da praça.
1: Mas
0: ao lado,
1: que agora acho eu que está mais próxima, né, da realidade.
0: Não posso falar nada a respeito, Adilson. Quem tem os detalhes melhores é o Amarildo Volpato.
1: Nosso homem praça não veio hoje?
0: O Amarildo Volpato, gente, você provavelmente sentiu falta dele. Ele está de folga hoje, por quê? Porque ele trabalha amanhã, ele trabalha domingo. Como ele vai trabalhar amanhã e domingo, a empresa que faz essa gestão para não sugar o sangue do vivente, não, o vivente tem que tomar um fôlego também, né, Adilson Oliveira?
1: Eu achei que ele não veio hoje porque estava sentido contigo.
0: Por quê?
1: Não, porque você briga muito com ele?
0: Não.
1: Não, não.
0: Quem sou eu, né?
1: Eu achei que ele tava meio bravo.
0: Ele só não gosta da vinheta do
1: Adelar. Ah, é com o Adelar.
2: Ninguém tem paciência comigo.
1: Ô, Adelar, dá uma controlada nessas vinhetas aí.
0: É verdade.
1: Nós vamos perder o Volpato aqui, né?
0: Gente, muda a cidade, mas reticências. O problema continua ou as situações se repetem. Observem essa informação. Aliás, essa informação estava na pauta para ontem. E hoje aconteceu uma outra situação e o Adilson Oliveira vai contar para você. Mas deixa eu exteriorizar o que estava na pauta ontem aqui da corneta. Ó. 8 dias depois de ser atropelada ao atravessar a rua, a médica e servidora pública Lídia Herrera Hernandes, de 63 anos, morreu na terça-feira, agora de 22, no hospital em que estava internada em Brusque. O velório ocorreu na Capela Memorial Brusque na quarta-feira e o sepultamento foi também na quarta-feira às 5 da tarde. Daí eu escrevi aqui, lembrei da morte da médica Ivanda Pucci, que faleceu após ser atropelada na Avenida Dom Pedro II em Lages. E eu fiz essa correlação e hoje, infelizmente, outro acidente, outro atropelamento envolvendo idosa, Gilson Oliveira.
1: Mais um?
0: No cruzamento da Avenida Presidente Vargas com a Avenida Camões. mas uma senhora de 80 anos acabou sendo atropelada. Eu tenho a dizer,
1: né? Porque a pessoa com mais idade já tem mais dificuldade, né, Edson, para atravessar. Então, o cuidado ainda maior.
0: E ali, segundo o Datapasso, que é o Instituto de Contagem da Prefeitura de Lages, é o local de maior passagem de veículos na cidade. Passam 40 mil veículos por 24 horas por dia ali. Então, é um cruzamento nervoso. Não estou defendendo motoristas, muito pelo contrário, porque se eles observarem o semáforo, mesmo que eles atropelem alguém, se não perceberem, eles não têm lá uma culpa 100%.
1: Tem alguns casos em que o pedestre tá vendo que o sinal tá aberto e o pedestre tá atravessando.
0: O aberto pro carro, pro não para ele. É. Tá, eu não sei as circunstâncias, gente. Não sei as circunstâncias desse atropelamento. Daqui a pouco a senhora, a idosa,
1: o que a gente não vê, né, Edson? O que a gente não vê.
0: Uma imprudência do condutor.
1: O que a gente não vê, isso não é só aqui, em outros municípios também. Uma orientação no trânsito. Você lembra que uma vez montaram aqui em Lages, como é que é, o agente Mirim?
0: Sim.
1: Já teve que o agente tinha Mirim. Nas faixas de pedestre, orientando, chamando atenção. Eu, depois daquele tempo, eu nunca mais vi ninguém na orientação aqui na cidade. Orientando, que eu digo, uhum. Né? Dizer, pessoal, vamos cuidar, um agente de repente ficar uma meia hora lá numa faixa, vamos cuidar, vamos atravessar com mais cuidado, porque o pedestre também tem que tomar cuidado.
0: Então, teve mais essa ocorrência envolvendo o trânsito aqui em Lages, a gente registra, lamenta e torce que a senhora de 80 anos tenha se restabelecido. Lembrando que uma pessoa como a gente, assim, passou dos 50 anos, gente.
1: Por uma moto, segundo a Adelaide?
0: Sim, foi uma motocicleta. Mas uma pessoa igual a gente, que passou dos 50 anos, sofre qualquer esfolão aí nos ossos, é difícil restabelecer. Os ossos não colam mais, não é igual.

0: como se estivesse numa avenida. Então, que falta de cuidado, hein?
1: E não há o que fazer, né, Wanderson? Infelizmente.
0: Aí vinha, no caso, uma orientação, se tivesse alguém ali, né, Edson? Porque, será que não se liga que daqui a pouco vem uma pessoa, vai atropelar a pessoa? É bem complicado.
1: Você que está nos ouvindo e que sofreu algum atrapalho na vida aí nessa semana por causa da greve da Caixa Econômica Federal, tem uma informação aqui que a Central de Conteúdo está colocando no nosso grupo para dizer para você que o Tribunal Superior do Trabalho determinou que 60% dos empregados da Caixa Econômica Federal trabalhem durante a greve. Ou seja, limitando a greve a 40% do contingente de trabalhadores. Eu não sei se os funcionários...
0: Isso foi anunciado pelo sindicato já, quando foi anunciada a greve, porque não pode parar tudo, né? Disso.
1: Mas é 30% que tem que continuar trabalhando. Agora o TST está dizendo 60%. Mas se você fazer uma greve e manter 60% do corpo funcional trabalhando...
0: Dá quase nada a greve.
1: Exatamente, não comparando, seria com uma hora da corneta aqui, ó. Adilson, Edson e Volpato em greve, fica 60% trabalhando, fica 2%. Então, nem vai ficar, fazer falta um que tiver em greve hoje, Edson.
0: É isso.
1: Olha aí, ó. Um exemplo.
0: O que tiver em greve vai pra rua. Lá também, se bobear, vai pra rua lá do banco.
1: A Caixa Econômica Federal não é um banco público, né?
0: Não vai achar agora com a tecnologia aí de aplicativo e tudo, tá diminuindo cada vez mais.
1: O sistema Caixa Econômica Federal e Banco do Brasil são diferentes. O Banco do Brasil é um SA, né? E a Caixa não, é só do governo. O governo é que manda.
0: Mas segundo o Volpato, informou na quinta-feira que aqui em Lages não tem mais greve. Os funcionários voltaram.
1: Já passou?
0: Isso.
1: Tá tudo sob controle. Ocorreu o atropelamento de uma criança, me informa aqui o Juan Branco Lemos, na Avenida Santa Catarina. SAMU e Corpo de Bombeiros estiveram no local, passei ali faz uns 10 minutos, segundo ele. Outro atropelamento hoje, então, agora nesse momento, de uma criança na Avenida Santa Catarina. Obrigado ao nosso ouvinte, eu pronunciei Juan. Tá escrito Juan, né, Juan? Mas de qualquer maneira, se eu errei a pronúncia do teu nome, me desculpa. Vem um outro ouvinte nossa nos ajudando, a Vera, confirmando o acidente na Marechal, perto do Triângulo, que é o atropelamento, então, na Avenida Santa Catarina, Adilson Oliveira.
0: O Nilton Vô faz uma pergunta interessante aqui. Vocês sabem dizer, em caso de um acidente envolvendo um menor com a bicicleta elétrica, quem responde?
1: É o pai. O pai, a responsabilidade é do pai. Tá? Se for penal, se for um crime, se der um desdobramento, o menino também tem as consequências dele. Mas a responsabilidade civil, que é a reparação, o custeio de um tratamento de saúde, são os pais.
0: E tem alguns casos que daí o condutor vai estar totalmente errado, no caso do calçadão, porque ele tem placa que proíbe, né?
1: Exatamente, nesse caso ali.
0: No calçadão tem placa que proíbe bicicleta, patinete e, no caso, os scooter também.
1: Exato, tá tudo agregado a isso, bem isso. Tem um outro ouvinte aqui nos ajudando. Falou que o Volpato não faz falta, mas é corneta. Que é, o Leandro tá dizendo.
0: Não, mas é brincadeira.
1: Você falou que o Volpato não faz falta.
0: Não, você disse que se tirar 40% tira.
1: Não. Eu fiz um comparativo de greve. Não falei que o Volpato não faz falta.
0: Não, o Volpato é.
1: Tá.
0: Faz falta, inclusive, nas ruas aí, conversando com o povo e. Ele gosta de
2: ninguém tomar tem paciência comigo.
1: Pare com isso, Adelaide. Pare.
0: Ele tá em casa, mas tá ouvindo, hein, Adelaide?
1: Exato.
0: Vinheta aí.
1: Gente, tem uma informação a título de ilustração da realidade posta do comércio de Lages que chama atenção. Deixei meu carro lá na rua Nereu Ramos, atravessei o Shopping Serra. Pra vir cortar o cabelo ali com o Rogério. Sabe o salão do Rogério?
0: Próximo ao Serra Shopping?
1: Na frente do Serra Shopping. E passei por dentro do Serra Shopping. Adilson, tem 10 salas do Serra Shopping com a placa de aluga-se. Ou seja, eu acho que tem mais salas para alugar do que com lojinha aberta.
0: E no Serra Shopping é um dos locais que mais transita pessoas por dia.
1: Exatamente, de fluxo de pessoas. Bem, isso, no vai e vem entre Nereu e a Coronel Córdova. Me chamou muito a atenção. Depois eu fui fazer as contas para você alugar uma.

0: salinha daquelas ali, tá? O aluguel deve ser uns R$3.000, mas daí tem mais o condomínio e você vai ter que ter dois funcionários, um para de manhã e outro para de tarde.
1: Você começa uma despesa mensal com 10 mil.
0: É, que eu fiz a conta de 15. Porque os dois funcionários vão custar 8. É 4
1: cada. E depois para retirar esse, para fazer esse 10, 15 mil aí. Só para despesa.
0: Só para, fora a mercadoria que você, se não tiver um bom fluxo, uma economia pulsante.
1: Aí vai vender calça jeans ganhando 50, 60 reais cada calça?
0: Não, não.
1: Tem que vender quantos?
0: Não, vendendo a 60 reais. Pois daí você paga. Você paga 30 pela.
1: A conta não fecha mais, né?
0: A menos que vá lá em São Paulo, compre e dê um cheque. Mas não, tá bem complicado, gente. Tá,
1: aí dá 10 dias de chuva, o comércio não vai. Chega no final do mês, tem que pagar aluguel e funcionário.
0: Não é uma crítica à CDL, muito pelo contrário, é bacana a corrida que vai ser feita, sábado, corrida da cooperação. Mas a CDL poderia pensar em algum tipo de movimentação para incentivar o comércio aí, para resistir a essa onda de fechamento. Essas lojas de, com o perdão do termo, quando eu falar a palavra bugiganga, não entenda como algo pejorativo, entenda como
1: utilidades.
0: Tem muita gente, o advento da internet derrubou essas lojas.
1: Derrubou, é isso aí.
0: E ali ainda tem o condomínio, que tem que pagar mais um milão.
1: Aí tem pessoas que dizem que envolvem política nesse caso. Gente, nesse caso aí, acho eu que não é muito, depende muito da política, não, porque é uma mudança no comportamento de compras das pessoas.
0: Do consumidor. O Flávio Bolsonaro vencendo a eleição não vai mudar esse cenário. Se o Cury vencer a eleição, não vai mudar também. Vai continuar.
1: Porque é a tecnologia. Exato. Outra coisa, Edson, os bairros hoje estão muito bem de comércio. É padaria, uhum. É loja de roupa.
0: O que é bom, né?
1: Daí a pessoa quase não vem mais pro centro.
0: E o condomínio ali no shopping é caro, porque aquela, diz que aquela escada toda hora tá estragando. Aquela escada rolante. Eu acho que foi praga, né? Eles gastaram muito aquela escada fazendo passeio pela cidade quando a escada chegou. E depois nunca mais ela foi a mesma, não. Será que não é isso, José Oliveira?
1: Então o pessoal hoje preferindo vender mais, em alguns casos, pela internet, né, Edson?
0: Uhum.
1: Um abraço ao nosso amigo Nilson, lá do. É Tributo aí, Nilson? Mora no Tributo ainda, meu amigo? É torcedor do Internacional, tá cada vez mais faceiro na vida.
0: A Jaqueline Ribeiro tá dizendo lá do Guarujá. Esse pessoal que atravessa os calçadões é tipo de gente que parece que tem M na cabeça. Ô, Jaqueline, eu não tenho outra explicação também, porque não faz sentido, né? É uma questão de bom senso.
1: Não, e ainda se fosse um pouco mais devagar, tranquilo, até dava pra admitir, mas da velocidade que o rapaz passou.
0: Numa velocidade?
1: Olha, meu amigo.
0: Você está na Clube FM, nós estamos com a Hora da Corneta.
1: Nem o Volpato não parava aquele.
0: Adilson, o Bruno tá dizendo que é bem lembrado sobre as bicicletas elétricas. Agora há pouco, horário de pico, na Cará, um rapaz com bicicleta elétrica andando na via como se fosse moto e puxando a fila. Tem que ter mais noção desse pessoal. Ô Bruno, não deve ser elétricas a bicicleta, deve ser
1: motorizada?
0: É motorizada, né? Qual é a que é proibida?
1: A motorizada.
0: Ah, motorizada. Então é elétrica, Bruno, você tem razão.
1: A bicicleta elétrica, ela pode circular na via de rolamento, no asfalto, sem problema nenhum.
0: Uhum.
1: No canto, sempre no lado direito.
0: Gente, a gente torce que não dê acidente envolvendo esse pessoal. A gente torce, porque a gente não quer o mal de ninguém. Mas quando der uma tragédia, vão pensar em medidas para orientar melhor, conscientizar melhor. Tomara que não dê.
1: O nosso departamento de trânsito aí não. Eu não vejo nada, Edson, de ação assim pra.
0: Não vejo nada.
1: Pra parar o pessoal, dizer, você tem uma bicicleta elétrica, você sabe como é que funciona, sabe qual é a regra.
0: Como cantava Humberto Gessinger, dos Engenheiros do Havaí, não vejo nada e o que eu vejo não me agrada.
1: Pois é.
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1: Pouca carne.
0: Não, pastel de vento não tem carne nenhuma, homem.
1: Nada?
0: Nada, nada.
1: Não, daí não, daí não tem comida.
0: É.
1: Daí não é pastel.
0: Não, não, sim, é pastel de vento.
1: É massa.
0: É, mas a gente chama de pastel de vento. É igual a cabeça dos motoristas aí.
1: Comer vento é brabo.
0: Vamos lá, gente. 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
1: E lembrando que sobre as bicicletas elétricas, a Câmara de Vereadores pode fazer uma lei para...
0: Sim, sim.
1: É, entendeu, Edson? Para controlar, para organizar como foi feito em Balneário Camboriú.
0: Parece-me que já tem uma norma municipal a respeito.
1: Balneário Camboriú, a prefeita da cidade foi atropelada por uma bicicleta elétrica. Depois que aconteceu o acidente, ela debateu na Câmara de Vereadores, foi feito lei e agora tem regra.
0: Tomara que não aconteça nada com a Carmen, a prefeita do Oeste. Pra daí...
1: Não, esse fato foi lá em Balneário.
0: É, pois é, mas daí tomara que não aconteça nada aqui pra daí resolver e fazer alguma coisa, né, hoje?
2: Gente, o que que tá acontecendo?
1: É, um pouco, né? Então essa é a situação aí.
0: Exato.
1: Fazemos um intervalo, Adelara? Vamos lá então, já voltamos com a Hora da Corneta.
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0: 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Você usou um preteador desse da Nazareno Soldas e Ferramentas no cabelo hoje, Jô Oliveira?
1: Não.
0: Parece que tá mais escuro.
1: Não. Mas posso usar daqui a pouco, se for bom.
0: Tava tudo branco a semana passada, agora pretione, de repente.
1: Tô ficando mais novo.
0: Gente, duas informações bem rapidinhas da dupla Grenal. O Grêmio fez um treino longo e o técnico Renato Gaúcho está observando dois atacantes da base. Ele quer dar uma reforçada, ele quer dar sangue novo. Por quê? Porque eu acompanho os vídeos, os conteúdos da imprensa
1: gaúcha,
0: da Grande Porto Alegre, e eles, porque lá tem segmentos de imprensa colorada e gremista. E há algo em comum entre eles, um desafio muito grande para tentar escapar da Série B, tanto do Grêmio quanto do Inter. Eles fazem as contas e vê que a performance dos dois times, se mantidas, os dois times caem.
1: Quase que estão desanimados.
0: Exatamente.
1: Em razão da matemática.
0: A matemática derruba os dois times. Os times vão ter que jogar contra o adversário e contra a matemática. Essa é a situação.
1: O próximo jogo aí de cada time aí, Edson, já manda muito. Se perder, complicou.
0: Se perder, o bicho pega. O Grêmio pega fora de casa o Remo. O Remo, que é um time encardido, não é assim mamão com açúcar. E o Inter pega em casa o desesperado Corinthians. O Corinthians que perdeu 6 sequenciais e tá querendo se recuperar em cima de alguém.
1: E que se perder também o Corinthians aí para o Inter,
0: vem pra zona.
1: Então vem com tudo pra cima do Inter.
0: Daí temos, depois desse compromisso das duas equipes, no dia 7 de outubro, naquela semana depois da eleição, tá? 7 de outubro, quarta-feira, Grêmio contra o Remo lá no Mangueirão e o Inter em casa contra o Corinthians. Depois desses compromissos, daí tem o Grenal na arena.
1: Aí se matam de vez.
0: Entendeu? O Grenal vai ser na véspera do dia de Nossa Senhora Aparecida, porque por enquanto Nossa Senhora Aparecida continua sendo nossa padroeira.
1: Quem perder, cai. Grenal.
0: Tu acha? Eu faço uma conta matemática diferente, Edilson. Eu acho que o Grêmio...
1: De repente se empatam.
0: O Grêmio deveria vencer o Remo, o Inter vencer o Corinthians e empatarem no Grenal.
1: Daí sim, daí...
0: Para os dois darem uma respirada.
1: Darem uma respirada.
0: Mas
1: eu acho que no Grenal não tem essa de empatar, o Edson Varela.
0: Gente, a informação é política, econômica, esportiva do dia... diz respeito ao anúncio feito pelo governo federal. O meu único senão em relação a esse anúncio é que eu entendo que não era o momento para fazer isso, né? Hoje é 25 de setembro, esperasse passar a eleição para fazer esse anúncio, tá? Não gostei, acho que o Lula não deveria ter feito isso, mas quem sou eu?
1: Qual é o anúncio?
0: O presidente Lula anunciou o fim das bets no Brasil.
1: Fim das bets.
0: Vai ser implementada através de uma MP, uma medida provisória. A medida provisória, ela tem força de lei até que a lei sobre o assunto seja votada no Congresso. Tem um prazo ali daí para o Congresso votar. Mas de qualquer maneira, o governo federal anunciou durante evento nesta sexta a suspensão da atividade de casas de apostas no Brasil. O anúncio foi feito pelo ministro da Fazenda, o Dário Durigan, juntamente com o presidente Lula e outros ministros. Um MP com detalhes sobre o tema será publicado na edição extra do Diário Oficial, acredito que no dia de hoje ainda. A suspensão prevê... Olha, essa parte aqui eu achei interessante, o Adilson Oliveira. A suspensão das bets, não é a proibição definitiva, é só suspensão, deixa eu ver.
1: Suspensão para depois ir à votação, sem que a votação.
0: Não. A medida provisória pode proibir já com força de lei, sabe? Mas a suspensão prevê que as bets devolvam valores em conta para apostadores até as 23h59 do dia 5 de outubro, até a segunda-feira após a eleição. A partir do dia 6, a terça-feira. Sites e aplicativos das plataformas saem do ar e a operação de casas de aposta passa a ser proibida. Não, as bets não vão estar devolvendo o dinheiro que você perdeu. Não vai acontecer isso. Mas se você está com 300 pila lá na BetBoy, tá? A BetBoy vai ter que devolver aquele 300 pila para você até o dia 5 de outubro. Entendeu? A BetChifre lá, aquela que corneia todo mundo. Então, essa é a dinâmica da previsão do governo. As bets devolvem os valores e depois se encaminha a proibição.
1: Eu sou favorável que se proíba.
0: Eu sou favorável também, tremendamente favorável.
1: Porque vai muita pessoa à falência por causa desses jogos
0: só
1: aí.
0: Só acho que não.
1: Famílias, aliás. Famílias.
0: Eu só entendo que é uma medida meio oportunista agora na boca da eleição, Adilson Oliveira. Tá? Acho que era uma coisa que poderia ter sido feito antes.
1: Ah, eu também acho.
0: Ou então depois da eleição, até para não misturar as coisas, né? Mas, de qualquer maneira, quem sou eu para falar isso? Vamos lá.
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0: A informação é de que a MP a ser publicada hoje proíbe novos aportes financeiros nas plataformas a partir de hoje, tá? E até o dia 5 as plataformas devolvem os valores e a partir do dia 6 terminam todas as apostas no Brasil, tá? Essa é a informação. Em relação às loterias da Caixa, não mudou nada.
1: Não mudou nada.
0: E nem do jogo do bicho, continua tudo normal. É só as bet.
1: Mas ali eu acho que as loterias da Caixa, a pessoa aposta pouco, né, Edson?
0: Daí é uma coisa mais...
1: Acho eu que é, né? É 10, 15, 20 reais.
0: É tanto que nunca houve.
1: Falando que as bet aí R$1.000, R$2.000.
0: É que daí vira vício, né?
1: Vira vício.
0: Vira vício. Gente, daqui a pouquinho a gente vai sortear um combo de tilápia galponeira do Galpão Capão do Cipó pra você consumir entre segunda e quarta-feira lá na empresa do Eli Fernando e toda a equipe do Galpão Capão do Cipó. 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Daqui a pouco, fique ligado. Nós voltamos na sequência.
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1: 7:09.
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0: Fazer um registro aqui, a Associação Mantenedora do Hospital Frei Rogério de Anitta Garibaldi, o registro porque é positivo e é importante. Lá estavam, por exemplo, quando do ato que aconteceu esses dias atrás, o Zé Matos, o Zé Pinto e todos os integrantes da entidade homenagearam a Helena de Lourdes Menegazzo, conhecida no hospital como a Lurdinha. Por quê? Pelo longo período de trabalho prestado e o bom atendimento da parte dela, a clientela, os pacientes, ao público no hospital Frei Rogério. Daí a homenagem a gente registra aqui na Hora da Corneta. Saindo de Anitta, ainda Celso Ramos, a prefeitura de Celso Ramos reuniu todas as quinquilharias que não tinha mais uso. Maquinário, aqueles que
1: sucateados,
0: que não tem mais como ficar consertando, recuperando, e a prefeitura conseguiu somar uma arrecadação de R$ 691.200 no leilão, dinheiro que vai ser usado para os custeios diversos da gestão. Nessa mesma linha, a prefeitura de Cerro Negro se reuniu com a leiloeira oficial, uma empresa responsável por fazer também esse leilão. Tem umas máquinas ali muito antigas em Cerro Negro, agora veio um parque de máquina novo, com novos equipamentos, e aqueles velhos que não tem mais como estar ficar gastando dinheiro para manter, vai a leilão, dá dinheiro para a prefeitura e quem compra também provavelmente vai fazer um bom uso.
1: Daqui a pouco a venda dá para comprar uma máquina nova, Edson.
0: Ou então pagar o combustível das que chegaram de convênios, de emendas parlamentares, de repasses do governo federal e estadual. É tudo dinheiro.
1: Será que não é mais viável alugar? Alugar não pode, né? O que pode é terceirizar o serviço.
0: Locação pode.
1: Pode?
0: Pode locação pro município.
1: Pois é.
0: Mas acho que não.
1: Não?
0: Penso. Se tiver gente para operar.
1: Porque para manter uma máquina não é barato, não, Edson.
0: Ô, Edson, mas os municípios agora estão bem servidos de máquinas.
1: Agora sim, né?
0: O governo do estado.
1: Com os dinheiros aí de deputados,
0: de emenda,
1: de emendas.
0: O próprio governador Jorginho, que repassou para as prefeituras, veio muita máquina, sabe? Então, não seria o caso nesse momento de locação. Falar em Cerro Negro, a prefeitura assinou o convênio com a APAE de Anitta Garibaldi para que a APAE atenda também os estudantes ali do município de Cerro Negro, algo que já vinha ocorrendo, né? O município viabiliza o transporte, viabiliza o convênio e há esse atendimento humanitário importante e necessário também.
1: O Alexandro mandando mensagem para nós, dizendo que no cemitério de Capão Alto foi ele e a esposa. Olha só, e foi atacado também por cachorros. Então até no cemitério, né, em Capão Alto, tem cachorro, Edson. Diz que ficam próximo à BR, que dá acesso ao parque, correndo ao redor dos carros e também atacando as pessoas em Capão Alto.
0: Gente, essa semana eu participei do Jornal da Clube Primeira Edição, trazendo uma informação aqui da Prefeitura de Lages, da Secretaria da Fazenda, através da Diretoria de Fiscalização Tributária, sobre uns avisos eletrônicos que estão sendo expedidos para contribuintes proprietários de imóveis residenciais, comerciais, industriais e de prestação de serviço aqui em Lages, em relação ao IPTU. Então, caso você tenha recebido um e-mail, uma mensagem de WhatsApp ou aquela mensagem de texto, SMS, lembrando você que tem uma pendência de IPTU de 2026, essa mensagem não é golpe. Na verdade, é uma mensagem para combater seu esquecimento. você de repente pode ter esquecido, né? Ninguém tá livre de esquecer, de pagar o imposto. É, e outra coisa, a Prefeitura de Lages fez convênio com o SPC, tá? Precisa dizer mais alguma coisa? Deve. E outra coisa, nenhum município cobra tributo atrasado porque quer, e sim porque é obrigado. Nenhuma prefeitura tem o poder de decidir se cobra ou não tributo atrasado. Ela é obrigada, senão vai ter que se ver com o Tribunal de Contas. E Lages persegue exatamente essa providência para atender o que diz a exigência legal do TCE.
1: E para quem atrasa, só vai se incomodar no futuro.
0: Verdade. E nós temos uma realidade de que um terço dos donos de imóveis em Lages pode até rezar o terço, mas não paga IPTU. E esse pessoal vai para a justiça.
1: É, em torno de 65%, a última entrevista, pagam. Então, 35% do povo lajeano que tem que pagar, não paga.
0: Que é um terço.
1: Não paga o IPTU.
0: Né? É, um terço. Tinha uma conta que dizia que um terço, 30%, 35%, paga naquela primeira oportunidade lá do melhor desconto. O outro terço paga nas duas outras oportunidades ou a prazo em 8 vezes. E o 35% que o Adilson Oliveira falou, não encosta o umbigo no balcão do pagamento ali. Não paga. Daí tem uma casa bonita, tem terreno aí aguardando valorização, mas pagar a IPTU que é bom.
1: E o problema é quando vai pra justiça, Edson Varela. O
0: problema é problema do dono, não.
1: Sim, da pessoa que tem executado na justiça. Aí tem que pagar até as taxas da justiça.
0: As custas. Exatamente. Tem um departamento só de execução da prefeitura para fazer isso, e eu insisto, não se faz por opção, se faz por exigência legal. E não é só Lages, todas as prefeituras precisam chamar na chincha os devedores para resolver a lida.
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0: Você está na Clube FM, a Hora da Corneta, o nosso programa que faz um intervalo e nós retornaremos.
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0: Vamos lá da sequência na Hora da Corneta. Escuta essa fala aqui, eu vou ler o texto, tá? O texto diz o seguinte, deixa eu localizar, abre aspas. Estamos aqui na correria da agenda em Minas Gerais e sou surpreendido com uma mentira, uma fake news daquelas, para variar, que a milícia da oposição está inventando na internet que eu iria tirar a padroeira do Brasil. Isso é uma grande mentira, não tem pé nem cabeça. Não existe esse projeto. Fecha aspas, a declaração foi de Flávio Bolsonaro, desmentindo que ele seria autor de um projeto para acabar com a designação de Nossa Senhora Aparecida como padroeira do Brasil. Só para informar você, porque é um assunto que chama a atenção. Lembrando que no passado, estamos falando de quase 20 anos atrás, para ser mais exato, em 2007, o então deputado federal, professor Vitório Galli, do Mato Grosso, filiado no MDB, ele apresentou um projeto de lei que previa a modificação da legislação que trata do feriado do 12 de outubro. Ele queria que fosse substituído, ao invés de padroeira do Brasil, por padroeira dos brasileiros católicos apostólicos romanos, que daí seria a padroeira de uma religião e não de todos os brasileiros.
1: Mas ô Edson, semana que vem acho eu que vai ser uma semana de muita notícia falsa.
0: Muita turbulência.
1: Muita confusão na política aí, pessoas tentando convencer as outras para mudar de candidato de uma forma errada, né? Que é com notícia falsa e conversa que não aconteceu e tudo mais. Então temos que tomar muito cuidado e a semana que vem.
0: Eu entendo que caberia, inclusive, aos candidatos reforçarem a postura de orientar o eleitor a votar. Já que eles conquistaram aquele eleitor, eles que se dediquem a orientar o eleitor. Em quem que você vai votar? O candidato Bastiãozinho pergunta, o eleitor diz, vou votar em você, Bastiãozinho. Então, olha, para votar em mim vai ter que ser assim, assim, assim, assado. Por quê? Porque se esse eleitor não for orientado,
1: Vai votar errado.
0: Vai ter dificuldade no voto, gente. É muito voto, é muito apertão de tecla lá no dia da eleição. São 25 apertões, 25 tecladas, 19 números vão ter que ser digitados. Então o ideal na semana que vem será orientar, porque é a maneira de você até contribuir para o sistema eleitoral e contribuir.
1: Mais agilidade, você também ensina o eleitor a votar certo em você.
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0: Localizando aqui o que temos de previsão do tempo, sabem aquela música dos Mamonas Assassinas? Sábado de sol, pois é o que teremos amanhã, um sábado de sol em Lages e na Serra Catarinense, e a temperatura inclusive merece uma espiada, ó. Chegaremos a 27 graus de máxima amanhã à tarde, Adilson Oliveira.
1: Bastante.
0: Vai dar praia lá no Salto Caveiras, lá no céu. Tá, se o banheiro estiver aberto, é claro. Tá, mas de qualquer maneira, 27 graus. Dá pra correr lá pra Superfruit, pra Esquimó, pra aproveitar o veranico aí antes de alterar o tempo. O domingo terá tempo mais nublado. Essa condição de tempo nublado e inclusive alguma chuva fraca deve se manter até a metade da próxima semana. E pintou chuva. O sábado da semana que vem, dia 3, véspera da eleição, será de sol, mas à noite chove em Lages, bastante.
1: No sábado?
0: No sábado. Poderemos sim ter um domingo de votação com chuva, mas isso nós só vamos saber mais adiante, não vamos antecipar, não vamos colocar a carroça na frente dos bois.
1: Tomara que não chova, porque se chover a complicação é bem maior, o Edson Varela.
0: Exato.
1: Com 19 graus a temperatura agora, como alta, né, a temperatura.
0: Nós já pegamos aqui 7, 8, 9 graus nesse horário e agora a tendência é esse período aí de maior quentura.
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0: Respondendo duas indagações de rua hoje, uma delas indagando sobre se os candidatos não estão gastando demais nesta campanha. E a resposta é a seguinte: eles não podem e não vão gastar acima do teto. E o teto que temos é os candidatos a governador, 11,5 milhões, eles podem gastar.
1: 11 milhões.
0: Exatamente, 11,5 milhões. Os
1: candidatos, cada um.
0: O candidato ao Senado pode gastar até 4,4 milhões. Já o Pablo Tessari, a Fernanda Córdova, o Raimundo Colombo, que são candidatos a federal, a Adriana Indígena também, podem gastar até 3.176.000. Tá?
1: Quanto?
0: 3.176.000. Só até aí, não pode gastar mais que isso. Já os estaduais, como Márcio Machado, Lucas Neves, ou Vinícius do Partido Novo, Vinícius
1: Cláudia Borges, Brat.
0: Cláudia Brat, eles podem gastar até.
1: Cláudio Bianchini.
0: Eles podem gastar até 1.270.000 reais. Essa informação não é nova, só estou repetindo para a gente estar sintonizado.
1: É o limite, pode gastar.
0: Exato, acima disso a lei não permite.
1: Agora chama atenção o valor a nível de estado, 11 milhões para cada candidato ao governo. Quantos candidatos são?
0: Ah, deve ter uns 8.
1: Então vai girar mais de 80 milhões.
0: Ah, mas a maioria não gasta isso.
18: Nossa,
0: acho que nem
18: tudo isso.
0: Eu acho que nenhum vai gastar 11 milhões. Ah, não, não? Não tem, amém. Não tem.
1: Pois é, porque é
0: dinheiro. E me perguntaram também, gente, quantos votos João Raimundo Colombo precisa somar para se eleger deputado federal? E a resposta
1: mais
0: é...
1: Mais de 100 mil.
0: Não, a resposta é, não existe um número.
1: É, não existe.
0: Por quê? Porque é o seguinte, na minha visão, na minha análise política, o PSD deve eleger um deputado federal.
1: Só um?
0: Só um, na minha visão. A menos que estoure a boca do balão, que é pouco provável que aconteça.
1: Quantos votos o partido tem que fazer para eleger dois?
0: Para eleger um, tem que fazer 250 mil votos.
1: Pois é, para eleger dois?
0: Uns 400 mil votos.
1: Daí.
0: Entendeu? Uns 400, complica. Talvez até um pouco mais. Para que a segunda vaga vá pela sobra. Então a tendência do PSD é o quê? É eleger um. E quem é que vai ser eleito? O mais votado? Quem vai ser o mais votado? Os dois mais fortes do PSD são Raimundo Colombo e Júlio Garcia. Tá? Então, o que fizer mais votos dos dois tende a se eleger. Daí qual é a quantidade de votos? Se o Júlio Garcia somar 50 mil votos e o Raimundo fizer 50 mil e um votos, o Raimundo se elege. Se o Júlio Garcia fizer 150 mil votos e o Raimundo fizer 150 mil votos mais um, o Raimundo se elege. Então, assim, vai se eleger o mais votado. Como é que está a campanha dos dois? A campanha do Raimundo está bem consolidada, com a perspectiva de conseguir votos em boa parte, se não todos os municípios de Santa Catarina, e saindo bem de Lages com 35 mil votos para cima. Já a campanha do Júlio Garcia está muito bem também. Ele está muito bem consolidado na grande Florianópolis, do sul do estado, e até em colégios eleitorais como Lages, ele vai levar uma quantidade boa de votos. Então, é uma grande incógnita e não existe uma resposta, então, sobre qual é a quantidade de votos suficientes para o ex-governador conquistar um mandato para federal.
1: Quanto mais fazer, melhor.
0: Acho que foi explicado, né?
1: Foi explicado.
0: Você tá lá, Clube?
1: Foi explicado e também ficou claro que é difícil.
0: Exato. Foi dito tudo, mas não respondido nada. Mas é bem isso, gente. É o que a gente pode dizer, que é baseado mais no tecnicismo da coisa.
1: Para todos os partidos, a regra é essa de 250 mil.
0: Para todos.
1: Para eleger dois é quase 400 mil?
0: Exato. Tá. O PL, por exemplo, o PL, na minha visão, vai fazer cinco, seis, talvez sete. Deputados federais. Por quê? Porque para federal o PL vai somar ali tranquilo mais de 1 milhão de votos.
1: Como é que tá tão forte assim?
0: Ah, porque a nominata é muito boa. PL tem 17 candidatos a federal, você olha na nominata, 10 tem chance de se eleger. É igual para estadual. O PL tem 35 candidatos a estadual. Dos 35, você olha a nominata, 20 tem. Estão meio parelho assim, meio igual.
1: Então, no partido, quanto mais forte for o candidato em termos de voto, melhor para o partido.
0: Melhor
1: também
0: para o partido. Por quê? Vai somar mais votos. Daí, se você pega uma quantidade grande de candidatos que conseguem bastante voto, vão conseguir a maior quantidade de vagas também. Hora da corneta, hora de intervalo comercial. Na sequência, os sorteios desta sexta-feira. Já voltamos.
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8: A hora, o momento da corneta do dia, gostaria de registrar primeiramente aqui o Célio Andrade conseguiu revelar as fotos do evento da manhã lá no bairro Vila Marisa, compartilhando com a gente aqui.
9: Agora é vídeo, agora tá chique.
8: Um abraço para ele. Não, ele tá mandando fotos.
9: Ah, mandou fotos?
8: Né? É, você entrevistando o vereador Polaco, o Anderson Souza ali de Butuca conferindo, aqui o Cláudio Pereira, o Célio Andrade e a comunidade lá do Vila Marisa, o Célio dando a entrevista, enfim, é essa presença da Clube FM nos bairros que tem se repetido já há algum tempo. O Celeste Pascarotti também apareceu por lá com o Elcio José e vamos seguir então nessa linha de peleia com a Clube FM e a presença nos bairros. 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

0: 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Por favor, quem ganhou o vale compras de R$100 do Fast Burger, Adilson Oliveira?
1: Fast Burger, morador do bairro da Penha e do Fast Burger, Miguel Rafael da Silva ganhou o sorteio então do Fast Burger, Edson.
0: Perfeito. Adelar, agora você precisa mandar pra gente a ganhadora ou o ganhador do combo de tilápia galponeira no Galpão Capão do Cipó. Tilápia galponeira, um prato exclusivo do Galpão Capão do Cipó, com aquele arrozinho solto. Arrozinho é bom, né? O arrozinho solto.
1: Arroz.
0: 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Adelar, mandou pro Adilson? Quem vai de segunda a quarta-feira se deliciar com o combo do tilápia galponeira, Adilson Oliveira?
1: Lindomar Arsênio é morador de Painel.
0: Achei que era Lindomar Castilho.
1: Não, Arsênio.
0: Eu não de sou Painel. Cachorro,
1: não. Leva a esposa pra jantar.
0: Me passe os bilhetes aqui então. Lindomar Arsênio Painel, Galpão Capão do Cipó. Final do telefone dele é 8005, telefone e WhatsApp. E o Fast Burger, o final do telefone é do Miguel Rafael da Silva, 2502. Ele que é do bairro da Penha. São os sorteados desta sexta-feira aqui na Hora da Corneta.
1: E essa tilápia galponeira é muito boa, Edson.
0: Opa!
1: Arroz, salada, essa tilápia aqui vale a pena.
0: O Alex, que tem sobrenome de gente importante, o Alex Berlanda, tá mandando um abraço pra quem? Tá mandando um abraço pro Piada Gaita, o Renan da Silva Velho. Ô, tio Renan, considere-se abraçado pelo Alex Berlanda e pelo elenco aqui da Hora da Corneta. Temos que ouvir uma hora dessa o Piada Gaita hoje.
1: Piada Gaita?
0: Já que você...
1: Canta bem?
0: Já que você fracassou na tua missão de aprender a tocar gaita.
1: Ah, isso é verdade. Primeiro não consegui pagar a gaita, muito caro. Fui devendo umas prestações.
0: Aham. E era a gaita ponto, e você acabou comprando uma gaita de poucos pontos, né? Não era muito ponto.
1: Depois a gaita é muito pesada.
0: Ah, tem isso.
1: Fiz dois shows e desisti.
0: Então, deixa só dar um recado importante aqui dos nossos eventos beneficentes. Tem uma feijoada e bingo. Em Mortandade Painel. Olha, importante isso, gente. Dia 26 de setembro, que é amanhã. Isso mesmo, amanhã 26, às 19 horas, música ao vivo, cardápio. Deixa eu ver o que é que vai ser o cardápio lá na Mortandade. Feijoada, arroz, frango ao molho, polenta e saladas. Eu gostei da polenta, tá, gente? E vai ter bingo também. E porco de premiações, ó, vai ter porco também lá. Vai ter segurança no local e a gente então informa, é uma feijoada beneficente na localidade de Mortandade. Nós estamos sendo convidados aqui, o WhatsApp final 9279, e a gente convida a comunidade também, pessoal de Painel. Vamos dar um pulo até a localidade de Mortandade, que quando é promoção se beneficente vale a pena, assim como a festa da lá do Areião, Adilson Oliveira.
1: Areião?
0: Amanhã tem porco no tacho, tá? E que mais? Daí no domingo tem aquele tradicional churrasco meio-dia e à tarde tem leilão do gato. O pessoal de Bocaina está sendo convidado para dar um pulo lá na localidade de Areião. Ali as mais das 282 quilômetros 176, ali na ponte dos Piurras, ali por perto, não é isso?
1: Um abraço, né? Um abraço ao povo, um abraço ao nosso amigo Teles aí, ô Edson Varela. Teles está lá com o Célio do Vila Marisa recebendo o prêmio que ganhou aqui, né?
0: Ah, legal.
1: Ah, o Teles que não pode sair à noite. Por aliás, quê? Dia de chuva ele não pode sair.
0: Por quê?
1: Não sei se conta.
0: Hã?
1: Não sei se conta.
0: Conte.
1: O Teles do Santa Helena.
0: Conte.
1: Que ele pinta o cabelo, daí sai na chuva, sai a tinta.
0: Meu Deus do céu.
1: Abraço, Teles.
0: Ó, Teles, essa eu não sabia. Ô, Teles, mas eu hoje ainda falei pro Adilson que o cabelo dele aqui tá meio estranho também.
2: Gente, o que
0: eu não sei se ele não usou produtos Vônix do Nazareno, soltas e ferramentas do cabelo aqui também.

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0: Então, gente, viemos para os finalmente para encerrar a Hora da Corneta e agradecer a vossa audiência desta semana. Segunda-feira estaremos de volta aqui na Lida e vamos que vamos. Registro, naturalmente, é uma semana triste em decorrência do acidente de helicóptero que acabou matando 5 pessoas em Urubici, e uma delas foi o cantor Rick, do qual nós pegamos a letra. Ele compôs essa música e o Eduardo Costa vai cantar pra você Amor de Violeira. A autoria é do Rick. Voltamos em segunda, né, Gilson?
1: É isso aí. Grande abraço a todos, bom final de semana.
0: Até mais, gente.

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1: Boa noite. A Prefeitura de Otacílio Costa realiza até o dia 27 de setembro uma campanha de recolhimento de pneus inservíveis. O descarte deve acontecer no Horto Municipal, da 1 até as 5 da tarde, abrangendo pneus de carros, caminhões, motos e até mesmo de bicicletas. Para volumes acima de 15 unidades, a Secretaria de Meio Ambiente de Otacílio Costa faz a coleta agendada diretamente com o morador. Uma parceria entre a Prefeitura de Lages e o SEBRAE oferece uma oficina gratuita aos interessados sobre marketing e negócios digitais. O evento será no dia 29 de setembro, às 7 horas da noite, no auditório da Secretaria de Indústria, Comércio e Serviços, trazendo então estratégias para vendas em plataformas como Mercado Livre e Shopee. As vagas são limitadas e as inscrições podem ser feitas diretamente na sala do empreendedor, junto à secretaria. Bom dia, a Clube está. Para a Hora da Notícia, Evandro Giotto.
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1: 8:03, um alô especial para você que está aí na sintonia da Rádio Clube. Já estamos iniciando mais um rodeio, temperatura 17 graus nesta noite de sexta-feira, hoje dia 25 de setembro do ano de 2026. A boa música a partir de agora para você aqui na 98.3 Rádio Clube, emissora do grupo SCC. Nosso alô especial para você que está ligadinho na Rádio Clube, na sua casa, no seu trabalho, no carro. Obrigado também pela carona, para você que ouve a gente também pela internet, no aplicativo da Rádio Clube, também pela Alexa, aonde quer que você esteja, você em outros aplicativos, mas também acompanha a nossa programação da 98.3 da Rádio Clube. A gente começa o rodeio trazendo assim a primeira, Corpo e Alma, Perigosa e Linda.

8:13, ouvimos a música Como Eu Chorei, Leonardo Eduardo Costa. Ainda passou por aqui Hugo e Guilherme, Vazou na Braquiara, e na primeira Corpo e Alma Perigosa e Linda. Nosso alô especial para você que está participando com a gente aqui pelo nosso WhatsApp 991523883. Um alôzão para Salete Neto, que está acompanhando a clube, ouvindo aqui no centro da cidade, na sintonia também do programa Rodeio na Clube. Vamos para o nosso intervalo, já na sequência eu volto por aqui trazendo mais músicas e atendendo sua participação pelo nosso WhatsApp 4999152-3883, para você participar, interagir com a gente em nossa programação. 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
15: 8:18, a gente continua por aqui na programação do Rodeio. Agradecendo você, ouvinte da cidade e de toda a nossa região que estão ouvindo, acompanhando a Clube FM nesta noite de sexta-feira. Tem gente participando por aqui, boa noite.
16: Machado, que é Lucilene Campbell do Sul. Queria ouvir a música que tá sucesso, Banda Carisma, Nunca Mais. Quero ser pra minha mãe Zenita lá em Capão Alto, pro meu filho Cauã, pra minha filha Cauã e pro meu netinho Thales. Se for atendida, já agradeço. Obrigado.
15: Valeu, grande abraço. Muito obrigado pela participação sua também. Bom final de semana. Quem mais que está chegando por aqui participando com a gente? Vamos atendendo os nossos ouvintes de toda a nossa Serra Catarinense que estão ouvindo a Clube. Mande um abraço para a galera do DEC da pecuária aqui no Centenário. Um abraço lá pro Felício também. que está ligado com a gente. Um abração para você, Felício, para toda a turma aí que estão acompanhando também a nossa programação. Uma ótima noite. Quem mais que está aí por aí ouvindo a gente? O Nilson também. Um abraço para toda a turma, a galera que estão sempre ligados acompanhando a programação da Rádio Clube. Oito horas e 20 minutos, a nossa ouvinte, a Adelita Fioravante, lá no Vila Marisa, sempre ouvindo a clube, ela, e também um alôzão pro Juvenil e pro Valdir. Obrigado pela audiência. Grupo Carisma, agora ou nunca mais, 8 horas e 20 minutos. Boa noite, bom final de semana a todos.

0: 8:29, ouvimos Banda Alma Nova, Mulher 7Q, participação do Sorriso Lindo, ainda passou por aqui, Chitãozinho Chororó, Meninos de Roça, e na primeiro grupo Carisma, Agora ou Nunca Mais. Nosso alô especial para você da cidade e também de toda a nossa região, que estão sempre ouvindo, acompanhando a programação da Rádio Clube. Boa noite, quem fala comigo?
1: Machado, meu nome é William Martins do Boca, que sou do bairro Araucária. Toca uma música aí, Mãe, Rick Renner, para mim, que eu quero muito tocar essa música por semana da morte do Renner. Mas essa música é muito linda, minha mãe gosta. Dá um abraço para Márcia do Araucária, que eu amo demais ela, por favor. Dá um abraço para ela.
0: 8:29, um abraço para você, William. Um abraço também, uma boa noite para Márcia, obrigado pela sintonia. Quem mais que chega por aqui, mais uma participação, depois eu vou fazer o nosso intervalo rapidinho aqui pra gente não atrasar. Tá certo? Já tem mais música, tá chegando Peter por aí já também. Já está aguardando para trazer a previsão do tempo para o final de semana. Boa noite também lá para o nosso ouvinte, o Aramis, que está lá no bairro Santa Mônica, acompanhando a programação da Rádio Clube.
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0: Boa noite para você, Peter Scheuer.
3: Boa noite. Sem muitas alterações, o sol se faz presente ao longo dessa sequência de sábado, proporcionando temperaturas altas em torno acima dos 30 graus. Os ventos sopram de noroeste a nordeste com intensidade fraca moderada, com algumas rajadas, e a maior parte do período é relativamente aproveitável, propício aí para qualquer tipo de atividade, tanto no campo quanto no ar livre. Então vai seguindo com tempo bom, tempo estável e com muito calor durante a sequência do sábado. No domingo tem previsão de aumento das nuvens, ainda é um dia quente e abafado, mas a nebulosidade aumenta. E quem sabe à noite alguma chuva rápida, isolada, não dê para descartar. Na segunda, aumento progressivo das nuvens. A partir da tarde e noite tem previsão de chuva, novos temporais podem acontecer. Terça para quarta-feira passa uma frente fria, provocando chuva, trovoada, risco para ter formação de alguns temporais e queda na temperatura. Peter Scheuer, meteorologista, com a previsão do tempo.
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5: Como denunciar uma irregularidade? Viu uma irregularidade? Não discuta. Denuncie. Encontrou uma propaganda eleitoral que parece irregular? Existe uma ferramenta específica para isso: o Pardal, aplicativo da Justiça Eleitoral. Nas eleições de 2026, o Pardal já está disponível desde o dia 16 de agosto, data de início da propaganda eleitoral. O aplicativo permite que o eleitor encaminhe denúncias aos tribunais regionais eleitorais. O acesso ao aplicativo exige autenticação pelo e-título ou gov.br, mas a identidade de quem faz a denúncia permanece protegida por sigilo. E o eleitor poderá apresentar informações sobre a irregularidade e anexar fotos, vídeos, áudios ou endereços eletrônicos relacionados ao caso. Depois do envio, o sistema gera um número de protocolo para acompanhamento. E atenção, fazer uma denúncia não significa que a irregularidade já foi comprovada. O eleitor apresenta a situação. Quem vai analisar e tomar as providências é a Justiça Eleitoral. O Pardal também pode encaminhar o cidadão para outros canais quando a situação não estiver dentro da sua finalidade, como casos relacionados à desinformação eleitoral ou crimes eleitorais. Então, viu algo suspeito? Não confronte, não ameace, não parta para a discussão. Registre a informação, use o canal oficial e deixe a Justiça Eleitoral analisar. Democracia também é fiscalização. E em 2026, o eleitor terá uma ferramenta no bolso para participar dessa fiscalização. Para a hora do voto, informou Shaina Marcon.
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0: 8:37, voltamos por aqui na nossa programação da Clube, agradecendo os nossos ouvintes da cidade e também de toda a nossa região que estão acompanhando a 98.3. Um alôzão lá para Suzana, sempre ouvindo a gente aí no bairro da Penha. Obrigado pela sua participação, sempre ligadinha aqui na 98.3. Quem mais que chega por aqui? Vamos atendendo também as participações dos ouvintes. Olha, tanta mensagem que chega por aqui que o WhatsApp fica meio doido por aqui. Deixa eu só localizar as mensagens por aqui, atualizando. Um abraço lá para a nossa ouvinte, a Margarete do bairro Araucária, também ouvindo o programa. Um abraço para você, Margarete. Obrigado também pela sua sintonia. Quem mais que fala comigo por aqui? Boa noite.
1: Boa noite, meu amigo Adelar. Aqui é o Gilmar do bairro Caroba. Gostaria de oferecer a música para minha família lá em Bocaina. Meu amigo Eugênio e a esposa dele, a Laíde. Clubinho Família. Carlão da Ilha. Aí na escuta, o João Padilha, minha irmã Selma, Neuza, Nilzete, Cecília, Davi, Bruno, Michael. Para esse pessoal querido do bairro Caroba. Tenha uma boa noite, Adelar.
0: Boa noite para você, Vilmar. Obrigado pela sua sintonia. Uma ótima noite de sexta-feira e um bom final de semana. Um abraço a todos os nossos ouvintes das cidades vizinhas que estão acompanhando a Rádio Clube. Atenção, ouvinte, pode ser que em alguns momentos entre aí um barulhinho no ar, hein? Você escuta um barulho aí, não se assuste. Estamos em obras e reformas aqui no Grupo SCC. A gente agradece muito a sua compreensão. É por pouco tempo e logo tudo volta ao normal. Valeu demais pela audiência de sempre de todos os nossos ouvintes. Então a gente pede aí desculpas aos nossos ouvintes quando você escutar um barulho aí, às vezes, quando a gente está no ar, é que pessoas estão em obras aqui no Grupo SCC, em reformas. Então, às vezes, a gente está no ar aqui e está vazando aquele barulho que você fica ouvindo também aí de fundo, tá certo? Mas não se preocupe, tá certo? É que pessoas estão trabalhando aqui em reformas nas salas aqui do Grupo SCC aqui do prédio. 8:39, vamos trazendo mais músicas para você. Rick Renner, Mãe, vai para todas as mães que estão ligadas com a gente. O William pediu, oferecendo aí para sua mãe, a Márcia, do bairro Araucária. Um abraço a todos, muito obrigado pela audiência de cada um de vocês que ouvem a gente na cidade, também toda a nossa região.

0: 18:47, ouvimos banda Champion. Eu acabo voltando, ainda teve por aqui o Rick Renner na primeira com a música Mãe. Um alusão também para a Vera, ali do bairro Universitário. Está ligado com a gente, mandando um abraço aí para o seu namorado Zeca, lá do município de Painel. Obrigado, Vera, aí do bairro Universitário, você e toda a sua família sempre ligados, ouvindo a programação do 98.3. Quem mais que está chegando por aqui? Vamos atender mais uma participação, depois a gente traz o nosso intervalo e já na sequência tem as últimas do programa. Quero mandar um alôzão lá para o bairro Ferrovia. A Dai está ouvindo o programa, ela e também toda a sua família. E deixando um alôzão lá para a turma, pessoal e da Associação de Moradores do Bairro Ferrovia. Muito obrigado também pela sintonia.
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8:52, quase no finalzinho do rodeio, um alusão lá para o seu setembrino do bairro Guarujá ouvindo a gente, obrigado pela sintonia, a Elenir do bairro Centenário, boa noite para a Cândida lá do Boqueirão, forte abraço, bom final de semana, a Rosane da Boite ali no Coral, ligada também aqui na programação da Rádio Clube. Olha, não dá mais tempo, tá bom, gente? Quero agradecer a todas as pessoas que participaram com a gente aqui. Eu estou chegando ao final do programa Rodeio na Clube, nesta noite de sexta-feira, fechando a semana. A gente se fala amanhã no sabadão, a partir das 14h, no comando do Roda de Chimarrão, e às 18h, na oração da Ave Maria. À noite, amanhã, no Som de Esquenta, o Fernando Machado te faz companhia no Som de Esquenta, tá bom, gente? Um abraço a todos. Lembrando pra você que amanhã, às 9h, tem o show do sábado, na apresentação do Serginho de Elias, e também às 5h, até às 8h, o Alma Cabocla, também com o Serginho de Elias na comunicação. Às 8h, tem o Jornal da Clube, primeira edição, pra você com o Rodrigo Silvério. Gente, um abraço a todos, muito obrigado pela sua preferência. Fique na sintonia da Clube. Na sequência vem aí a Voz do Brasil. Milionário José Rico, Se Eu Não Puder Te Esquecer. Temperatura, neste momento, marcando 16 graus em Lages. Um forte abraço, a gente se fala amanhã no sabadão.

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2: Está no ar a Voz do Brasil. As notícias do governo federal que movimentaram o país no dia de hoje.
3: Olá, boa noite.
4: Boa noite para você que nos acompanha em todo o país.
3: Sexta-feira, 25 de setembro de 2026.
4: Vamos aos destaques do dia.
3: Medida provisória vai proibir as bets no país.
4: A partir da publicação da medida, não será mais possível fazer apostas online.
3: Jogadores terão até 5 de outubro para retirar o dinheiro disponível nas plataformas. Luana Karen.
5: Plataformas e aplicativos de jogos vão sair do ar no dia 6 de outubro.
4: E o impacto das bets nos jovens.
3: Estudo divulgado pelo Ministério da Educação aponta que apostas online podem afetar 2 milhões de estudantes. Edinaldo Júnior.
6: Pesquisa estima que 986 mil potenciais ingressantes deixaram de se matricular em 2026 por causa dos gastos com as bets.
4: Mais experiência para quem quer ser professor.
3: Programa que prepara futuros docentes dentro das escolas agora é lei. Gabriela Noronha.
7: A bolsa é voltada para os estudantes de licenciatura que recebem um incentivo financeiro e a oportunidade de atuar na educação básica.
4: Hoje na apresentação da Voz do Brasil, eu, Mariana Jungmann e Luciano Seixas.
3: E acompanhe a gente ao vivo, acesse radiogov.ebc.com.br ou o canal Gov na sua TV aberta.
4: O governo federal decidiu, por medida provisória, proibir as bets no Brasil.
3: Quem tem os detalhes ao vivo é a repórter Luana Karen. Boa noite, Luana.
5: Boa noite, Luciano, Mariana, e boa noite aos ouvintes da Voz do Brasil. O ministro da Fazenda, Dario Durigan, anunciou 3 medidas tomadas pelo governo. A primeira determina a proibição das apostas online no Brasil, as chamadas bets. Por meio de medida provisória, que passa a valer a partir da publicação no Diário Oficial da União, as bets estão definitivamente proibidas no país. A MP também prevê medidas para impedir que esse tipo de propaganda chegue às pessoas e trata da devolução de recursos dos apostadores. A segunda iniciativa anunciada pelo governo é um projeto de lei em regime de urgência que será enviado ao Congresso Nacional com tipos penais para quem explorar ou operar apostas online no país. A terceira ação é uma nova versão do programa Desenrola, de renegociação de dívidas, que vai oferecer novas oportunidades para resolver dívidas antigas dos brasileiros. Sobre o mercado de bets, o ministro da Fazenda, Dario Durigan, destacou que as medidas adotadas pelo governo nos últimos anos, como a derrubada de mais de 70 mil sites de apostas ilegais, a proibição de que beneficiários de programas sociais fizessem apostas e a autoexclusão de mais de 1,5 milhão de pessoas das plataformas não foram suficientes para combater o comprometimento de renda da população e ainda trouxe um problema de saúde pública para o país.
8: E hoje a gente chega à conclusão que mesmo